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A paz do Senhor Jesus, rádio ouvinte do programa Voz da Libertação. Nós vamos adentrando já nessa programação e já falando com todos os ouvintes que a nossa sede mundial das igrejas Deus e Amor se encontra ali na Grande São Paulo. Na Baixada do Glicério, 4568. Avenida do Estado e a rua oficial ali da igreja, sede mundial das igrejas Deus e Amor, é Rua Prefeito Passos, número 10.

direção geral ela mesma, a nossa irmã Ereni Miranda. Nós já vamos iniciando essa programação, já falando, né, do nosso endereço, da nossa igreja, ali no bairro Nova Rússia, Avenida Anita Garibaldi, número 100. Pastor atual hoje da igreja é o pastor Amadir Lemos, que tem liderado esta obra aqui na grande cidade de Ponta Grossa. Ouvintes do programa Voz da Libertação, amanhã, 3 horários, amanhã dia 16. Hoje nós vivemos o dia 15, né? Foi um dia de folga para muitos, né? E creio que muitos puderam relaxar, colocar as ideias em dia, né? Se programar para finalizar essa semana. E estamos aí, né? Mais uma vez nessa oportunidade. Então amanhã, dia 16 já de setembro, nos 3 horários, logo pela manhã, ele mesmo, o cooperador Eliezer, está fazendo uma campanha abençoada. Deus tem usado o seu servo ali numa palavra. Ele também louva a Deus com seu violão, tem um testemunho abençoado. Vem estar conosco. Amanhã, a partir das 9 da manhã já, é o primeiro culto ali na igreja. Deus é amor. Povo de Deus, e à tarde, às 2 da tarde, vai estar ali conosco, ele mesmo, vindo ali da grande cidade de Palmeira. Pastor Donizete também está numa grande campanha. Ele que tem pregado, Deus tem usado o seu servo na profecia, na palavra. Deus tem usado o seu servo no louvor. Canta para Jesus, prega. É um instrumento do Senhor. Vem estar conosco, são milagres, são testemunhos vivos. E você tem que ver para crer, porque existe um ditado antigo, né? Que as pessoas sempre usam, que a pessoa ela tem que matar a cobra e ainda mostrar até o local onde que estava a cobra, né? Então você tem que ver. A Bíblia diz que na onde tiver a carniça, ele botar os abutres, né? O próprio Jesus falou isso. Então você tem que ver para crer, você tem que ir lá. O endereço é fácil, né? É Rua Anita Garibaldi, número 100, bairro Nova Rússia. Fica de frente com a farmácia Droga Raia. É muito fácil acesso. É na mesma rua do Colégio Kennedy ali. E aí você vai encontrar um amplo estacionamento ali, né? Você vai ser bem recebido. Ali tem um obreiro, tem alguém que vai olhar do teu veículo, né? Vem estar conosco. Amanhã às 2 da tarde, vai se programando, né? É, à noite é o culto maravilhoso do PEMU, né? É um culto evangelístico, onde ali são trazido uma palavra, né? É um incentivo ao evangelismo e de pregar o evangelho a toda criatura, né? E lembrando que está chegando o dia 20, agora essa semana já, no mês de setembro, né? Vai ter um grande batismo aí. E estão se programando ali para a cidade de Castro. Você, meu irmão, minha irmã aí de Castro aí, né? Eu creio que vai ser uma benção aí, né? Ponta Grossa em peso aí na cidade, o grande batismo agora, no mês de setembro, né? Uma expectativa nossa, que nós soubemos que teve aí, deu um enchente aí, né? As águas avançaram aí, mas que até domingo esteja tudo normal, em nome de Jesus, para que aconteça esse grande batismo. Nós já estamos ansiosos para estar aí com vocês aí, né? Nesse grande batismo, né? Muitos que vão aí se batizar. Tem um louvor do programa da gravadora Voz da Libertação, é o batismo de João, só que eu não sei se tem esse hino aqui na rádio, né? E depois, se o nosso irmão Edson achar esse louvor, é uma dupla, é da gravadora Voz da Libertação. Depois nós vamos estar ouvindo esse louvor, mais daqui a pouquinho, né? Nosso irmão Edson ali já está procurando. Então o povo vai se programando aí, vai se preparando, né? Forme a tua caravana. Você que nunca viu um batismo, né? Você que nunca presenciou, é a menção sobre as águas, né? Você vai ser uma nova criatura. Deus tem plano na nossa vida. E Jesus, ele
quando ele começou o ministério, ele cumpriu o batismo, ele teve que se batizar, né? Ele foi até João, no meio daquela multidão de João, gritava: olha, raça de víboras, quem vos induziu a fugir da ira vindoura? João, ele era o anjo do Senhor que estava preparando o caminho para Jesus. Ele representava o anjo do Senhor. Então ele ia na frente, estava preparando aquele povo, para que quando Jesus começasse a pregar, aquele povo já tivesse sido lavado por imensão das águas do batismo. E Jesus vai até João Batista e fala: ó, João, me batiza aí. Mas Jesus, veja a humildade de João: mas Jesus, eu que careço ser batizado por ti. João, vamos cumprir a justiça junto? Vamos. Naquela mesma hora, né? Eu creio que Jesus e João, os dois mergulharam naquelas águas abençoadas, né? E saíram de renovado. Uma palavra muito importante que o novo convertido recebe é a mesma que Jesus recebeu: este é meu filho amado em quem me comprazo, né? Mas eu vou ouvir essa voz, se você crer, né? Se você acreditar, sim, né? Dentro do teu coração, o Senhor vai confiar em você, a sua graça, coragem, força, e você vai vencer as batalhas. Será um vencedor, uma vencedora. Louvado seja Deus. Então vai se programando aí, né? Tem coisas aí que vai vir, coisas boas, né? Deus tem vitória para nós, povo de Deus. Eu creio que o nosso irmão Edson achou o louvor ali. E nós vamos ouvir esse louvor para a glória de Deus. Receba.

ouvintes do programa Voz da Libertação, teve aí uma queda de energia, mas nós estamos aí, povo de Deus. Vamos ler um versículo da palavra de Deus que nos fala assim, né? Não se turbe. Então, credes em Deus e credes também em mim. Então, povo de Deus, é necessário, né? Nós nos inquietamos às vezes. O apóstolo Paulo, ele falou sobre isso, sobre, né, aqueles que inquietam você, irmão, irmão. Às vezes alguém, né, apavora você, se levanta, conta, fica com o coração turbado, não passa um dia bem. Quantos que talvez nesse dia, né, não passaram um dia agradável, né? Quantos que falaram, eu podia estar trabalhando lá no meu serviço, porque hoje não teve serviço, eu queria estar lá no meu trabalho, né? Teria evitado tanta coisa. Mas são permissões de Deus, né? Então Jesus, ele disse uma palavra, não se turbe o teu coração, não fique inquieto, né? Receba a paciência, a mansidão da parte de Deus, né? Nós temos que ter essa convicção no nosso coração. Nós temos que crer em Deus. Quem começou a boa obra foi Deus. O Filho veio dar, né, mais uma pegada aí firme com o seu povo, né? Adestrar mais um pouquinho. Temos a presença real e verdadeira do Espírito Santo de Deus. Então, para que nós já ficar preocupado, né? Aproveite esse restinho do dia 15, né? Se tranquilize. Pegue a palavra de Deus, dá uma lida, dá uma recapitulada no Evangelho. Vai buscando a presença de Deus, né? Vai aí olhando as páginas da Bíblia, dobra o joelho, ora a Deus, né? Ligue os teus pensamentos no Senhor. Nós temos problema todo dia. As lutas não abandonam nós. Agora a provação é diferente.

que você está sendo provado, né? Está passando uma batalha, creia no poder de Deus. Você tem que ter essa crença no teu coração. Veja, é amanhã, né? É amanhã. O que que eu vou fazer amanhã? Amanhã é dia 16, né? Quantos que a gente nem dorme de noite, né? Estão inquietos, às vezes levanta, vai tomar um copo d'água, fica olhando às vezes a esposa dormindo, o esposo, os filhos lá roncando, né? E você sem sono, com o coração turbado, meu Deus, eu tô desempregado, a situação não tá boa. Mas eu quero falar uma coisa para você, rádio ouvinte, você tem que colocar uma direção em teu coração, olhar para Jesus, olhar, é amanhã em três horários, né? Mas eu já ouvi a pregação, já fui tantas vezes na igreja, mas tem o dia oportuno, o segredo tem o dia oportuno, né? Ontem foi segunda-feira, ontem teve culto em três horários, hoje terça-feira teve culto, né? Mas as pessoas se programam, não, meu dia de na igreja é quarta-feira, o meu dia de ir na igreja é quinta, o meu dia de ir na igreja é sexta. Escolher qualquer dia você está lá na igreja, né? Amanhã é um dia específico, é uma campanha, um pregador lá de fora que vai vir, né? Pastor Donizete vai estar às 14h ali pregando, né? Deus tem algo para nós, você tem que confiar, você tem que crer, olhar para Jesus, né? E à noite tem culto de volta. Você tem que ter ali paciência, né? Que horas que o culto vai acabar? E olha pro relógio, meu Deus, esse pastor nunca termina, né? Tenha paciência. A Bíblia diz para nós não ter pressa de sair da presença do Senhor. Davi, ele se alegrava quando dizia, olha, alegrei-me quando me disseram, vamos à casa do Senhor. Talvez o teu dia hoje não foi um dia saudável, né? Você queria estar em outro lugar, né? Podia ter ido na igreja, podia ter recebido a tua bênção. Mas da mesma forma, você vai receber o teu milagre, né? Você vai receber a unção do Senhor. Você vai receber a bênção de Deus. Jesus, ele como filho, ele não desonrou o seu pai. Ele disse, olha, creia primeiro no meu pai. Creia. Você crê em Deus? Lá em Hebreus, nos fala que, Hebreus capítulo 11, que nós temos que crer que o Senhor é galardeador. Jesus cria plenamente no seu Pai. Ele cria. Ele disse, ó, crê no meu Pai primeiro, depois você crê em mim, né? Vá com a tua fé crendo em Deus primeiro, né? Às vezes no momento da prova, no momento da batalha, do desespero, você lembra de Deus, né? E Deus, ele age no mesmo momento. Ele age. Porque no momento da prova é que nós usamos a nossa fé. Quando a mesa está farta, tem um dinheirinho, você está ali, né? Está calmo, sereno, tranquilo, está ali, né? Abre a geladeira, tem coisa boa, tem uma água fresca. E daqui a pouco vem a provação, e agora, né? Aquele coração turbado, aquele coração só inquieta. O apóstolo Paulo, eu friso de volta aqui, Paulo, ele chegou a um ponto numa igreja que ele que Deus fizesse justiça para aqueles que vos inquietam, né? Então, o nosso descanso, ele não é aqui. Aí você pode pensar, mas, né? Eu volto a falar, hoje foi um feriado. Talvez foi um dia tribulado na tua vida, né? Você está dando graça que chegue já esse dia 16 para voltar a trabalhar, né? Está ali no teu setor de trabalho. Né, poder estar na igreja. Que Deus abençoe você que tirou hoje um dia de descanso, né? Todos merecem. Até Deus descansou um dia, né? Jesus já foi diferente. Jesus, ele estava ali no barco, aquela tempestade, os discípulos, tudo ali. Ô mestre, ô desperta aí, que nós vamos perecer. Jesus foi inquietado, né? Você entendendo o que é inquietação? Está ali na paz, ali, no sossego, no sofá, aí descansando debaixo de uma árvore, na sombra. Aí já vem um problema, assim, ah, meu Deus, mas quando que eu vou ter paz? Creia que você vai ter paz. Diga no teu coração, eu creio que eu vou ter paz na minha vida, né? Nunca fale quando que eu vou ter paz, não diga, eu terei paz na minha vida, sim, né?

artigo que nos traz a paz estava sobre o Senhor. Então, povo de Deus, é muito importante, amanhã, dia 16, logo pela manhã, ele mesmo, o cooperador Eliezer, né? É um jovem ainda, né? Um rapaz novo, prega, canta, Deus usa, Deus tem uma palavra para você, né? E a fé vem de ouvir, ouvir a palavra, você precisa ouvir. Eu preciso, né? À tarde, ele, pastor Donizete, o pastor Amadir, unção com óleo, né? A ver se está doente, está enfermo, está com um problema. A Bíblia diz na carta de Tiago, está alguém doente, chama o presbítero da igreja, né? Ore sobre o enfermo, unja com óleo, um azeite, né? E a pessoa recebe a cura, recebe a benção, traga teu documento, traga o currículo, né? Às vezes na tua casa, às vezes aparece formiga, barata, praga, inseto, né? Nossa, formiga no açúcar e tantas coisas. Traga um quilo de alimento à igreja ali, põe lá no altar, né? Põe lá na oração, leva de volta o alimento. Faz aquele almoço abençoado, aquela janta abençoada. Use a tua fé, use, né? A entrada triunfal de Jesus foi interessante, que Jesus está entrando em Jerusalém e o povo não tinha mais nada, eles colocaram veste, veja, veste. Colocaram ali uns ramos, né? Paulo não tinha como ir lá visitar um enfermo, rasgava um pedaço do vestido, leve lá um pedaço do meu vestido, coloque no enfermo. Pedro não podia orar por todo mundo, passava pela fé, a sombra de Pedro curava. Então, povo de Deus, vamos ouvir aquele louvor que nós estávamos ouvindo de já hoje, o batismo de João, né? Lembrando que é domingo agora, hein? É um grande batismo, vamos ouvir.

Maravilha, maravilha, é esse belo louvor, né? A libertação, batismo de João, né? É maravilhoso, Igreja do Senhor, saber que a pessoa se tornará uma nova criatura, né? E Deus, ele tem grandes vitórias, né? Grandes milagres para fazer, né? Na tua vida. Tem um louvor abençoado da irmã Leia, né? Deus abre esse mar. Deus quer abrir o mar da tua vida. Deus quer abrir as portas para você. Às vezes você encontra grande dificuldade, grandes batalhas, né? São momentos, às vezes, depressivos da vida. Você às vezes não sabe como resolver os teus problemas, né? Ah, vai fumar um cigarro, né? Alguma coisa, né? Mas Deus, ele tem algo para nós. Ele prometeu, olha, que ele é a porta. E se você entrar, você vai achar pastagem. Você achará pastagem, né? Alimento para tua alma. Alimento. É preciso. Veja que o Senhor disse aqui, ó. João 14, versículo 2, dizendo: na casa do meu pai há muitas moradas. Se não fosse assim, eu não vou lo teria dito, pois eu vou preparar-vos lugar. Povo de Deus, a nossa igreja pentecostal Deus e Amor aqui no bairro Nova Rússia, a nossa igreja estadual da Deus e Amor, a qual o pastor Amadir, ele é o pastor agora atual da igreja, a nossa igreja, ela comporta sentado 300 pessoas. Veja, tem lugar para 300 pessoas. Talvez você ache, nossa, mas se eu for lá na igreja, vou ter um lugarzinho para sentar? Vai ter, sim. Tem água fresca, né? É um lugar arejado, né? Você pode chegar ali, ficar à vontade, né? Senta ali, né? Aprecia o louvor, tem um momento de oração, tem um momento que o pastor chama para frente, né? Todos os irmãos, todas as irmãs, para receber a bênção, receber o milagre. É coisa tremenda, povo de Deus, né? Só que você tem que se habituar. Fricção. A pessoa que ela é acostumada a escovar os dentes todo dia, né? Ela levanta cedo, né? Tomou o café ali, ou nem tomou o café, ou tá de jejum, ela vai e escova o dente, né? Se ela não escovar o dente, ela se sente mal, meu Deus, não escovei o dente, vai pro serviço, né? Chega no trabalho lá e escova o dente, né? Ou no colégio, nossa, né? Fica meio assim, cabisbaixo. A nossa fé em Jesus é a mesma coisa. O dia que nós não estamos, né? Que nós sentimos tão mal, parece que falta algo em nós. Eu tô todo dia ali na sede, ali na estadual, todo dia, de segunda a sexta. Você vai ver ali, né, o diácono Moreira ali, ó. Ah, você que é o irmão que vai lá na rádio, sou eu, né? Eu vejo ali um gordinho ali de óculos ali, meio enferruscado, sou eu mesmo, né? Todo dia eu tô ali. E o dia que eu vou sair mais cedo para casa, eu chego lá em casa, eu me sinto, Senhor, mas eu podia estar lá na igreja, meu Deus. Podia ter ficado mais um pouco lá. É bom, né? Vira uma rotina, mas uma rotina assim consagrada a Cristo Jesus, né? E é bom estar na casa de Deus. Então, essa reflexão é um exemplo só, né? E alguém poder falar, mas aí vira, mas é bom, né? Se não está fazendo nada contra a tua moral, contra a tua vida, de errado, você está adorando a Deus. Está ganhando saúde espiritual. Então, veja, Jesus falou que, ó, ele ia preparar mais lugar. Às vezes eu fico olhando os bancos da igreja, vem vazio, ali tem 100, vem tem 150 pessoas, cabe mais 150 pessoas, né? Então seja você mais uma ali na igreja. Eu nunca fui nessa igreja, eu quero conhecer ali a igreja, eu quero conhecer esse ministério, e você vai conhecer, né? Deus tem algo para você, Deus tem algo para tua família, né? Eu cheguei na igreja Deus e Amor no ano de 95, finalzinho já, né? Cheguei ali oprimido, né? Oprimidão, caía na igreja. Os obreiros seguravam, ora aí, né? O japonês está passando mal aí, ora aí, né?
Daqui a pouco me

0: sentia bem. Eu fui me adaptando à igreja, é um processo de libertação. As coisas não acontecem da noite pro dia, né? Ah, mas tem um milagre lá da água que virou vinho assim, né? Foi um milagre, foi um sinal de Cristo, né? Alguns milagres acontecem na hora, mas tem coisas que vão acontecer dia após dia, é um processo, tá? Você tem que andar com o Senhor e provar que Ele é bom. Você tem que andar com Jesus, tem que caminhar. Tem pessoas que falam mal de Deus, né? Eu sempre gosto de frisar. A Bíblia diz que nós temos uma boa consciência de Deus. Tem pessoas que falam mal de Deus. Eu estou olhando ali, aquela pessoa lá não tem nada. Outro ele tem tudo, né? Não, povo de Deus, não. Algumas coisas são para que se manifeste a glória do Senhor. Você crê nisso, né? Se não tem nenhum alimento mais aí na tua prateleira, teu dinheirinho já acabou, teu ordenado acabou. Mas se você crer amanhã, Deus prepara um banquete para você. Deus prepara, né? No momento de escassez, o profeta Elias foi lá na casa daquela viúva. E ela só tinha um pouco de farinha, um pouquinho de azeite, uma água. Ela disse, vamos comer isso aqui, vamos morrer, né? Cuidado com as tuas palavras. No final da missão do profeta Elias naquela casa, o filhinho daquela irmã faleceu. E Elias ficou tão revoltado, ele ficou inquieto, como nós limos, né? Ficou inquieto, né? Aí eu não aceito, o Senhor me mandou aqui para me ver essa cena, essa situação. Morreu agora a criança aqui. Aí Elias sobe lá em cima e faz uma oração. Não vou falar como é que foi a oração aqui, né? Para não haver um constrangimento. Mas Elias subiu lá, fez aquela oração e aquela criança voltou à vida. Você veja. Então, povo de Deus, creia, acredite no Senhor. Lembre que amanhã, 9 horas da manhã, eu e o cooperador Eliezer, às 2 da tarde, é o pastor Donizete, com o pastor Amadir. Eu vou estar por ali também, né? Nossa fé, né? Para que Deus venha nos abençoar. Eu também quero a minha bênção. Também vou na igreja para ser revelado. Você não vai no médico lá só para o médico falar assim, ó, abra a boca aí, ó, você não tem nada, não. Ele vai perguntar os teus sintomas, o que que você sente, onde que dói, né? O que você tem, como é que tem sido, né? Tô caminhado até aqui, ele vai querer fazer um diagnóstico. Jesus é a mesma coisa. Um dia dor de cabeça, um dia dor de estômago, um dia problema no coração, e assim vai indo. E o Senhor vai moldando a nossa vida. Ouvintes do programa Voz da Libertação, nós vamos ouvir uns testemunhos de cura, né? Tem um testemunho aí, né? O que você faria se Deus te desse uma outra oportunidade? Vamos ouvir um testemunho? Ouça para o teu elevo espiritual.
1: A paz do Senhor Jesus, queridos ouvintes, estou aqui com mais um irmão que recebeu o milagre de Deus através das divinas revelações do Espírito Santo. Meu irmão, seu nome, conte a sua bênção.
2: Meu nome é Rodrigo, e a bênção que eu recebi através do servo de Deus foi que no meu trabalho eu me machuquei e vim no culto com grande dor. Já na segunda revelação, Deus usava o irmão contando detalhado o que estava se passando comigo. E a partir da hora que eu fui revelado, para a honra e glória do Senhor, eu fui curado. Para a glória do Senhor.
1: Louvado seja Deus, aconteceu aqui na Igreja Pentecostal, um Deus de amor, ouvintes. Irmão Rodrigo, não sente mais nada.
2: Para honra e glória do Senhor, irmãos. Cheguei aqui, tinha uma rasgadura por dentro. Doía. E o irmão não sabia nada, mas o Espírito Santo de Deus revelou que foi no trabalho mesmo. No serviço pesado, que a partir daquela hora começou a me doer. E graças a Deus, a partir da hora da revelação, eu fui curado. Para honra e glória do Senhor, não sinto mais nada.
1: Que tremendo, irmão Rodrigo. Deus abençoe seu lindo testemunho. Confirma o seu nome e o seu endereço. Queridos ouvintes, tudo isso está acontecendo aqui na Igreja Pentecostal Deus e Amor.
2: Meu nome é Rodrigo, moro na Garça Branca, Atlanta, Ponta Grossa.
1: Que Deus abençoe, irmão Rodrigo.
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4: Eu sou Adriele, de Formosa do Oeste. Eu sentia uma dor no meu seio,

0: do lado esquerdo. E essa dor me incomodava. 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Então eu fui, fiz mesmo assim, e o médico falou pra mim, Adriele, você não tem nada, tá tudo certo, tá tudo normal, não tem nada no seu seio. 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
3: Irmãos, eu estava há cerca de mais de uma semana, queridos irmãos, com problemas no meu globo ocular, dores muito fortes no meu globo ocular, que chegava a doer minha cabeça toda de um lado, do lado direito. Então, eu fui no médico, passou uma medicação, eu tomei a medicação e colocava o colírio, e no momento que eu usava a medicação, ali aquela dor passava naquele momento. E quando passava o efeito da medicação, irmãos, a dor voltava, e voltava mais forte. E sempre ouvindo o programa, e o irmão propôs de fazer uma oração em favor dos ouvintes, dos irmãos. E orei a Deus junto com o pastor. A dor dos meus olhos parou. Deus me curou e passou essas dores que eu estava no globo ocular. E eu estou aqui testificando, agradecendo a Deus pelo milagre em minha vida.
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4: Eu chamo Valdir Ferreira, sou morador aqui da cidade de Dracena. Eu quero contar uma benção que eu aconselho das mãos de Jesus. Aqui eu era funcionário público, funcionário da prefeitura. Aí surgiu uma enfermidade em mim, passei por cirurgia e afastei do meu serviço, eu fiquei pelo INSS. Aí o INSS me cortou, aí eu fiz uma perícia judicialmente. Aí o juiz me concedeu o benefício. 2018 chegou meu benefício, minha aposentadoria. Quando foi 2021, o INSS ligou para mim ir fazer revisão do meu benefício. Aí cortou meu benefício, eu fazendo campanha de oração, Deus me deu essa vitória. Estabeleceu meu benefício de novo. Estou recebendo meu pagamento, graças a Deus, através da Igreja Pentecostal Deus Amor, através das orações e voto que eu fiz.
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5: Meu nome é Maria do Socorro, sou aqui de Fortaleza, Ceará. Então, acabei entrando numa depressão. Em 2020, na época da pandemia, eu já estava com uma tristeza profunda, que eu pensava que não ia mais sair desse mal, né, dessa profundidade. Mas aí, ouvindo, né, a palavra do Senhor no rádio, pertinho do meu ouvido, foi o que me animou, foi o que me levantou daquela cama. Fui fazer o tratamento com o profissional de saúde. Depressão dá para ser vencida em nome de Jesus. Não dê lugar ao mal, não dê lugar ao inimigo. Tem pessoas ao seu redor que precisa de você. Você é muito importante. Jesus te ama e Deus tem uma obra gloriosa na sua vida. Amém.
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6: Eu me chamo Isabel, eu fui acometida pelo câncer de mama no ano de 2021 e passei um processo muito grande, sentia muita dor e eu pedia para Deus fazer segundo a vontade dele, né, irmãos? Então ele fez uma obra maravilhosa. Eu passei pela mão do homem, mas ele estava comigo a todo momento. Eu mandava mensagem para os irmãos orar por mim. E eu crendo, né, e os irmãos orando. E aí o médico, ele falou para mim que eu estou curada, para a glória de Deus. Eu glorifiquei.

0: coloquei o nome do Senhor ali na sala do médico. E graças a Deus, estou muito bem.
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2: Maravilha! Vocês ouviram aí, povo de Deus, de viva voz essas pessoas contando. Duas pessoas cancerosas, um irmão que tinha um problema na sua visão, né? No nervo óptico, ali contando. E eu tive uma vez uma dor tão imensa no meu olho. E na época eu era criança, eu me lembro muito bem. E tinha uma árvore de Ariticum, né? E aquela árvore lá era bem grossa, aquele tronco. E eu, desesperado, eu bati a cabeça aquilo lá. E é uma dor terrível, é inexplicável, povo de Deus. Então veja, esse irmão nos chama a atenção, lhe contando que o remédio passava e a dor voltava, né? E Deus o alcançou com um milagre, né? A irmã que tinha um carocinho lá no seio, Deus limpou, né? Você tem que crer, confiar no Senhor. Olha o irmão que recebeu a aposentadoria, né? Deus, ele tem um salário para cada um de nós. Ele tem um salário digno, né? Digno é o operário do seu salário. E ele correu atrás, lutou, veio, né? Aposentadoria. Quando chegou a revisão, cortaram, né? Mas ele não desistiu de orar. Jesus fala para nós não desistir de orar, povo de Deus, né? Nós temos que perseverar. Você veja aqui o que o Senhor disse em João. João 14, 4 e 5, dizendo, né? Mas vós sabeis para onde vou e conheceis o caminho. Agora Tomé diz assim, e disse-lhe Tomé, Senhor, né? Nós não sabemos para onde vai e como podemos saber o caminho. Que veja, povo de Deus, Jesus falando que ele era o caminho. Eu estou aqui na rádio, Rádio Antena Sul 102,7, estou aqui, né, chamando vocês para ir para a igreja. Mas qual é o caminho? Hã? O endereço. Anote aí, pegue a caneta, pegue papel, né? Avenida Anita Garibaldi, número 100. Avenida Anita Garibaldi, número 100, bairro Nova Rússia. Fica de frente da farmácia Droga Raia. Fica na rua do mesmo colégio Kennedy. Não tem como errar, né? Jesus está falando, vós conheceis o caminho, né? Está claro pela palavra. E os horários do culto é amanhã, 9 horas da manhã, operador Iliese, né? Às 14h, o pastor Donizete, pastor Amadir. À noite vai estar um pregador lá, no culto do PEMU, culto evangelístico. Você que quer aprender a entregar um folheto, né? Evangelizar, falar do amor de Jesus, você pode aprender ali um pouquinho com a palavra, né? Ninguém nasce sabendo. A Bíblia diz que um ferro afia outro ferro, né? E os dois pegam um fio. Então, povo de Deus. Então, Jesus está falando. Agora vem o desavisado Tomé, e era discípulo, e falou, mas, Senhor, veja o que ele fala aqui, disse-lhe Tomé, mas, Senhor, nós não sabemos para onde vai. E como podemos saber o caminho? Você veja, né? Então, acredite. Jesus estava falando, ó, você conhece o caminho. Você sabe, né? Às vezes você entra para a igreja, tem um barzinho, tem ali um salão de discoteca. A escolha é tua. Ou você chega no barzinho, ou você chega no salão, na discoteca, ou você chega na igreja, né? Mas você já conhece o caminho, né? Você já sabe, né? Jesus vai estar ali. Lembre que o Senhor disse, a minha casa será chamada casa de oração. Aí você fala, não, foi o fundador tal que fundou a igreja. Foi o fundador, não. Quem fundou a igreja na terra foi Jesus. Ele disse, Pedro, sob as tuas palavras, eu edificarei a minha igreja. E a minha igreja é chamada casa de oração. Então você já conhece o caminho. Você sabe. Não fique fazendo braço mole. Ah, não sei. É longe, de um jeito. Eu me lembro, o povo de Deus, eu quando era mais novo, né? E eu frequentava certos lugares, danceteria, e às vezes eu só tinha uma calça, sabe o que eu fazia? Eu vi

iria, eu virava a calça pro lado do avesso. Jogava aquele camisão grande por cima e aí ia saracotear, ia quebrar o esqueleto. Hoje pra igreja tem hora assim, mas eu não tenho roupa pra ir pra igreja, como é que tá a minha calça? A irmã fala, como é que tá meu vestido, né? O meu sapato é furado, e daí? O importante, o senhor não olha pra aparência, olha pro teu coração, né? Olha como é que eu tô barbudo, cabeludo, não se importe, vai na igreja, vai lá. Olha como é que eu tô nos vícios, meu Deus, né? Não importa, né? Eu vou esperar o vou sarar da ressaca, eu vou na igreja, não. Vai lá mesmo, ressaqueado mesmo. Vai do mesmo jeito lá. Não, mas aquele mau cheiro, não se importe com isso. Quando Jesus foi até Marta e Maria, Lázaro já estava 4 dias já, né? Se decompondo já, já cheira mal. E o Senhor Jesus, ele não ligou para isso. Falou, não, tire a pedra, não quero nem saber no ditado popular, né? Não precisa de tanta explicação, tira a pedra aí que nós vamos resolver já. E o Senhor já chamou o homem para fora, Lázaro, vem para fora, né? Então não se preocupe, venha do jeito que você está, cheio de problema, cheio de dificuldade, né? Você pode até contar pro pastor, ó, pastor, lá em casa tá assim, olha, pastor, lá acontece assim, onde que eu moro assim, você pode até falar. Nós não podemos resolver o teu problema. Nós não libertamos, nós não curamos, mas o Jesus que nós servimos, ele cura, ele liberta, ele que transforma. Naquele dia muitos dirão, mas Senhor, eu fiz tanta coisa, expulsei demônio, fiz curas no teu nome, veja no nome de quem? De Jesus. Entenda isso, né? Venha estar conosco, talvez seja a tua primeira vez. No começo a gente fica com vergonha, né? Tudo que a gente vai fazer pela primeira vez é aquela vergonha, aquela timidez, né? Depois você vai se soltando, né? Já sai um glória a Deus, já sai um aleluia, né? Daqui a pouco você sai já sorrindo, daqui a pouco já tá até pregando a palavra. Tá até louvando a Deus pela rua, né? E é maravilhoso, povo de Deus, se sentir essa graça, essa alegria, né? Venha estar conosco, faça parte, né, do povo do Senhor, um povo zeloso, especial, de boas obras. Tomé, ouvindo Jesus falar, eu não sou Jesus, não, eu sou um servo de Deus. Imagine Jesus na frente ali falando, olha, vocês conhecem o caminho, vocês sabem. E Tomé dá uma de desorientado, sem noção. Ah, Senhor, nós não sabemos o caminho, Senhor. Estava andando com Jesus e não sabia. Povo de Deus, vamos acordar, vamos despertar, né? Vamos voltar para Jesus, vamos. Tornai para mim, eu tornarei para vós. Achegai-vos a mim e eu vou me achegar a vós. Nós precisamos, né? Às vezes nós estamos dentro da igreja sonolento. É. Quanto tempo que eu estou na igreja? Deus mudou partes da minha vida, Deus já mudou. Deus já mudou, né? Quem era eu? Dona Cirlei, olha, vão acabar com a vida do seu filho. Um dia minha mãe entregou na mão do Senhor. Não, meu filho está na mão de Deus. Com 19 anos, o Senhor me chamou, né? Talvez falou, já estou com 40, estou com 50. Tenho 70 já. Eu estou chegando no 100, não importa. Deus, ele te chama. Vinde a mim, vós que estáis cansado, oprimido. Mas não seja Tomé, né? Não seja Tomé, né? O Senhor é o caminho, a verdade e a vida. Um pouquinho mais para frente, Felipe também, ele dá uma também de pessoa assim, sem noção, né? Senhor, mostra-nos, ó Pai, isso nos basta. Quer dizer, eu não quero mais saber de crente, não quero mais saber de ir para a igreja, só quero saber ver o Pai. Mas como que nós vamos ver o Pai? Hã? Como que nós vamos ver o Pai se nós não seguir até o final? Como que nós vamos receber se nós não for até o final? Então nós precisamos, povo de Deus, ir avante. Nós precisamos continuar. Nós já faltam alguns minutinhos para acabar aqui, povo de Deus, essa programação, mas Deus, ele tem algo maravilhoso para nós. Ele é um Deus que age, às vezes no silêncio. O caminho do Senhor é na tormenta, é na tempestade, às vezes dá aquelas trovadas,
aqueles relâmpagos, a pessoa, meu Deus do céu, naquele medo, né? A Bíblia fala que quando o Senhor abre a boca, a terra treme, terremoto. Quando o Senhor fala, os montes se derretem, os vulcões jogam fogo para fora, né? É o poder de Deus. E quando o Senhor fala, acontece um milagre. Você tem que confiar. Acredite no Senhor. Ele é justo, ele é fiel, ele é verdadeiro. Ele não é homem para que minta. Você pode falar, mas esse Diácono Moreira aí é um mentiroso. Você pode julgar do jeito que você quiser, mas o meu Deus que eu sirvo é verdadeiro. O homem talvez não cumpra tudo o que fala, mas Deus cumpre. Se nós for infiel, ele permanece fiel para cumprir na nossa vida o milagre. Paulo chegou numa igreja e disse, olha, seja todo homem mentiroso e Deus verdadeiro. Por quê? Por causa do orgulho, por causa da arrogância. Então, povo de Deus, nós vamos entrar em oração agora, né? Coloque teu copo d'água, coloque tua peça de roupa e principalmente coloque a tua pequena fé. Eu também, nós vamos juntar a nossa fé e a nossa oração vai chegar até o Senhor. Oremos a Deus. Senhor meu Deus e Pai, Deus, neste momento de oração, Senhor Jesus, onde estiver chegando essa transmissão, meu Pai, abra agora, Deus, dentro desse carro, nesse caminhão, no sítio, na chácara, Deus, a casa dos teus filhos, a casa das tuas filhas, essa pessoa que está com febre agora e com dor, Pai, nas pernas, nas costas, essa pessoa, Pai, que está passando náusea agora, essa pessoa, Pai, que está falando daqui a pouco tem que tomar aquele remédio para dormir, que esse copo d'água seja o suficiente, Pai. Essa pessoa que talvez tenha uma consulta marcada para o dia 16 agora, de setembro de 2026, e ela está preocupada. Ela já fez os exames, já tirou sangue. Senhor, e ela quer uma resposta saudável. E eu creio, Pai, que essa pessoa vai lá na igreja testificar. Eu creio que ela vai chegar ali e vai testemunhar essa bênção. Meu Deus, nós temos que confiar em Ti, Senhor. Essa mãe que não dorme de noite, os filhos, né? Estão na devassidão aí fora, Pai. Não tem hora para chegar em casa. São notícias amargas. São, meu Deus, aflições da vida, Pai. Deus amado, Deus santo. Olha esse pai de família que está preocupado. Ele tem uma entrevista de emprego amanhã, Senhor. Já telefonaram. Ele está aí preocupado. Que esse patrão, que esse empresário, que esse lojista, Pai, enriquece essas pessoas, meu Pai, que tem loja, fábrica, para que eles contratem, Pai, e teu povo vai trabalhar. Essa mãe quer trabalhar, esse pai, esse filho, essa filha quer conquistar, meu Pai, o seu futuro. Meu Deus, traga riqueza para essa cidade, Pai. Traga grandes empresas, Pai. Traga, Senhor, abençoa. Meu Deus, essa terra é rica, Pai. Essa terra, Pai, tem de tudo. Meu Deus, Jesus, abençoa, Pai, esse país. Abençoa essa nação, meu Deus. Senhor, esteja com os ouvintes, Pai, dessa programação. Abençoa, Pai, os proprietários, Pai, dessa rádio. Teu servo que tem trabalhando, Pai, nos botões da rádio. Sua família, Deus. Eu creio, Pai, na vitória. Eu creio no milagre, Pai. Talvez essa mãe agora esteja ouvindo o programa de rádio, A Voz da Libertação, esse pai, e vai ter que ir para o hospital agora ficar lá. Seu parente, com o filho, com a filha. Alguém está na mesa de cirurgia agora. Alguém pode estar na BR agora, Pai, com o carro quebrado, com medo, sem saber se volta para casa hoje. Eu creio que vai voltar. Essa mãe que sente falta do filho, da filha, esse pai, essa pessoa que mora sozinho. Nosso irmão Mário, Pai, Mário Jorge, do Coronel, meu Deus, visita, Pai. Visita a família do Mão Rubens ali na Ronda. Visita a tua serva ali, meu Pai, no Santa Bárbara, irmã Sueli, sua família, nosso irmão Rogério, pastor Cornélio, pastor Gilson, pastor Liscar. Deus, são tantas vidas, Pai. Visita a liderança dessa obra. Visita, Pai, os viajantes, aqueles que estão passando agora aqui pela cidade, Pai. Aqueles que vieram a passeio, que eles possam voltar, meu Pai,
Deus em paz para os seus lares. Meu Deus,

0: louvo o teu nome, glorifico o Senhor, meu Pai. Deus, talvez essa pessoa colocou esse remédio agora, com fé, meu Deus, ela está falando, eu vou tomar mais hoje só, que não precise mais eu tomar esse medicamento. Essa pessoa, ela passa mal, tem náusea, labirintite, Pai. Essa pessoa que sofre de asma, rinite, gastrite, úlcera. Essa pessoa, Pai, que tem a circulação pesada, ela não pode ir com alimento gorduroso. Ela não pode nem tomar café, meu Pai. Deus, essa pessoa que já sofreu de hepatite, essa pessoa que já sofreu com pedra no rim, meu Pai, ficou com sequela, com problemas, meu Deus. Jesus, animiza essa dor. A tua palavra diz que as bênçãos do Senhor enriquecem e não acrescentam dor. Meu Deus, eu quero entregar nas tuas mãos, pastor Amadir, toda a liderança aqui da obra da Igreja Deus e Amor da grande cidade de Ponta Grossa. Os irmãos dirigentes, os obreiros, obreira, o teu povo, Pai. Deus, consagra, santifica, meu Deus, e abençoa todos em nome de Jesus. Que Deus abençoe a todos. Eu vou ficando por aqui, sou Diácono Moreira, amém? E amanhã, hein? Dia 16 de setembro, contamos com a tua presença em nome de Deus. Até uma próxima tarde, que Deus abençoe a todos. Em nome de Deus.
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0: 22:07, 22:07, está no ar o programa Despertai da Igreja Pentecostal de Jesus Cristo. A Igreja Pentecostal de Jesus Cristo, que tem a sua sede nacional localizada na Rua General Djalma da Rocha Lima, no número 70, bem ao lado do terminal de ônibus do Boqueirão, em Curitiba, no estado do Paraná. Quem tem o prazer de vos saudar com a paz do Senhor Jesus, seu irmão em Cristo, presbítero Gideone Souza. Juntos vamos até às 23 horas nesta programação. O titular das Igrejas Pentecostal de Jesus Cristo, também titular da programação Despertai, é o homem de Deus, pastor Ademar Alves Lacerda. Quem tem o prazer de estar com os irmãos, sua irmã em Cristo, presbítero Gideone, responsável aqui do Campo de Castro. A nossa sede está localizada na Rua Doutor Jerônimo Cabral Pereira do Amaral, número 1607, aqui na Vila Rio Branco, da Igreja Pentecostal de Jesus Cristo, de portas abertas para receber e junto nós orarmos por você, pela sua casa e pela sua família. Deus abençoe, que o Senhor possa alcançar a sua vida, alcançar a sua necessidade e, pela bondade do nosso Deus, trazer para o seu coração alegria, orientação, trazendo para você a paz que você está desejando, que está pedindo. E se você tem esta paz, juntos nós vamos alegrar no Senhor pelos louvores, no momento da oração, pela palavra que aqui será entoada. Eu convido você a participar conosco, DDD 41 984890987, repetindo, DDD 41 984890987, este é para você o contato, está mandando a sua mensagem, participação. Vamos nesta noite juntos, encerrando esse dia 15, louvando a Deus e sentindo a comunhão com o Senhor. Vamos louvar, vamos bendizer o Senhor Jesus, é o meu, seu programa Despertai.
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as três árvores. Imaginemos três pequenas árvores que sonhavam que seriam depois de grandes. A primeira queria ser o baú mais precioso do mundo, cheio de tesouros. A segunda queria ser um grande navio para transportar reis e rainhas. A terceira árvore queria ficar no alto de uma montanha e crescer tanto que as pessoas, quando olhassem para ela, levantassem seus olhos e pensassem em Deus. Mas a primeira árvore acabou sendo transformada num coxo de animais coberto de feno. A segunda virou um simples barco de pesca, carregando pessoas e peixes todos os dias. E a terceira árvore, mesmo sonhando em ficar no alto de uma montanha, acabou cortada em grossas vigas e colocada de lado no depósito. Mas numa certa noite, uma jovem mulher colocou seu neném nascido naquele coxo de animais. E de repente, a primeira árvore percebeu que continha o maior tesouro do mundo. A segunda árvore, anos mais tarde, acabou transportando um homem que acabou dormindo no barco. Mas quando a tempestade quase afundou o pequeno barco, o homem levantou-se e disse ao mar revolto: "Sossega." E entendeu que estava carregando o rei dos céus e da terra. Tempos mais tarde, numa sexta-feira, a terceira árvore espantou-se quando suas vigas foram unidas em forma de cruz e um homem foi pregado nela, pois fora condenado à morte mesmo sendo inocente. Logo, sentiu-se horrível e cruel, mas no domingo, o mundo vibrou de alegria e a terceira árvore entendeu que nela havia sido pregado um homem para a salvação da humanidade e que as pessoas se lembrariam de Deus e de seu filho Jesus Cristo ao olharem para ela. O coração do homem pode fazer planos, mas a resposta certa vem do Senhor.

22 horas com 16 minutos. Deus abençoe a todos os amados irmãos. Olha, eu quero lembrar os amados que é muito especial nesse final de semana, nós vamos ter um lindo trabalho aqui na nossa sede regional. Eu quero

0: atenção. Ó, final de semana vai ser um final de semana de comunhão e instrução da parte de Deus para nós. Vindo de Curitiba, o pastor Jardison Mamani. O pastor Jardison vai estar conosco, pregando a palavra de Deus, orando por nós. Eu tenho certeza que se nós, por fé, entregarmos diante do Senhor os projetos, os planos do nosso coração, Ele vai derramar as bênçãos em nosso favor. Então, eu te convido para vir estar conosco. Será muito especial nesse sábado, 19 horas, onde vai estar conosco aí o pastor Jardison Mamani, no sábado, para os casais, para os lares, para as famílias. Vem estar conosco. Bom, vem estar conosco neste sábado, 19 horas. Você que está me ouvindo, eu não sou da Igreja Jesus Cristo, presbítero. Você é convidado. Presbítero, eu não sou evangélico. Você é convidado. Traga o seu par, traga o seu cônjuge, a sua esposa. Você que é casado com uma mulher, traga a sua esposa. Você que é casado com um homem, traga o seu esposo. Instrução à luz da palavra de Deus. Nós vamos estar aqui reunidos para podermos nisto instruir através da palavra. Você que está me ouvindo, você que é de Castro, você que é aqui da região, eu te convido para receber da parte de Deus uma orientação, um direcionamento para uma noite de comunhão. Em especial, neste sábado, 19 horas, é um encontro de casais. Olha, não é um jantar, não é uma noite para você somente sair para um passeio. Não, é uma noite de convite para você vir sentar com seu cônjuge e à luz da palavra ter instrução para posicionar.
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2026 é um ano de renovo, é um ano novo para nós. Há uma esperança, há uma promessa, há um sonho, há uma alegria. A igreja precisa ter esse sentimento. Se tem uma coisa que a igreja não pode participar, como o mundo participa, é do pessimismo. Não, 2026 vai ser um ano de derrota, igual foi 2025. Vai ser uma guerra, uma luta, uma tribulação. Não, a igreja não pode pensar assim. Ainda que esteja vivendo situações adversas, passando por percalços, nós temos que ter essa esperança. Vai ser melhor. Vai ser melhor, porque Deus faz novas todas as coisas. O nosso Deus é um Deus de renovo. Só que nós entramos numa questão aqui, irmãos. O que a gente precisa fazer para viver o novo de Deus? Para viver essas coisas novas? Eu acredito que a maioria aqui, se não todos, tem desejo de viver algo novo da parte de Deus. Tem vontade de ser renovado, de ver o que nunca viu, de sentir o que nunca sentiu, de passar por aquilo que nunca passou na presença de Deus, de falar em línguas, quem sabe de ver algo glorioso. Eu acredito que a igreja tem esse desejo. E o que precisamos fazer para dar para ter esse novo de Deus? Primeira coisa, precisamos abrir mão das coisas velhas. O ano passado é chamado de ano velho. Passou, ficou para trás. Com ele também, irmãos, ficaram todas as coisas. Eu não posso entrar em um ano novo com práticas velhas. Eu não posso querer o novo de Deus ainda vivendo uma vida velha, ainda sendo a mesma pessoa de muitos anos atrás. Porque tem gente que passa anos e anos e anos e não muda. Aí eu acho interessante, irmãos, que Jesus ele vai usar duas parábolas para explicar isso aqui. A primeira ele fala sobre o odre, sobre o odre velho e o remendo de vestido novo, velho, com um remendo novo. Quando ele vai falar a respeito do odre, ele vai dizer assim: olha, não tem como a gente colocar um odre, um vinho novo em um odre velho. Porque o vinho novo, ele ainda não foi fermentado. E na hora da fermentação, os gases fazem com que o vinho se expanda. E o odre não vai aguentar, ele vai rachar. Aí eu fico pensando, às vezes, queremos viver o novo de Deus. Queremos ter experiências com Deus. Queremos ver algo, queremos receber algo, mas continuamos sendo odres velhos. Não suportamos, não há condição. É necessário sermos odres novos para receber o novo de Deus. Aleluia! Como assim, pastor? Vamos lá contextualizar. Como que eu vou receber algo da parte de Deus? Ainda magoado, ainda rancoroso, com inveja, com algum sentimento ruim, ainda querendo me vingar, querendo descontar, querendo fazer. Como que se vive o novo de Deus ainda tendo as práticas velhas? Não vive. Não vive, irmãos. Ou a gente vive uma vida nova para receber o novo de Deus, ou vamos continuar vivendo mais um ano, irmãos, de uma mediocridade espiritual, sem receber aquilo que Deus tem para nós. Aleluia. O ano passa, continua tudo do mesmo jeito. Jesus está falando: olha, não tem como colocar o vinho novo no odre velho. O odre, ele precisa ser novo. Bendito seja Deus. Eu preciso ter um renovo. Aí eu fico pensando o seguinte: eu fui atrás para entender isso daqui. O que se fazia com os odres velhos? Descartava-se? Jogava-se fora? Não. Havia um tratamento para o odre velho. O odre velho não é descartado. Sabe como é que se recupera um odre velho? Deixava ele de molho na água. A água ia devolvendo as propriedades do couro. Ia limpando o couro. Ia tirando as impurezas do couro. Aleluia! Oh glória! O que é a água? Ela é o Espírito Santo. Ele tem poder de tirar aquilo que não agrada da minha e da tua vida. Aleluia! De tal ponto que você se torne um odre novo para receber o vinho novo de Deus. Oh glória! Aleluia! Depois que o odre ficava de molho, ficava um tempo de molho, que passava-se aquele período, tirava-se as impurezas, o couro começava a ficar mais encorpado. Aí eles entravam num processo de tratar o couro. Iam passar, untar ele com óleo.
para hidratar o couro, para ele expandir novamente, para receber de novo o vinho novo. Aleluia! Oh, glória! Oh, irmãos, não interessa a idade que nós temos, não. O que interessa é se nós vamos nos sujeitar, nos submeter, aceitar o processo de estar na água do Espírito, ser untado com azeite, para que o odre seja receptível ao vinho novo de Deus. Aleluia! Oh, glória! Sabe por quê, meu amado? Tem gente que é assim. Pastor, eu sou desse jeito. Eu nasci assim, pastor. Eu não vou mudar. Meu sistema é esse. Então continue sendo um odre velho. Mas você não tem condições de receber o vinho novo de Deus. Porque tem gente que não quer mudar. Não quer o vinho novo de Deus. Porque eu sou desse jeito. Porque o meu sistema é esse. Não é do teu sistema, não é do teu jeito. Deus está dizendo, ei, torne-se um odre novo. Que eu derramo sobre você vinho novo. Aleluia. Oh, glória. Aleluia. Tem uma outra passagem, irmãos, que fala a respeito de uma figueira estéril, que havia sido plantada numa vinha. O dono da vinha passa por ela, vai atrás dela, atrás de encontrar ali o fruto, passa 3 anos e não encontra. Aí eu trago isso para cá e fico pensando, às vezes tem gente que passa a vida inteira e não consegue produzir um fruto. Continua sendo do mesmo jeito. E é difícil quando alguém fala e diz assim, conhece fulano, olha, desde antigamente continua do mesmo jeito. Entrou para a igreja, mas está do mesmo jeito. Não mudou nada. É esse mesmo jeito, essa mesma personalidade irritada, é dessa forma, é assim. Oh, irmãos, o mundo precisa ver em nós, o mundo precisa ver em nós frutos. Frutos. A Bíblia diz que fomos chamados para produzir frutos. Frutos. Eu imagino que a figueira, ela não estava mirrada, sem folha, seca, não, pelo contrário. Eu imagino ela até frondosa, com folhas verdes, porque muitos são assim. Existe uma aparência até boa, uma aparência bonita, porque o exterior é mais fácil de impressionar do que o interior. Porque os nossos olhos são pautados por aquilo que nós vemos, mas a Bíblia diz que nós não andamos por aquilo que vemos, e sim por aquilo que nós cremos. Oh, aleluia! Eu posso ser aquela figueira bonita, folha verde, frondosa, mas fruto que é bom nenhum. Volto a repetir, magoado, rancoroso, compra, não paga, inveja, ambição, egoísmo, perseguição, tanta coisa ruim, soberba, não produz fruto. Está ali anos na igreja, mas não tem mudança, não tem fruto. Sabe o que me impressiona? O dono da vinha, o dono da terra, ele queria cortar. Eu vou acabar com esse negócio aqui. Eu vou cortar ela, porque não produz nada, não serve para nada. Figueira é para produzir fruto, não produz, eu vou cortar. Mas o vinhateiro, ele é bom. Ele é bom. Ele não desiste de mim nem de você. Ele está tendo paciência, eu ainda não produzi fruto nenhum. Mas ele está dizendo assim, não, meu senhor, não corta ela não. Não corta ele não. O senhor deixa eu trabalhar nela. Só deixa eu trabalhar nele. Eu vou fazer o seguinte, olha, esse ano eu vou escavar em volta dela. O que é isso? Eu vou retirar a terra velha. Aquela terra que não está servindo mais para nada. Aquela terra que perdeu as propriedades, perdeu os minerais. Aquela terra que não tem mais substrato, não tem mais nenhum tipo de substância para trazer nutrientes. Eu vou tirar a terra, eu vou escavar. Ouve, irmão, sabe o que é isso? É que Jesus não desiste de nós. Ele não desiste de você, aleluia. Mesmo sendo difícil, ele está dizendo, ei, eu só quero tratar de você. Deixa eu tirar a terra velha da tua vida. Tirar essa terra velha do coração, a terra velha da tua mente. Deixa eu tirar, arrancar.

raízes. As raízes a Porque ninguém quer expor raiz nenhum, irmãos. Tá tudo bem, tá uma maravilha. Nada. Se tivesse, estaria produzindo fruto. Mas a gente não quer expor as raízes. Mas, meu amado, é necessário expor as raízes da nossa vida para o vinhateiro nos tratar.

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1: Para ele sarar e curar, e aí você produzir frutos. Aleluia! Porque eu vou fazer o seguinte, eu vou tirar essa terra velha, e aí eu vou estercar. Eu vou colocar esterco. Vou colocar um substrato de qualidade. Eu vou colocar algo para ela voltar a produzir, para ela dar frutos. Mas, oh, não corta ela não, deixa ela aí. Eu vou tratar dela em 2026. Você vai ver como é que ela vai chegar no final do ano. Ela vai ser o que nunca foi. Ela vai fazer o que nunca fez. Ela vai experimentar o que nunca experimentou. Ela vai ser irreconhecível. Oh, aleluia! Porque é isso que o Senhor quer fazer em nós. Mas permitamos também, meus amados, permitamos que o vinhateiro trabalhe na nossa vida. Que ele age em nós, tire o que é velho, Senhor, tira, arranca. Arranca esse pensamento, essa personalidade, esse caráter que ainda não se moldou à tua palavra. Tira esse jeito, Senhor, porque eu quero ser uma árvore frutífera na tua presença. Oh, aleluia. E eu quero caminhar para uma outra parte. Quando Deus chama Moisés para libertar o povo do Egito, um pouco antes dele chamá-lo, Moisés está caminhando 40 anos ali no palácio. Ele vê ali o egípcio oprimindo o hebreu, vai lá defender o hebreu, mata o egípcio, enterra na areia. No outro dia ele volta, tem dois hebreus discutindo, ele vai tentar ali intermediar aquela discussão. O egípcio vai, os hebreus vão perguntar a um deles: escuta, quem te colocou por juízes aqui entre nós? Vai nos matar aqui como matou ontem o egípcio? Moisés fica desesperado. Viu que foi descoberto, foge do jeito que estava. E aqui uma coisa me causa um pensamento. Ele não passou em casa para se despedir. Não se despediu da mãe, de Faraó, do irmão ali, do meu irmão, não. Ele foi embora do jeito que ele estava, com a roupa do corpo. E ele era príncipe. Ele fugiu com a roupa da realeza. E ele vai peregrinando, chega ali no poço de Midian, encontra as mulheres, as filhas de Jetro. Conhecemos a história. Os homens estão ali querendo impedir que ela desse, que bebesse água. Ele vai defendê-las. Ela chega em casa e diz assim: pai, um homem egípcio nos defendeu. Cadê o homem? Está aqui. Como que ela sabia que era egípcio? A roupa dele denunciou. As roupas dele entregaram, disseram que ele era um príncipe egípcio. Ele entrou, Moisés, ou melhor, Jetro entrega sua filha Zípora para ser sua esposa, e ele vai se tornar um pastor de ovelha. Ele passa 40 anos no deserto de Midian, apacentando o rebanho, os rebanhos de Jetro. 40 anos ele viveu no Egito, 40 anos agora ele está no deserto apacentando ovelhas, cuidando de ovelhas. O tempo passa, Deus está em silêncio durante 40 anos. Deus não falou com Moisés mais. Deus não disse nada para ele. Um belo dia o texto diz que uma das ovelhas se perderam do rebanho. Ele vai atrás. E quando ele chega no local, ele vê uma sarça ardendo em fogo. Mas o texto diz que ela não se consumia. Ela queimava, mas não se consumia. Ele olha para aquilo e ele fica admirado, encantado. Ele nunca tinha visto algo tão glorioso. E ele é atraído pelo sobrenatural. Ele quer ver, ele quer saber como que aquilo funciona. Quando ele vai chegar perto daquilo, Deus brada e diz assim: Moisés, Moisés, tira a sandália dos teus pés, porque o lugar em que tu estás é uma terra santa. Aleluia. Oh, irmãos, por que é que Deus pede para ele tirar as sandálias? Por que que não pede para ele tirar a túnica ou qualquer uma outra peça do vestuário? Por que que tinha que ser exatamente as sandálias? Sabe o que é que acredita-se, irmãos? É sabido que o couro

maior durabilidade, a maior longevidade. Dura décadas, quando bem cuidado e tratado. O que que acredita-se? Que mesmo Moisés, durante 40 anos no deserto, aquela sandália que ele estava nos pés dele, ainda era uma peça que ele havia fugido do Egito. Saiu do Egito 40 anos, mas nunca tirou a sandália dos pés dele, irmãos. Aí eu fico pensando o seguinte, meu irmão, como é que eu caminho 40 anos sendo pastor e ainda tendo na minha vida coisas que me liguem ao Egito? Como é que eu vivo o novo de Deus desse jeito? Está na igreja anos e anos e anos, mas ainda tem algo do Egito na vida. Ainda tem uma sandalinha ali, porque comigo é assim, pastor. Não, meu sistema é esse. Se quiser é desse jeito, não, não é do jeito, não. É porque para viver o novo de Deus, eu tenho que abrir mão das coisas velhas. Eu tenho que aprender que para viver o novo de Deus, é necessário abrir mão das coisas velhas. Eu tenho até desejo de ver. Eu tenho até desejo de ser batizado com o Espírito Santo. Eu tenho até vontade, pastor. Moisés também teve. Ele olha para Sarça e diz assim: eu quero ver, eu vou me chegar. Deus diz: aqui não. Para chegar aqui, para receber o novo de Deus, pode tirar as sandálias dos seus pés, Moisés. Oh, aleluia. Oh, glória. Oh, Jesus querido. 40 anos apacentando o rebanho e ainda com a sandalinha no pé. Sabe por quê, meu amado? Porque conosco é desse jeito. Nós nos acostumamos com as coisas do Egito. Nós olhamos para as coisas que trazemos ainda e dizemos assim: isso não tem nada a ver, pastor. Não tem nada demais. Não, só um negocinho desse, foi só uma vez. É só um negocinho, não tem nada demais. Tem. Isso está te impedindo de viver o novo de Deus. Remanchuricala, séria. Oh, aleluia. Isso está lhe impedindo de viver o novo de Deus. E Deus quer dar algo novo para a gente aqui, meu amado. Mas a pessoa precisa abrir mão daquilo que é velho. Aleluia. Oh, glória. Nos acostumamos, irmãos. Parece que faz parte do corpo. O que que tem de mais uma sandália tem? Ela me impede de ver o sobrenatural de Deus. E Deus está dizendo aqui: não, Moisés, para cá não. Você pode passar mais 40 anos no deserto. Quer ficar com a sandália? Fica. Eu não te obrigo a tirar. Deus não obriga ele a tirar, irmãos. Olha que coisa tremenda. A decisão de renovado é sua. Vinha ter o trabalho em você é sua. A decisão de retirar as sandálias é sua também. Oh, aleluia. Tem gente que diz assim: pastor, eu quero algo novo em 2026. Na realidade eu não quero, eu preciso. Eu estou cansado de virar ano e ano e ano e ano, eu do mesmo jeito. Eu quero um ano diferente para mim. Eu quero um ano diferente para minha vida. Eu quero ver o que nunca vi. Eu quero sentir aquilo que eu nunca senti. Eu quero ser tocado pelo poder dele. Oh, Deus, é isso que ele tem para nós. Aleluia. Ou será que está bom do jeito que a gente está vivendo? Ou será que assim está bom? Será que vai ser mais um ano de murmuração? De reclamação? Porque às vezes, irmão, sabe qual é o problema? É que nós queremos transferir a responsabilidade. É a igreja. A culpa é do pastor. É do fulano. A sandália está comigo. Eu sou o odre. Eu sou a figueira estéril. Eu ainda não entendi isso, que sou eu que preciso ser tratado. Sou eu que preciso ser trabalhado. A sandália está nos meus pés. Deus, ele está apenas querendo trabalhar. Ele está querendo apenas agir. Aleluia. Você pode passar a vida inteira. Vida inteira. Igreja, pregando, cantando, tocando, tendo uma sandália nos pés. Tendo uma sandália nos pés. E as coisas vão acontecendo. Para cá não, Moisés. Note que Deus não fala nada para ele além disso. Deus não se revela para ele. Deus não diz quem ele é. Ele só está dizendo isso. Para você chegar aqui, você precisa tirar as sandálias. Você precisa tirar. Quer continuar com ela? Fica à vontade. Volta lá e continua apacentando ovelha. Mas para você ver aquilo que eu tenho para te mostrar. Para fazer de você o que eu quero.

0: fazer, para cumprir na tua vida o que eu tenho, para realizar a promessa que eu tenho, é necessário tirar as sandálias. Aleluia. Oh, aleluia. Porque, irmãos, deixa eu voltar um pouco aqui. Paulo vai falar aos coríntios o seguinte: eis que tudo se fez novo, nova criatura nós somos. Precisamos andar em novidade de vida. Sabe o que é que a gente vê no nosso dia? Quando eu falo igreja, eu falo num contexto geral. A igreja não está conseguindo andar mais nessa novidade de vida. A igreja não está conseguindo mais ser uma nova criatura. E nós precisamos ser, para o mundo ver em nós, que somos nova criatura, que as coisas velhas, elas passaram. Porque, irmãos, quando a gente fala hoje no contexto geral de igreja, a igreja num contexto geral, ela está vivendo as mesmas coisas velhas que vivia no passado. E aí não consegue viver o novo de Deus. E o novo de Deus não acontece. Ele não se manifesta na nossa vida. O ano é novo. Deseje viver o novo de Deus. Queira viver o novo de Deus. Por quê, pastor? Porque ele tem novo, ele tem um novo para lhe dar. Ele tem algo novo para nós. Bendito seja o Senhor. Tira a sandália dos pés, Moisés. Aqui não. A terra aqui é santa. Eu imagino, irmãos, Moisés abaixando, tirando a percatinha de couro surrada. Porque a sandália do Egito, ela era característica. Ela era, melhor dizendo, peculiar. Ainda mais ele como sendo príncipe, ela tinha um brasão de faraó. Ela era dessa forma, confeccionada dessa maneira. Na hora, meu amado, ele vai, tira a sandalinha, vai, se prostra. É quando ele tira que Deus diz assim: eu sou. Eu sou o Deus de Abraão, de Isaac e de Jacó. Oh, aleluia. Aleluia. Eu sou, Moisés. Ele só ouve o eu sou depois que ele tira as sandálias. Antes disso, Deus não fala nada, irmãos. Ai, pastor, tem um desejo de ser batizado com o Espírito Santo. Tira o velho, que ele te enche do Espírito. Oh, aleluia. Rei, calaia. E a subiandarabá. Oh, aleluia. Tira a terra velha, que ele te enche do Espírito Santo. Perdoa que ele te batiza. Esquece que ele te enche. Oh, aleluia. Oh, remanturia sebe arabá. Oh, glória. Ele faz novas todas as coisas. Oh, aleluia. Eu sou o Deus de Abraão, de Isaac, de Jacó. Oh, Moisés, você não tem nem ideia o que eu tenho para a tua vida. Você nem sabe o que eu tenho para você. Aleluia. Oh, aleluia. Tira as sandálias nessa noite, que ele batiza você. Oh, aleluia. Vamos começar o ano sendo cheios do Espírito Santo. Há uma água de Deus vindo sobre a nossa vida para nos tornar odres novos. Aleluia. Oh, glória. Oh, bendito seja o teu nome, Jesus querido. Aleluia. Ele é Deus que renova e batiza. Ele é o Senhor que cura. Eu sou Moisés, o Deus de Abraão, de Isaac e de Jacó. E eu te escolhi para libertar o meu povo. Não eu, Senhor, mas como? Eu escolhi você para libertar o meu povo. Fica tranquilo, eu vou te capacitar. Tudo que você precisa eu vou fazer. As portas vão se abrir. Eu vou andar com você. Sabe como é que vai ser o nosso relacionamento? Face a face. Face a face. Quando os homens se levantam contra Moisés, o Senhor vai dizer assim: olha, eu falo com todos os homens, profetas, eu falo com todo mundo, mas Moisés, o meu servo, com ele eu falo face a face. Com ele o relacionamento é diferente. Irmão, tu está entendendo o que Deus quer fazer com você? Não é um relacionamento distante não, ele quer isso, intimidade para 2026. Ele quer conversar com você, se revelar para você. Aleluia.
1: Enquanto eles ainda procuram passagens baratas,
0: pastor, o senhor tocou num negócio complicado. O senhor falou de coisa velha, eu não estou muito afim de mudar. É difícil. É difícil permitir ser tratado. Na realidade, é difícil admitir que precisa ser tratado. É difícil permitir que as terras velhas sejam tiradas e as raízes sejam expostas. É difícil tirar a sandália dos pés. Elas estão há tantos anos na nossa vida que nós achamos que é normal. Nos acostumamos com ela, irmãos. Desculpa. Às vezes compramos, não pagamos, mentimos, enganamos, não perdoamos. Oh, Jesus. E a vida vai seguindo. Seguindo, e o novo dele não vem. E ele diz: ei, eis que faço novas todas as coisas. Mas é porque eu fui criado desse jeito, pastor. Sabe como é que é? Eu sei. Mas Deus está dizendo: ei, tira a terra velha. Tira. Deixa esse odre ser tratado na água. Deixa esse odre ser untado com vinho, ou melhor, com azeite, para receber o vinho novo de Deus. Aleluia. Pastor, eu nunca falei em mistério. Eu nunca recebi o Espírito Santo de uma forma tão gloriosa, pois Ele quer fazer isso. Pois eu nunca vi nada, pois Ele quer mostrar. Aleluia. Eu nunca senti nada, pois Ele quer fazer sentir. Eu nunca ouvi nada, pois Ele quer fazer você ouvir. É o novo de Deus para a nossa vida. Oh, aleluia. Porque tem gente, é complicado. É complicado, tem gente às vezes vivendo debaixo do mesmo teto, brigada há anos, tanto conflito, tanta coisa difícil, e o novo de Deus não vem, e Deus não manifesta, e Deus quer fazer, e Deus quer derramar, Ele quer sarar, Ele quer curar, Ele quer libertar, Ele quer renovar, Ele quer dar esperança. Bendito seja Deus. Oh, aleluia. Tira as sandálias, que eu te revelo quem eu sou. Tira as sandálias, que eu te chamo para uma obra que você nem imagina. Tira as sandálias, que eu te levanto como líder. Tira as sandálias, que eu te capacito com talentos e dons. Tira a sandália, que a porta se abre, o sonho se realiza, a promessa se cumpre. Oh, aleluia. Oh, glória. Sabe o que eu fico pensando, irmãos? Oh, que coisa interessante. Quando Moisés tira as sandálias, ele não pergunta nada para Deus. Ele não barganha com Deus. Senhor, eu vou tirar, mas o que eu ganho com isso? Eu vou tirar, mas o que vai acontecer daqui para frente? Porque tem gente às vezes questionando isso. Mas por que eu tenho que abandonar tal coisa? Por que eu tenho que deixar de ser desse jeito? Por que sou eu que tenho que mudar? Por que tem que ser comigo? Porque é você que Deus escolheu. É você que Deus quer renovar. É você que Deus quer encher. É você que Deus chamou. Aleluia.
2: Pai do Senhor Jesus, irmãos, Deus abençoe pastor Jardison nesse sábado e domingo aqui na nossa sede em Casso, tá bom? E a palavra de Deus foi pregada, o homem de Deus que trouxe a palavra também vai estar aqui em Casso nesse sábado. Sábado às 19 horas é um encontro de casais. Eu quero convidar os irmãos para estar conosco. E no domingo, nós vamos ter o domingo da família, no propósito, encerrando o propósito, 5 domingos, propósito Dai-nos Almas. Eu quero convidar, venha com a sua casa, com o seu lar, com a sua família. O Senhor Deus abençoará a você que aqui comparecer para receber a bênção do Senhor. Rua Doutor Jerônimo Cabral, Pereira do Amaral, número 1607, aqui na Vila Rio Branco, está a Igreja Pentecostal de Jesus Cristo. Deus abençoe os irmãos. É para nós uma alegria muito grande ter os amados. Nós tivemos aqui a nossa internet com muitas falhas, por isso nós passamos para os estúdios em Ponta Grossa. Mas a palavra está aí para o coração dos irmãos, e esta programação da Igreja Pentecostal de Jesus Cristo.

0: preza pela palavra, pelos louvores sacros que edificam a nossa alma e o nosso coração. Que Deus abençoe os irmãos em nome de Jesus Cristo, que o Senhor nos conceda uma noite de descanso, uma noite de paz a todos os irmãos que participam conosco. Deus abençoe os irmãos de Ponta Grossa, de Palmeira, os irmãos do Campo Gerais e muito em especial os irmãos aqui de Castro, que sempre estão ligadinhos na programação. Deus abençoe a vida de cada um, é o desejo do nosso coração. Deus abençoe os irmãos, dando uma noite de descanso e uma noite de paz. Deus abençoe e fiquem na paz do Senhor Jesus.
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os acordes oficiais do Santo, Santo, Santo, vai entrando no ar mais uma edição do programa Vencendo pela Fé. Esse quem cumprimenta todos com a paz do Senhor Jesus é o pastor Paulo Messias. É um prazer, uma enorme satisfação e alegria nós estarmos com todos vocês para mais uma audiência desta abençoada programação, programa Vencendo pela Fé, que vai ao ar todas as noites aqui pela rádio Antena Sul FM. Lembrando que nós vamos juntos, ouvintes, até o horário das 2 da manhã, isto mesmo, até as 2 da manhã, levando até você a palavra do Senhor nosso Deus, louvores, orações, testemunhos, enfim, tudo isso e muito mais, você vai acompanhar agora dentro do programa Vencendo pela Fé. Lembrando que a nossa sede nacional das igrejas Pentecostal Deus é Santo está em Curitiba, Paraná, na Avenida Marechal Floriano Peixoto, 6711, no Auer. Ali está sobre a inteira responsabilidade as nossas igrejas Pentecostal Deus é Santo em todo o Brasil, e também o programa Vencendo pela Fé, aos encargos do homem de Deus, pastor Darcy Messias. Lembrando que esta é uma transmissão ao vivo. Falamos diretamente da nossa sede regional dos Campos Gerais e Sudoeste do Paraná, localizada em Ponta Grossa, aqui na Carlos Cavalcante, número 252, em frente ao portão do Balarote, ao lado do Habibis, na responsabilidade desse quem vos fala, sermão em Cristo, pastor Paulo Messias. Ouvintes, lembrando que você pode participar conosco no decorrer desta programação através do WhatsApp da nossa igreja Pentecostal Deus é Santo, 42 o DDD 3323-2038. Eu disse 42 o DDD 3323-2038. E nós já vamos começar esta programação ouvindo aquilo que aumenta nossa fé, edifica nossa fé. Nós vamos ouvir testemunhos, milagres, o que Deus está fazendo na igreja Pentecostal Deus é Santo.

0: meu pastor tinha falado ainda. Menos de 90 dias aparecia o dinheiro na conta. E o valor da franquia que tem que pagar é 3.200. Daí eu disse, eu fiquei preocupado. E agora? Como é que eu vou fazer? Quando eu peguei e abri o envelope do banco, estava sendo depositado para mim quase 3.000 reais na conta.
1: Quase 3.000 na conta.
0: 3.000.
1: Quem que depositou?
0: Jesus.
2: O pastor revelou que Deus estava visitando a conta Bradesco da minha mãe. Eu estava aqui nesse culto. E há 2 meses atrás ela recebeu 200 mil reais na conta dela.
3: Recebeu.
2: Recebeu 200 mil reais. O banco ligou para ela. Até por sinal, meu irmão olhou assim, nossa mãe, tem 200 mil na tua conta. Ela falou, o quê? 200 mil? Não pode. Algum erro. Dentro do banco e ela recebeu 200 mil reais na conta dela.
3: E quem colocou dinheiro?
2: Ah, foi Jesus, né?
4: Tô muito contente com meu Deus, irmãos. Eu trouxe até aqui por mover da Caixa Econômica, fazia desde o ano passado que não tinha um real na Caixa Econômica. O irmão pode ver aí, quarta-feira eu saí daqui, passei na Caixa Econômica, tinha 1.000 reais na minha conta da poupança.
3: Mas quem colocou lá?
4: Jesus, Jesus.
5: Daí eu peguei e fui no banco e eu tava com meu nome tudo estourado, os nomes sujos. Eu cheguei, enfiei o cartão no caixa eletrônico, eu olhei assim, eu falei, Jesus, o que é isso? Eu peguei, olhei pro lado e o pessoal começou a dar risada. Daí eu saí pro lado assim e liguei pra minha esposa e disse, amor, você tá sentado ou tá de pé? Ela disse, eu tô de pé. Eu disse, então sente, porque aconteceu um milagre na minha vida, que o homem de Deus falou. Ela disse, o que aconteceu? Eu disse, eu fui no banco e a minha conta não tinha nada, nada, nada. E agora tem 4.882 na minha conta.
3: Como é que é o nome da irmã?
6: Elza.
3: E a benção?
6: A benção que eu tinha, 2.250 na minha conta do banco.
3: Quem estava aqui quarta-feira passada? Levanta as mãos. Quem lembra que eu falei que essa semana Deus ia fazer dinheiro aparecer na conta? Quem lembra? O senhor lembra? Então a senhora foi lá no banco?
6: Sim, tinha 2.250.
3: 2.250.
6: Sim.
3: Quando a senhora colocou o cartão, viu aquilo, o que a senhora lembrou? A senhora lembrou dessa campanha?
6: O extrato, daí eu vi.
3: A senhora lembrou dessa campanha?
6: Sim, eu lembrei da campanha.
3: Lembrou?
6: Um milagrão. Sim.
3: O milagre aqui na conta acontece mesmo.
6: Acontece mesmo, maravilha. Deus opera maravilha na

0: ouvindo a gente.
1: Quarta-feira não pode perder a campanha do Milagre.
0: Pode perder, não. É muito bom aqui, muito bom. Abençoado por Deus.
1: O pessoal está contando aqui, peraí. Apareceu 2.000, olha pra mim. Ô, minha irmã, apareceu R$2.250.
0: Isso.
2: Quem se depositou?
0: Foi Deus, né? Deus que põe o dinheiro na conta da gente.
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4: Ouvintes, voltamos com vocês dentro dessa abençoada programação. Tá aqui conosco nos estúdios de áudio da Igreja Deus é Santo, presbítero José Leal. E eu creio que ele tem uma palavra, um convite todo especial aos ouvintes de Ponta Grossa e região para esta quarta-feira de bênção, nos três horários e de vitória. Presbítero José Leal, a paz do Senhor Jesus. Linha aberta, servo de Deus.
5: Paz do Senhor Jesus, presbítero Paulo Messias, paz do Senhor Jesus, todos os amados ouvintes do programa Vencendo pela Fé. Eu já quero, aproveitando essa oportunidade, convidar todos os amados ouvintes do programa Vencendo pela Fé para o culto dos três horários dessa quarta-feira, às 9 horas da manhã e também às 2 horas da tarde e também às 19 horas da noite, onde com certeza nosso pastor Paulo Messias estará aqui pregando a palavra de Deus nos três horários e orando em favor de todos, e o Senhor confirmando a bênção, o milagre na vida de cada um que aqui comparecer. Você que está nos ouvindo, se esforça agora e venha para estar conosco nos três horários para receber a bênção, o milagre, a transformação, a libertação. Você que está aí com um problema no lar, na família, porque hoje muitas pessoas estão com muitos problemas, muitas enfermidades assolando a humanidade. Você que está aí cansada, você que está aí oprimida, sobrecarregado, venha para estar conosco, venha receber a bênção, o milagre, onde o Senhor com certeza vai manifestar com a sua graça, com o seu poder, com a sua unção, com a unção do Espírito Santo na vida de cada um aqui nesta quarta-feira. Portanto, então, todos os amados ouvintes estão todos convidados, são nossos convidados especiais, os irmãos dos bairros, os irmãos do centro mesmo da cidade, vem estar conosco aqui. A localização da Igreja Pentecostal Deus é Santo é bem fácil, quem encontra aqui na Avenida Carlos Cavalcante, em frente a aqui o material de construção Balarote. Todos os irmãos já com certeza, porque é um local bastante conhecido e todos com certeza, muitas pessoas já conhecem, e aqueles que não conhecem aqui, é um lugar de fácil acesso, é próximo aqui às lojas Avan, aqui o mercado Amigão. Então você é o nosso convidado especial, vem estar conosco, venha mesmo, se esforça, porque hoje para alcançar a bênção, milagre, tem que se esforçar. Tem que colocar sua fé em prática para estar conosco, aleluia, nesses três horários, de quarta-feira, de manhã, à tarde e também à noite. Então, mais uma vez, eu estou reforçando o convite, venha para estar conosco, para receber a bênção, o milagre, em nome de Cristo Jesus, nosso Senhor.
4: Venha mesmo, ouvinte, todos são os nossos convidados especiais. Entrada franca. E o nosso Senhor Jesus garante a vitória.
6: Eu sentia uma dor de cabeça muito forte e assim, tinha aquela dor horrível, aquele cheiro de cachimbo do meu nariz, do lado da narina esquerda. E daí, quando foi no segundo dia, saiu uma bola da minha garganta, que era um câncer.
7: Aí eu tinha problema na minha cabeça, eu tomava remédio controlado, tava com ele de cabeça pra fazer. 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
8: Foi revelado que tinham feito um batuque pra mim no útero de uma cadela. 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

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Atenção você que está desempregado e sofre as consequências como cortes no abastecimento de água, luz, serviços de comunicação. Não venceu o valor

0: faturas e passa pelo constrangimento de ter o seu bem recolhido. Seu nome em listas negras do Serviço de Proteção ao Crédito, ao ponto de sua família passar fome. Seu saldo bancário está negativo e teve seu cheque devolvido. Seu crédito bloqueado, seu nome no Banco Central, títulos protestados. Você que deve aluguel atrasado, sofre multas, juros, ameaça de despejo ou pior, já mora na rua. Deve dinheiro a agiotas, traficantes e a banqueiros de jogos. Tem que viver fugindo com medo das ameaças, com sua vida em jogo. Vive de serviços temporários e informais e constantemente perde mercadoria, foge de fiscais, age ilegalmente. Suas vendas caíram, teve que baixar os preços, fechar filiais, demitir funcionários, sonegar impostos, não pagar direitos trabalhistas, pedir concordata e em seguida falência. Vive do agronegócio, sofre com as oscilações climáticas, perda da lavoura, morte dos animais, queda no mercado, juros bancários e empréstimos altos. Tem atividade industrial, sofre os altos preços da matéria-prima, importações, exportações, queda do mercado nacional, sabotagem e mão de obra desqualificada. Investiu em ações, teve perda do seu dinheiro, quebra do mercado de ações.
1: Faz uns 4 meses que eu tô fazendo as campanhas de quarta-feira aqui. Eu trabalho na área de eventos e é uma área bem concorrida, né? Porque é casamento, é 15 anos, então eu concorro com grandes empresas, eu sou microempresária. E eu cheguei aqui, eu estava numa situação bem ruim, bem crítica mesmo, tanto na área de eventos, as portas estavam tudo trancadas, fechadas. E para a glória de Deus, eu fiz um voto de R$50 e até eu escutava pelo rádio as pessoas falando. E eu, até me perdoo o que eu vou falar, mas eu achava que eram pessoas pagas. Ah, para falar um falso testemunho. E irmãos, para a glória de Deus, o que eu vou falar na segunda semana da quarta-feira do mês que eu estava fazendo as campanhas aqui, não somente pelo interesse do dinheiro financeiro, mas para Deus trabalhar na minha vida, na vida dos meus familiares, né? Porque eu vi Deus neste lugar, em primeiro lugar. Eu sentia muito a presença de Deus, porque eu venho de uma outra igreja tradicional que os irmãos conhecem, não desmerecendo a minha igreja mãe, que é onde eu me converti, me batizei, que Jesus me libertou, né? Mas aqui tem muita oração, aqui tem muita coisa de Deus. E eu vou falar agora que você que está me escutando esse testemunho, você vem aqui, faça a prova que Deus está neste lugar, Deus está neste negócio. Irmãos, eu fechei um contrato de 1 ano que eu vou receber por 2 anos. Eu não quero nem falar o valor. Bom, eu vou falar a predificação da fé de vocês. Eu fechei um contrato no valor de R$20 mil. Isso nunca aconteceu na minha área de profissão. Os meus contratos geralmente eram de 3 mil, 4 mil. Eu fechei um contrato de R$20 mil. Amém?
2: Eu estava procurando emprego, sempre estudando, sempre procurando alguma coisa melhor para mim. E uma irmã disse assim, traz a tua carteira de trabalho. Eu disse, ah, eu não sei, eu não acredito muito, eu acredito mais na oração, Deus me ouve, Deus me escuta, né? Mas eu vou trazer. E trouxe, irmãos, aquela vez, e o irmão orou. Não. E, irmãos, eu passei num concurso federal, tô trabalhando das 7 a 1, e eu creio que foi essa obediência que eu fiz quando o pregador disse, quem tiver desempregado, traga a carteira de trabalho, traga né, o currículo, não sei o que. Mas tá, eu fui assim, meio incrédula, confesso, né? E aí vim, irmãos, Deus me abençoou, tô trabalhando das 7 a 1, sou funcionária pública federal e creio que Deus cada vez mais e mais. E eu tava afastada de vir aqui e o Deus me cutucava, vai lá glorificar o meu nome, vai lá glorificar o meu nome. E hoje eu estou aqui, glorificando o nome do Senhor. Seja obediente à voz do Senhor, que Ele é fiel em cumprir as suas promessas.
3: Eu vim na quarta-feira com a minha mãe. Minha mãe me convidou para mim vir, porque eu tava desempregada há 2 meses. Aí quando foi na sexta-feira, a minha vizinha levou um emprego lá na minha porta.
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0: Meus queridos, amados irmãos ouvintes, nós vamos agora falar dos cultos que estarão acontecendo nesta quarta-feira em nossas igrejas Pentecostal Deus é Santo. Anote aí o endereço, papel e caneta na mão, anote no teu celular do bloco de notas e vem estar conosco nesta quarta-feira recebendo as mais copiosas bênçãos do Senhor nosso Deus. Começando por Ponta Grossa, a nossa sede regional dos Campos Gerais e Sudoeste do Paraná. Às 9 da manhã, 2 da tarde, 7 horas da noite desta quarta-feira, nós teremos 3 grandiosos cultos acontecendo aqui na Avenida Carlos Cavalcante, número 252, no coração de Ponta Grossa. Você e sua família são os nossos convidados mais que especiais. Lembrando também, ainda em Ponta Grossa, nesta quarta-feira, no bairro, no Londres, bairro Londres, na rua Ivo José Lewandowski, número 202, próximo ao Lavacar Avenida, nesta quarta-feira, às 7 horas da noite, aquele grandioso culto também ocorrendo na nossa igreja pentecostal Deus é Santo. No bairro do Castanheira, nesta quarta-feira, na rua Cedrilho, número 866, também às 19 horas, às 7 horas da noite, você e sua família são os nossos convidados especiais. Também no Guaragi, atenção, atenção, povão de Deus do Guaragi, nesta quarta-feira, na rua 19 de dezembro, número 20, eu disse, rua 19 de dezembro, número 20, nesta quarta-feira, às 7 horas da noite, você é o nosso convidado, a nossa convidada, mais que especial, para se fazer presente conosco e receber as copiosas bênçãos de Deus às 7 da noite. Lembrando também os irmãos de Castro, atenção, povão de Deus da cidade de Castro, nesta quarta-feira, na rua Cruz Machado, número 1000, eu disse rua Cruz Machado, número 1000, na Vila Rio Branco, às 2 da tarde, às 7 da noite, você é o nosso convidado, a nossa convidada especial para se fazer presente conosco, entrada franca, o nosso Senhor Jesus garante a vitória, hein? Quarta-feira em Castro, às 2 da tarde, 7 da noite, aquela campanha poderosa do milagre financeiro. Lembrando os irmãos também da cidade de Imbaú, atenção, atenção, povão de Deus aí de Imbaú, a igreja pentecostal Deus é Santo, nesta quarta-feira, às 7 da noite, na Avenida Rio Amazonas, ao lado do número 54, próximo a APAI de Imbaú, estará aberta também para um poderoso culto de fé e milagres, nesta quarta-feira, às 7 horas da noite. Também na nossa sede de Imbituva, na rua Espírito Santo, número 152. Eu disse, rua Espírito Santo, 152, Vila Brasil, bem próximo ao mercado, ponto certo, nesta quarta-feira, às 2 da tarde, às 7 da noite, 2 poderosos cultos, onde você vai comparecer com a sua família e receber as bênçãos de Deus, Jeová. Vem ouvinte, vem irmão, venha buscar o reino de Deus e a sua justiça, crendo que todas as demais coisas vos serão acrescentadas.
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0: significa uma oferta para Deus? O que representa uma oferta na casa de Deus? O que representa a casa de Deus para você? O que é a obra de Deus para você? Deus está procurando homens e mulheres que amem a Ele mais do que tudo nesta vida.
1: Nesta vida.
0: Abraão, tu me amas, Abraão? Mostra-me. E Jesus disse: Pedro, tu me amas, Pedro? Se obedeceres os meus mandamentos, a minha palavra, e honrares a minha casa, Abraão, eu juro por mim mesmo, tu vais dominar a cidade onde você mora. O que Deus quer de mim? O que Deus quer de você? O que Deus está procurando? Deus está procurando um coração voluntário. Um coração segundo o seu coração. Estas são as pessoas que Deus procura para administrar o seu ouro e a sua prata.
2: Fiz um voto com Deus, né? Deus preparou um outro emprego para mim com salário 3 vezes maior que eu tinha. Isso foi só o salário, mais os benefícios que Deus preparou para mim. Vim aqui, não tinha nem recebido a bênção, paguei meu voto. Fui lá pedir a conta do emprego que eu tinha, que eu tinha certeza que Deus ia me dar aquele emprego, né? Um emprego novo. Fui lá pedir minha conta sem saber, né, que estava certo esse emprego. Quando foi, eles me chamaram para começar a trabalhar. Tô trabalhando no banco. Deus faz, opera, Ele sabe muito bem como que Ele tem que fazer para operar nossa nossas vidas, sabe a nossa necessidade, Ele sabe tudo, Ele sabe todos os caminhos que Ele tem que tomar. Vem e faz a nossa parte, que Deus com certeza faz a dele, que faz essa grande bênção. Às vezes a gente acha que, pensa que é uma bênção pequena, e Deus faz 1000 vezes mais do que a gente espera.
0: Venha você também fazer parte dessa história. Venha ser um dos guerreiros.
1: Um dos guerreiros.
0: Deus está convocando você para administrar o ouro e a prata dele. Mas para isso, abra o seu coração. Tenha um coração quebrantado para a obra dele.
3: Eu quero pedir para o povo de Deus, além da sua atenção, eu quero pedir ajuda dos irmãos e das irmãs. Nós precisamos, irmãos, pagar aqui a emissora Antena Sul FM. E olha, nós estamos aqui com muitos compromissos da obra de Deus. Nós estamos lutando aqui para nós terminarmos, encerrarmos aqui a fachada da igreja. Então nós estamos lutando, irmãos, para nós deixarmos aqui da melhor maneira possível. E com isso acabou que comprometeu também a questão do rádio. Então eu quero pedir para os irmãos, para as irmãs, ajuda do povo de Deus.
0: Venha ser uma pessoa que fará parte deste projeto. Temos a certeza que Deus vai tocar no seu coração. E quando você voltar o seu coração para Deus, fizer o voto, nos ajudar, Deus vai te honrar.
3: Traga aqui na igreja pentecostal Deus é Santo essa ajuda, seja ela grande ou pequena. Então, eu quero passar aqui o CNPJ da igreja, que é o Pix. Não vai ser no nome de pastor, negativo, é no nome da igreja. E com esses comprovantes, nós vamos pedir para a parte financeira da igreja, para que eles possam já diretamente da conta da igreja estarem mandando para a emissora, para pagarmos esta programação de rádio. Está aqui, irmão, o CNPJ da igreja. Anote aí, anote, nome de Jesus. Faça a tua parte e você vai mandar o comprovante aqui para nós no WhatsApp da igreja. Vamos lá, bem organizado. Primeiro, agora nós vamos passar o CNPJ da igreja. O CNPJ é esse: 04 719 584 000 e o número 100. Anotou, irmão, irmã? Vamos lá novamente, vou repetir mais duas vezes para que não tenha erro. 04 719 584 000 e o número 100. A última vez. 04 719

0: 719-584-000 e o número 100. Você vai fazer a sua oferta, já vai aparecer aí em nome da Igreja Pentecostal Deus é Santo. Manda para nós no WhatsApp da igreja. O WhatsApp da igreja está no meu telefone pessoal. Está aqui juntamente comigo. Você pode mandar o comprovante. Ó, presbítero Paulo, acabei de fazer aqui esse comprovante. Nós vamos estar orando. Porque o que a gente pode fazer por vocês é orar, irmãos. Olha o telefone do WhatsApp da Igreja Pentecostal Deus é Santo. É o 42, é o DDD. 42 é o DDD. 3323-2038. 3323-2038.
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0: Queridos, amados, diletos, ouvintes do programa Vencendo pela Fé, mais uma vez, pastor Paulo Messias, comunicando com vocês, falando com os irmãos, a respeito desta quarta-feira, dia 9 de setembro, quarta-feira, dia 9 de setembro, às 9 da manhã, às 2 da tarde e também às 7 horas da noite, aqui na Igreja Pentecostal Deus é Santo de Ponta Grossa, a nossa sede regional de todos os Campos Gerais e Sudoeste do Paraná. Bom, nós teremos aqui nesta quarta-feira o prosseguimento de uma monumental campanha denominada A Bênção do Senhor é que Enriquece e Ele não acrescenta dores. Ouvintes, você precisa de uma bênção? Você precisa de um milagre? Cooperador Rubens, que está aqui comigo no estúdio de áudio da Igreja Pentecostal Deus é Santo, quem não precisa de uma bênção, cooperador Rubens, nos dias de hoje? Quem é que não precisa de um milagre nesses dias que nós estamos vivendo? Cooperador Rubens, eu quero a sua participação para esta quarta-feira, o seu convite e a sua fé. Paz do Senhor Jesus.
1: Jesus, pastor Paulo Messias, a paz do Senhor Jesus, ouvinte do programa Vencendo pela Fé. Então, é isso, pastor Paulo Messias, nessa quarta-feira, às 9 horas da manhã, às 2 da tarde, às 7 da noite, é o nosso pastor Paulo Messias, qual vai pregar os 3 horários aqui na nossa sede regional. Então, você que está ouvindo o programa Vencendo pela Fé, não pode perder essa bênção, essa vitória nessa quarta-feira. Compareça, irmãos e irmãs, vem buscar teu milagre, vem cultuar conosco, traz aí os doentes, enfermos aí, que Jesus vai fazer um milagre grande nessa quarta-feira. Então, irmãos, traz aí. Se você não puder vir de manhã, você vem de tarde, 2 da tarde. Se você não puder vir às 2 da tarde, vem às 7 da noite, mas não perca essa oportunidade que Deus te dá para você vir buscar uma bênção das mãos do Senhor Jesus.
0: Esta campanha, ela está uma bênção. Serão 3 horários aonde clamores serão levantados, orações poderosas, e com toda certeza você vai receber a sua vitória. Você vai receber a sua bênção. Eu creio que todo aquele que busca, diz a palavra, que encontra, que pede, recebe, e que bate, abrir-se-lhe-á. Vem, ouvinte, vem, irmão, venha, minha irmã, nome de Jesus, desmarque os seus compromissos para esse maior compromisso de estar na presença do Rei dos Reis, do Senhor dos Senhores, do Médico dos Médicos,

0: juiz dos juízes, advogado dos advogados, que é Jesus de Nazaré. Venha, traga uma peça de roupa de alguém da tua família que talvez está enfermo, está doente, hospitalizado, está preso. Traga, irmão, em nome de Jesus, a carteira de trabalho para orarmos e Deus abençoar, abrir as portas. Ô, cooperador Rubens, tem que usar a fé. A pessoa que quer receber a bênção de Deus, ela não pode ficar de braços cruzados em casa. Cooperador Rubens.
1: É isso mesmo, pastor Paulo Messias. Você ouvinte que está ouvindo o programa Vencendo pela Fé, usa a tua fé e vem aqui receber o teu milagre. Vem orar conosco, vem buscar das mãos de Deus. Às vezes você não está dando certo aí no seu casamento, aí às vezes está dando coisa errada aí, as coisas que você vai fazer não está dando mais certo. Não perca essa oportunidade dessa quarta-feira. Compareça, irmãos e irmãs, às 9 da manhã, às 2 da tarde, às 7 da noite, vem buscar tua bênção, teu milagre, vem orar conosco, convida seus amigos, seus parentes, sua família e traz a presença de Deus. Tem muitas pessoas que não conhecem ainda aqui a igreja pentecostal Deus é Santo. Então é fácil de você localizar, irmãos e irmãs. É Avenida General Carlos Cavalcante 252, em frente ao Balarote aqui de Ubaranas, é próximo aqui o Van, que próximo aqui o mercado Amigão. Então é fácil você localizar em nome de Jesus.
0: Olha, tem 49 pessoas nos ouvindo agora que estão desempregadas e nesta quarta-feira você vai receber a revelação do Espírito Santo de Deus aqui na igreja pentecostal Deus é Santo e a porta vai se abrir. Tem 77 pessoas, cooperador Rubens, que estão nos ouvindo agora, me faz saber, o Espírito Santo de Deus, que não se engana, que tem uma causa na justiça, e você vai estar conosco nesta quarta-feira, e você vai receber uma ligação, você vai receber uma resposta. Que resposta? O milagre, a causa ganha. Você acredita nisso? Você crê, irmão? Eu falo agora com o cooperador Rubens, com 59 pessoas, que me revela o Espírito Santo de Deus, que não se engana, que tem construções embargadas, construções paralisadas, uma obra de inveja, com o cooperador Rubens, que foi feita. Alguém que olhou e disse, de hoje em diante, essa obra não vai para frente, vai parar. Essa construção vai paralisar. Inclusive tem pessoas que muitas das vezes você contrata um pedreiro e daqui a pouco o pedreiro abandona a obra. Pegou o dinheiro, cadê a obra concluída? Passou da obra concluída e agora não consegue o acabamento. Alguém para construir a estrutura da laje, alguém que mexe com calha, sempre está faltando alguma coisa, mas essa situação ela vai mudar nessa quarta-feira. Você crê, cooperador Rubens, em nome de Jesus?
1: Sim, pastor Paulo Messias. Então é isso, irmãos e irmãs que estão ouvindo o programa Vencendo pela Fé. Vocês entenderam e compreenderam o que o nosso pastor Paulo Messias está falando aí. E é verdade, pastor Paulo Messias, quantas pessoas que foi feito macumba, foi feito o trabalho aí para essa pessoa, tudo que for fazer dá errado na vida dele, na vida dela. Tem muitas pessoas que tem gastado muito dinheiro aí, não tem dado certo o que ele está fazendo aí, o trabalho dele, dela. Às vezes pega um pedreiro aí, o pedreiro está indo tão bem no serviço, um carpinteiro, de repente alguém começa a engordar os olhos, tem inveja dessa pessoa, tanto do patrão que está pagando, como também do funcionário que está trabalhando. E daí o funcionário, aí o pedreiro, o carpinteiro, já começa a fracassar no serviço, porque vem aquele olho gordo, vem aquela inveja sobre a vida dele, sobre a vida dela, e começa não dando certo mais. Mas você que crê no Senhor Jesus, vem aqui buscar tua bênção, teu milagre, nessa quarta-feira. Não deixe, irmãos e irmãs, de comparecer. Jesus tem coisas grandes a fazer na

0: sua vida, em nome de Jesus.
1: Quantas pessoas que têm sonhos, projetos, e não dá certo. Pessoas que junta um valor, uma quantia, mas daqui a pouco acontece um imprevisto. Aquele valor que foi guardado para colocar em prática um projeto, um sonho, daqui a pouco vem um imprevisto, é o carro que bate, é alguém que está doente, precisa passar por tratamento, é algum problema que dá, que o dinheiro tem que ser gasto. Ô irmã, ô irmã, tem pessoas agora me escutando, sendo vítimas das obras de inveja. A minha Bíblia diz no livro do apóstolo Tiago que a inveja ela é um sentimento animal, faccioso e diabólico. Se é algo diabólico, Jesus ele diz claramente na sua palavra que esta casta de demônios só sai com jejum e oração. E a igreja pentecostal Deus é Santo, os pastores, obreiros, estão em jejum e oração para Deus operar, para Deus fazer milagres, para Deus realizar coisas tremendas. Oh, meu Deus do céu, se você, irmão, irmã, tiver fé e vim, você vai ver que alguma coisa vai mudar. Vai, em nome de Jesus. Anote o endereço. Ó, o endereço aqui da sua bênção. Ó, o endereço aí do seu milagre. Anote, ouvinte.
0: É a Avenida General Carlos Cavalcante, 252, em frente ao Balarote aqui de Ubarãs. Esse é o endereço da sua bênção, da sua vitória, do seu milagre. Então venha, irmãos, venha. Venha nessa quarta-feira, às 9 da manhã, às 2 da tarde e às 7 da noite. Que Jesus, você não vem perder tempo, não. Porque você vindo à igreja, Deus é Santo, Deus revela. São o Espírito Santo de Deus revela e você sai abençoado, remidos e lavado pelo sangue de Jesus.
1: Aproveite essa oportunidade. Nome de Jesus. Não dê lado pro inimigo. O inimigo vai lutar para você não estar aqui conosco. Satanás já está sabendo que vai ter que bater em retirada do seu casamento, do seu lar, da sua família. Ele já está sabendo que a partir do momento que você propôs no seu coração, eu vou na igreja, Deus é Santo, nessa quarta-feira, ou pela manhã, ou pela tarde, ou pela noite, as coisas já estão começando a dar errada para o inimigo, para o adversário das nossas almas. Há uma batalha acontecendo agora, uma guerra espiritual, e você precisa, em nome de Jesus, estar aos pés de Jesus para vencer essa força maligna que não quer que as coisas dê certo, irmão. Que você sirva a Deus, que a tua família sirva a Deus. Venha quarta-feira, 9 da manhã, 2 da tarde, 7 da noite. Serão 3 horários de clamores, palavra sendo pregada, oração. Deus vai desmanchar com as obras malignas do diabo. Tá certo? Tá certo, ouvintes? Tá certo, irmãos? Daqui a pouco nós voltamos falando desta quarta-feira, 9 de setembro, às 9 da manhã, às 2 da tarde e às 7 horas da noite. Deus abençoe.

0: murmuram e dizem não dá. Não consigo. Não
1: consigo.
0: Sou fraco.
1: Sou fraco.
0: Não posso.
1: Não posso.
0: Vou perder. Não confio no seu potencial. Gostam de discutir opiniões e reclamam de tudo. São incapazes de tomar atitudes. Tornam-se frágeis e acabam facilmente derrotados. Os fortes, no entanto, são inconformáveis, destemíveis. Em vez de reclamar e confessar derrotas, emitem brados de lutas e vitórias dizendo: tudo posso,
1: tudo posso.
0: Vou conseguir,
1: seguir.
0: Irei conquistar, sou um vencedor. Até o que era para dar errado faz dar certo. Essa é a marca dos que são fortes. Encaram os desafios com firmeza e determinação, seguindo na direção do seu objetivo maior, sem desviar o foco e nunca desistindo de suas metas. Por isso, os fortes são aqueles que tomam posse, lideram, destacam-se, conquistam e estabelecem. Qual tipo de pessoa você

você é? Fraco? 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

0: povo de fé, povo de Deus, nós já estamos em um novo dia. Eu quero cumprimentar os irmãos de todas as emissoras que estão conosco agora à meia-noite, os irmãos que estão conosco, muita gente pela internet, gente de vários países conosco, povo de São Paulo, é muita gente. E nesse exato momento nós vamos orar. Vamos agora falar com Deus.
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0: Glória a Deus. Graças a Deus, Pai. Tanto nesta madrugada de quarta-feira, Senhor, põe as tuas mãos santas, meu Deus. Meu Deus, tenha misericórdia, Senhor. Meu Deus, tenha misericórdia. Nos cobre com teu sangue. Meu Deus, nos cobre com teu sangue. Meu Deus, nos cobre com teu sangue. Meu Deus, nos cobre com teu sangue. Nos cobre com teu sangue precioso. Senhor, ajuda eu a orar. Uma oração fervorosa. Uma oração pentecostal, avivada. Cheia do poder de Deus, cheia do Espírito Santo. Senhor, em nome de Jesus Cristo, meu Deus. Em nome do Senhor Jesus, Pai. Senhor da glória. Meu Deus, nesta madrugada, Senhor. Deus, nesta madrugada, Pai. Senhor, abençoa todos que estão orando conosco, que estão buscando a Deus conosco, juntamente conosco, Senhor. Jesus amado, Jesus santo e poderoso, Deus, nos lava com teu sangue. Sangue, lava a nossa mente, a nossa alma, lava, meu Deus, o nosso coração, lava o nosso entendimento, Deus, lava, lava nós com teu sangue, lava nossa vida com teu sangue, Jesus. Deus, nesta noite, nesta madrugada, venha nos abençoar, venha nos dar vitória, meu Deus. Deus, venha nos dar vitória, em nome de Jesus. Venha nos ajudar a vencer as fraquezas, as falhas, os vazios da alma, Senhor, em nome do Senhor Jesus, meu Deus. Em nome do Senhor Jesus, meu Pai, Deus, em nome do Senhor Jesus, toca agora na nossa vida, toca agora na nossa alma, no nosso coração, no nosso entendimento. Senhor, levanta nós, levanta nossa fé, levanta, Senhor, faz nós ser fortes, corajosos, valentes, bravos e mansos ao mesmo tempo, simples, humilde, Senhor, prudente, ó meu Senhor, nessa madrugada, Deus, nessa madrugada, Senhor, ah, Jesus, nessa madrugada, eu preciso do Senhor, eu preciso da sua ajuda, meu Pai. O Senhor alcança agora nossos irmãos, Deus, eu preciso, Senhor, não só nessa madrugada, mas todos os instantes da minha vida, da nossa vida, Senhor. Deus, em nome de Jesus Cristo, Deus. Deus, em nome do Senhor Jesus, Pai. Senhor da glória, Espírito Santo de Deus, faz alguma coisa por nós, Pai. Tem misericórdia. Deus, tem misericórdia, Deus. Deus, tenha compaixão, Deus, piedade. Senhor, tem misericórdia, Senhor. Deus, tem misericórdia. Deus, tem misericórdia. Deus, tem misericórdia, meu Deus. Deus, tem misericórdia, meu Deus, tem misericórdia. Deus, tem misericórdia, Deus, tem compaixão. Tenha piedade, Senhor. Senhor, o Senhor sabe tudo, o Senhor vê tudo, o Senhor conhece tudo. O Senhor sabe o nosso passado, o nosso presente e o nosso futuro. Porque Tu és ontem, hoje, amanhã e sempre. Senhor, dá-nos palavras, palavras ungidas, palavras que te unção. Deus, unja nossas mãos com teu poder, unja nossas mãos com teu sangue, unja nossas mãos, meu Deus, com a tua presença, com teu Espírito Santo. Deus, unja os nossos olhos, faz nós enxergar os demônios escondidos dentro das pessoas, faz nós ter revelações, visões, faz nós ver, faz nós enxergar. Senhor, nos mostra as pessoas oprimidas, nos mostra as pessoas que estão sendo vítima da obra da macumba, da feitiçaria. Meu Deus, dá-nos unção, meu Deus, dá-nos visões e revelações, interpretações, discernimento, Senhor da glória, dá-nos o que nós estamos precisando, dá-nos aquilo que nós estamos precisando, Senhor, faz-nos ver, faz-nos enxergar, mostra para nós, Deus, dá-nos autoridade, dá-nos o poder, dá-nos a unção, dai-nos, ó Deus, a unção do teu Espírito Santo, Senhor da glória. Deus, dá-nos o poder para nós orar pelos doentes, orar pelas pessoas enfermas e ver os doentes ser curados. Senhor da glória.

Senhor meu Deus, Senhor meu Pai, nome de Jesus Cristo, abençoa essa campanha de quarta-feira, abençoa essa campanha de quarta-feira, meu Deus, abençoa essa campanha de quarta-feira, Senhor, que seja uma campanha ungida, uma campanha consagrada, uma campanha abençoada por Deus, Senhor, quanta gente parada, quanta gente fraca, desanimada, quanta gente triste, abatida, Senhor, quanta gente que esfriou na fé, que não vem mais, toca nelas agora, Espírito Santo, toca, Senhor, toca, meu Deus, vai tocando, meu Deus, vai tocando, meu Deus, vai tocando, Senhor, vai tocando, Jesus, vai tocando as pessoas que estão desanimadas, estão fracas, que estão tristes, Deus da glória, Deus poderoso e santo, Senhor da glória, Senhor Jesus, meu Deus do céu, faz uma obra, meu Deus, faz uma obra, meu Deus, faz uma obra, meu Pai, Senhor, faz uma obra, em nome de Jesus Cristo, meu Deus, em nome de Jesus Cristo, meu Pai, Senhor, põe as tuas mãos santas, repreenda, meu Deus, toda malignidade, Deus, repreenda toda a força do mal, Senhor, repreenda, meu Deus, repreenda, meu Deus, vai repreendendo, Senhor, faz uma obra poderosa, uma obra santa, meu Deus, uma obra divina, Senhor da glória, Senhor bendito, Senhor santo, Senhor de poder, visita agora, meu Deus, visita agora, meu Pai, visita agora, meu Deus, visita, vai visitando, Senhor, vai visitando, Espírito Santo de Deus, Deus vai visitando agora, visita, Senhor, faça alguma coisa, meu Deus, pelo teu povo, faz alguma coisa, meu Deus, pelos teus servos, meu Pai, Senhor da glória, Espírito Santo, é verdade, Deus, põe as tuas mãos de fogo, põe as tuas mãos santas, põe as tuas mãos poderosas, meu Deus, no nome de Jesus Cristo, Salvador, glória a Deus, graças a Deus, graças a Deus. Senhor da glória, Senhor meu Deus, Senhor meu Pai, vai repreendendo todo mal, nesta noite, nesta madrugada, ó Deus, onde tiver alguém orando conosco, onde tiver alguém clamando conosco nessa madrugada, Senhor, Deus, faz a obra, repreenda os demônios, repreenda, Senhor, as castas, repreenda as legiões, repreenda, Senhor, os impedimentos e barreiras, muralhas, tribulações. Jesus, o teu sangue tem poder. Jesus, o teu sangue é poderoso. Visita essa casa, esse lar. Visita, meu Deus, esse pai, essa mãe. Senhor, visita essa filha, esse filho, meu Deus, esta nora. Deus, põe as tuas mãos, Senhor. Visita, meu Deus, os netos, Senhor, põe as tuas mãos santas. Deus da glória, Deus poderoso, Deus santo, vai queimando nessa madrugada toda a artimanha do diabo. Toda a artimanha do maligno, toda a força oculta, escondida, toda a força escura, toda a força misteriosa que está trabalhando no calado, que está trabalhando escondido, Deus vai repreendendo, Deus vai queimando, há poder no sangue de Jesus, ah, Jesus, queima agora, queima todo mal, queima toda seta, queima todo laço, toda armadilha do diabo, toda inversão.

banheiros, nas águas corrente, nas águas paradas, nas águas escuras, ó Deus, nas cachoeiras, Senhor, vai repreendendo, Senhor, vai repreendendo, Senhor, Senhor, vai repreendendo nessa madrugada, Jesus, teu sangue é poderoso, trabalho feito nos lugares escuros, aquelas matas escuras, matas virgem, ó Deus, vai desmanchando, vai desfazendo, onde tiver o nosso nome, onde tiver uma foto, uma roupa, um objeto que representa a pessoa, Jesus, queima, queima, queima, queima, há poder no teu nome, há poder no teu sangue, há poder na tua palavra, Deus dos céus, Senhor, vai pelejando por nós, vai, meu Deus, pelejando de uma forma divina, santa e poderosa, por amor do teu nome santo. Onde tiver uma pessoa orando comigo agora, onde tiver alguém clamando comigo agora, Deus, visita agora, vai resolvendo os problemas, vai advogando as causas, Senhor, vai derramando, meu Deus, vai derramando o livramento, vai derramando a proteção, o socorro divino. Deus, vai desmanchando todo o projeto do diabo, todo o projeto maligno, todo o projeto de morte, de destruição na família. Ó, Jesus, queima todo o projeto de tristeza, de angústia, de amargura, todo o projeto de esfriamento, de desânimo, Senhor da glória, Espírito Santo, Deus, queima, queima, queima, queima, queima, em nome de Jesus. Deus, queima agora, Deus, queima agora, Deus, vai queimando. Onde tiver um trabalho feito para o casamento não dá certo, Senhor, onde tiver um trabalho feito, meu Deus, para a família não prosperar, não ter paz, não ter alegria, para que haja separação, brigas, contenda, desavença, desentendimento, ciúmes, traições, Deus repreenda, Deus repreenda, Deus repreenda, Deus repreenda, Deus vai repreendendo, Senhor, vai queimando, meu Jesus amado, toda doença crônica, doença espiritual, doença na mente, e da mente, doença no coração, doença no coração, Jesus, desmancha agora essa doença, desfaz, cura essa doença da diabetes, ó Deus, da pressão alta, da pressão baixa, Senhor, toca no coração, Jesus, toca em todo o coração, curando aonde há uma fraqueza, aonde há uma deficiência, aonde há uma falha, Senhor da glória, Espírito Santo de Deus, Deus, não deixa nós desanimar na oração, não deixa nós desistir de orar, não deixa nós esfriar na oração, não deixa, meu Pai, não deixa nós perder o costume de orar, não deixa nós perder aquela força de orar, em nome de Jesus, Senhor, Espírito Santo de Deus, coloca fé, palavras, coloca unção, coloca autoridade, coloca avivamento dentro de nós, a nós orar, a nós vencer. Ah, meu Deus, Senhor, os dias são maus, os dias são de trevas, os dias são difíceis, tribulosos, trabalhosos, Deus da glória, em nome de Jesus, em nome de Jesus, Senhor, amarre, amarre os demônios, amarre as castas, as legiões, amarre os principados, amarre as potestades, amarre, meu Deus, Senhor, repreenda, repreenda, Senhor, repreenda, repreenda, meu Deus, todo levante do diabo, Senhor da glória, não deixa essa pessoa desistir, desanimar, não deixa essa pessoa esfriar, não deixa essa pessoa perder para o diabo, perder para a luta, para o problema,
Senhor.

da glória, coloca força, coloca ânimo, coloca graça, virtude. Deus, põe, Senhor, força, põe, meu Deus, põe força, põe ânimo, põe graça, põe nós, meu Deus, aquela força divina que não vem da carne, que não vem do homem, que não vem de dentro, mas que vem de fora para dentro de nós, Senhor da glória, que vem do Espírito Santo. Senhor, coloca ânimo na nossa cabeça, na nossa mente, nos nossos olhos. Não deixe nós olhar para as coisas e desanimar, mesmo antes de começar. Senhor, não deixe nossos olhos ser olhos desanimados, olhos de tristeza, olhos de fraqueza. Não deixe nós olhar com olhar de fraqueza, de desânimo, de tristeza, de abatimento, de angústia. Senhor da glória, faz nós termos um olhar firme para as coisas, olhar com fé, olhar com ânimo, com coragem. Senhor, dá a nós palavras poderosas, palavras ungidas, Senhor, no nome de Jesus Cristo, meu Deus. Oh, meu Pai da glória, vai queimando da seta do diabo todos os dardos inflamados do maligno, todos os dardos, todas as inflamações do diabo, dardos inflamados, setas. Ó Jesus, queima, sai Satanás, sai demônio, sai espírito, sai legião, sai casta, sai potestade, sai principado, sai nome de Jesus, todos os príncipes das trevas, todas as forças ocultas, todas as ofertas e oferendas que foram feitas para o diabo ser pago para destruir, com sangue de animal preto, com sangue de gente, sangue de galinha, de bode, sangue de gato, sangue de porco, de cachorro, de ovelhas. Senhor, repreenda, Senhor, repreenda, Deus, repreenda. Sai daí, Satanás, tu tá me ouvindo, tu tá me escutando, maligno. É você mesmo, é você, Satanás, é você mesmo. O Senhor te repreenda, nome de Jesus. Sai, sai, demônio, demônio que amarra, demônio que dificulta, demônio que põe no povo tristeza, medo, covardia, desespero, aquele pânico. Ó Jesus, tira esse medo diabólico, tira essa tristeza, essa angústia, essa amargura, essa aflição da mente e da alma. Jesus tira agora, visita essa moça, visita o coração dessa moça, visita a mente dessa moça, meu Deus, coloca nessa moça alegria, alegra o coração dela, alegra o coração, a mente dessa moça, meu Deus, unge a mente dessa moça, consagra, fortalece, dai força na mente, na alma, no espírito. Deus, não deixa essa moça desistir, não deixa essa moça desanimar, não deixa essa moça perder a criatividade, aquele incentivo, meu Pai, aquela vontade de lutar, aquela vontade de batalhar, de pelejar. Ó Deus, consagra, consagra essa família, consagra esta casa, consagra o trabalho, o serviço, consagra, meu Deus, vai consagrando os funcionários, vai consagrando o trabalho, vai consagrando o serviço. Ó Deus, faz que haja lucro, faz que haja vantagem, Senhor. Ó meu Pai da glória, meu Deus, fecha a boca do diabo, do dragão, da antiga serpente, do tranca-rua. Jesus da glória, toca nessa pessoa doente, faz essa pessoa livrar dessa doença hoje, que ela nunca mais ela vem sentir essa doença, meu Deus, que essa doença não volta mais, que essa doença sai, sai e não volta mais, sai e não volta mais essa doença, que essa doença desapareça de uma vez por todas, em nome de Jesus.
em nome

nome de Jesus, Pai, Deus, esse problema, essa tristeza, essa angústia, essa preocupação, essa ansiedade, Senhor, abençoa agora os dizimistas fiéis que têm ajudado essa obra, que têm ajudado esse ministério. Deus, abençoa os irmãos que têm nos ajudado, Senhor. Abra as portas para eles, vai consagrando, vai abençoando, vai recompensando. Olha quanta gente, meu Deus, que tem sido uma coluna nessa obra. Deus, olha quanta gente que tem sido uma bênção na igreja. Deus é santo na nossa vida. Senhor, abençoa, abençoa, meu Deus. Meu Deus, abençoa. Abre os caminhos e as portas. Abre as portas fechadas, Senhor. Faz as coisas dar certo, meu Deus. Senhor da glória, unge essa quarta-feira, nos três horários, Senhor. Deus, em todas as nossas igrejas, Deus é santo, Senhor. Abençoa, abençoa os cultos. Envia o povo doente. Envia o povo necessitado. Envia o povo carente. Envia o povo sofrido. Aquele povo que não tem mais esperança de nada. Povo sofrido, desprezado, povo sem dinheiro, povo sem recurso. Ó Deus, que não tem condições de ter um advogado para pagar as suas despesas, Senhor. O médico, ó Deus, quanta gente doente que não tem condições de pagar uma consulta médica particular. Estão esperando quanto tempo, meu Deus, por uma oportunidade no SUS. Deus, nessa noite eu coloco essas vidas nas suas mãos, que não tem um advogado, não tem condições, que estão esperando pelo advogado do Estado. Ó, meu Deus, ó Senhor da glória, ó Espírito Santo, ó meu Deus, meu Jesus, peleja, peleja por essa pessoa que tem tudo para ganhar, está perdendo, está tendo prejuízo, Senhor. Ah, Jeová, ah, meu Deus, põe as tuas mãos. Olha essa pessoa doente, que não tem condições de bancar com os exames, com a cirurgia. Senhor da glória, tu és o médico por excelência, tu és o advogado por excelência, Senhor. Meu Deus, abençoai nosso ministério, a obra de Deus é santo, nossos pastores, nossos irmãos que estão conosco, obreiras, obreiros, membros, Senhor, os irmãos de outras igrejas que estão unidos conosco na fé. Ó Deus, ó Deus, ó Deus, ó Deus, ó Pai da glória, ó Pai santo e poderoso, Senhor, eu não sei orar, eu não sei pedir, meu Deus, mas tu sabes todas as coisas. Todas as coisas estão diante do Senhor. Oh, meu Deus da glória, alegra nosso coração, alegra nossa alma, alegra nossa vida. Senhor, perdoa e salva, cura, transforma. Haja vitória, meu Deus, haja a resposta do Senhor. Pai, eu creio na vitória. Eu creio na vitória pelo sangue de Cristo, pelo sangue de Cristo, pelo sangue de Jesus, pelo sangue de Jesus, meu Deus, pelo sangue de Jesus, meu Deus, pelo sangue de Jesus. Glória a Deus, glória, glória, glória. Deus maravilhoso, glorioso, Deus Pai, Filho e Espírito Santo, ó Senhor da glória, ó Senhor Jeová, de Jesus Cristo, ó Espírito Santo da verdade, Senhor, eu não sei como orar, eu não sei como agradecer a Deus. Deus, tu és santo, santo, santo, santo, bendito, glorificado, engrandecido,

Meu Deus, tu és santo, santo, santo, santo, santo, santo, santo, santo é o Senhor, graças a Deus, graças a Deus, Pai, graças a Deus, graças a Deus, graças a Deus, graças a Deus, graças a Deus, graças a Deus, graças a Deus, graças a Deus, graças a Deus, graças a Deus, Senhor. Oh, graças a Deus pelas vitórias, graças a Deus pelas bênçãos, pelos milagres, graças a Deus pela nossa salvação, graças a Deus pelas nossas conquistas e vitórias, Senhor. Graças a Deus que nos deu vitória por nosso Senhor e Salvador Jesus Cristo. Graças a Deus, Pai, graças a Deus, louvado, bendito, engrandecido é o meu Deus, o nosso Deus, louvado seja Deus, louvado seja Deus, bendito seja Deus, graças a Deus, Pai, fica conosco, meu Deus, fica conosco, continue conosco, Senhor, Deus, continue conosco, em nome de Jesus, em nome do Senhor Jesus, Pai, Deus maravilhoso, Deus glorioso, Deus santo, Deus bendito, Deus amado, Senhor da glória, graças a Deus, graças a Deus, graças a Deus, graças a Deus, graças a Deus, graças a Deus, graças a Deus, graças a Deus, fica conosco, meu Pai, continue conosco, meu Deus, aleluia, glória a Deus, graças a Deus, bendito é o Rei da Glória, amém e amém e amém. Já oramos, agora é só tomar posse desta bênção.

0: Deixa Deus é Santo. Atenção você que está desempregado e sofre as consequências como cortes no abastecimento de água, luz, serviços de comunicação. Não venceu o valor de suas faturas e passa pelo constrangimento de ter o seu bem recolhido. Seu nome em listas negras do Serviço de Proteção ao Crédito, ao ponto de sua família passar fome. Seu saldo bancário está negativo e teve seu cheque devolvido. Seu crédito bloqueado, seu nome no Banco Central, títulos protestados. Você que deve aluguel atrasado, sofre multas, juros, ameaça de despejo ou pior, já mora na rua. Deve dinheiro a agiotas, traficantes e a banqueiros de jogos. Tem que viver fugindo com medo das ameaças, com sua vida em jogo. Vive de serviços temporários e informais e constantemente perde mercadoria, foge de fiscais, age ilegalmente. Suas vendas caíram, teve que baixar os preços, fechar filiais, demitir funcionários, sonegar impostos, não pagar direitos trabalhistas, pedir concordata e em seguida falência. Vive do agronegócio, sofre com as oscilações climáticas, perda da lavoura, morte dos animais, queda no mercado, juros bancários e empréstimos altos. Tem atividade industrial, sofre os altos preços da matéria-prima, importações, exportações, queda do mercado nacional, sabotagem e mão de obra desqualificada. Investiu em ações, teve perda do seu dinheiro, quebra do mercado de ações.
1: Faz uns 4 meses que eu tô fazendo as campanhas de quarta-feira aqui. Eu trabalho na área de eventos e é uma área bem concorrida, né? Porque é casamento, é 15 anos, então eu concorro com grandes empresas, eu sou microempresária. E eu cheguei aqui, eu tava numa situação bem ruim, bem crítica mesmo, tanto na área de eventos, as portas estavam tudo trancadas, fechadas. E para glória de Deus, eu fiz um voto de R$50 e até eu escutava pelo rádio as pessoas falando e eu até me perdoo o que eu vou falar, mas eu achava que eram pessoas pagas.

0: para falar um falso testemunho. E, irmãos, para a glória de Deus, o que eu vou falar na segunda semana da quarta-feira do mês que eu estava fazendo as campanhas aqui, não somente pelo interesse do dinheiro financeiro, mas para Deus trabalhar na minha vida, na vida dos meus familiares, né? Porque eu vi Deus neste lugar, em primeiro lugar. Eu sentia muito a presença de Deus, porque eu venho de uma outra igreja tradicional que os irmãos conhecem, não desmerecendo a minha igreja mãe, que é onde eu me converti, me batizei, que Jesus me libertou, né? Mas aqui tem muita oração, aqui tem muita coisa de Deus, e eu vou falar agora que você que está me escutando esse testemunho, você vem aqui, faça a prova que Deus está neste lugar, Deus está nesse negócio. Irmãos, eu fechei um contrato de um ano que eu vou receber por 2 anos. Eu não quero nem falar o valor. Bom, eu vou falar a predificação da fé de vocês. Eu fechei um contrato no valor de 20 mil reais. Isso nunca aconteceu na minha área de profissão. Os meus contratos geralmente eram de 3 mil, 4 mil. Eu fechei um contrato de 20 mil reais. Amém?
1: Eu estava procurando emprego, sempre estudando, sempre procurando alguma coisa melhor para mim. E uma irmã disse assim, traz a tua carteira de trabalho. Eu disse, ah, eu não sei, eu não acredito muito, acredito mais na oração. Deus me ouve, Deus me escuta, né? Mas eu vou trazer. E trouxe, irmãos, aquela vez, e o irmão orou. Não. E, irmãos, eu passei num concurso federal, tô trabalhando das 7 a 1, e eu creio que foi essa obediência que eu fiz quando o pregador disse, quem tiver desempregado, traga a carteira de trabalho, traga né, o currículo, não sei o que. Mas tá, eu fui assim, meio incrédula, confesso, né? E aí vim, irmãos, Deus me abençoou, tô trabalhando das 7 a 1. Sou funcionária pública federal e creio que Deus cada vez mais e mais. E eu tava afastada de vir aqui e o Deus me cutucava, vai lá glorificar o meu nome, vai lá glorificar o meu nome. E hoje eu estou aqui, e hoje eu estou aqui glorificando o nome do Senhor. Seja obediente à voz do Senhor, que Ele é fiel em cumprir as suas promessas.
2: Eu vim na quarta-feira com a minha mãe. Minha mãe me convidou para mim vir, porque eu tava desempregada há 2 meses. Aí, quando foi na sexta-feira, a minha vizinha levou um emprego lá na minha porta.
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Meus queridos, amados irmãos ouvintes, nós vamos agora falar dos cultos que estarão acontecendo nesta quarta-feira em nossas igrejas Pentecostal Deus é Santo. Anote aí o endereço, papel e caneta na mão, anote no teu celular do bloco de notas e vem estar conosco nesta quarta-feira recebendo as mais copiosas bênçãos do Senhor nosso Deus. 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

0: convidados especiais. Também no Guaragi, atenção, atenção, povão de Deus do Guaragi, nesta quarta-feira, na rua 19 de dezembro, número 20, eu disse, rua 19 de dezembro, número 20, nesta quarta-feira, às 19h, você é o nosso convidado, a nossa convidada, mais que especial, para se fazer presente conosco e receber as copiosas bênçãos de Deus às 19h. Lembrando também os irmãos de Castro, atenção, povão de Deus da cidade de Castro, nesta quarta-feira, na Rua Cruz Machado, número 1000. Eu disse Rua Cruz Machado, número 1000, na Vila Rio Branco, às 14h, às 19h. Você é o nosso convidado, a nossa convidada especial para se fazer presente conosco. Entrada franca, o nosso Senhor Jesus garante a vitória, hein? Quarta-feira em Castro, às 14h, 19h, aquela campanha poderosa do milagre financeiro. Lembrando os irmãos também da cidade de Imbaú. Atenção, atenção, povão de Deus aí de Imbaú, a Igreja Pentecostal Deus é Santo, nesta quarta-feira, às 19h, na Avenida Rio Amazonas, ao lado do número 54, próximo a APAI de Imbaú, estará aberta também para um poderoso culto de fé e milagres, nesta quarta-feira, às 19h. Também na nossa sede de Imbituva, na Rua Espírito Santo, número 152. Eu disse, Rua Espírito Santo, 152, Vila Brasil, bem próximo ao mercado, ponto certo, nesta quarta-feira, às 14h, às 19h, dois poderosos cultos, onde você vai comparecer com a sua família e receber as bênçãos de Deus, Jeová. Vem ouvinte, vem irmão, venha buscar o reino de Deus e a sua justiça, crendo que todas as demais coisas vos serão acrescentadas.
1: Venha receber a unção poderosa na qual está a bênção da prosperidade e da fartura e a bênção familiar e as bênçãos espirituais.
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0: significa uma oferta para Deus? O que representa uma oferta na casa de Deus? O que representa a casa de Deus para você? O que é a obra de Deus para você? Deus está procurando homens e mulheres que amem a Ele mais do que tudo nesta vida.
1: Nesta vida.
0: Abraão, tu me amas, Abraão? Mostra-me. E Jesus disse: Pedro, tu me amas, Pedro? Se obedeceres os meus mandamentos, a minha palavra, e honrares a minha casa, Abraão, eu juro por mim mesmo, tu vais dominar a cidade onde você mora. O que Deus quer de mim? O que Deus quer de você? O que Deus está procurando? Deus está procurando um coração voluntário, um coração segundo o seu coração. Estas são as pessoas que Deus procura para administrar o seu ouro e a sua prata.
2: Fiz um voto com Deus, né? Deus preparou um outro emprego para mim com salário 3 vezes maior que eu tinha. Isso foi só o salário, mais os benefícios que Deus preparou para mim. Vim aqui, não tinha nem recebido a bênção, paguei meu voto. Fui lá, pedi a conta do emprego que eu tinha, que eu tinha certeza que Deus ia me dar aquele emprego, né? Um emprego novo. Fui lá pedir minha conta sem saber, né, que tava certo esse emprego. Quando foi, eles me chamaram para começar a trabalhar. Tô trabalhando no banco. Deus faz, opera, Ele sabe muito bem como que Ele tem que fazer para operar nossa nossas vidas, sabe a nossa necessidade, Ele sabe tudo, Ele sabe todos os caminhos que Ele tem que tomar. Vem e faz a nossa parte, que Deus com certeza faz a dele, que faz essa grande bênção. Às vezes a gente acha que, pensa que é uma bênção pequena, e Deus faz 1000 vezes mais do que a gente espera.
0: Venha você também fazer parte dessa história. Venha ser um dos guerreiros.
1: Um dos guerreiros.
0: Deus está convocando você para administrar o ouro e a prata dele. Mas para isso, abra o seu coração. Tenha um coração quebrantado para a obra dele.
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0: olha, nós estamos aqui com muitos compromissos da obra de Deus. Nós estamos lutando aqui para nós terminarmos, encerrarmos aqui a fachada da igreja. Então nós estamos lutando, irmãos, para nós deixarmos aqui da melhor maneira possível. E com isso acabou que comprometeu também a questão do rádio. 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
1: Venha ser uma pessoa que fará parte desse projeto. 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

0: Queridos, amados, diletos, ouvintes do programa Vencendo pela Fé, mais uma vez, pastor Paulo Messias, comunicando com vocês, falando com os irmãos, a respeito desta quarta-feira, dia 9 de setembro, quarta-feira, dia 9 de setembro, às 9 da manhã, às 2 da tarde e também às 7 horas da noite, aqui na Igreja Pentecostal Deus é Santo de Ponta Grossa, a nossa sede regional de todos os Campos Gerais e Sudoeste do Paraná. Bom, nós teremos aqui nesta quarta-feira o prosseguimento de uma monumental campanha denominada A Bênção do Senhor é que enriquece e Ele não acrescenta dores. Ouvintes, você precisa de uma bênção? Você precisa de um milagre? Cooperador Rubens, que está aqui comigo no estúdio de áudio da Igreja Pentecostal Deus é Santo, quem não precisa de uma bênção, cooperador Rubens, nos dias de hoje? Quem é que não precisa de um milagre nesses dias que nós estamos vivendo? Cooperador Rubens, eu quero a sua participação para esta quarta-feira, o seu convite e a sua fé. Paz do Senhor Jesus.
1: Jesus, pastor Paulo Messias, a paz do Senhor Jesus, ouvinte do programa Vencendo pela Fé. Então, é isso, pastor Paulo Messias, nessa quarta-feira, às 9 horas da manhã, às 2 da tarde, às 7 da noite, é o nosso pastor Paulo Messias, qual vai pregar os 3 horários aqui na nossa sede regional. Então, você que está ouvindo o programa Vencendo pela Fé, não pode perder essa bênção, essa vitória nessa quarta-feira. Compareça, irmãos e irmãs, vem buscar teu milagre, vem cultuar conosco, traz aí os doentes, enfermos aí, que Jesus vai fazer um milagre grande nessa quarta-feira. Então, irmãos, traz aí. Se você não puder vir de manhã, você vem de tarde, 2 da tarde. Se você não puder vir às 2 da tarde, vem às 7 da noite. Mas não perca essa oportunidade que Deus te dá para você vir buscar uma bênção das mãos do Senhor Jesus.
0: Esta campanha, ela está uma bênção. Serão 3 horários onde clamores serão levantados, orações poderosas, e com toda a certeza você vai receber a sua vitória, você vai receber a sua bênção. Eu creio que todo aquele que busca, diz a palavra, que encontra, que pede, recebe, e que bate, abrir-se-lhe-á. Vem, ouvinte, vem, irmão, venha, minha irmã. Nome de Jesus, desmarque os seus compromissos para esse maior compromisso de estar na presença do Rei dos Reis, do Senhor dos Senhores, do Médico dos Médicos, Juiz dos Juízes, Advogado dos Advogados, que é Jesus de Nazaré. Venha, traga uma peça de roupa de alguém da tua família que talvez está enfermo, está doente, hospitalizado, está preso. Traga, irmão, em nome de Jesus, a carteira de trabalho para orarmos e Deus abençoar, abrir as portas. Ô, cooperador Rubens, tem que usar a fé. A pessoa que quer receber a bênção de Deus, ela não pode ficar de braços cruzados em casa. Cooperador Rubens.
1: É isso mesmo, pastor Paulo Messias. Você, ouvinte que está ouvindo o programa Vencendo pela Fé, usa a tua fé e vem aqui receber o teu milagre. Vem orar conosco, vem buscar das mãos de Deus. Às vezes você não está dando certo aí no seu casamento, aí às vezes está dando coisa errada aí, as coisas que você vai fazer não está dando mais certo. Não perca essa oportunidade dessa quarta-feira. Compareça, irmãos e irmãs, às 9 da manhã, às 2 da tarde, às 7 da noite. Vem buscar tua bênção, teu milagre, vem orar conosco, convida seus amigos, seus parentes, sua família e traz a presença de Deus. Tem muitas pessoas que não conhecem ainda aqui a igreja pentecostal Deus é Santo. Então é fácil de você localizar, irmãos e irmãs. É Avenida General Carlos Cavalcante 252, em frente ao Balarote, aqui de Ubaranas. É próximo aqui o Avan, aqui próximo aqui o Mercado Amigão. Então é fácil de você localizar, em nome de Jesus.
0: Olha, tem 49 pessoas nos ouvindo agora que estão desempregadas. E nesta quarta-feira você vai receber a revelação do Espírito Santo de Deus aqui na igreja pentecostal Deus é Santo, e a porta vai se abrir. Tem 77 pessoas, cooperador Rubens, que estão nos ouvindo agora, me faz saber, o Espírito Santo de Deus, que não se engana, que tem uma causa na justiça, e você vai estar conosco nesta quarta-feira, e você vai receber uma ligação, você vai receber uma resposta. Que resposta? O milagre, a causa ganha. Você acredita nisso? Você crê, irmão? Eu falo agora com o cooperador Rubens, com 59 pessoas, que me revela o Espírito Santo de Deus, que não se engana, que tem construções embargadas, construções paralisadas, uma obra de inveja, cooperador Rubens, que foi feita, alguém que olhou e disse, de hoje em diante, essa obra não vai para frente, vai parar, essa construção vai paralisar. Inclusive tem pessoas que muitas das vezes você contrata um pedreiro e daqui a pouco o pedreiro abandona a obra, pegou o dinheiro, cadê a obra concluída? Passou da obra concluída e agora não consegue o acabamento, alguém para construir a estrutura da laje, alguém que mexe com calha, sempre está faltando alguma coisa. Mas essa situação, ela vai mudar nessa quarta-feira. Você crê, cooperador Rubens, em nome de Jesus?
1: Sim, pastor Paulo Messias. Então é isso, irmãos e irmãs, que estão ouvindo o programa Vencendo pela Fé. Vocês entenderam e compreenderam o que o nosso pastor Paulo Messias está falando aí. E é verdade, pastor Paulo Messias, quantas pessoas que foi feito o macumba, foi feito o trabalho aí para essa pessoa, tudo que for fazer dá errado na vida dele, na vida dela. Tem muitas pessoas que têm gastado muito dinheiro aí, não tem dado certo o que ele está fazendo aí, o trabalho dele, dela. Às vezes pega um pedreiro aí, o pedreiro está indo tão bem no serviço, um carpinteiro, de repente alguém começa a engordar os olhos, tem inveja dessa pessoa, tanto do patrão que está pagando, como também do funcionário que está trabalhando. E daí o funcionário, aí o pedreiro, o carpinteiro, já começa a fracassar no serviço, porque vem aquele olho gordo, vem aquela inveja sobre a vida dele, sobre a vida dela, e começa não dando certo mais. Mas você que crê no Senhor Jesus, vem aqui buscar tua bênção, teu milagre, nessa quarta-feira. Não deixe, irmãos e irmãs, de comparecer. Jesus tem coisas grande a fazer na sua vida, em nome de Jesus.
0: Quantas pessoas que têm sonhos, projetos e não dá certo, pessoas que juntam um valor, uma quantia, mas daqui a pouco acontece um imprevisto, aquele valor que foi guardado para colocar em prática um projeto, um sonho, daqui a pouco vem um imprevisto, é o carro que bate, é alguém que está doente, precisa passar por tratamento, é algum problema que dá, que o dinheiro tem que ser gasto. Ô irmã, ô irmã, tem pessoas agora me escutando, sendo vítimas das obras de inveja. A minha Bíblia diz no livro do apóstolo Tiago que a inveja, ela é um sentimento animal, faccioso e diabólico. Se é algo diabólico, Jesus, ele diz claramente na sua palavra que esta casta de demônios só sai com jejum e oração. E a igreja pentecostal Deus é Santo, os pastores, obreiros, estão em jejum e oração, para Deus operar, para Deus fazer milagres, para Deus realizar coisas tremendas. Oh, meu Deus do céu, se você, irmão e irmã, tiver fé e vim, você vai ver que alguma coisa vai mudar. Vai, em nome de Jesus. Anote o endereço. Olha o endereço aqui da sua bênção. Olha o endereço aí do seu milagre. Anote, ouvinte.
1: É a Avenida General Carlos Cavalcante, 252, em frente ao Balarote aqui de Ubarãs. Esse é o endereço da sua bênção, da sua vitória, do seu milagre. Então venha, irmãos, venha. Venha nessa quarta-feira, às 9 da manhã, às 2 da tarde e às 7 da noite. E Jesus, você não vem perder tempo, não. Porque você vindo à igreja, Deus é santo, Deus revela. São o Espírito Santo de Deus revela e você sai abençoado, remidos e lavado pelo sangue de Jesus.
0: Aproveite essa oportunidade. Nome de Jesus. Não dê lado pro inimigo. O inimigo vai lutar para você não estar aqui conosco. Satanás já está sabendo que ele vai ter que bater em retirada do seu casamento, do seu lar, da sua família. Ele já está sabendo que a partir do momento que você propôs no seu coração, eu vou na igreja, Deus é santo, nessa quarta-feira, ou pela manhã, ou pela tarde, ou pela noite, as coisas já estão começando a dar errada para o inimigo, para o adversário das nossas almas. Há uma batalha acontecendo agora, uma guerra espiritual, e você precisa, em nome de Jesus, estar aos pés de Jesus para vencer essa força maligna que não quer que as coisas dê certo, irmão. Que você sirva a Deus, que a tua família sirva a Deus. Venha quarta-feira, 9 da manhã, 2 da tarde, 7 da noite. Serão 3 horários de clamores, palavras sendo pregada, oração. Deus vai desmanchar com as obras malignas do diabo. Tá certo? Tá certo, ouvintes? Tá certo, irmãos? Daqui a pouco nós voltamos falando desta quarta-feira, 9 de setembro, às 9 da manhã, às 2 da tarde e às 7 horas da noite. Deus abençoe.

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1: Conta bem, Simão Vago.
2: É, faz diazinho que aconteceu com a minha avó, já contei esses um, eu vou contar de novo. Ela, o pastor, como diz, o Espírito Santo usou o nosso pastor, que era para uma pessoa da minha família ia passar muito mal, enfim, ia ficar bem ruim, mas Deus ia estar guardando essa pessoa. Eu levantei, vim aqui, recebi a benção. No outro dia, isso não foi no sábado, na sexta-feira, no sábado, ela teve um... Para o coração. Deu uma parada na cardíaca nela e ela me disse, foi pro hospital quase morta, irmão. Aí daí eu lembrei que Deus tinha revelado, que tinha falado que Deus ia guardar a vida dela. Que Deus ia livrar uma pessoa da minha família, e aquela hora era minha avó. Falei pra minha mãe tava chorando, desesperada. Conversei com ela: mãe, fique calma que Deus vai dar vitória pra ela. Você pode ficar, que Deus já revelou, e Deus, eu creio em nome de Jesus que ela vai voltar do hospital. Isso foi no sábado, na segunda-feira ela já estava melhor, na quarta-feira já ela já estava bem, já estava lidando com as galinhas dela e tudo. E graças a Deus, Deus é a vitória, irmão.
3: Deus deu livramento.
2: Deus livramento.
1: Então tá bom, dobra o joelho e agradece a Deus pela vitória. Que maravilha, hein, irmãos? Mão Wagner contando que veio na igreja, foi revelado que Deus ia livrar alguém da família e Deus mostrou que ele é fiel. Quem crê que Deus é fiel, levanta a mão e diga glória a Deus. E Deus deu livramento, o inimigo, o espírito da morte visitou a avó dele, mas ele estava aqui na igreja orando, clamando: o Senhor, e Deus deu livramento. Quem crê que Deus vai te dar o livramento também, bate palma e dá glória para Jesus. Conta a bênção, irmão Tiago.
4: Eu cumprimento a igreja, com a paz do Senhor Jesus, meus irmãos. É, muitos milagres, né, Deus tem feito na minha vida, meus irmãos. Deu em mim, né, meus irmãos, um vaso novo, né? Eu era um vaso quebrado, um vaso sujo ali, vamos dizer, que não tinha valor para nada, né, nos olhos da sociedade ali, né? E depois eu conheci essa igreja que, meus irmãos, Deus transformou minha vida, sabe? Eu não tinha esperança de no futuro, não tinha esperança de salvação da minha alma, não tinha esperança em nada. E Deus, meus irmãos, hoje me deu uma alegria, né? Hoje eu sinto uma alegria de viver, meus irmãos, sabe? Deus me colocou uma alegria dentro de mim, sim, meus irmãos, que eu nunca tive na minha vida. Depois que eu conheci essa igreja aqui, sempre eu tinha uma tristeza dentro de mim, sabe? E Deus me curou, eu tive depressão, já Deus me curou também. E, sabe, Deus transformou minha vida como transformou aquela água em vinho, né? Deus transformou minha vida da água pro vinho, depois que conheci a igreja, Deus é santo. E todas as áreas, muitas bênçãos, meus irmãos, também, né? Muitas portas abertas, Deus tem. Depois eu comecei a ser fiel no dízimo aqui na igreja, Deus é santo. Nunca tinha falado em dízimo, nem sabia nada de dízimo, né? Depois que eu conheci a palavra de Deus aqui, que nós temos que ser um dizimista, meus irmãos, para Deus repreender o devorador, né? Hoje em dia Deus tem prosperado a minha vida, meus irmãos. Deus tem me dado, né, uns bens já aí, creio que tem muito mais ainda. E quando fecho uma, né? E Deus tem muitas bênçãos, meus irmãos, na vida dos irmãos e na minha vida, na vida da minha família também. Esse é o meu testemunho.
1: Tá feliz, irmão Tiago?
4: Estou muito feliz, né, irmão? Eu glorifico a Deus cada dia por Deus ter feito eu conhecer essa igreja aqui, que mudou a minha vida, meus irmãos.
1: Dobra o joelho e agradece a Deus pela tão. Que maravilha, meus irmãos. Olha aí que bênção, hein? O irmão que um dia conheceu a igreja através de rádio, dentro de uma cadeia, praticamente, meus irmãos, ele estava no vale da sombra da morte, mas Deus restaurou, fez uma obra e hoje está servindo ao Senhor Jesus. Quem crê que Deus tem poder para fazer uma obra também na tua família? Bate palma e dá glória para Jesus. Que maravilha! Conta a bênção, mana.
5: Cumprimento, amada igreja, com a paz do Senhor Jesus. Amém, irmãos? É, na sexta-feira a gente foi ali na casa do nosso filho à tarde, que ele estava de aniversário, e ele contou uma bênção, né? Ele foi no mercado, tinha saído o vale alimentação dele, ele falou ia pegar só o que estava faltando. E

0: E como diz ele, a Gabi sempre está inventando moda, querendo mais alguma coisa. E ele falou, o limite acabou, né? Só deu esse. E ele falou, mãe, por brincadeira, entrei no aplicativo do banco, tinha R$150 lá, né? Que Deus depositou. E ele, como é incrédulo, digamos assim, procurou e mexeu nos aplicativos, não tinha da onde. Ninguém assim, né? Visivelmente tinha depositado aquele dinheiro. Eu falei para ele, foi Deus. E na hora eu agradeci ao Senhor, né? Daí os irmãos podem perguntar, mas só 150 é aquilo que ele estava precisando naquele dia, irmãos. E nós estamos muito contentes com o Senhor Jesus pelas bênçãos e as maravilhas que ele tem feito na nossa vida. Amém, Jesus. Palmas para o Senhor Jesus.
1: Dobra o joelho e agradece a Deus pela vitória. Que maravilha, irmãos. Quem pode levantar a mão e dizer glória a Deus? Tá vendo? Isso se cumpre aquela palavra que diz na Bíblia que o Senhor, ele é socorro bem presente na hora da angústia. A irmã visitou o filho, ele já estava testemunhando. Aqui você enxerga o quanto é importante o pai, a mãe, o familiar está aqui na igreja, da sua família. O Senhor Deus faz a obra até na área financeira. Quem crê, bate palma e dá glória para Jesus. Que maravilha esses testemunhos. Conta a bênção, irmã.
2: É, paz, Senhor Jesus. O meu testemunho é que quarta-feira passada o senhor falou, né, que me entregou uma revelação para o meu esposo, que Deus estava dando um grande livramento para ele, né? E de quinta até domingo. E o que que aconteceu? Na sexta para domingo, né, que meu marido é caminhoneiro, o pneu do Oda. Mas graças a Deus não teve estabilidade nenhuma, ele conseguiu parar e arrumar. Foi um grande livramento.
1: Deus revelou. A irmã veio na quarta passada junto com seu esposo. Deus falou que até domingo, num laço de morte. Foi isso, irmã?
2: Foi exatamente isso.
1: E Deus deu livramento.
2: Deu livramento. Ele tava com a carreta carregada, né? Vindo lá do Mato Grosso. E foi isso.
1: Tá feliz?
2: Sim.
1: Então dobra o joelho e agradece a Deus pelo livramento do teu marido. Que maravilha, irmãos. Bate palma para Jesus. Chega aqui, irmã Gisele. Quem quer ouvir a irmã contar a bênção? Diga glória a Deus. Conta a bênção, irmã Gisele.
3: Cumprimento os irmãos com a paz do Senhor Jesus, amém?
1: Amém, Jesus.
3: Na semana passada, o Espírito Santo usou o pastor e falou que a gente, que Deus ia dar um jeito de pagar uma dívida que eu tinha, que na verdade eu estava muito preocupada, vim para a igreja, tinha dobrado meu joelho antes do culto e pedido para Deus uma saída porque eu não tinha dinheiro para pagar. Isso foi na quarta-feira passada. Na quinta-feira, eu já tinha tentado renegociar e não tinha dado certo, já tinha chorado, já tinha. Na quinta-feira, eu recebi uma mensagem do banco dizendo que eles tinham um dia antes eu tinha tentado e não tinha dado certo. E quando eu vim, o Espírito Santo usou o pastor, na sexta-feira a gente conseguiu renegociar e não só o saldo que o devedor, mas também o que tinha para pagar. Que a gente também, no caso, não teria o dinheiro para pagar o que sobraria desse mês. Então Deus pagou o que eu estava devendo e o que ainda ia vencer esse mês.
1: Deus colocou as mamães, estava preocupada, veio e Deus agiu diante da preocupação da irmã. Qual é o conselho que a irmã tem para alguém que está aqui hoje, nessa noite, irmã Gisele? Está aí preocupado? Quem sabe tem alguma coisa? Vale a pena buscar Deus? Vale a pena estar na igreja?
3: Vale muito a pena. Entregue nas mãos de Deus todas as tuas preocupações, que Ele com certeza vai responder as orações.
1: Dobra o joelho e agradece a Deus pela vitória. Que bênção, irmãos! Conta a bênção, minha irmã.
4: Sim, a paz do Senhor para todos. Na empresa que eu trabalho, eu estava com um propósito que eu, né, sempre onde eu chego, eu quero ganhar aquela alma para o Senhor Jesus, né? E daí eu estava com uma batalha muito grande. E eu vim aqui, o pastor orou por mim, ungiu, e o pastor delegou uma palavra: vai ser tudo diferente. A partir daquele momento, eu ganhei minha gerente para Jesus. Depois foi outra vendedora, outra vendedora, outra vendedora, outra vendedora. E foi minha patroa por último.
1: Essa é a maior bênção, hein, irmãos?
4: Deus preparou, me colocou diante da minha patroa, né? Então, eu trabalho nas Óticas Diniz, é uma empresa muito grande. Então, Deus tem feito grandes coisas no nosso meio. Por isso estamos alegres, como diz o salmista.
1: A mãe veio aqui, foi delegada aquela palavra. A partir de hoje vai ser tudo diferente.
4: Tudo diferente, porque estava assim como eu me propus, né? A falar de Jesus naquele lugar, as lutas estavam muito grandes, o levante, né? Parece que o Satanás tirou de uma forma assim, que toda, era até engraçado, toda sexta-feira ele se levantava de alguma forma, sabe? E daí eu vim aqui e o pastor, né, orou e ungiu e falou aquela palavra. Eu tomei posse daquela palavra, porque foi bem na oração final,
5: pastor ungiu e falou assim, vai ser tudo

0: diferente, né? O pastor não falou muita coisa, só falou uma palavra e eu, pela fé, crie que era a voz do Senhor. E cada vez que eu venho aqui, eu saio cheia do Espírito Santo. Teve uma vez que eu entrei aqui, né? A atmosfera é diferente, porque eu creio que onde há oração, né, o Espírito Santo se move. E eu lembro que eu estava voltando para casa e começou um fogo me incendiar minha cabeça e foi indo assim no meu corpo, e aquela presença do Espírito Santo. E o pastor falou que eu seria muito usada por Deus, né, com os dons, né, do Espírito Santo, ia fazer coisas assim como o pastor, né, ora expulsando demônio com autoridade, e o Senhor deu essa autoridade. Então, o que eu peço para Deus sempre é que eu esteja dentro do centro da vontade dele, e onde ele me enviar eu possa, né, falar de Jesus e ganhar muitas almas.
1: Amém, irmã, dobra o joelho, agradece a Deus, que maravilha, meus irmãos, essa é a maior bênção, hein?

Oh, meus irmãos, minhas irmãs e meus ouvintes, eu estou aqui neste exato momento da nossa Igreja Pentecostal Deus é Santo. Eu estou aqui para falar da campanha que nós estamos fazendo na quarta-feira. Convocar o povo para estar conosco. 9 da manhã, 3 da tarde e 7 da noite. Meu filho, pastor Paulo Messias, e que Deus está usando poderosamente na palavra, nas revelações, na fé. Tem uma passagem na Bíblia que Jesus disse: se esse povo não vê milagres, não crerão. O povo precisa de milagres. O povo precisa de socorro. Todos nós, quantas vezes nós lemos a Bíblia arrasados, angustiados, tristes, abatidos, fracos, lemos a Bíblia, mas somente ler a Bíblia não é o suficiente. Dobramos os joelhos, oramos e nada acontece. Parece que a gente fica mais arrasado. Parece que a gente fica mais fracassado. Deus me abandonou. Deus me deixou. Deus não me ouve. Aí bate aquela angústia. Bate aquela tristeza, aquela amargura. Aquela sensação de derrota. Aquela sensação que tudo acabou. Mas quando você ora a Deus, e você ora, e ora, e você vê o milagre acontecer, aí você se alegra, aí você fortalece, aí você se anima, se encoraja. Quantas vezes vocês e

0: eu e nós já oramos assim: se Deus é comigo, Ele vai fazer isso para mim. Não é assim que a gente fala? Se Deus não me abandonou, se Deus não me deixou, Ele vai fazer isto e isto para mim. Quando você é respondido por Deus, você fala: Deus ainda é comigo. Aí você se prepara para novos desafios, você se prepara para novas bênçãos, porque você sente coragem, você sente força, você sente a certeza que Deus é contigo. Quando a gente vai orar desanimado, vai fazer um pedido para Deus desanimado, aí você faz um, faz dois, faz três, e aí você não quer mais fazer pedido nenhum, porque você se entrega. E é o que não pode acontecer. É o que não pode acontecer. Então, eu quero dizer aos irmãos, às irmãs que agora estão nos acompanhando, que talvez está lá embaixo, está triste, está doente, problema em casa, problema no casamento, problema com o filho, com a filha, problema de desemprego, sem dinheiro, as contas atrasadas. Se tem uma coisa que me aborrece, é quando eu não posso pagar minhas contas. Ou coisa ruim, quando eu faço um trato e eu não cumpro aquele trato. Eu vou me desculpar. Gente, isso me deixa lá embaixo. Isso me deixa lá embaixo. Quando eu olho para um lado e para o outro, não tenho condições de pagar a minha dívida, o meu compromisso. Quando eu dou um cheque, e esse cheque chega no dia, não tem fundo. Meu Deus do céu. Quando eu faço um trato com alguém, de alguém vir buscar o dinheiro, e eu não tenho esse dinheiro para pagar essa pessoa, como me deixa desanimado, me deixa abatido. Como é bom quando você paga suas contas adiantadas. Eu tá pago, o rádio tá pago. Ei, irmã, agora você, a prestação da casa está paga, a prestação do carro está pago, a prestação das lojas, o aluguel, a luz, a água, o cartão de crédito no banco, as prestações, tudo em dia. Oh, como é bom! Oh, como é maravilhoso! E às vezes, Deus, nosso Pai, permite acontecer algumas coisas conosco, para nós chegar a Ele, para nós se aproximar dEle. Deus sabe que tem gente que Ele só ora quando está desempregado, Ele só jejua quando está desempregado. Tem gente, meus irmãos, que só volta para Deus quando está desempregado, está devendo, está doente. Tem gente assim. Acontecer isto, a pessoa voltar para Ele, para a pessoa chegar a Ele. Ele mesmo disse: chegai-vos a mim e eu chegarei a vós, tornai-vos para mim e eu tornarei para vós. Feira, eu quero convocar todo o povo que está parado, que parou de fazer campanha conosco, que parou de vir à igreja, Deus é Santo, às quartas-feiras. Tadinha, quantas campanhas vocês fizeram aqui? E quantas bênçãos, quantos milagres, quantas curas vocês receberam aqui na quarta-feira? E agora, o que eu vejo nisto? Eu vejo você desmotivada. Se você começa a fazer o jejum, faz hoje, amanhã, depois, você não sente mais o peso do jejum. Mas para começar, é uma luta. Luta. Eu vou jejuar hoje. Eu vou jejuar hoje. Eu vou jejuar amanhã. Quando chega na hora, cadê o jejum? Não, mas depois da manhã eu vou jejuar. Aí quando chega na hora, cadê o jejum? Quando você começa, no primeiro dia, você sente um pouco de dificuldade. No segundo dia, menos dificuldade. No terceiro dia, muito menos, mas menos. Aí quando você chega no quarto dia para frente, quinto dia, aí vai, dá vontade de jejuar o dia todo. Por quê? Porque você está forte. Você venceu aquela batalha, aquela barreira espiritual. São batalhas espirituais que a pessoa venceu. Então, nessa quarta-feira, convocar todo o povo. Convocar todo o povo para estar conosco. E olha, nesta quarta-feira, o nosso Deus, ele tem uma bênção. Ele tem uma bênção especial. Ele tem uma bênção especial para todas as pessoas, pela minha fé. Eu falo isto. Ele tem uma bênção especial. Nesta quarta-feira, o meu Deus tem uma bênção toda especial para fazer na sua vida ou na vida de alguém da sua família. Você vai ver na outra quarta-feira que vem, você aqui já contando a bênção. Por mais que você esteja hoje desanimado, desanimada, mas quarta-feira que vem, você vai estar com outro semblante. Semblante de vitória. Semblante de alegria. Semblante de uma pessoa vencedora e animada. Vem estar conosco. 9 da manhã, 3 da tarde e 7 da noite. Meu filho, pastor Paulo Messias, que prega, que ora e que Deus está usando poderosamente na palavra, nas revelações, na fé. Mensagem, tá certo? 9 da manhã, 3 da tarde e 7 da noite. O endereço: Igreja Pentecostal Deus é Santo. Aqui em Ponta Grossa, aqui em frente o Balaró, aqui bem pertinho aqui, ó, da van, bem frente mesmo, Balarote. Traga os doentes, traga os enfermos, traga as pessoas desenganadas pela medicina. Igreja Pentecostal, Deus é Santo. É o endereço do seu milagre e da sua vitória.
1: Irmãos, irmãs e ouvintes, entre comigo agora, nesse momento de oração. Ore agora, e Deus vai te dar direção, vai te dar força, entendimento, para você vencer. Ore conosco agora. Senhor nosso Deus, e nosso Pai Celestial, em nome de nosso Senhor Jesus Cristo, ó Deus, eu quero te pedir em favor dos nossos irmãos, nossas irmãs, nossos ouvintes, para que o Senhor venha abrir o entendimento deles, o Senhor venha dar entendimento espiritual. Senhor, dá entendimento espiritual. São pessoas estudadas, estudiosas, pessoas intelectuais, pessoas sábias, mas que não tem ainda, Senhor, o entendimento das coisas invisíveis, das coisas espirituais. Ó Deus e Pai, Senhor, quantas pessoas, meu Deus, que estão agora orando, Senhor, outras nem orando estão, elas não crê mais na oração. Elas perderam a comunhão com a oração, com a palavra, com o Espírito Santo. Meu Deus, elas perderam comunhão com a igreja. Elas perderam comunhão com os cultos. Elas faziam campanhas nas madrugadas. Elas faziam campanhas de jejum. Elas faziam campanhas nos cultos, na igreja. Elas estavam sempre aqui, ó Deus. E agora não vieram mais. Agora elas não têm mais tempo. Elas não têm mais força. Não têm mais coragem, meu Deus, de vir buscar como elas buscavam antes. Como elas pelejavam, batalhavam. E elas eram tão abençoadas, tão fortalecidas, ungidas, Senhor. Oh, meu Deus, em nome de Jesus, em nome de Jesus Cristo, meu Deus, levante essas pessoas. Meu Deus, levante essas pessoas, meu Pai. Levanta. Oh, meu Deus, levanta. Oh, Senhor, levante essas pessoas. Em nome de Jesus Cristo, meu Deus. Pai, levanta. Pai, levanta essas vidas, meu Deus. Pai, levanta essas almas que estão caídas. Pai, levanta essas almas, Senhor, que desanimaram, que esfriaram na fé, que se abateram. Senhor, levanta essas almas. Tragam elas de volta para a igreja. Deus é santo. Meu Deus, aquelas que ouvem nós, mas até agora não tiveram uma decisão, não tiveram coragem, ânimo de vir para a igreja. Senhor da glória, levanta essas pessoas. Animam elas, meu Pai. Tocam nelas. Não deixe o diabo enganar. Não deixe o inimigo segurar elas em casa, no trabalho. Senhor da glória, em nome de Jesus Cristo Nazareno, Senhor, faz com que elas venham para a igreja. Que do trabalho elas já saem direto para o culto, para que a vida delas venha mudar, que a vida delas venha ser diferente, Senhor. Meu Deus e meu Pai, em nome de Jesus Cristo, Senhor, ó, meu Deus, dai força para elas. Ó, meu Deus, ajuda elas a entender, crer na tua palavra. Meu Deus, faz uma obra em nome de Jesus Cristo, meu Deus. Senhor, vai desmanchando todos os projetos maléficos, diabólicos, malignos. Jesus, abre os olhos do teu povo, meu Deus. Abre os olhos dos nossos ouvintes, ó Pai, e tragam eles para ouvir a tua palavra, tragam eles para entender a pregação da tua palavra, que o Senhor possa me utilizar para que haja um despertamento, para que haja um avivamento, Senhor, meu Deus e meu Pai, em nome de Jesus Cristo, Senhor, faz uma obra, visita agora, meu Deus, esta vida que está amarrada, presa, acorrentada, afastada, desanimada, abatida. Sim, ó Deus, em nome de Jesus Cristo, Senhor, em nome de Jesus Cristo, meu Deus, eu te peço, Senhor, faz uma obra, meu Pai. Levanta, desperta, acorda as pessoas e dá a eles o entendimento da tua palavra, em nome de Jesus, Pai. Eu espero que esta palavra, esta oração, haverá retorno, haverá, meu Deus, um despertamento, em nome de Jesus, em nome de Jesus Cristo, em nome de Jesus Cristo. Amém. Música.

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do Senhor Jesus, bom dia e mais um bom dia a todos os nossos amados irmãos em Cristo Jesus. Por mais esta oportunidade, o programa Testemunhas da Verdade chegando até você. Irmão Edson, Deus o abençoe, paz do Senhor Jesus para você, irmão Edson. A Deus com os louvores e com certeza Deus estará nos abençoando, porque o programa tem uma finalidade tão somente de falar do Senhor Jesus, anunciar ele como único e suficiente Salvador. Para você chegar a Deus é por Jesus Cristo. Então, não temos outro assunto, né? A não ser esta verdade. Então vamos lá, adoramos a Deus com os louvores, desejo que o programa Testemunhas da Verdade continue sendo na tua vida sempre e sempre bênção. Glória a Deus, adoramos a Deus com os louvores.

Vamos para a palavra nesse momento. Já que hoje, logo mais às 14h30, estaremos numa poderosa reunião de fé na Lagoa Bonita, na casa do nosso irmão José, irmã Adenir. Momento

mandar o meu abraço ao casal, o irmão Paulo, sua esposa. Deus abençoe vocês na paz do Senhor Jesus. E todos que ouvem sempre o programa aí na Lagoa Bonita, Socavão e toda a região, Castro, Piraí do Sul, Jaguariaíva, Araputi, o nosso querido irmão João Luiz Barreto, um abraço para você, meu querido, um abraço para todos que nesse momento estão abrindo o coração para ouvir a palavra de Deus. Logo mais às 14h30, né? Às 14h30, estaremos com um grande culto. Eu convido você para estar conosco na casa do irmão Zezinho, assim que vocês conhecem, né? O irmão José e a irmã Adenir. E à noite nós temos culto à noite em Castro, às 19h30. Estaremos em Castro. Eu quero nesse momento compartilhar com vocês uma passagem bonita na palavra que está Evangelho de Mateus 9, Mateus capítulo de número 9, o versículos 9 também. Mas antes, enquanto você marca, enquanto você conta, tem muitos irmãos que eles abrem a Bíblia na hora, né? Estivemos juntos na casa do meu irmão Claudinho e o Rafael e também, enfim, esqueci o nome do outro filho lá. Eu chamo também de filho, que são os filhos do presbítero Nelson. Um abraço aí para todos aí. Bela Vista. E graças a Deus, ontem, né, vários irmãos participaram ali, né? Vários irmãos. Então, um abraço para todos vocês aí, Bela Vista. Muito lindo. Vamos lá, então. Foi lindo o culto. Vamos então para a palavra. O versículo 9 do Mateus 9 diz assim: passando dali, viu um homem que estava sentado no posto da alfândega. Então ele era um homem público, né? Ele era um homem que nem hoje, né? Nós vemos aí, né? Vereadores, é um homem público, prefeito, enfim, né? Que trabalho e são públicos, né? E trabalho ali, assim era Mateus. Mateus, ele era um homem também do povo, né? Fala aqui. Ele era um publicano, como diz, né? E Jesus chegou para ele, porque Mateus, ele era cobrador de imposto, ou coletava, mesma coisa, irmão. Cobrador de imposto, coletava os impostos, né, de todos ali. E aí então, o Senhor Jesus chamou ele, né? E disse para ele: segue-me. E ele, levantando, o seguiu. Eu acho tão interessante essa passagem, que ele não ficou ali com dúvida, não ficou ali que nem outros, né? Ah, não, deixa eu sepultar meu pai, minha mãe, aí eu vou seguir, né? Não, ele não fez isso. Ficou quando ele recebeu o chamado. Vamos ler outra vez? E Jesus, passando dali, viu um homem que estava assentado no posto da alfândega.
o qual se chamava Mateus. E Jesus falou para ele: segue-me. E ele, como já falamos, ele se levantou. E isso foi imediato. Que interessante. E seguiu. Meu Deus, que interessante esse aqui. Jesus, certamente que o Senhor Jesus se admirou com esse homem. Apesar que o Senhor Jesus é antes, né? Mas eu digo, se alegrou. Se alegrou, sim. Agora você veja bem. E depois, e aconteceu que passou ali alguns dias, não sabemos, né? E aconteceu que estando ele em casa sentado, junto à mesa, eis que muitos dos publicanos, né, muitos dos publicanos, que tinham a mesma função do Mateus, e pecadores que tinham vindo, sentaram-se junto com Jesus e seus discípulos. Olha só. Ou seja, eles que vieram para Jesus e se assentaram ali. Olha, veja que lindo esse texto. Quero mandar um abraço para o meu querido irmão pastor José. Um abraço, querido. E se assentou ali. Eu acho tão interessante essa passagem, sabe por quê? Porque ali, eu vou repetir aqui, aconteceu que, estando ele em casa sentado à mesa, por quê? Sentado à mesa. Por que está sentado à mesa? É porque ia ser servido alguma coisa, né? É? Mas aonde que ele estava sentado? Ué, na casa do Mateus. Agora, veja só o que diz ali. E eis que muitos dos publicanos, muitos, veja só, eles e pecadores, e tinham vindo, sentaram-se junto com Jesus e seus discípulos. Irmão, veja aqui, ó, aproximação, as pessoas chegando até Cristo. A gente vê aqui uma ansiedade, uma fome, uma sede de ter uma mudança de vida, né? Aí então, o versículo 11 diz: e quando os fariseus viram isso, viram o quê? Que o Senhor Jesus estava rodeado de pecadores. Você está entendendo? Disseram aos seus discípulos: por que come o vosso mestre com os publicanos e pecadores? Ou seja, esses cidadãos fariseus, eles são somente pessoas da confusão, somente para acusar, somente para acusar. Então eles se endeusavam, se comparavam como pessoas justas e justos. Veja só, justas e justos. E eles então
não concordavam com a ideia de que Jesus... Mas posso falar uma coisa para vocês? O entendimento é esse aqui. O Senhor Jesus não estava entre os pecadores. Os pecadores que vieram até Jesus. Leram aí o verso 10? Vamos fazer um pensamento aqui agora? Vamos fazer um pensamento que tem um clube aqui nas proximidades. De repente, eu vou lá nesse clube. Julgue você agora. Tá bom? Vamos ver se você consegue julgar o certo. Eu vou lá naquele clube. Está certo? Ou aquele clube, ele vai se desvaziar, saem todos daquele clube e vem aqui fora. Qual que é o certo dessa colocação? Eu estar lá no clube é certo? Ou eu estar lá na rua, as pessoas do clube saírem lá e ir lá comigo? Eu creio que você está falando, não. O certo mesmo é as pessoas saírem lá do clube e virem lá na rua para me ouvir. Então, se eu for lá no clube, é outro sentido. Aí eu estou errado. Mas se as pessoas que estão lá, bêbados, drogados, seja quem for ele ou ela, e eles vierem lá na rua, não, ninguém pode condenar. Foi o que aconteceu. Jesus chamou Mateus, porque Mateus se converteu. Aí o Senhor Jesus estava na casa do Mateus. E o Mateus tinha largado já a profissão dele, de coletor de imposto, né? Todos aqueles demais e pecadores foram ter com o Senhor Jesus. Mas os fariseus já acusaram. Como pode teu Senhor, teu mestre aí, comer com pecadores? Né? Porque eles diziam ser justo. Porque os fariseus, eles diziam que somente eles eram certos. Muitos ministérios, né? Fariseus, eles pegam e dizem, não, você tem que ir na minha igreja, porque a minha igreja é a verdade. Já é a verdade. Veja só que feio, né? Então hoje existem esses fariseus por aí. Só que, agora tem um quê, né? A verdade é o Senhor Jesus, não é a igreja. Agora tem aí as pessoas que defendem igreja, né? Paulo morreu por causa de Cristo. Pedro também. E todos os profetas morreram por causa de Deus, da obediência. Mas eles não morreram por causa de igreja, porque eles eram a igreja. Então hoje a gente vê muitos fariseus por aí. Eles dizem que só ele está certo. Até eles falam assim, saia da tua igreja e vem para cá, porque senão você não vai ser salvo. Você está conseguindo entender? Por exemplo, eu prego o evangelho. Se uma pessoa chegar e falar assim, pastor, eu quero congregar no seu ministério. Quero congregar aqui junto com o pastor. O que eu devo fazer? Eu pergunto. Você já é batizado? Convertido, batizado? Já. Aonde que você foi batizado? Ah, em X lugar.

vier um irmão da Assembleia de Deus comigo, ele vai ser recebido com o batismo que ele recebeu lá, né? Então, eu tive comigo, né? E que congregava na Assembleia de Deus, congrego comigo. Outro. Ah, eu quero congregar com o senhor, mas eu da congregação cristã. Eu pergunto, mas você foi batizado? Fui. Você creu no teu batismo? Crie. Então, congrega, participa de Santa Ceia, entra em comunhão, sim, com o mesmo batismo. Por quê? Porque é um só Cristo, é um só Jesus. Tá bom? E a pessoa, quando se converte, ele não aceita uma igreja, ele aceita Cristo, né? É que nem uma irmã, pastor, eu era da quadrangular, pastor, eu quero congregar aqui. Foi teu batismo, a irmã creu nele? Eu criei, pastor, criei. Então, amém, vai ser recebido com o mesmo batismo. Já aconteceu, a pessoa falar, eu não creio, ou não crie no meu batismo. Aí a gente conversa e ela desce as águas do batismo. Tá bom? Esse aqui é um trabalho não de fariseu. Fariseu, se eu falar para vocês que só eu estou certo. Se eu chegar aqui e dizer, ah, Assembleia de Deus está errado. Ah, quadrangular está errado. Ah, e tá entendendo? Não. Então, esse era o papel dos fariseus. Esses fariseus que estão lendo aqui na Bíblia agora, eles queriam dizer que somente eles eram certos. Como é que fala? Autojustificação. Autojustiça. Chego lá em cima, quero ser o justo, né? Que perigo. Vamos lá. Olha o que diz o versículo 12. Mas quando Jesus ouviu isso, olha só, o Senhor Jesus ouviu, falou para eles, Jesus falou-lhes, os sãos não precisam de médico, mas sim os doentes. O Senhor Jesus falando que ele era o médico e que os pecadores precisavam ser curados. O Senhor Jesus não veio, de maneira alguma, para ficar no meio dos que estão sem enfermidades, sem doença. Mas entenda essa enfermidade, ou essa doença, ou é, que nem ele falou doente, ele está falando num sentido espiritual, que é pecadores, que eles são impossível de serem livres do pecado, mas por Deus e para Deus tudo é possível, né? Então, olha o que está dizendo aqui a palavra. E aí então, o Senhor Jesus pegou e disse que os sãos não precisam de médico, mas sim os doentes. Bom, doença, era que ela é espiritual, né? Ele veio para esses doentes, ele veio para mim, doente. Ele veio para você, que é doente, ou pecador. Só que se você falar que está tudo bem com você, ele, Jesus Cristo, não é para você. Jesus Cristo é para aquela irmã que diz, eu sou uma pecadora e eu preciso do meu perdão. Perdão você somente encontra em Jesus Cristo. Glória a Deus. Oh, glória. Lindo, né? Agora veja aqui. Veja o que diz versículos 13. Olha esse versículo 13. Muito.

Jesus diz: Ide, porém, aprendei o que significa misericórdia. Quero e não sacrifício. Olha só, hein? Meu Deus. Ele está dizendo: escuta, eu não quero que você ande sem conhecimento, mas quero que você conheça o que é misericórdia, que ele quer, e não quero sacrifício. Você viu esses pastores? Você tem que fazer sacrifício, irmão. Você tem que fazer sacrifício grande. Sacrifício de entregar a tua casa, o teu carro, todo o teu dinheiro, todo o teu pagamento. Mentira. Sacrifício e se sacrificar não salva ninguém. Que se colocam em sacrifício de jejuns, sacrifício de amanhecer orando, eu fiz muito isso, sacrifício de dar altos valores em dinheiro, sacrifício de subir escadas sangrando, tudo isso é mentira. Deus não quer que você venha mutilar o teu corpo, judiar do teu corpo. Não. Ele quer a misericórdia. O Senhor Jesus chegou no meio de todos nós, pecadores imundo, e teve misericórdia de mim e teve misericórdia de você. Ele deseja que nós todos venhamos sim cumprir, exercer o que ele exerceu conosco. O sacrifício não salva, meu irmão, mas a misericórdia é salvadora. Se nós não tiver o amor de Deus em nós, podemos dar até o nosso corpo para ser queimado. E o amor de Deus que está em nós, ele é salvador de almas. É por isso que ele ensina que devemos exercer a misericórdia. Olha só, a misericórdia é salvadora. Você errou e Deus, Jesus Cristo, te perdoou, correto? Então, porque ele teve misericórdia de você, ele teve misericórdia de mim. Misericórdia também daqueles que erram comigo. Você tem que ter misericórdia com aquela pessoa que errou e erra com você. É o ministério de Jesus. Lembra que nós tem até um louvor que fala Jesus misericordioso, né? Então, esse ministério do Ministério da Misericórdia, que é você perdoar a pessoa que errou com você, essa virtude é salvadora. Compreendeu? Do jeito que Jesus fez para mim, eu devo fazer para aquela outra pessoa. Que custa a minha vida. Nem que custe a minha vida.

o ministério da misericórdia tem que ser exercido. E o Senhor Jesus diz: eu não vim chamar os justos, mas os pecadores ao arrependimento. Meu irmão, hoje a gente vê, eu no meu passado andei muito errado no sentido de fazer. Eu, quando me converti, eu era dizimista, sempre fui dizimista, ofertante. Mas até então eu não sabia que ofertar e dizimar era para salvar as almas. Eu pensava que salvava eu. Eu pensava que era a obra salvadora. Mas não. Salvador é Jesus. Ele é o Salvador. Mas o que nós fazemos, o que nós contribuímos, nós contribuímos para salvar. Lembra que a gente já falou a respeito de uma visita no hospital? Até eu tenho que ir lá no hospital fazer uma visita. Foi tão corrido para mim, eu não consegui. Mas eu tenho que ir lá no hospital fazer uma visita, porque tem duas pessoas que pediram para mim ir lá e eu não tive o tempo. Mas eu vou. Então, meu irmão, minha irmã, olha o ministério que o Senhor Jesus chamou Mateus, foi para ser misericordioso, ter misericórdia das pessoas e não bater de frente com essas pessoas. A misericórdia, ela é virtude de Deus, é virtude do Espírito Santo, que também está no Mateus capítulo 5, né? Bem-aventurados os misericordiosos, né? Porque eles alcançarão misericórdia. Irmão, você fazer um monte de grito. Não adianta você pular, você saltar, se você não tem o fruto do Espírito Santo, a misericórdia. A palavra diz que aqueles que fizeram uso da misericórdia alcançarão misericórdia. Compreendeu? Os que fizeram uso da misericórdia alcançarão misericórdia. Deus chamou você, Deus chamou eu para essa função. Não para sacrifício. Ele não quer que eu venha me sacrificar ou sacrificar alguma coisa minha. Não. Ele, Deus, quer que eu exerça a misericórdia com você, meu irmão, e com você, minha irmã. Porque se nós não exercer a misericórdia, não alcançaremos misericórdia. A misericórdia triunfa no dia do juízo. Claro que está, né? Claro que está. No livro de Tiago, o apóstolo Tiago, capítulo 2, você que marque para você. Capítulo 2, do versículos 13 ao 26. É muito lindo. Vai ter misericórdia daqueles que fizeram uso da misericórdia. A misericórdia triunfa no dia do juízo. Se você não tiver misericórdia de pessoas ou das

pessoas, não adianta você falar a língua, não adianta você pular, não adianta você, tá entendendo? O ministério da igreja é a misericórdia. Ímpio não, o ímpio ele mata, o ímpio ele vinga, ele espanca. O ímpio quer pular em cima do teu peito, pular na garganta, furar teus olhos. Enfim. Mas o ministério de Jesus foi misericordioso. O ministério de misericórdia. E o ministério do Senhor Jesus foi, exerceu e ensinou todos nós a respeito, misericórdia quer e não sacrifício. Marca para você também. Vai lá, vou passar mais um livro para você. É Zacarias. Vai lá. Zacarias capítulo 7. Zacarias capítulo 7. O versículo que você vai ler é o 9. Tá bom? Zacarias, o capítulo 7. O versículo de número 9. Assim falou o Senhor dos exércitos, dizendo: executai juízo verdadeiro, mostrai misericórdia e piedade, cada qual para com o seu irmão. O 9 e o 10, tá bom? Então marque para você aí. Deus, ele quer que nós tenhamos misericórdia. Mesmo que custe sangue, o nosso sangue. Porque ele não manda nós derramar sangue de ninguém. Nem que custe o nosso sangue. O ministério da igreja é ser misericordiosa ou misericordioso, como o nosso Senhor assim foi, para com todos nós. Oramos a Deus no nome do Senhor Jesus. Amado eterno Pai, Deus de grande misericórdia, Deus misericordioso, ajuda a tua igreja a entender o que é ser igreja. A igreja do Senhor Jesus exerce a misericórdia. Se nós não exercermos a misericórdia, o Senhor não terá misericórdia de nós. Olha o que logo mais vai acontecer na Lagoa Bonita. Hoje, às 14h30, ande em uma poderosa reunião de fé. Aonde os demônios são expulsos, os enfermos são curados. Tudo pelo nome do Senhor Jesus. Aleluia. Pai, eu sei que o Senhor está curando nesta manhã. O Senhor está operando milagre. Em o nome do Senhor Jesus Cristo eu oro. Também te agradeço, agora e sempre. Amém. E graças a Deus. Amém. Deus abençoe, amada igreja. Deus abençoe meu irmão, minha irmã. Deus abençoe a equipe Antena Sul. Deus abençoe o Eglê. Edson, Deus em Jesus Cristo abençoe você e todos os seus da família. Isaac, Deus abençoe você e sua família. Eglê, Deus abençoe você e toda a sua família. Amanhã o pastor Eliseu está com vocês. Eu volto na sexta-feira. Em Jesus Cristo, somos mais do que vencedor. Amém? A nossa força vem do alto. Todo diz amém. E graças a Deus.

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1: É quarta-feira e o Parceiros do Campo vai chegando no seu rádio. Bom dia. Eu sou o Elton Amaral e a partir de agora nós vamos juntos, levando para você formação e informação. Esse é o lema do nosso programa Parceiros do Campo, o nosso encontro diário aqui na Rádio Antena Sul, a rádio que vai mais longe. Obrigado demais pelo carinho da sua companhia, você que está aí com o seu rádio já ligadinho, tomando o seu café da manhã, ou mateando, tomando aquele seu chimarrão, seja muito bem-vindo. 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
1: Parceiros do Campo de volta nesta quarta-feira e agora com o nosso tema de hoje. E quem vai dar o recado é ele, o meu amigo e parceiro de sempre, o doutor Aldori José Corso, médico veterinário da Castrovet. Bom dia, doutor. Seja bem-vindo.
7: Olá, amigos, bom dia, bom dia. Vamos nós de novo de Parceiros do Campo. Hoje quarta-feira, hoje é dia também de Parceiros do Leite, não esqueça. Você é meu convidado, será muito bem-vindo. Já está sendo bem-vindo agora pela manhã e meio-dia. Gostaria de tê-lo mais uma vez conosco. Obrigado a você que está aí participando. Quero lembrar todo o pessoal da família Rizzi, nossos amigos ali de longa data. Meu amigo André, o Clau, o Ney, Dona Leontina. Um grande abraço a todos vocês. Obrigado por estarem ouvindo, participando e acompanhando aqui o nosso programa pela manhã também. Lá no Armandinho Carvalho, o Robson tá participando com a gente agora, o Sandro ali da e o Jonathan trabalharam na fazenda do Cedro ali no Caxambu, o Alceu da RPS, né? Ele trabalha com vendas, o Alceu sempre rodando as estradas que nem nós, é o Alceu. O lado do Martin, do Carlos Eguard, todo o pessoal que trabalha lá, são muitos amigos nossos lá, o Raí, o Enio, o Alziro, o Jorge, né? O Paulo, Tunico, o Jean, o Diego, todos vocês, obrigado pelo carinho. Também o Alberto da Fazenda Natalé nos acompanhando. E o Marcelo, produtor de leite da Santa Rita, nosso ouvinte de todas as manhãs. Obrigado a todos vocês, ok? Vamos falar um pouco hoje sobre conjuntivite, sugestão da nossa ouvinte lá de Carambeí, a Ana, mandou uma foto para nós, pediu uma orientação, porque os animais começaram a ficar com olho branco, alguns com corrimento ocular, alguns até já com um pouco de protusão lá do globo ocular, com quase perfuração da córnea. Então, a situação muito rápida, assusta, porque um outro animal é comum, se tem animal com olho meio avermelhado, um pouco de corrimento ocular. No verão, bastante comum, animais que estão expostos a comida no coxo, então tem poeira, a presença de mosca agora no verão é bastante comum, muita mosca, mosca é um grande vetor, né? Ela transmite bactérias, né? Nas suas patas, ela senta na mucosa do olho, às vezes o animal está deitado, dormindo, nem percebe, aquilo ali entra bactéria e começa a dar uma infecção. Então o produtor já está acostumado com essa situação. Agora, quando ele depara com vários animais com o olho esbranquiçado, com esse corrimento, com animais já com protusão, até que é o inchaço, o aumento, né, das pálpebras, do próprio globo ocular ali aumentado, o miolo ali com o cristalino, já com a córnea, já com um pouco de ulceração, com perfuração, assusta muito, com razão, inclusive. E aí nós temos um quadro, então,

que é um quadro de doença transmissível. Aí um surto que está na propriedade, aí tem que tomar cuidado, uma bacteremia, uma viremia. Nesse caso aqui, normalmente é uma bactéria chamada Moraxella bovis, que ela é específica, ela causa conjuntivite. E por conta das moscas, do contato íntimo dos animais também, ali, né? Um se encostando no outro na área do trato, nas cangas, essa proliferação é muito rápida. E se você não tomar uma providência, não fazer uma vacina, você tem o risco de ter muitos animais acometidos. Então, inclusive, as propriedades que já tiveram episódio, se recomenda a vacinação sistemática anual, sabe? Prevenir, porque alguns animais, por mais que se haja rápido e entre com a vacinação, faça a dose, nós sabemos que a dose de reforço, ela deve ser feita em média 25 dias após a primeira dose, de 20 a 30, né? 25 é um momento ideal. E ela leva, tanto a primeira como a segunda dose, ela leva pelo menos 14 dias para desenvolver uma boa imunidade no animal. Nesse meio tempo, você vai ter ainda animais sendo contaminados pelas moscas, animais se encostando, e aí o problema acaba se tornando sério, grave na propriedade. Por quê? Animais, alguns podem até perder a visão, o animal baixa a produção, porque o animal tem aquela, você imagina aquele incômodo, coça, inchaço, dor. Então, você tem prejuízos econômicos muito grandes. Por isso que uma vez que você tem um episódio, que eu falo isso porque muitas propriedades nunca tiveram uma situação, e talvez nem venham a ter, né? Mas a propriedade que já tiveram, toda a bactéria fica no ambiente, muitas vezes por um bom tempo, se ela estiver aí num local úmido, que não tenha sol. Muitas bactérias, claro, o período varia, mas de 6 meses, 1 ano, 2 anos até de sobrevivência. Então, é bom que se você já teve alguma vez na sua propriedade, manter uma vacinação anual. Mesmo porque, quando você for acometido no seu rebanho, quando você fazer o reforço, é como se você já fizesse uma vacina para 2 anos, né? Quando você inicia uma vacinação, depois você repete ela com menos de 1 ano, você não precisa fazer o reforço, você economiza a segunda dose. É uma vacina de um valor relativamente mediano, para baixo, então não é tão cara, vale a pena você investir nessa vacina para prevenir a doença, não deixar que ela entre. Bom, entrou, o que eu vou fazer? Tratamento tópico, individual nos animais, alguns casos até antibiótico injetável, anti-inflamatório, sempre procurar usar anti-inflamatórios não abortivos, porque você vai fazer muitos animais, você não tem, muitas vezes não tem um controle perfeito, e evitar até que o funcionário possa também se equivocar com o animal e produzir aborto. Então, sempre anti-inflamatórios não esteroides é mais importante você usar, mas normalmente só a estilação local com antibiótico, algum caso anti-inflamatório, você consegue resolver o problema, ao menos você começa a tratar os animais acometidos, a vacina você já entra imediatamente, você vai diminuir a chance de outros animais se contaminarem. Só que, lembrando mais uma vez, né, toda vacina, você vai levar pelo menos 14 dias para você ter um aumento da imunidade. Então você tem ainda 2 semanas que os animais vão acabar ficando doentes, então todo esse risco de você ter muitos animais no rebanho. Como você faz aí, uma doença típica do verão, você tem como vetor maior transmissor são as moscas. Então, pulverizar, passar puron, diminuir, passar produtos que são mosquicidas em todas as instalações, né, que você possa passar, diminuir as questões de sujidades, de esterco no ambiente. Com isso, você vai diminuir bastante a presença de mosca, que é o grande vetor. E fazendo isso, você vai, aos poucos, diminuindo as infestações, o aparecimento das doenças e diminuindo, com isso, as ulcerações, as lesões que vão causar nos olhos. Então fica aí a dica, se você já teve casa, não baixa a guarda, vacina aí uma vez por ano. Obrigado, amigos, obrigado pela participação e, claro, daqui a pouquinho, parceiros do leite, e se não, voltamos amanhã 5:45, você é meu ouvinte. Um grande abraço, fique com Deus e até lá.

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3: Poxa vida, que pena, Parceiros do Campo vai ficando por aqui nesta quarta-feira. Nós agradecemos demais você que sempre está com a gente, nos dando o carinho da sua audiência, muitíssimo obrigado. 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Lembrando que logo mais, a partir do meio-dia, a gente volta a se encontrar aqui na Rádio Antena Sul com o nosso Parceiros do Leite, trazendo também temas muito bacanas como o tema do programa de hoje. Vem chegando agora os nossos amigos do Fatos em Destaque, sempre informação de primeira qualidade aqui na Rádio Antena Sul. E lembrando que o Parceiros do Campo volta amanhã, cedinho, 5:55 da manhã. Uma quarta-feira abençoada para você. Por aqui, Elielton Amaral se despedindo. Um super abraço, fique com Deus e até amanhã.
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1: Isaac Ortiz.
2: Começando nesta quarta-feira, meio de semana, 16/9/2026. Olhando aqui para fora, o dia já vai amanhecendo, hein? Já vai amanhecendo o dia. Ontem, sol, que bom. O sol já nasce às 6:19. Pôr do sol às 18:15, daqui a pouquinho já tem sol de volta e é tempo bom durante todo o dia, quarta-feira, quinta-feira, sexta-feira, aí como na previsão de ontem, final de semana retornando chuvas. 11.1 de temperatura, neblina, meu amigo. Carregado, hein? Ponta Grossa aqui, bastante neblina nos bairros, creio que nas rodovias também. A neblina é o destaque desta manhã. 11.1, a máxima não passa de 20 graus, nesta quarta-feira, dia 16.
3: 6:01, quartou com jeitinho de segunda-feira. Quarta-feira, mas é miúca de semana, 16/9/2026. Estamos vivenciando o dia de número 259, faltando apenas 106 dias para encerrarmos aí o calendário de 2026. As datas que assinalam o dia de hoje, marcando aqui pelo nosso calendário gregoriano. Hoje é dia da emancipação política de Alagoas, também é dia da independência do México e é dia internacional para a preservação da camada de ozônio. 8409-1431 é o WhatsApp aqui da antena, o telefone fixo é o 3223-3322 e nós já estamos lá no Face, participa e interaja junto conosco sempre, aquele prazer absoluto receber o teu carinho, a tua participação, a tua mensagem. Edilson Palmeirense da cidade de Castro, muito bom dia, obrigado aí pela companhia. Já o Ednei e a esposa Silmar aqui do Sabará já estão sintonizados aqui no 102.7. Toninho Palmeirense, com muita gratidão a Deus, Toninho Palmeirense, isso aí, Toninho, um grande abraço aí, Castro também presente no 102.7. Ivandir Cordeiro, ele voltou, voltamos depois de 2 dias de descanso aí, estamos de volta, grande abraço para você, Ivandir Cordeiro, muito obrigado aí pelo carinho, pela participação. O Marcio Estremio e a Lubeninca no Pesqueiro Estremio em Uvaia, muito bom dia, obrigado aí, um grande abraço para vocês. E também a Ana Cirlei da Lazoana de Ipiranga, já sintonizada no 102.7. 6:02, é o Fatos começando.
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2: Bom dia, eu sou Bianca Ângelo, meteorologista, e este é o boletim CBPAR Informa com a previsão do tempo para o dia 16 de setembro de 2026 no Paraná. Durante esta quarta-feira, a nebulosidade se concentra principalmente sobre o leste do estado, mas permite períodos de abertura de sol ao longo do dia. Não são esperadas chuvas significativas sobre o Paraná. Apesar do amanhecer frio, a maior presença de sol durante a tarde contribui para a elevação das temperaturas, com máximas próximas ou superiores a 20 graus em todo o estado. O destaque fica para as regiões oeste e noroeste, onde municípios como Marechal Cândido Rondon e Paranavaí podem superar os 25 graus. Durante a noite, as temperaturas voltam a cair. As menores temperaturas são esperadas no sul do estado, nos Campos Gerais e na região metropolitana de Curitiba, onde os valores ficam abaixo dos 14 graus. De maneira geral, a madrugada entre quarta e quinta-feira será um pouco menos fria do que a madrugada anterior. No site do CIMEPAR você encontra a previsão detalhada para cada município e região para os próximos dias. Acesse cimepar.br.
3: Tá friozinho, hein? 11 graus e a temperatura 11 graus. Neblina. Tem bastante neblina nos Campos Gerais. Atenção. Ontem, solzinho foi comemorado aqui na Vicente Machado. As pessoas olharam para cima e agradeceram ao sol que chegou ontem. E hoje também, dia de tempo bom e com sol. Aliás, falando em sol, em previsão do tempo, uma notícia aqui de Castro nesta manhã. Nossa equipe, a nossa produção Alvinho, com a nossa produção já nos passava durante a noite uma informação importante para Castro nesta manhã, após as chuvas, e tem a ver com previsão. Transporte escolar rural vai ser retomado aqui em Castro no dia de hoje, tá? Então volta o transporte escolar rural aqui em Castro, volta nesta quarta-feira, e as aulas, pais, filhos, aulas rede municipal também sendo retomadas no dia de hoje, tá? Então são duas informações importantes para Castro nesta manhã. Na sequência da previsão, tempo bom então durante todo o dia, hoje, quinta e sexta-feira, até sexta-feira, tempo bom e temperaturas que nem hoje. Daí voltando chuvas no sábado, 15 milímetros, domingo tem mais 10, segunda-feira mais 20, terça-feira mais 21 e na quarta-feira mais 1 milímetro. Chuvas retornando então a partir de sábado, dia 19. A lua é nova.
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3: A funerária Castro informando do passamento do Antônio Gonçalves dos Santos, aos 68 anos, agricultor aposentado. A Graciela Moraes dos Santos, deixando os filhos, o seu Antônio Edélcio, Ednei e Marilda. Antônio Gonçalves dos Santos faleceu no Hospital Regional aqui em Ponta Grossa, com velório na Capela Zarsk aqui em Castro. Sepultamento hoje às 9, no cemitério Rosário aqui em Castro também.
4: Seis horas mais 12 minutos e a Rádio Antena Sul FM, em parceria com o Serviço Funerário Municipal aqui da cidade de Ponta Grossa, informando os falecimentos deste dia 15 para 16 de setembro de 2026. Regina Célia Pavoski, de 71 anos de idade, ela estava internada no Hospital Bom Jesus. Seu corpo está sendo velado na Capela Municipal São José e o sepultamento segue para o cemitério Parque Jardim Paraíso, na data de hoje, às 16 horas. Falecimento da senhora Jacira Jensen, de 91 anos de idade. Nascida na cidade de Imbituva, moradora de Ponta Grossa já há longos anos, dona Jacira estava internada no Hospital Geral Unimed. Seu corpo sendo velado na Igreja Batista do Rio Verde, na rua Almirante Barroso, 2687. Jacira Jensen, 91 anos, será sepultada no cemitério Parque Jardim Paraíso, hoje, às 17 horas. Dias, de 72 anos de idade, ele que era natural de Tibagi, aqui no Hospital Regional de Ponta Grossa. Seu corpo foi transladado para a capital do estado do Paraná, Curitiba, onde está sendo velado no Memorial Luto Curitiba. E o sepultamento para o cemitério municipal de Curitiba, marcado para hoje às 9 horas. Alice Balkman da Rosa, 93 anos de idade. Castrense de nascimento, moradora de Ponta Grossa, dona Alice estava internada no Hospital Regional. O seu corpo está sendo velado na capela da funerária São Sebastião, em Carambeí. E o sepultamento da senhora Alice Balkman da Rosa, 93 anos, para o cemitério municipal de Castro, hoje, às 17 horas. Alice Delaio, 84 anos de idade, nascido em União da Vitória, morador de Ponta Grossa. Aparício Delay estava internado no Hospital Bom Jesus. O seu corpo sendo velado na capela da funerária Princesa e o sepultamento para o Memorial Parque Campos Gerais às 16 horas e 30 minutos. Falecimento do senhor Aristides Dalazone, 79 anos de idade. Ele era padeiro, nascido em Irati, morador de Ponta Grossa, estava internado na Santa Casa. O corpo do padeiro Aristides Dalazone está sendo velado na capela da funerária Princesa e o sepultamento segue para o cemitério municipal de Irati hoje às 14 horas. Carmen Maria Gelber Vargas, funcionária pública federal. Nascida na capital Curitiba, moradora de Ponta Grossa já há longos anos, Dona Carmen Maria Gerber Vargas estava na sua residência quando faleceu. Ela está sendo velada na capela do Memorial Parque Campos Gerais. E a cerimônia de cremação no crematório Campos Gerais hoje às 17 horas. 59 anos de idade, auxiliar de serviços gerais. Nascido e morador da cidade de Piraí do Sul, ele está sendo velado na capela da funerária Piraí do Sul e o sepultamento para o cemitério municipal de Piraí do Sul, 14 horas. Senhor Felipe Riquerme, de 41 anos de idade, ele era autônomo, estava internado na Santa Casa. Seu corpo sendo velado na capela mortuária do núcleo Pitangui e o sepultamento do autônomo Felipe Riquerme, 41 anos, para o Memorial Parque Campos Gerais, 15 horas. Senhor João Luiz Augusto, de 49 anos de idade, ele que era bancário. Ele era santista, nascido na cidade de Santos, estado de São Paulo, morador de Ponta Grossa já há bastante tempo. Estava internado na Santa Casa. Seu corpo sendo velado na Capela Municipal São José e o sepultamento do senhor João Luiz Augusto, 49 anos, que era bancário, para o cemitério municipal Santo Antônio, hoje, às 16 horas. Falecimento da senhora Juliana Aparecida Ferreira de Lima, 39 anos de idade, ela que era auxiliar administrativo.

0: estava internada na Santa Casa. O seu corpo sendo velado na Capela Municipal São José e o sepultamento da auxiliar administrativa Juliana Aparecida Ferreira de Lima, 39 anos, para o cemitério Parque Jardim Paraíso, às 17 horas. Para Noemi Antunes de Lima, 73 anos de idade. Dona Noemi era nascida no nosso querido distrito de Itaiacoca. Ela faleceu em sua residência. Noemi Antunes de Lima está sendo velada na capela da funerária Princesa e o sepultamento para o cemitério São Vicente de Paulo às 9 horas e 30 minutos. Falecimento da senhora Vanilda de Oliveira Santos, de 59 anos de idade. Estava internada aqui no Hospital Regional de Ponta Grossa. Seu corpo foi transladado para a reserva, onde está sendo velado na capela da funerária Tamoio Preve. E o sepultamento para o cemitério municipal de reserva às 10 horas. 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
8: 11 graus, temperatura friozinha lá fora, hein? Ouvinte, lembrando que o nosso transporte aqui de Castro, aulas sendo retomadas na manhã de hoje. Essa que é a notícia que a gente está começando aqui desde as 6. Sirlei Taió, bom dia. Ezequias Itaperuçu, bom dia. Acompanhando Fatos em Destaque nesta manhã. Ontem na avenida, muita gente, gostei do desfile. Ponta Grossa, ontem 203 anos, viu o helicóptero do MM passando em cima da avenida, bonito, diz ouvinte. Viu o Zezé de Camargo em Ponta Grossa ontem? Ah, o Zezé teve aqui, o cantor, não é? O evento era Mastercard Gas Brasil, empresa voltada a produtos congelados e refrigerados. E o Zezé foi atração ontem aqui na Mastercard Gas Brasil em Ponta Grossa ontem, também no aniversário da cidade. Notícias, informações. Ah, meu Brasil, quarta-feira, dia 16. Supremo Tribunal Federal, a sessão começou, conversa, bate-boca, baixaria, teve tudo o que você possa imaginar na sessão do STF ontem. E tivemos um pedido de vista e o caso tem que voltar em até 90 dias. Sessão ontem quente, o dia inteiro, hein? O dia inteirinho lá em Brasília. Loterias. A Mega acumulou agora o prêmio amanhã, 102 milhões, a Mega de amanhã, 14, 23, 53, 56, 57 e 60. O que que deu a Loto Fácil da Independência? Sete ganhadores, Mimoso do Sul, Espírito Santo, Juiz de Fora, Minas, Pinhais, Paraná, Rosário de Ivaí, Paraná, dois paranaenses, Araraquara, Indaiatuba e São Paulo, ganhadores da Loto Fácil da Independência, R$532 mil para cada um. A Caixa e funcionários voltam a negociar, tem greve da Caixa, tem greve dos Correios. Conta da Sanepar vai ter desconto de 25% a partir de outubro, confirma Ratinho Júnior. O desconto é limitado à faixa de consumo de até 5 metros cúbicos. Requião volta a receber a aposentadoria do ex-governador, de ex-governador do Paraná, 42 mil. 42 mil, Requião lutou, brigou, conseguiu, volta a receber. Que mais? Reabertura da farmácia Jeová Ribeiro é adiada para amanhã aqui em Castro, 6h31.
9: Bora lá, saudando mais antenados e antenadas. Grande abraço, Rubinho Alves. Não acredito que perdi de ver o Zezé ontem. Pois é, campeão, esteve aí na cidade, né? Já retornou, um grande abraço para vocês aí, obrigado aí pela companhia. Também junto está sintonizado aqui o seu Moacir Gomes e toda a família no bairro Limitão, interior de Castro, um grande abraço. Pedro Valmiro Batoré do Boreal, diretamente de Carambeí agora, né? É o Batoré do Boreal, agora é de Carambeí, mandando um alô para a rapaziada aí da Palmeira Ambiental, pro Hélio, pro Betoneira e para o mano Osni. Seu Lauro Almeida, muito bom dia. Seu Lauro, a esposa Maria Luísa e o Daniel, a Dânia Maria. Dilvai, um grande abraço para vocês aí, família abençoada. Marisa Haddad e o Paulo Haddad já estão sintonizados aqui no 102.7. O Gilbertão de Ventania

0: E a esposa Patrícia também já sintonizada. O Ednei manda fotos aqui, vídeo do Kalinowski, é o Tibagi, está bufando, bufando literalmente, né? Ednei, um grande abraço para você aí, muito obrigado aí pela companhia. Jaime Rossoni, luz verde piscando aqui, por que será? Quem que será que tá de aniversário na casa do Jaime Rossoni? Portal DC Mais, o jornal diário dos campos aqui na cidade de Ponta Grossa. Novo terminal de cruzeiros do Paraná irá receber 5 mil pessoas aí, com investimento de mais de 80 milhões de reais. Desfile de 203 anos aqui na cidade de Ponta Grossa reuniu várias pessoas na Avenida Vicente Machado. Vagas de emprego para a Agência do Trabalhador. Hoje a agência retomando as atividades normais aqui na cidade de Ponta Grossa. Fica aqui na Benjamin Constante 405, a uma quadra do Terminal Central, no coração da cidade de PG. São as principais matérias de capa aqui do portal DC Mais.
1: Fiat Uno furtado em Carambeia, recuperado às margens da 151 aqui em Ponta Grossa. Três homens são presos após arrombar e furtar comércio no centro de Ponta Grossa no aniversário ontem da cidade. Nos 203 anos, moto adulterada e apreendida no Jardim Araucárias, aqui em Castro. Homem preso. Ocorrências, então, relatório da Polícia Militar.
0: Polícia Rodoviária Federal. Inspetor Denilson, ocorreu uma colisão traseira entre dois caminhões sem feridos, sendo que o primeiro colidiu atrás do caminhão tanque com óleo, e com esse impacto ocorreu o deslocamento do tanque sobre o chassi e abriu uma válvula, causando o derramamento, que foi rapidamente contido ali pelo motorista. Esse fato aconteceu aqui na BR-376 KM-506. Posteriormente, né, foi enviado aqui que às 17 horas e 50 minutos a pista foi liberada, uma das faixas sentido norte, mas causou aí um grande congestionamento. Várias pessoas em redes sociais manifestando que estariam presas aí devido a este acidente. 13ª Subdivisão Policial, o doutor Marcondes, Polícia Civil, cumprindo mandado de prisão preventiva por tentativa de homicídio qualificado em Castro. Foi realizada a prisão preventiva, um homem de 19 anos, investigado aí pela tentativa de homicídio qualificado por motivo, fútil, praticado aí contra o próprio sogro. Medida foi efetivada, né? Após investigações sobre um atentado que ocorreu no dia 15 de agosto, aqui no município de Castro. Na ocasião, durante uma confraternização familiar, iniciou-se a discussão entre o suspeito e a esposa da vítima, envolvendo aí uma criança de apenas 3 anos de idade. Durante esse desentendimento, ao perceber que o homem avançava com intenção de agredir a sua esposa, o proprietário da residência interveio aí para protegê-la. Nesse momento, o indivíduo sacou uma faca que trazia na cintura e desferiu diversos golpes contra a vítima, atingindo principalmente na região do abdômen, do rosto e também do pescoço. Ferimentos graves, incluindo aí evisceração intestinal, necessitou de socorro emergencial do SAMU, internado em casa hospitalar. E após a agressão, o sujeito evadiu-se do local. Esse mandato de prisão foi cumprido na data de ontem. Esse jovem de 19 anos de idade, que é investigado aí pelo crime de tentativa de homicídio aqui na cidade de Castro. Imagens aí que o doutor Marcondes mandou, cenas fortíssimas aí desta agressão. Fato é que está à disposição das autoridades.
1: O Fluminense está classificado na Copa Libertadores da América, perdeu ontem para a Platense 2-1, mas Fluminense passou. Copa Sul-Americana, o Vasco está classificado 2-0 contra o Santa Fé. O São Paulo está fora da Copa Sul-Americana. Deu Boca ontem, São Paulo 1, Boca também 1 na Série B. O Operário foi buscar, hein, aos 48 do segundo tempo, que tal o Operário? E aos 49 perdia para o Náutico 3-1 e buscou um empate nos aflitos. 3-3, hein? Que tal o Operário, que está na oitava colocação? Grêmio, Novo Horizontino é o líder. O Operário volta a jogar na segunda-feira. Segunda-feira agora, fora de casa, contra a equipe do Criciúma. O Londrina fez 6-0 na Ponte Preta. O CRB vencendo o Sport Recife por 2-1. Nesta quarta-feira, dia 16, vamos ter o Palmeiras fora contra a LDU de Quito às 19. 21:30 tem o Corinthians contra o Estudiantes. Na Copa Sul-Americana tem o Atlético Mineiro contra o Santos às 19 e pela Série A, o Botafogo contra o Grêmio Porto Alegrense às 19:30.
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0: 6:38, o seu Miguel e Vanessa e também a Clarice em Uvai, um grande abraço para vocês aí, obrigado aí pela companhia, presentes aqui no 102.7, mais participações, o Alfredo de Carambeí, Emerson Meida, o pessoal da Emerson Pneus aí, muito bom dia, já estão mateando, chimarreando e o rádio tá aqui sintonizado na antena, grande Emerson, Chico Weber de Uvai, a professora Luísa Vitão, Patrícia Neto, João Emanuel, aquele abraço, Chicão, que falou uma grande verdade ontem. O filósofo Chico disse o seguinte: independente, quem vencer as eleições, para mim tanto faz. Quem vai continuar mandando é a professora Luísa, ponto final. Mesma situação minha, viu, Chico? Um grande abraço para você aí. Vagas para a Agência do Trabalhador Cidade de Ponta Grossa, hoje com 280 vagas de emprego para esta quarta-feira, dia 16. A agência retoma as atividades normais, abre as portas às 7:30 e segue até às 16:30. Há vagas com ou sem experiência, além das vagas exclusivas aí para pessoa com deficiência. A agência lembra sempre, não passa informações sobre vagas por telefone. É recomendado você comparecer na agência pessoalmente. Leva lá os documentos pessoais, a carteira profissional de trabalho e o currículo. Não tem currículo, venha do mesmo jeito, a agência vai te atender ali de uma forma bem bacana, bem legal. Portanto, hoje, 280 vagas e nós aqui da Antena te desejamos muito sucesso.
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1: O feijão preto, R$ 200,16. O milho, R$ 58,78, variando por aqui. Soja, R$ 137,79. Trigo, R$ 78,87. Arroba do boi, R$ 354. A vaca, R$ 317. E o quilo do suíno, R$ 4,62.
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0: 6:45 aqui na antena. Mandar um abraço todo especial aí pro pessoal da comunidade do Taió. Taió aí, Ipiranga, nós estivemos lá, Domingão Gostoso, nessa lindíssima comunidade do Taió aí, que nos recebeu com muito carinho. Tava muito maravilhoso, né? Almoçamos lá na companhia do seu Moacir Cosman, da dona Lúcia, da Márcia, aquela costela sensacional, tava macia demais, aquele galetinho sensacional, maionese, tava divina, né? Show de bola mesmo, né? Os leiloeiros lá, o Carlão, também o Maurício Martins, até o Zé do Barulho e a Vors que tava lá, e a presença lá do grupo Chamamento, Chamamento que abrilhantou a festa. E é sensacional esse grupo. Eles contaram, né, o caos lá pra nós lá, que infelizmente eles perderam o ônibus, queimou tudo literalmente, eles ficaram só com a roupa do corpo, estão usando ônibus emprestado, roupas emprestadas, equipamentos emprestados. Então o pessoal aí, de repente, né, os prefeitos aí das cidades ou as próprias comunidades, se puderem ajudar, né, pesquisem nas redes sociais, Grupo Chamamento, né, o pessoal realmente está precisando, né? E se puder, chama eles lá, eles vão abrilhantar o evento, né? E além de tudo, você vai estar ajudando, né? É um baita de um grupo. Como são animados esse pessoal. E tava lá o Maurício Martins, o coordenador da festa, o Ricardo Teuschinski, a esposa Cristiane, a Rafaela, o Fábio, o Cachaque, que tava ajudando, né? A assar carne lá, Cachacada, aí um grande abraço. O seu Vicente Kindierski, toda a família lá no Taió, né? Amigo do Adriano Dallazona, foi um domingo sensacional. Então, a toda a comunidade do Taió, a nossa gratidão, viu? Por tanto carinho que vocês tenham com a Antena Sul FM. Muito obrigado mesmo, de coração, à comunidade do Taió.
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0: Nosso ouvinte Alisson está informando o acidente moto e caminhão aqui perto do Princes Hotel, aqui na BR, na PR, melhor dizendo, 151, né? Início ali da PR, o SIAT, o SAMU estão chegando neste momento. Uma batida, então, entre moto e caminhão. Daqui a pouco, mais informações. Obrigado aí, Alisson. Valdir Cordeiro, da Honda, muito bom dia. Grande abraço, obrigado aí pela companhia. Professor Edilson Palmeirense, operariano, grande abraço. Compadre do Paulo Presner, abraço para a esposa do Edilson, a Sônia. Toda a família, muito obrigado pela companhia. O Reginaldo Dalins, materiais de construção em Castro, já está prontinho para mais um dia de trabalho. A Maria Baiana e o seu Sebastião e a Elenir, obrigado aí pela companhia. E o Lúcio, grande Lúcio Monteiro aí, um grande abraço para você, pertence ao timaço do Tozeto Supermercados aí, né? Obrigado aí pela companhia. A Márcia já tá me dando um puxão de orelha aqui, viu? É verdade mesmo, viu, Márcia? Márcia Cosma, a motora do transporte escolar, e ela disse, faltou o abraço da Camila, que vendeu a rifa pra você. É verdade mesmo. A Camila, uma menininha sensacional que a gente teve o privilégio de conhecer lá no Taió, e quem pagou essa rifa foi o Siriaco. Então, na realidade, é o Siriaco que bancou essa rifa lá pra mim. Um abração pra Camila, pro Siriaco. Muito obrigado aí pela companhia. Que festa, hein, Márcia? Tava sensacional aí o domingão, muito gostoso na comunidade do Taió. 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
1: 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Tem neblina, hein? Motoristas, atenção nesta manhã.
0: Mery Camargo, muito bom dia, obrigado aí pela companhia, Rosemary Freitas Oliveira. Santaria com frio e tudo, é o Jorge Valentim de Ávila passando o recado. O Luiz Fernando da Silva, nosso ouvinte fiel da Antena Sul FM 102.7, Júnior Silva, Antônio Fontoura, bom dia meu amigo palmeirense Glemaier, abençoada quarta. Eglê, quero fazer de coração, quero de coração de pai, desejar um feliz aniversário para a minha filha Eduarda Fontoura, que completa mais um ano de vida. Papai te ama muito, são palavras aí do paizão coruja, o Antônio Fontoura, desejando felicidades, muita saúde, paz para a filha Eduarda Fontoura. É isso aí, Antônio, tem que ser coruja mesmo, né? Para nós, pai, sempre vão ser aquela criança pequena, independentemente de quantos anos tiverem. Parabéns, Eduarda Fontoura. E tem mais aniversários pintando. É aniversário de um cara super especial, um cara muito bacana. Ele está comemorando a idade de nascimento, porém ele tem uma outra data que ele nasceu de novo, né? Deu um

0: susto em nós aí, o Jaime Rossoni. Então, parabéns aí, Jaime Rossoni, muita paz, saúde e felicidades a você, né? Saúde, saúde, saúde e saúde, é um cara sensacional, o Jaime. E o Louro também tá te parabenizando, claro, recebendo aí os cumprimentos do Jacir Rossoni, né? Do Mano Gaúcho aí, o Jaime aí, o homem da Kombi, Jaime Carretos aí, um grande abraço.
1: 6:53, a Mega de ontem acumulou 102 milhões e o seu Januário, é isso, o seu Januário, 15 acertos, Loto Fácil, 72 apostas, ganharam a Loto Fácil da Independência, 72 para cada aposta vencedora, quase 4,5 milhões de reais foi ontem. Cibele, 6:53, bom dia.
2: Isaac, bom dia, Gleia, bom dia aos ouvintes da Antena Sul. Trago verdades hoje. A aposentadoria chegou e a vida sexual parece que piorou. Será que tem alguma relação? A aposentadoria em si, já respondo para você, não tem o poder de fazer você ficar impotente, mas grande parte dos aposentados relatam falta de desejo e dificuldades de ereção após entrarem nesta fase da vida. Você está vivendo esse momento? Será que é a idade, então? Quem nunca ouviu a célebre frase, depois que me aposentei, parece que envelheci 10 anos, o peso sente-se nas costas da idade, não é? Nem uma coisa e nem outra, muito embora você tenha essa sensação. A idade sozinha não explica tudo. Tem homens com 60 e 70 anos, por exemplo, com vida sexual ativa e plena. A aposentadoria traz mudanças físicas e psicológicas, essa é a grande verdade, que podem potencializar a impotência sexual ou levar ao quadro de impotência. Olha, tem um lado emocional. Quando perguntavam antes para você quem era você, a identidade era pela sua profissão. Geralmente você respondia, sou médico, motorista de ônibus, pedreiro, vendedor, enfim. O trabalho ocupava grande parte da sua vida, a sensação de utilidade era grande. E agora, aposentado, isso pode gerar um vazio que afeta a saúde mental e também sexual. E tem a parte física também. Em casa, você acaba ganhando peso, dorme em horário irregular e outros hábitos que também impactam, por exemplo, em ter um diabetes, hipertensão, colesterol, doenças do coração. A testosterona também entra em queda durante, já a partir dos 40 anos. 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

Obrigado, Sibeli. 6h57, tempo bom durante todo o dia. Hoje, quarta-feira, quinta, até sexta-feira, tempo bom e tem chuvas voltando a partir de sábado. Friozinho, 11 graus a temperatura e a neblina é o destaque em todo o Paraná nesta manhã. Aposentados, pagamentos começam dia 24 para finais 1. Bolsa Família começa depois amanhã. Hoje, dia 16, amanhã já tem Bolsa Família, pagamentos para finais 1. Vamos para o Feira Verde, Ponta Grossa, agendinha desta quarta-feira, dia 16. A equipe 1 na Santa Paula 2, às 8h15. Santa Paula 3, 9h15. Santa Paula 1 também tem Feira Verde, 10h15 de hoje. Campos Elíseos, 13h30, no São Marino, 14h30. A equipe 2 vai para Vila Santana, 8h30. A Vila Odete às 10, no Esplendor 13h30, Jardim Esperança 14h30. A equipe 3, Feira Verde Ponta Grossa hoje, Jardim Itália 8h30, Jardim Europa 9h30, no Estrela do Lago 10h30, na Vila Cipa 1, 13h30 e também na Colônia Dona Luísa 2, às 14h30 de hoje. Lembrando que o transporte escolar aqui em Castro está retomando hoje atividades e também as aulas na rede municipal. E a notícia que a Prefeitura de Castro já informava a gente aqui durante a noite, a madrugada, 6h59.

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2: Sete e trinta e seis, 11 graus, temperatura tá friozinho, hein? 11 graus, a sensação é 10 e tá cheio de neblina. Aqui na frente da antena tá carregada aqui. Bastante neblina nesta manhã na região também, motoristas, cuidado, atenção. Vamos começar a liberar a nossa gente, 7:36, 7:36.
6: Bom dia, Igor.
7: Bom dia.
6: O César aqui, o padrinho do Neto.
7: O César.
6: Ontem fui pra Ipiranga passear lá, não, que era feriado aqui em Ponta Grossa.
7: Isto.
6: Fiquei muito triste. Uma cidade tão bonita daquela não ter um caixa eletrônico, cara. Isso aí é um descaso. É, e Ipiranga tá muito bonita, tá bem estruturada, tudo. Como é que pode?
7: Não achou caixa eletrônico? Vamos perguntar aí a nossa informante Ana Cirlei da Lazoana, o Romaldo Bittencourt, aí o pessoal de Ipiranga aí. Um abraço pra você, César. Muito obrigado aí pelo carinho da audiência. 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
1: 7h38, o Carlão comenta que Requião conseguiu, que o Requião lutou por essa aposentadoria, o que ele reclamou, porque ele não estava recebendo os 42 mil e agora ele ganhou. E ele está comemorando. Ganhei. 42 mil, ex-governador Requião de aposentadoria. 7h39.
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13: A ERP em Curitiba, Jomar Valença, tudo bem? Bom dia.
14: Jomar Valença.
15: Alô, alô, meus jovens, Isaac Ortiz e Eglemayer na apresentação do Fatos em Destaque. Bom dia, Edson Antenão. Bom dia, Anteninha. É uma figura esse Anteninha. Bom dia, Campos Gerais. Estamos chegando quarta-feira, 16 de setembro. Se comemora o Dia do Caminhoneiro.

0: Parabéns a essa classe que carrega o Brasil nas costas, nos rodados. Parabéns. Alô, Walter Oliveira. É caminhoneiro aposentado, mora em Castro. Parabéns pelo seu dia. Estamos com 12 graus de temperatura em Curitiba nesse momento, 20 graus a máxima prevista para a tarde de hoje. E depois da sequência de chuvas dos últimos dias, uma massa de ar frio avança pelo estado e provoca queda nas temperaturas. Segundo o CIMEPAR, o tempo fica mais estável na maior parte do Paraná nesta quarta-feira, com chance apenas de chuviscos na Serra do Mar e no litoral. O frio se mantém intenso ao longo dos próximos dias, com possibilidade inclusive de novas geadas localizadas entre o Rio Grande do Sul, Santa Catarina e o sul do Paraná. A EPR Litoral Pioneiro vai ampliar as frentes de trabalho nas rodovias sob concessão nos próximos meses. Além das obras de ampliação nas BRs 153, 277 e 369, a concessionária inicia serviços de recuperação do asfalto em trechos da BR 277, PR 407 e PR 508 no litoral, PR 151 nos Campos Gerais e a BR 369 no Norte Pioneiro. Os trabalhos devem seguir até novembro, antes do aumento do fluxo na temporada de verão. Nos Campos Gerais, as obras começam entre Ponta Grossa e Castro. Depois seguem para Jaguariaíva e Sengés. No Norte Pioneiro, o trecho previsto fica entre Cornélio Procópio e Andirá. No litoral, os serviços começam pelas PRs 407 e 508 e também chegam à BR 277 entre São José dos Pinhais e Paranaguá. Com previsão de 20 graus para a tarde de hoje em Curitiba, Jomar Valença com as informações da rede AERP. A todos uma ótima quarta-feira.
1: Obrigado, Jomar. Vamos para o Diego Silva. Tem troca verde aqui em Carambi. Bom dia, Diego. Anderson. Lojas MM também está na fila. Diego, é você.
2: Bom dia, Isaac, Eglê e a todos os amigos ouvintes da Rádio Antena Sul FM. Diego Silva, vereador de Carambeí, passando aqui para dar um recado muito importante, Isaac. Na semana passada não tivemos a troca verde, devido às chuvas aqui em nossa cidade. Então hoje, quarta-feira, é a primeira troca verde da semana, a primeira troca verde do mês. Iniciamos, Isaac, às 8h30, lá no bairro da FCB, lá ao lado do posto de saúde. Às 9h30, vamos até a Cidade Nova, na Rua Reserva de Iguaçu, lá na pracinha. E às 10h30, fechamos a parte da manhã, ali no Jardim Dourado, atrás da Escola Fátima. No período da tarde, as atividades retornam às 13h30, lá na comunidade do Lajeado, lá próximo à ponte. Às 14h30, na comunidade do Boqueirão, ali próximo ao bar do Nersão, na Rua Rio Amazonas. E às 15h30, fechamos o primeiro dia lá na Vila Mariane, próximo à linha do trem, na entrada do bairro. Isaac, essa é a nossa programação para hoje. Lembrando que amanhã também tem troca verde. Amanhã eu passo os bairros que serão atendidos. Isaac, mais uma vez obrigado pela parceria e um forte abraço.
1: Obrigado, Diego. Até amanhã. O Amarildo pergunta, Amarildo de Carambeí, se está passando estrada da Paina e o Vargedo, que sai para Ribeira. Se está passando, o Amarildo pergunta, quem pode nos ajudar e responder? A cheia ainda persiste, não é? Aqui em Castro, Rio Tibagi ainda cheio. A Caixa tá de greve, a Nena pergunta, a Caixa tá de greve. Os Correios também estão em greve, tá? Somente Caixa Eletrônico. 6h49, Anderson, Lojas MM.
3: Bom dia, Isaac, bom dia, Gle, bom dia a todos os ouvintes aí do Fato Destaque, da Antena Sul. 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
1: Obrigado, Anderson. Liberou geral, hein? De hoje em diante até o final de semana no MM. Chicória ontem fez sucesso na avenida com o Toninho. Helicóptero do MM também no aniversário de Ponta Grossa. Isaac, atenção do prefeito Reinaldo e a sua equipe, parque de máquinas, para dar uma patrulhada na estrada do Cruzo, ao Pinheiro da Calpar. Tá muito ruim, não tem como andar, tem bastante buracos. O ônibus da linha de Castro está atrasando uma hora, não tem jeito de andar, mas queremos uma atenção. Por favor, dê um toquezinho, é o Juarez, porque eu sei que a prefeitura acompanha vocês. 7h51.
4: Bom dia, Isaac Ortiz, bom dia, Gremaier. Viu, Isaac? Faz o favor de pedir pra nós aí, pô, pessoal aqui de Pirei do Sul, aqui, ó, parque de máquina ali, dá uma arrumada naquela estrada ali, na entrada das brotas ali, ó. Eles mexeram ali pra arrancar aquelas raízes do eucalipto ali, mas deixaram uma nojeira ali, rapaz. Os carros pegam por baixo ali, arrancando para-choque, tem que estar desviando pela esquerda. Tá complicada a coisa ali, parece que ninguém vê esse troço ali. E é uma estrada onde tem bastante movimento. E aí também a extensão das brotas inteiras ali, onde tem aquele asfaltinho meio ruim ali, mas precisa de manutenção ali, tá cheio de buraco. Faz esse favor pra nós aí, Isaac.
1: Combinado.
4: Um bom dia e um bom programa pra vocês.
1: Para o prefeito Henrique, para o nosso amigo vereador Joãozinho, também vou repassar esse seu recado, essa sua informação, esse pedido nesta manhã.
5: Bom dia, Denise, boa morte aí, um grande abraço. Evanilda Travensoli, Cerro Azul, Ipiranga, obrigado aí pela companhia. Seu Macir tava falando esses dias ainda que vai ter uma festança aí em Cerro Azul, Ipiranga, e um grande abraço para vocês aí. A Vera Lúcia Pavilac, muito bom dia. Seu Macir, a Dona Lúcia aí, a família Cosmão em Imbituva. Imbituva, no Moquém, aí um grande abraço para vocês aí. A Jussara Cosman também já está sintonizada aí. Isabel Novatsky, a motora aí do transporte escolar aí, muito obrigado aí pela companhia. E a Vilma Clock também ligando o radinho no Fatos em Destaque. O DJ Thiago Les, um grande abraço para você, Tiagão. Muito obrigado, Thiago, que teve lá no Rock in Rio, foi ver lá o jogo do Flamengo também, né? Passeou bastante lá no Rio de Janeiro, mas já tá de volta aqui na cidade de Ponta Grossa, o Thiagão Les.
1: Ó, o Joãozinho já deu um ok aqui, vou repassar essa notícia, essa informação do Vanderlei para você, Joãozinho, com o telefone e tudo. 7h53. Chuvas voltando no final de semana, hein? A partir de sábado, chuvas nos Campos Gerais e vai-se embora até terça, quarta-feira, e até nas informações, chuvas consideráveis. Então vamos aproveitar hoje, quarta-feira, quinta-feira e sexta-feira, chuvas a partir de sábado. Sibeli, bom dia.
6: Bom dia, Isaac. Bom dia, Gley. 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
1: 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Bom dia, queridos. Marcelo Bradley, mais sorte para você. Já dá o seu alô. Lembrando que amanhã é aniversário do Nasser Bandeira. Ele vai falar com nós daqui a pouquinho e ele vai trabalhar. Ele e o Marcelo Bradley vão estar atendendo aqui em Ponta Grossa, no Hotel Planalto, amanhã. Amanhã, então, aniversário do Nasser. Vai ter festa aqui no Planalto, em Ponta Grossa. Já já tem o Nasser e também o Marcelo Bradley. Valdemir acompanhando a gente. Ruim Campina do Elias no tronco. Por favor, verifiquem e dê uma olhada para nós. A Maria da Luz também manda um áudio, se der tempo, verifico em seguida. 7h57. 7h57 com as óticas K-Vision aqui no calçadão. 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Aposentadoria Previdência, temos o Diniz. Diniz também com a gente. Bom dia, voltando nesta quarta-feira. 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
1: Bom dia, seu Nereu, a dona Eliane, o casal aí da cidade de Castro, ouvintes aí do Fatos em Destaque. Jorge Ângelo e o Johnny, muito bom dia. Obrigado aí pela companhia. Já tomaram um cafezão gostoso aí e já sintonizado no 102.7. O ouvinte está perguntando do corpo do pescador aqui no Rio Tibagi. Ainda não foi localizado. Está até ontem a aeronave do Corpo de Bombeiros, o helicóptero sobrevoou ali o Rio Tibagi em apoio, né, às buscas, mas infelizmente não temos a localização ainda, né, do corpo deste pescador que está desaparecido aí. Professora Leoni Colodo, muito bom dia. João Maria e um grande abraço no litoral do estado do Paraná.
0: Maria, eu estou ouvindo o teu áudio aqui em seguida e repassando para as autoridades aqui em Castro, tá? Faço isso já depois aqui do programa. Terminando, o Fatos, Nasser Bandeira e Marcelo Bradley. Mais sorte para você. Boa quarta-feira. Bom dia.
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0: meu amigo. Muito bom dia, minha amiga.
1: Bom dia.
0: Estamos chegando no seu rádio com mais um programa. Mais sorte pra você.
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0: Aquele abraço para todos vocês que estavam ouvindo este banho de notícias com Isaac Ortiz e Eglemaier. Gramaço, hein? Continue com a gente, pois está chegando no seu rádio um turbilhão de positividade no programa Mais Sorte pra Você.
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0: No programa de hoje vamos trazer carta do dia, vamos trazer depoimentos de graças que o povo alcança no maior trabalho místico do Brasil.
2: Cigano.
0: E esse depoimento que daqui a um pouquinho vamos trazer é de uma mãe que viu a sua filha se definhando, morrendo, podre, cheirando mal, do HIV, seca, magra, estado cataférico. Aí quando o médico disse: a tua filha vai morrer, ela se desesperou e correu pro meu trabalho espiritual, pedindo ajuda, pedindo socorro. Foi ajudada e a mãe daqui um pouquinho vai falar no programa a cura que nem os médicos acreditam que a filha dela recebeu através de cirurgias espirituais. O espiritual, quando entra na vida das pessoas, ele nunca falha. O que temos que fazer é acreditar. E daqui um pouquinho, no polêmico quadro Dramas da Vida, o drama de hoje é aqui de Castro, viu? Diz uma senhora que colocaram feitiço na frente do túmulo da mãe que morreu há 2 anos atrás. E nesta semana passada, fazia 2 anos que a mãezinha dela tinha sido falecido e ela foi levar flores, acender vela na frente do túmulo da mãe que tinha falecido há 2 anos atrás. O que ela encontrou na frente do túmulo? Um pacote de feitiçaria.
4: Ai, que medo!
0: Velas pretas, vermelhas,
4: que coisa, hein?
0: Azuis e uma série de bugigangada. Que ela quase caiu dura quando tocou naquilo. E de lá pra cá, o corpo dela virou ferida.
5: Como é que pode,
0: pulseira,
5: né?
0: Pulseira, feridas.
5: Como é que pode,
0: dores,
5: né?
0: Dores, queimação. Não consegue dormir à noite. Nem de dia consegue trabalhar. É, o mal sempre existiu. Mas
5: como
0: a gente
5: fazem tá mal
0: aqui
5: pros outros, né? Gente ruim.
0: E como fazem? Mas a gente tá aqui pra cortar o mal. É um drama bem interessante, o drama de hoje. E no final do programa, benzimento e reza forte. Aqui do meu lado, meu colega de trabalho, Marcelo Bradley. Muito bom dia, Marcelo.
6: Muito bom dia. Bom dia, tarólogo Nasser Bandeira, respectivos ouvintes aqui da Antena Sul FM 102.7. Tarólogo Nasser Bandeira, hoje estamos vivenciando esta quarta-feira, dia 16 de setembro de 2026. Hoje é Dia Internacional para Preservação da Camada de Ozônio, tarólogo Nasser.
0: Muito bom, preciso e necessário. É cuidar das nossas vidas aqui na Terra, não é?
6: Isso.
0: E dia de que mais hoje, Marcelo?
6: Hã? Hoje também
0: tem mais um dia especial aí, né, Marcelo?
6: Tem sim, hoje é Dia Nacional do Caminhoneiro, tarólogo.
0: Caminhoneiro.
6: Isso.
0: Meus irmãos caminhoneiros que me levam pra cima e pra baixo aqui nas estradas federais, estaduais e municipais dos Campos Gerais. Nossas homenagens a vocês, meus irmãos caminhoneiros.

0: estrada, ouvindo Antena Sua FM 102.7, programa Mais Sorte para você. Amigo caminhoneiro, está ouvindo a gente, boa viagem, vá tranquilo, para voltar numa boa. Tem uma família te esperando em casa. Nada de loucura e fazer ultrapassagens desnecessárias. E quando sair da sua pista, não se esqueça de dar sinal e olhar muito bem ao retrovisor. São pequenos cuidados que salvam vidas, Marcelo. Nossas homenagens a todos os meus irmãos da boleia. Marcelo Bradley, antes da carta do dia, lembrando que amanhã o grande dia do atendimento com as cartas do tarô cigano, benzimentos, cirurgias espirituais, das 8 da manhã até as 2 da tarde, atendimento com as cartas do tarô. 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
1: Mas amanhã também tem outra data especial, não é só ei, atendimento.
0: Marcelo, não, o que, não. Que tem amanhã, Marcelo?
1: Amanhã é o seu aniversário, tarólogo.
0: É o meu aniversário, Marcelo.
1: Isso mesmo.
0: É, mais um ano de vida, hein? É, bênçãos e em cima de bênçãos.
1: É que
0: né?
1: Nem você fala.
0: Marcelo Brello.
1: É que nem você fala, né? Você podia estar comemorando, mas você vai estar comemorando sim, junto com as pessoas, com atendimento, trabalhando, fazendo bem, sem ver a quem. Isso que é credibilidade, isso que é confiabilidade e espiritualidade.
0: E fazendo bem para quem gosta da gente, né?
1: Isso.
0: E acredita nos nossos trabalhos. O horário de atendimento é 8 da manhã até as 2, porque aí 2 horas para o atendimento e nós vamos para aquele trabalho que eu prometi fazer, benzimentos e cirurgias coletivas. Coletiva é quando tem bastante gente ao mesmo tempo ali numa sala grande, uma sala enorme, uma sala de eventos, própria para eventos, que comporta centenas de pessoas. Aí vamos fazer as cirurgias espirituais, os benzimentos, benzer fotos das pessoas, documentos, chave de casa, chave do carro, porque tem muitas pessoas que não podem vir, estão doentes, estão mal, mas estão no trabalho. E aí o senhor, a senhora, a mãe, o pai, o irmão, o parente pode levar esses objetos para serem benzidos pela tua família. E amanhã também aquele trabalho para benzer as fronhas de travesseiros. Onde você dorme tem que estar abençoado para ter um sono tranquilo e poder tirar aquelas perturbações noturnas que te traz sonhos ruins, que tu te vira à noite para um lado, para o outro e não consegue dormir. E aí, 2:30 para esse trabalho espiritual, e aí 2:30 começa a dança cigana com os bailarinos ciganos do tarô cigano de Curitiba, os mais renomados bailarinos ciganos, inclusive a Lu, uma delas que vai vir, cara, essa mulher aí dança que estremece os olhos das pessoas, a alma e o coração, porque parece que ela se conecta com o infinito, Marcelo. E outro cara, outro bailarino que dança muito bem, inclusive é um bailarino internacional, ele vai para a Arábia, ele vai para o mundo árabe, ele vai para o Brasil e para o mundo inteiro. Inclusive, depois do show de amanhã, ele vai para Ourinhos. Meu grupo vai para Ourinhos fazer uma apresentação na cidade de Ourinhos. E sábado já tem que estar em Curitiba, onde eles vão se apresentar na maior feira mística do Brasil, que vai se realizar lá no pavilhão do Parque Barigui. E esse bailarino chama-se de Daniel. Você que vai estar comigo amanhã. E outra, é um evento gratuito, né, Marcel?
1: Isso.
0: Se tivesse que pagar alguma coisa, não, não vai pagar nada. O evento da tarde, das 2 às 2:30, das 2 às 3, né? Porque vai se estender até as 3 horas, né? Você não vai pagar absolutamente nada, só peço que quem puder leve 1 ou 2 ou 3 quilos de alimentos não perecíveis, que vai ser doado para 2 famílias de carrilheiros que trabalham com reciclagem, estão doentes e passam por dificuldades financeiras, Marcelo.
1: Muito bem, tarólogo Nasser Bandeira, então vai ser amanhã, comemoração do aniversário do tarólogo Nasser Bandeira, isso até as 2 horas, porque aí depois vai ter, antes das 2 horas até de manhã, vai ter abertura de cartas, tanto
0: das
1: comigo,
0: 8 às 2.
1: Das 8 às 2, tanto comigo, tarólogo Marcelo Bradley, quanto com esse benzedor que vai estar de aniversário, tarólogo Nasser Bandeira. 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
1: 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Este evento de cartas do Tarô Cigano é inesquecível. Não só para abrir cartas, mas para abrir os seus caminhos, para te ajudar.
0: Bezer as pessoas, energizar as pessoas,

0: tarde, vou passar o pó do ouro do cigano do pote de ouro gratuitamente na mão das pessoas para elas passar a ter sorte no campo financeiro, no emprego, nos negócios e até naquela fezinha que a gente faz em jogos de loterias, Marcelo Bradley.
1: Benzedor, o senhor fala uma coisa que eu até me emociono falar isso aqui, que o senhor não está preocupado com a religião da pessoa, não quer saber qual é a religião da pessoa, quer saber qual é o problema da pessoa
0: para poder acolher, né, Marcelo?
1: Para poder ajudar.
0: É, que adianta me preocupar com a religião, se ela é católica, espírita, bandista, evangélica, e eu deixar ela sofrendo? Não, eu quero abençoá-la, eu quero libertá-la e tenho preparo. Preparo espiritual para isso. Portanto, vá ligando e agendando o seu horário para amanhã. Vai ter dia bom, vai ter sol, diz a meteorologia. A temperatura vai subir, não vai estar essa friaca dos últimos dias. E um dia muito bom para todo mundo se reunir. E Marcelo, posso falar uma coisa? Que tipo de presente que eu quero ganhar amanhã no meu aniversário, Marcelo?
1: Pode sim, seu Nácio.
0: Posso falar que tipo de presente?
1: Pode sim.
0: O grande presente que eu quero ganhar dos meus ouvintes aqui da Antena Sul FM é simplesmente a sua presença no meu evento amanhã. Quem quer ver as cartas durante amanhã, até as 2 da tarde, ou no evento da tarde, das 2 às 3, com as cirurgias, os benzimentos e 2:30 a dança com os bailarinos ciganos, Marcelo. O povo vai se encantar, vai ser uma loucura essa dança cigana, que é uma dança milenar que os faraós, os reis lá do passado, contratavam os grandes bailarinos para dançar nos seus palácios. Isso é esse tipo de dança cigana e do ventre que nós vamos apresentar para vocês amanhã no nosso evento de tarô, Hotel Planalto, Rua 7 de Setembro, 652. Marcelo.
1: Sim.
0: Vamos para a carta do dia, Marcelo.
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0: Embaralhei, embaralhei, cortei as cartas do tarô cigano. Qual o número da carta que saiu aí, o Marcelo Braz, lá, hein?
1: Tô vendo na tua mão a carta de número 33.
0: 33?
1: Isso.
0: A idade de Cristo. Já falo qual a carta de número 33.
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0: Carta de número 33 deste oráculo sagrado é a carta da chave. Fala de abertura de caminhos.
3: Sucesso.
0: Para os senhores que estão me ouvindo na Antena Sul FM 102.7. E esta carta também fala de sucesso. A partir de hoje,
3: sucesso
0: vai vir com tudo na sua vida, meu amigo, minha amiga. E Marcelo Bresser, em perca de tempo, vamos para depoimento de graças que as pessoas alcançam. O depoimento da dona Maria. A filha dela estava com o vírus do HIV. Adoeceu, secou, ficou só pele e ossos. Estava morrendo. E quando a equipe médica disse: olha, de hoje para amanhã ela vai falecer. Ela vai morrer. Toda mãe que ouve uma notícia dessa, ela entra em desespero. Ela sai se batendo para procurar solução, recurso. E aí, ela parou na minha casa espiritual. Mas eu vou deixar a própria Dona Maria contar a vitória da filha dela. Vamos ouvir. Qual o seu nome?
5: Maria.
0: Maria, que de bom você recebeu aqui nos trabalhos espirituais do tarô cigano, Maria?
5: Pois a minha filha estava constatada HIV e ela foi internada morta.
0: A tua filha foi constatado que ela tinha o vírus do HIV e ela estava considerada morta. Ela estava em algum hospital, Maria?
5: Lá no Oswaldo Cruz.
0: Ela estava hospitalizada no hospital Oswaldo Cruz.
5: E ficou uma semana morta, que só a gente via que ela estava viva pro aparelho que apitava.
0: Mas ela estava em coma?
5: Estava em coma.
0: Então, você tem uma filha, qual o nome dela, Maria?
5: Rose.
0: Rose, ela estava em coma no hospital, conforme os médicos, ela estava com a doença do vírus do HIV, é isso?
5: Vírus do HIV, deu 2 derrames seguidos em cima.
0: Meu Deus do céu. Então, certamente, essa foi lá na morte e voltou. Essa foi no fundo do poço e voltou. Mas voltou por quê? Porque a senhora veio pedir ajuda aqui para ela, dona Maria?
5: Vim pedir ajuda, pedi, levei água ungida. Eu passava aqui, levava água para ela e daqui eu me mandava. Eu vinha de a pé, dali da Praça da Barbosa, vinha de a pé até lá no Oswaldo do Cruz.
0: Que maravilha. E hoje ela saiu do coma e saiu do hospital?
5: Tá indo lá em casa comer pão caseiro com mel. Ela tava pele e osso só e mais nada.
0: E agora?
5: Tá gorda, ela mesmo diz assim, daqui uns dias ninguém pode carregar eu, porque eu tô muito gorda, já tá passando dos 60 quilos.
0: Então a tua filha estava com o vírus do HIV, estava morrendo em coma no hospital, sofreu 2 infartos, é isso?
5: 2 infartos.
0: Que coisa, meu Deus. E através dos trabalhos espirituais, foi curada graças a uma mãe que veio aqui e pediu ajuda para ela. Pediu pro Nasser Bandeira. Você trouxe o que dela? Foto ou roupa?
5: Foto. Não dava de levar roupa porque ela não estava usando a roupa da casa.
0: Você trazia só foto?
5: Só a foto dela.
0: E levava a água benzida do tarô cigano. E hoje você veio aqui no programa de rádio agradecer esse milagre extraordinário que a tua filha recebeu, Maria.
5: Foi. É isso que eu quero agradecer às entidades de luz e agradecer a vocês todos que me ajudaram.
0: Gosta muito de frequentar os trabalhos do tarô cigano, Maria?
5: Muito. Muito dia que eu não posso vir, que houve alguma coisinha que eu tenho que cuidar de neto lá em casa. Eu já fico desesperada.
0: Porque você gosta de vir aqui?
5: Amo.
0: Ama. Que bom, né? Amo. Um abraço, amiga.
5: Outro. E uma felicidade muito grande.
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0: É. Que depoimento, hein? Da filha da dona Maria. Além de estar com HIV, ela há 20 dias estava em coma, morta, em coma.
1: Meu Deus, seu Nasser.
0: Tinha sofrido 2 infartos. Oh, um já é complicado, 2, seca, magra, debilitada, já era para ter morrido. Mas a mãe não aceitou a morte da filha. Procurou benzedor, vou no Nasser, vou no Marcelo. E aí, a filha, que era para ter morrido, que o médico disse que ia morrer, tá aí, comendo pão com mel, que ela gosta, e gorda. A própria mãe diz que agora ela tá gorda. Esse é o nosso trabalho de resultados. O senhor que tá me ouvindo, a senhora, aqui na cidade, aí no sítio, no interior,
1: Marcelo,
0: tá sofrendo porque quer. Tá no fundo do poço porque quer. Tá gastando um horror com doença, com medicamentos, com tratamentos sem solução. Quem sabe o problema é espiritual, não é pra medicina, não é pros homens. Nós não somos contra a medicina. Mas se o problema é espiritual, só espiritualmente pode ser tratado. Não adianta fazer cirurgia, não adianta gastar R$1 milhão com aquela pessoa, porque ela não vai se curar. Né, Marcelo?
1: Isso, tarólogo Nasser Bandeira. A pessoa tem que abrir os olhos. Mas como assim abrir os olhos? Abrir os olhos espirituais para ver que nós podemos te ajudar. 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
0: É, a dona Maria saltou na frente da morte e disse: vou buscar vida para minha filha. E levou vida para a filha que estava com 20 dias em coma no hospital. Se curou, tá boa, passou aqui para contar a sua vitória. Eu quero ouvir a sua vitória amanhã depois no nosso programa de rádio. Marcelo, vamos direto para o polêmico quadro Dramas da Vida.
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0: O drama de hoje é da senhora que pede para ser

0: diferença. Mas Deus quis que ela fosse, e outra, já era uma senhora idosa de 85 anos,
1: seu Nasser.
0: Muito doente. Para ela, ela descansou. Vivia mais no hospital do que em casa. Mas, o aniversário dela, eu fui visitar o seu túmulo e fui levar flores, velas brancas. Quando cheguei lá, encontrei uma trouxa, um papel vermelho, um papel sem tipo de cera vermelho, um pacote. O que é isso aqui? O que é isso? Fiquei assustada.
2: O que é isso?
0: Fui abrir, fui ver.
2: O que é isso?
0: Ali tinha velas pretas, velas pretas, vermelhas, azuis, pipoca. Oh! Umas coisas assim, tipo um sebo.
3: E vixe!
0: Esses sebos de ovelha, sabe? Que eu não consegui diagnosticar.
2: Oh,
0: um mau cheiro, um fedor.
2: Oh, que medo!
0: Pedaços que dá a entender que é de fígado. Uma podridão quando eu cheguei na frente do túmulo da minha mãe. Quando toquei naquilo, quase caí de costas, seu Nasser.
3: Oh!
0: E o pior, que há uma semana, depois que eu toquei naquilo, meu corpo está cheio de feridas.
2: Que
0: bolhas. Coceira insuportável. Os médicos estão fazendo tudo quanto é tipo de exame. Tô gastando que o senhor não tem ideia. E nenhum especialista de pele conseguiu diagnosticar o que é o que eu tenho. Os medicamentos são os melhores, porque tudo que eu tô fazendo é no particular.
2: Que é isso?
0: Veja pra mim, pelo amor de Deus,
2: que
0: me dê o seu socorro. Estou embaralhando as cartas da dona Diva, embaralhei, cortei. Primeira carta que saiu, a cruz. O sofrimento é pra morte de alguém, viu? É pra morte de alguém, viu, Diva? Depois saiu a carta da lua minguante, carta da bruxa feiticeira. Depois a carta do urso inimigo. É alguém inimigo? Pode ser de vocês ou de outras pessoas.
2: Nossa.
0: E penúltima carta, a carta do louco.
2: Nossa.
0: Quem fez isso aí é um louco, é um perturbado. E a última carta, a carta do rato, pra descer. E quem sabe até morrer com a pessoa que estava ali sepultada.
4: Nossa.
0: No sepulcro. Faço o cruzamento das cartas, cima embaixo, baixo em cima, direita, esquerda, esquerda, direita, me concentrando. Ô Diva, curto e grosso, Diva, esse feitiço não era para ninguém da tua família. Esse feitiço foi colocado errado no túmulo da tua mãe. Era para colocar no túmulo número tal e foi colocado no número tal, que é o número da tua mãe. Então foi um erro estratégico de quem jogou o feitiço para aquela outra família. Mas quem que mexeu naquele pacote, quem que tocou, foi você. Então, a maldição que não era para ti, que não era para tua família, recaiu sobre a senhora. Então, urgentemente, me procure amanhã para bater de frente com essas coisas ruins, cortar, se libertar, porque diz a carta da cruz, foi feito esse feitiço para alguém morrer, para alguém que tocasse. A senhora tocou, a bomba subiu para a senhora. Então não adianta ir no médico, porque o médico não desmancha a feitiçaria. Quem desmancha a feitiçaria são os benzedor, os tarotistas. E eu te aguardo amanhã para te salvar em tempo, minha amiga. Que coisa, né? Como tem gente pra fazer o mal umas pras outras. Pelo amor dos meus filhinhos.
5: Como fazem mal pros outros, né? Gente ruim.
0: E põe a gente ruim. Vamos direto pra benzimento e reza forte.
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0: Desligo do mundo matéria, faço o meu sinal da cruz, pego meu rosário, meu crucifixo, escuto os sinos da catedral, canto gregoriano.

0: Soares. Falo com a mãezinha do Brasil. Nossa Senhora Aparecida.
1: Nossa Senhora, me dê a
0: mãezinha. Mãe
1: do meu coração.
0: Mãezinha do Brasil.
1: Da minha
0: estendei
1: vida.
0: Teu manto sagrado sobre as pessoas doentes, enfeitiçadas, encorrentadas pelos males. Quem chora, quem sofre, quem está condenado à morte, já no corredor da morte, mãezinha.
1: Cuidado.
0: E que o anjo de Betes, o anjo das águas, Marcelo,
2: abençoe neste momento os quatro copos com água. O primeiro que o senhor ou a senhora vai beber, segundo para dar para os pets, terceiro para as plantinhas, nossas amiguinhas.
0: E que o último copo de água você possa espergir nos quatro cantos da casa e também no seu estabelecimento comercial. Faça comigo o sinal da cruz, diga eu creio, eu posso e tudo eu já consegui. Obrigado pela sua audiência e eu aguardo vocês amanhã no meu evento, hein? Não tem desculpa que tá frio, não tem desculpa que chegou a comadre na hora que você ia sair, não tem desculpa. Se você ama esse programa, gosta desse programa, eu quero ver você lá no Hotel Planalto, principalmente o evento da tarde, hein? Pelo amor dos meus filhinhos, salgadinho, bolinho, refrigerante para todo mundo comer gratuitamente.
2: Dá um abraço nesse benzedor que faz aniversário.
0: Falou bonito. Fora a dança cigana dos mais abençoados bailarinos ciganos do Brasil, Marcelo.
2: Toda a equipe aqui da rádio está convidada também, tá logo.
0: Convidado desde ontem, já convidei e eles vão comparecer se Deus quiser, Marcelo.
2: Os locutores aqui, a Luciane, o Álvaro, o filho, o Lê também, a Giovana, a Isabela, o Maicon, o Carlinhos, o Márcio Castro, o Ronei Gomes, o Rômulo, o Isaac, o Egle, o Mauro,
0: Marcelo,
2: o Edson Antenão.
0: Como é que tu sabe todo o nome da nossa galera, Marcelo? Ora. Aguardamos todas as pessoas carinhosas, nossos colegas aqui da Antena Sul FM.
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13: Olá pra você, muito bom dia, começando Manhã Bem Legal aqui na Antena 102.7, uma ótima quarta-feira pra você, meio de semana, no oferecimento de Isolar, Arte Capricho, Cicobi, Crédito Canoinhas, também a Edbank, Antena, levando pra você. 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
20: Muito bom dia para você agora, 8h47. 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

dia, bom dia, bom dia, bom dia, sintonizado na rádio que vai mais longe. Estou eu aqui e você aí, e um fazendo companhia pro outro, né? Vamos seguir assim até as 10h30. Falou especial aqui pra Fer, que já tá junto com a gente. Também, quem mais aqui? O Marcos Prelso também. Vai mandando mensagem 98409

0: 31, Vanderlei também sintonizado. Bom dia!
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0: Você sabe que tem dias que você acorda meio cansado, meio triste, meio esgotado, até mesmo de mau humor às vezes. Mas nem toda a gente sabe lidar com a nossa versão cansada, a versão calada, irritada ou triste. Talvez por isso saibamos tão bem quem está do nosso lado, né? É nesse momento que você percebe quem realmente está do seu lado. Então aprecie e valorize quem nesses momentos não te deixa para trás, e sim segura sua mão. Bom

0: Muito bom dia até as 10h30 aqui na Manhã da Antena.
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0: Gustavo Lima e essa reflexão aqui, não fala de amor, não fala de desilusão, fala sim da vida. Retrovisor, bom dia.

0: Confia em mim.
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1: Vamos relembrar uma do Leonardo agora, Tua Sombra em Meu Caminho.

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11: 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Trazendo pra gente informação agora.
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0: dia 16 de setembro. Hoje é Dia Nacional de Combate e Prevenção à Trombose, Dia Internacional da Cardiologia Intervencionista. Também é o Dia da Ciência, Tecnologia e Inovação para o Sul Global, Dia Internacional do Teletrabalho. Também Dia Internacional para a Preservação da Camada de Ozônio. E além disso, é Dia do Caminhoneiro, hein? Dia do Caminhoneiro, esse guerreiro das estradas que vão e levam e cortam o país todo, né? Arriscando às vezes suas vidas. Hoje é Dia do Caminhoneiro, tá bom? Obrigado pela audiência. Você vai seguindo aqui agora com mais informações.
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0: Ministros avaliam que crise do STF pode alterar forças no caso Master. A avaliação é que a sessão inédita que começou a discutir a possível abertura de uma apuração contra o ministro Alexandre de Moraes aprofundou ainda mais o desgaste interno e já deve produzir novos impactos, com o potencial de afetar sessões de julgamentos e a agenda do presidente do Supremo, Edson Fachin, com a proposta de um código de ética para integrantes da corte. A crise sem precedentes ultrapassou os plenários e chegou até a contatos pessoais. Em meio às discussões da sessão sobre Moraes, o ministro Cássio Nunes Marques chegou a bloquear o número do ministro Gilmar Mendes após um desentendimento. O bloqueio ocorreu na semana passada. Integrantes do STF avaliam que a crise pode se agravar caso novos vazamentos de mensagens extraídas do celular do ex-banqueiro Daniel Vorcaro atinjam ministros da corte. Uma das dúvidas entre ministros é se Nunes Marques, manterá o impedimento declarado no julgamento sobre Moraes quando o caso Master voltar à pauta da segunda turma, o que deve apresentar uma nova relação de forças no colegiado. É, meus amigos, ontem o Brasil acompanhou aí essa sessão do STF, né? Onde definiria se Moraes seria ou não investigado. Mas o Dino adia julgamento de Moraes em meio a bate-boca entre ministros. Apesar disso, Luiz Fux e Carmen Lúcia adiantaram seus votos em uma questão de ordem do ministro Gilmar Mendes e encabeçada por Flávio Dino. A ideia é julgar conjuntamente Moraes e Mendonça, reunindo dois processos e distribuindo por sorteio, com o objetivo de retirar o poder do presidente Edson Fachin de capturar relatorias. Fux e Carmen concordam com Mendonça e Fachin e defendem que a pauta siga como está. Moraes vota em seu próprio julgamento e diz que não pode ser investigado sem pedido da Procuradoria-Geral da República. O ministro acompanhou Gilmar Mendes, Flávio Dino e Cristiano Zanin na defesa de que o caso seja redistribuído por sorteio e que a conduta do ministro André Mendonça também seja analisada conjuntamente em uma futura sessão.
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0: Carmen Lúcia se diz envergonhada e triste por um momento no STF, no julgamento de Moraes. Ministra fez, na tarde de ontem, uma manifestação consternada pela situação da Suprema Corte do país, dizendo-se envergonhada de julgar o colega Alexandre de Moraes há 20 dias da eleição. A magistrada afirmou que lamentava e estava triste com o momento do tribunal. O poder jurídico existe para tranquilizar o povo. E nós geramos intranquilidade. Acho é a nossa percepção. Nós mesmos do Supremo inebriamos o sentimento de justiça do brasileiro, declarou a ministra Carmen Lúcia. Olha, o celular de Vorcaro cita pagamentos ligados a filhos de Nunes Marques. De jornal Folha de São Paulo, mensagens mencionam R$500 mil por meio de consultoria. A defesa de Kevin Marques diz que ele recebeu R$281 mil por serviços tributários e não teve relação com o Master. Senadores defendem reforma no judiciário após pedido de vista em julgamento de Moraes no STF. Parlamentares defenderam ontem que o Congresso

Congresso avança em propostas de reforma do judiciário após o início do julgamento do Supremo Tribunal Federal, que analisa a possibilidade de abertura de uma investigação contra o ministro Alexandre de Moraes. Entre as medidas sugeridas estão mudanças no regime da corte, nos critérios de escolha dos ministros e nos procedimentos do STF. Meus amigos, são as informações aqui na antena 102.7. Ninguém acerta as 6 dezenas da Mega Sena. O prêmio acumulou em 102 milhões de reais. Números sorteados: 14, 23, 53, 56, 57 e 60. Já tem a previsão do tempo aqui pra você.

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10: Temperatura neste momento aqui na região dos Campos Gerais, 13 graus. Sensação já tá subindo um pouquinho maior já, né?
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10: 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Hoje a máxima chega a 20 graus. Temos aí temperatura de 20 graus hoje sem previsão de chuva, hein? O sol já tá aparecendo, o sol tá dando as caras. Ontem já deu as caras, hoje está dando as caras já pela manhã. Amanhã também a mínima de 11, a máxima de 20. E para sexta, a mínima de 11, a máxima de 18. Não há previsão de chuva até sexta-feira. Para sábado já sim, 19 milímetros. Para domingo, 12 milímetros. Para fim de semana e começo da semana que vem, há previsão de chuva, mas até sexta não. Tá bom? E é isso. Bom dia!

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1: Estamos aqui ao vivo na Manhã Bem Legal. Bom dia, bom dia, bom dia.
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1: Manda mensagem pra mim, 984091431, 984091431. É o WhatsApp da Antena, já tem aqui o esporte pra você, né? Tem Libertadores, ontem teve São Paulo dando adeus pra Sula Miranda, já aqui na Antena. E agora tem Taime, Thiago, Ícaro e

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27: São Paulo estava descansado, enfrentou o Boca Juniors em casa com 60 mil pessoas apoiando o tricolor paulista. Havia perdido a primeira partida e aí saiu atrás no placar na segunda etapa. Aí tava 2-0 já, né? Prejuízo grande pro São Paulo. São Paulo que chegou a fazer um gol e foi anulado por impedimento. Depois fez um gol no final da partida, mas não teve tempo da reação, né? Pra levar para os pênaltis. Vitória, passagem do Boca Juniors, então, para a próxima fase. Então, o São Paulo está fora da Sul-Americana, agora só lhe resta o Brasileirão, né? Torcer pra não ficar lá embaixo, né? Tentar ficar mais acima. Muito bem, então tá fora. O São Paulo ontem foi eliminado da Copa Sul-Americana. Que jogos tivemos mais ontem? Muitos outros. Mentira, não teve muito, né? Vamos ver o que teve mais Sul-Americana ontem. Ah, o Vasco, né? O Vasco venceu, voltou a vencer o Santa Fé em casa e se classificou. Tá na próxima fase da Sul-Americana, enfrenta justamente o Boca Juniors na semifinal. O Fluminense, que havia vencido o Platense 2-0 ontem, levou um susto. O Platense chegou a empatar o confronto em 2-2, mas o Fluminense com o Canóbio, que fez o gol que garantiu a classificação para o Fluminense para a semifinal da Libertadores, hein? Primeiro time brasileiro aí nesses quatro que estão provavelmente avançar para a semifinal, né? Já falo dos jogos de hoje. E olha só aí, na Série B do Brasileirão, o Operário empatou, né? Com o Náutico em 3-3. Foi um bom placar e um jogo bem movimentado, né? Mesmo assim, com a vitória, o Operário segue ali agora, neste momento, fora da zona de classificação do G6, né? Ficou 2 pontos atrás ali do Atlético Goianiense. O Londrina, rapaz do céu, Londrina meteu 6-0. Que tal o Londrina, hein? Na Ponte Preta também, que é a última colocada, né? Mas meteu 6-0. Lembrando que a Ponte Preta tá com uma crise, que esses dias a gente levou o time, quase deu WO, levou o time sub-20, acho que sub-17 para jogar uma partida. CRB venceu o Sport 2-1. Pelo Campeonato Brasileiro Feminino, o Corinthians se classificou, vencendo o Bahia ontem Ah não, não se classificou ainda, é o primeiro jogo, né, da semifinal. Venceu o Bahia fora de casa 1-0. Então é isso, né? O Real Madrid venceu na La Liga ontem 3-2 o Elche. Muito bem, são os destaques do esporte que foram ontem, né? Agora vamos pra hoje, ainda tem hoje, quer ver? Hoje tem Libertadores da América, parada difícil para o Palmeiras, que venceu a primeira partida contra o LDU. Hoje, 7 da noite, enfrenta novamente a equipe Quito, né? Fora de casa, tem vantagem, né? Mas tem desvantagens na questão da altitude, né? Também um país muito seco, sabia? Peru. Ah não, LDU é Equador, né? Corinthians e Estudiantes, esse jogo tá empatado, né? Em 1-1. E hoje o Corinthians joga na arena. Campeonato Brasileiro, um jogo atrasado aqui da 21ª rodada, tem Botafogo e Grêmio. Pela Sul-Americana, o Santos, que venceu o Atlético Goianiense, aliás, Atlético Mineiro, hoje joga fora de casa lá na arena do MRV, né? A arena do Atlético Mineiro, para tentar a classificação, né? Reverter o placar aí.

0: Quito e no Equador, tá? LDU de Quito, no Equador. Então o Palmeiras joga no Equador, mesmo assim em altitude. Fique claro. Muito bem, Antena Sem Filme, a rádio do seu jeito, são as informações aqui do esporte pra você. Na La Liga tem o líder hoje de Barcelona jogando contra o Racing Santander, né? E é isso. São os destaques do esporte pra você aqui na 102.7.
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0: Tamo junto, hein? 9h53, tamo junto, é a programação da 102.7. A rádio que vai mais longe, Antena Sul FM. Vamos agora de Marília Mendonça, né? Essa aqui que é, vamos dizer que é uma música com uma crítica social, né? Troca de calçada na manhã da Antena.

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certo, tudo legal, tudo na boa. Uma ótima manhã pra você. 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Dar uma olhadinha aqui nas principais notícias aqui, o que tem de destaque pra você, né? Esse caso aí do julgamento do Moraes, né? Que ainda não foi aprovado. Consequências imprevisíveis para a eleição, a repercussão internacional do tema. É assim que está se tratando, né? A sessão extraordinária do Supremo Tribunal Federal de ontem, que analisou a situação do ministro Alexandre de Moraes, foi destaque na imprensa internacional. O The Guardian, da Inglaterra, britânico, destacou o caso em uma reportagem intitulada "Conflito feroz interrompe no Supremo Tribunal e rompe no Supremo Tribunal do Brasil às vésperas da eleição presidencial". O jornal afirma que a disputa de forte teor político veio à tona na sessão transmitida ao vivo para milhões de lares brasileiros. Agora foi pedido vista, né? Vista, o Flávio Dino pediu vista. O que acontece agora com o julgamento? O pedido ocorreu durante sessão, né? Após Dino afirmar que não havia condições de continuar a deliberação diante do clima no plenário. E a verdade é que a vista, ela tem até 90 dias para ser revista. Ele tem até 90 dias corridos. Foi interrompido, então, por 90 dias esse processo. O que dá depois do segundo turno da eleição, né? O Dino quer tempo para pensar, para analisar, para ler todos os, né? O que aconteceu, os relatórios. É incrível que ele, citando o vídeo do Fábio Porchat. Você acredita? Naquele processo ali, ele fala, você assistiu o vídeo do Fábio Porchat? Vossa Excelência viu o vídeo? O que tem a ver? O que o pessoal daí, ó, ele se dirigiu? O ministro Flávio Dino citou o vídeo do comediante Fábio Porchat durante a sessão ontem. Ele citou, ele falou, se direcionou para Edson Fachin, falou assim: "A Vossa Excelência viu o vídeo?" Edson Fachin respondeu: "Eu não tive tempo. Eu estou vendo os ofícios que chegaram e eles são hemorrágicos." Ah.
Essa foi boa, né? O cara preocupado com vídeos de internet, enquanto o outro ministro preocupado realmente com a situação. E um dando risada de um vídeo de um suposto comediante, né? Muito bem, é assim que caminha, não a humanidade, o Brasil, né? Tá? Vamos lá então, vamos seguir aqui com música. Agora tem a música nova, né, do Israel Rodolfo. Segue aqui com

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0: Muito bom.
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0: Eu tô assim, ó.

0: Sim, ligado na 102,7, depois do Luiz Augusto é nós, né? Bom dia, bom dia, bom dia, como é que tá você? Tudo tranquilo? Seja bem-vindo. Nós estamos chegando a partir desse momento.
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0: Só não tá ela, né? Não é ela hoje. Ela tá de férias. Por isso nós estamos aqui pra te fazer companhia nesta manhã maravilhosa, manhã gostosa, manhã. Hoje é quarta-feira, né, meu filho? Dia 16 de setembro do ano de 2026. Bom dia, bom dia, bom dia pra você que tá na sua casa. Pra você que tá aproveitando só o dono de casa pra colocar essa roupa. Pra colocar esse guarda-roupa em dia, né? Porque não tá fácil, não tá fácil, não. Tempinho medonho, tempo danado, tempo chuvoso, mas o sol apareceu, o astro rei deu o ar da sua graça e isso aí faz bem pra gente, não? Estamos chegando na manhã de quarta-feira pra te fazer companhia até as 11h30, a gente fica juntos aqui no oferecimento da doutora Ana Vitória Gaida, né? 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Gente que vai ficar com a gente até logo mais às 11h30. Daqui a pouco tem uma conversa com o Carlinhos. Tá bom, Carlinhos?
2: Tudo bem.
0: Do ponto com.
2: Moto.com.
0: Gente, vai ter coisa boa, vai ter velocidade.
2: Márcio.
0: Vai ter muita coisa boa, né?
2: Mas é só tiro, foguete e confusão.
0: É, então tiro, foguete e confusão. O Cali também tá aí, o homem que sabe tudo de moto, meu filho. Daqui a pouquinho a gente conversa com eles, vamos começar o programa, vamos abrir aqui através da 102,7 as melhores músicas pra gente matar a saudade, pra gente voltar no tempo, enfim, né? Tem um monte de coisa pra gente curtir na programação. Tem música pra você escolher. Manda o seu recado no 429-8409-1431 pra participar com a gente aqui na programação. Fica bem à vontade, manda o seu recado e a gente toca a música que você gosta. Você escolhe aquela que você quer, porque eu vou começar com uma que eu gosto e faz tempo que a gente não ouve. Vamos dar um mergulho no tempo, voltar ao passado, reviver e matar a saudade. Quem lembra dessa? Essa aqui é do teu tempo, Carlinhos. Escuta só. Aliás, é da nossa geração. O Cali também viveu esse tempo.

0: você que tá na sintonia com a gente na 102.7 Antena Sul. Começamos bem com Peter Kent, It's a Real Good Feeling. Diz o Carlinho, cheirou a naftalina, hein, Carlinho? Essa aqui é boa, né, meu filho? Fala a verdade. Lorivalzão tá ligado junto com a gente, Lorival lá da Luz e Brilho, um abraço, muito obrigado, Lorival. Abraço pra você aí, tudo de bom, tá bom? Gente, nós estamos ao vivo na manhã de quarta-feira pela Antena Sul. Tá aqui o Carlinho.
1: 2026.
2: Fala, Márcio, bom dia, pessoal.
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16: Ótima, ótima, ótima, ótima manhã pra você, ligado na 102.7 Antena Sul. 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Quero mandar um abraço pro nosso capitão da Polícia Militar. Como é que é o nome dele mesmo?
17: Bruno.
16: O Bruno, né? Bruno. Mandar um abraço pro capitão. Eu tava falando aqui, nós tava até ao vivo aqui. Eu lembro do capitão há uns 10 anos atrás aí, né? É, Depois eu quero bem verificar, mas eu acho que nós tivemos trabalhamos junto na época. Depois eu vou ver. Aqui eu quero mandar um abraço pro capitão, quero trazer ele, inclusive, no programa, né? É o comandante da nossa polícia militar, né? E tornou-se capitão rápido dentro da instituição. Ele que é bem visto, é um cara que conhece de segurança. Então tá aí o nosso abraço, tá bom, capitão? Nós tava falando aqui na nossa live já hoje, né? Como o capitão se destacou rápido, como ele vem trabalhando de uma forma bem legal e bem especial. É um comandante aqui da nossa polícia que está sempre nativa e sempre presente nos momentos em que se precisa aí da nossa segurança pública, tá bom? 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Rainha Center com a gente, tá aqui o Cali. Oi, Cali, você tá bom, filho?
13: Bom dia, como galera da 102.7 FM, que prazer estar com vocês aqui de novo, essa que rádio bom, animada, eu gosto dessa rádio porque ela é animada.
16: Aqui tristeza não paga dívidas e ainda deixa dúvida.
13: Aí é bonito.
16: Carlinhos da Ponto Com, você tá bom, Carlinhos?
17: Ô, Márcio, tudo certo, e você?
16: O Carlinhos chegou ali, olhou pra mim e falou assim, onde é que tá o Márcio? Falei, tô aqui, eis-me aqui. Você tá bom?
17: É o mini Márcio.
16: É o mini Márcio, já fui grande, né?
17: Eu fui grande, eu fui gordo.
16: Mas nós estamos aqui pra discutir, pra falar uma coisa muito interessante e muito importante. Vem aí mais um evento, né? Mais um evento do Campeonato Brasileiro de Arena Velocross, isso, Cali?
13: Exatamente, esse evento aí todo diferente e muito legal, que traz muita gente. O Arena Velocross, pra resumir pra você, são mais de 400 motos inscritas dentro de uma arena de rodeio. Então, dividido em 19 categorias, tem categoria para todo mundo, desde criança, bicicleta elétrica, nosso recorde, 1 ano e 8 meses, uma menininha que correu na última etapa, mas bicicletinha elétrica até os pilotos da MX1, da 450 cilindradas e tal, então para todos os gostos e sabores.
16: Quando que vai ser isso?
13: Isso vai ser fora esse final de semana, no próximo, aqui no parque, entrada franca, parque, todo mundo vai lá, vai ter muita coisa legal e na sexta-feira já vamos ter aquela prova que teve no Brasileiro de Motocross aqui, que é o Duel Kings, que é o arrancadão de motos. Então, vai ter na sexta-feira mais de 200 inscritos um contra o outro, mata-mata, e vai ser muito legal. E no sábado, durante o dia todo, as classificatórias já começam às 9 da manhã, o dia todo de evento e as finais a partir das 7 da noite.
16: Muito bem, Carlinhos, e a tua participação aí com a gente, com o moto.com também. Exatamente. Estão na organização, estão correndo aí.
17: Não, Márcio, nós sempre estamos no meio do rolo aí, tá? Uhum. A gente sempre apoia tudo que
16: é motocross, vem. É jet ski, você sempre está no meio, né?
17: Então, Márcio, é assim, a gente tem uma satisfação muito grande em poder auxiliar esse pessoal, de poder dar o nosso suporte, o nosso apoio, uma vez que a gente tem, o Cali é nosso amigo pessoal, e a gente tem um contato aí, daí a gente sempre tá no meio, ajudando esse pessoal todo aí. No jet ski foi a mesma situação, também a gente também é parceiro do Marquinhos, a gente era patrocinador através da Sport Bay, e a Sport Bay sempre tá no meio dos eventos, e a gente, como representa a Sport Bay aqui no município, na região, a gente tem que obrigatoriamente estar no meio, mas é uma grande satisfação fazer parte.
16: Muito bem. Bom, agora tá marcado então pro próximo final de semana, passando esse, é dia 26, isso? 25 e 26.
13: Sexta e sábado.
16: Sexta e sábado. Entrada franca, não paga nada.
13: Exatamente, é só chegar lá e ser feliz, vai ter muita loja legal de roupa para quem gosta de produtos de motocross, de motos e tudo, vai ter bastante coisa. E tem o Arena Velocross, tem uma categoria muito especial que vocês vão gostar muito. Uhum. Ela chama-se NECNEC, Nações Nacional. O que que a gente faz? São 3 pilotos de cada estado, sendo Paraná, Rio Grande do Sul, Santa Catarina, São Paulo e esse ano vai entrar Goiás. Os 3 melhores pilotos numa pista largando junto. Quem pontua, o estado que pontua mais vira o campeão. E sabe quem é o atual campeão? É claro que somos nós, os paranaenses. Então os caras estão vindo brabos para tirar esse título de nós, mas fica tranquilo que nós estamos com um time muito bom e vamos segurar esse título aqui.
16: Vamos garantir aí, né?
17: Ô, Cali, se me permite uma pergunta, Cali.
13: Claro.
17: Quem eram os pilotos do ano passado? E quem se vão vir para cá esse ano ainda?
13: Do desafio?
17: Sim.
13: Vamos lá. Era o Otávio Pedro, no ano passado. O Pepe Bueno,
17: sim,
13: que andou também. E agora, ah, o Alex, que é o menino do interior do Paraná aqui. Eles andaram. Aqui, nós mudamos o time. Eu, sim, fui o chefe de equipe do ano passado e eu mudei o time e coloquei Rodrigo Taborda.
17: É fraco.
13: Que é
17: 700, número 700.
13: Múltiplo campeão paranaense aí, né? Tem um título. O Otávio, que foi quem ganhou o ano passado. E uma promessa do motociclismo paranaense chamado Rafael Bobato, um menino de 17 anos.
16: Bom.
13: Que vem ganhando tudo no Paraná. E eu falei, você tem que estar no time. Então, o time tá bem forte, vai ser muito divertido.
16: Quantos pilotos mais ou menos vão estar aqui?
13: Vamos lá, nossa última etapa tivemos 476 no ano passado. Nosso recorde 525, mas ficamos quase malucos. Então, nós limitamos as inscrições a 500 inscrições, tá? Então, mas esperamos aí bastante gente. O Arena Velocross, ele é muito versátil, porque como ele não tem salto, ele é reta e curva, ele é muito rápido. Então, fica o tempo máximo que fica sem moto na pista é de 3 minutos. Então, entra uma categoria, sai outra, entra uma, sai outra. A adrenalina não baixa nunca. E é legal porque nós não colocamos as categorias de forma crescente. Você tá vendo as criancinhas, daqui a pouco entra a categoria VX4, por exemplo, né? Então,
17: que são os pilotos assim, de 40 anos.
13: Mais de 40, 45. Então, assim, tem muita. A categoria feminina esse ano vai ser dividida em duas, entre motos especiais, motos importadas e motos nacionais. Então a mulherada vem também, vai ser muito legal.
16: Bom, a pista tá pronta, não?
13: Tá quase. Na verdade, a pista, para esclarecer para vocês, até que bastante gente vem perguntando, Cali, você vai colocar material de fora dentro, porque o pessoal gosta muito dessa pista de rodeio aqui, né? Então, não é colocado nada de fora e não é cavada a pista também. O que nós fazemos é soltar a terra, molhar ela e com a terra que solta, gradeando, nós fazemos as curvas. Acabou o evento, passa o trator em tudo, fica tudo lindo de novo.
16: Volta normal.
13: Exatamente. Ela preserva a característica das canchas de laço e tal, onde nós fazemos esse evento, né? E realmente pensando no melhor para deixar tudo como a gente encontrou.
16: Cali, essa prova vai acontecer dentro daquele pavilhão novo ali.
13: Exatamente.
16: Onde acontece as provas do rodeio, que é a nossa arena, né?
13: Isso.
16: Muito bem. E o que mais que nós podemos, assim, dizer pro pessoal que além dessa emoção, pode ser o Carlinho também pode falar, o que a gente mais, assim, pode esperar desse finalzão de semana que vai vir aí?
17: Então, Márcio, na verdade, assim, é um evento para a família toda, tá? É um evento onde vai participar crianças, adultos, pessoas com mais de 40 anos, pessoas com mais de 50 anos, que eu acho que vai ter VX5. Então, assim, então nós temos categorias de todas as idades. Então, tem diversão para todo mundo. Para mulher, para Deus, femininos também andando. Para juventude, para paquerar os pilotos.
13: São tudo
17: feio. Se divertir. Tudo feio, tudo torto, quebrado, aleijado.
16: Imagino.
17: Daí é o seguinte, uma outra coisa também que vai ter praça de alimentação, que
13: exatamente,
17: sempre tem.
13: Até as lojas. Me permita, Carlinhos, te cortando um pouquinho. A praça de alimentação aqui vai ser 100% de Castro, tá?
16: Que é o importante.
13: E devido a tudo que aconteceu nos últimos dias de Castro, nós tínhamos um acordo com a prefeitura, onde nós iríamos cobrar pelo espaço, né? E teria mais uma porcentagem da venda da pessoa. Entendemos que não é culpa de ninguém tudo isso que está acontecendo, nós não temos o que reclamar, mas prejudicou sim a cidade. Então, eu como organização, como tudo, nós isentamos a taxa, ninguém vai pagar nada antecipadamente para estar lá. A única coisa que vai ter é uma porcentagem do que for vendido, tá? Então, isso é claro para ajudar toda a comunidade aí, que não vai colocar dinheiro na frente, no evento, nada. E simplesmente, a única coisa que eu pedi é que fosse uma praça de alimentação bem grande, bem diversificada, bem legal, para que a gente possa surpreender toda a população aí, que ultimamente o pessoal de Castro tá merecendo, né?
16: Eu vejo que Castro vem ganhando um espaço bem importante com a tua participação, trazendo esses eventos para cá. E você gostou mesmo de Castro?
13: Cara,
16: eu bebeu água do Iapó, bebeu água do Iapó.
13: Eu falei pra minha esposa, tomei uma cotovelada na costela, assim, mas eu falei, ó, eu nunca falei isso pra vocês, já visitei alguns países, em algumas cidades, em tudo quanto é lugar, mas eu me mudaria pra Castro. Eu tomei aquela cotovelada, né? Mas eu me mudaria pra Castro, assim, porque eu gosto muito de correr, eu gosto de pedalar e tal. Tem uma ciclovia, uma estradinha que sai daqui do centro e vai até lá na frente. Eu fiquei imaginando, imagina eu poder sair daqui correndo sem cruzar com carro, com nada, e ir até lá. Aí um parque lindo no meio, tudo

0: você quer estar perto,
1: tudo,
0: sabe?
1: Tudo verdade.
0: Então, pra gente de fora, assim, é muito legal. Uma região que tem uma topografia que não é plana, não é chata, mas também não tem morro alto. Então, não. É muito bom pra prática de esportes, pra tudo isso, pra desenvolver. Eu tenho certeza que mais pessoas, assim como eu, vieram pra cá no Brasileiro e falaram, eu me mudaria pra cá.
1: Sua cidade atualmente é onde é?
0: Eu moro em Campina Grande do Sul, do ladinho de Curitiba, né? É tipo uma... Eu tô a 20 quilômetros de Curitiba.
1: É metropolitana ali?
0: Metropolitana, região metropolitana de Curitiba. Também uma cidade muito legal, mas ela já faz quase parte da Serra do Mar, né? Então uma vegetação mais fechada, assim, uma topografia mais fechada. Mas eu vou te falar, viu? Não é porque eu tô aqui na rádio, não é por nada e tal, mas eu me mudaria pra Castro.
1: Castro é muito bom, né? Não é à toa que é a capital do leite. É a cidade-mãe dos Campos Gerais, cidade-mãe do estado do Paraná.
2: Me,
1: né?
2: Me permite só um minutinho.
1: Diga lá.
2: Eu queria agradecer aqui em público, então, em nome da população castrense e Cali, pela gentileza que ele fez da Praça de Alimentação, cedendo uma parte desse, que ele cobraria desse pessoal ao município. Eu também entendo que isso é muito importante e eu não poderia deixar passar desapercebido, e como munícipe e lutador pelo município e pelo esporte da cidade, eu gostaria de agradecer, muito obrigado, Cali, pela sua oportunidade que você sempre está dando para o pessoal aqui. A gente teve um problema no motocross brasileiro, que nós tivemos a infelicidade também de ter dado uma chuva muito grande, de derrubou barracas, enfim. Não tivemos a possibilidade de ter a praça de alimentação como a gente gostaria de ter naquele evento do Brasileiro de Motocross, e ele está dando a possibilidade desse pessoal estar recuperando agora no Velocross. Muito obrigado.
1: Eu conversei, sem cortar aqui, eu conversei antes de você responder, cara. Eu conversei agora esses dias, a gente trouxe o prefeito Reinaldo aqui no rádio. E a gente conversando com o prefeito, a gente comentava sobre esses eventos que têm acontecido, que é o motocross, o rodeio, balonismo, né? E tantas coisas que têm acontecido em Castro, e a gente vê que tudo quando se quer tem um jeito, né? A gente não tem culpa do que aconteceu com o temporal que deu aí, que alagou. A gente não tem culpa de muitas coisas que infelizmente acontecem. Não é a administração, vamos dizer assim, que tenha pecado para realizar isso. As festas é bom porque atinge vários públicos. É o caso do motocross, né?
2: Exatamente.
1: É o caso do rodeio, o caso do balão, o caso dos shows que acontecem.
2: Ao contrário.
1: E tem dinheiro para isso, né? Tem dinheiro para isso. Isso é importante.
2: Márcio, vale só um adendo aqui, que ao contrário que muita gente fala, que teve um debate muito grande agora com o evento do jet ski, o pessoal politizou. Não. É de polêmica.
0: Ah, tá.
1: Muita gente falou disso, né?
2: Que era um evento para rico, que era um evento. Gente, muito pelo contrário, tá? Quem foi no evento e teve junto ali nos box, viu que quem tem jet ski é o mesmo público que tem moto, é o mesmo público que tem o carrinho. Então qualquer pessoa pode comprar. Então é questão de prioridade. Vale a pena colocar isso, que esses esportes a motor não é só rico que tem. Vocês não sabem o esforço que os pilotos têm e equipes e pai de pilotos fazem para colocar o piloto naquela condição.
1: Não é fácil.
2: Então, assim, eu gostaria de deixar esse adendo aqui para esse pessoal pôr a mão na consciência e realmente pesquisar. Ver quanto custa um piloto e ver o esforço que a família inteira faz para formar um piloto, seja de jet, seja de moto, seja de carro. Não é fácil, gente. Não. A gente que tá no meio.
0: E nessa, eu vivo do motocross há mais de 20 anos, né? Então entendo toda essa indústria, entendo que tem pilotos que chegaram ao ápice tendo uma condição de não ter, nunca condição de ter comprado uma moto, né? E são patrocinadores, amigos em volta que falam, não, ele gosta e ele é bom e eu vou ajudar. Isso é muito comum no nosso meio. Então eu costumo sempre dizer, a minha satisfação em fazer eventos é deixar todo mundo feliz. E quando eu vejo uma criança na arquibancada vendo e pulando e fazendo aquilo e tal, se aquela criança em um dia da vida dela deixar de pensar besteira para lembrar do motocross, tudo aquilo ali já valeu a pena para mim. É só para isso que nós estamos aqui. Então, falando do pessoal das barracas, das tendas, mesmo não sendo culpa do evento, não sendo culpa da organização, nem na prefeitura, de nada, a intempérie que nós tivemos no Brasileiro de Motocross, aquele tornado que nós tivemos ali, né? Parece que não desceu pra mim, parece que eu fiquei devendo alguma coisa pra Castro, isso é uma coisa nossa da organização. Então, vai ser um prazer mesmo estar recebendo todo o pessoal, já estamos cadastrando essas pessoas que vão vender lá, tudo certinho, e fazer uma praça de alimentação à altura pra para com certeza presentear esse público de Castro aí, que é bonito.
1: 11 horas, dá um tempinho para mim, um intervalinho, já a gente volta. Peraí.
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1: Muito bem, muito bem, muito bem. Ótima manhã para todo mundo que tá ligado com a gente, acompanhando aí a programação. Bom dia! Seja bem-vindo a 102. Bom dia, bom dia. E essa carinha aí?

0: 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Diga lá, Carlinhos, diga lá, Cali. O que que nós temos? Então tá tudo certo.
1: Tá tudo certo, nada resolvido, mas vai resolver.
0: Vai dar boa.
1: Tudo certo, tudo bem.
0: O povo vai comparecer, vai fazer um lanche, vai curtir a emoção e a velocidade, né? Dessa arena Velocross. É a primeira vez que vai ter aqui em Castro ou já teve?
1: Exato. Arena Velocross. Aqui, a Arena Velocross nunca saiu de Campina Grande do Sul.
0: Primeira vez?
1: É, ela é feita na maior arena coberta da América Latina, que fica em Campina Grande do Sul. Mas, por Castro ser uma cidade, até um ponto bem importante, por Castro ser uma cidade extremamente turística, o estado do Paraná está financiando esse evento aqui.
0: Eu ia perguntar para você, da onde que vem essa verba?
1: Essa verba vem da Secretaria de Turismo, através do secretário de turismo, que colocou que não, peraí, Castro, olha o que tem nessa cidade, né? Então, assim, fantástico. Vendo os dados que tivemos, que colhemos no Brasileiro de Motocross, vendo tudo, não, precisamos de mais eventos nacionais em Castro, por ser muito central no Paraná e ter todas essas belezas aqui que outras pessoas precisam ver. Então, o evento, o Arena Velocross, está 100% sendo financiado pela Secretaria de Turismo do Estado do Paraná.
0: É isso que é importante a gente colocar, né? Porque para as pessoas entenderem que existe uma verba destinada a esse tipo de evento, e Castro tem recebido muito isso. Isso que faz a diferença. Você tem mais opções de final de semana, mesmo a gente sabendo que sexta-feira vem chuva, né? Diz a previsão. Vamos torcer, porque.
1: Mas olha só, isso até assim, pro evento é tudo coberto. Esse lugar
0: não, que vocês têm aqui é maravilhoso. Não,
1: mas.
0: E até porque é outro final de semana. É chuva pra esse.
1: Né? Ah, não, outro, mas vamos. Outro. Olha só, a população, eu sei que tá sendo toda muito castigada aí. Até me solidarizo a todo mundo aí, porque são famílias e tudo. É uma situação muito difícil. Você sabe que, só saindo um pouco do nosso âmbito aqui, eu tive esse final de semana no Brasileiro de Motocross, em Brumadinho. Onde houve a maior catástrofe que nós já tivemos. Não foi algo de chuva, nada, mas foi de uma falha e tal, todo mundo sabe da história lá, né? E lá a gente conhece bastante pessoas que contam que perderam tio, perderam família, gente de longe e tal, aquilo, né? E eu escutei uma frase que me marcou muito. Eu tava conversando com o pessoal que tava montando uma arquibancada lá, e eu gosto de falar muito com todo mundo, né? E ele falou assim, a maior escola que nós tivemos aqui em Brumadinho é que o tempo conserta tudo, não traz gente de volta, mas faz a gente aprender a viver de uma forma diferente, vendo a vida como ela deve ser. Aquilo me marcou tanto, porque a gente vê tudo de uma forma, claro, é muito negativo, mas essas coisas que acontecem faz a gente olhar a vida de uma forma como ela deve ser. Então, eu me solidarizo a todo mundo aí, claro que o que a gente puder fazer de entretenimento, de deixar o pessoal mais feliz, de fazer eles esquecerem um pouquinho, por um período curto ali que seja, mas dar risada e ver o empenho e a coragem dos pilotos, pronto, tudo isso já valeu a pena.
0: Muito bem. Carlinhos, mais alguma coisa para considerar aí?
2: Márcio, só queria agradecer o espaço da Rádio Antena Sul, que sempre está junto com a gente, sempre é uma parceira nossa. Queria dizer que o município, que não perca essa oportunidade, que, como o Cali falou, é a primeira vez que o Arena Velocross sai do município de Curitiba e vem para outro município, e é uma honra muito grande. Agradeço novamente meu amigo Cali, e a gente espera que o público compareça e prestigie o evento, que vai ser maravilhoso, não vão se arrepender. Muito obrigado a todos os que prestigiaram todos os eventos nossos, ao Motocross, ao Jet, e espero que nos agraciem novamente aí com um público cheio a casa, prestigiando e ajudando, pagando a dívida que a gente tem com o Cali.
0: E parabéns para você também, Garmin. Você tá nesse ramo, a vida, desde que eu conheço, você mexe com isso, né? E tá sempre apoiando, anos. Né? Tá sempre apoiando, então parabéns também.
2: A gente luta pelo município, desde o Rock da Terra, né? A gente já fundou na época o Rock da Terra, então a gente já gosta de confusão mesmo. Então,
0: e é bom, né? Bom
1: demais. E é legal. Eu queria só pedir aqui para mandar um abraço para todos os mecânicos de Castro, de moto, e principalmente os reis da gambiarra lá da oficina do Garmin. Que é o João Polaco. Mentira, eles são bons, né? São bons. E tem uma chefa bem braba que organiza tudo.
0: É quem manda lá,
1: que é a Patrícia. E manda também, claro, do Carlinhos, mais, né?
2: Quem vai mandar do cara?
1: É lógico, né?
0: Eu acho que ele tá aqui na rádio porque ele gosta de falar.
1: Não,
0: ela falou, você vai lá e vai falar, rapaz. É assim.
1: Agora, falando aqui sério, agora, os mecânicos, eles têm minha profunda admiração, porque você pegar um bem que é de outra pessoa e tratar com um carinho tão grande, arrumar, entregar na mão dessa pessoa e nunca mais saber se vai passar de novo na sua mão, isso é uma relação de confiança muito grande. Então, a minha completa admiração a todos os mecânicos aí de carro, de moto, de tudo, porque vocês têm um dom que Deus deu a vocês e vocês conseguem passar isso pro seu cliente em forma de serviço. Parabéns a todos os mecânicos aí de Castro e de todo o Paraná.
2: Menos pro Dico. Menos pro Dico.
0: O Dico não. Então, tá. Cali, seja bem-vindo sempre à Rádio Antena Sul, a Castro. Obrigado pela tua passagem mais uma vez, de estar com a gente aqui contando as novidades, trazendo tantas e tantas coisas boas. A gente te acompanha pelas redes sociais, passa tuas redes sociais pro pessoal conhecer um pouco mais também.
1: Vamos lá, quem quiser seguir lá é Cali Neto, vai ser um prazer, adiciona lá, conversa com a gente, sempre que a gente pode a gente tá passando ali. E quer uma dica boa? Final de semana que vem, vai lá assistir um Arena Velocross, vai ser muito divertido, você vai dar muita risada e tira aquela foto bem legal com algum piloto, marca o Arena Velocross, marca o Cali Neto, que com certeza vamos mostrar pro Brasil inteiro, mais uma vez, como o Castro é bonita e merece evento de qualidade.
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0: Brigadaço, valeu, galera. Carlinhos, um abraço. Carlinhos, obrigado. Valeu, moçada.

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Seja sempre muito bem-vindo, muito, mas muito bom dia. Um abraço pra você, simpatia, que tá sorridente de bem com tudo e com todos. É quarta-feira, tem sucesso, música bonita no rádio. Essa vai lá pro Lorival e toda a equipe que tá no batente trabalhando e curtindo a gente. Olha, escuta só, Gustavo Lima, canta pra nós. 11:16, até as 11:30 a gente segue juntos aqui na programação, tá bom? Aumenta o volume.

Alô, Cristiano! Cristianão, ligado. Cristianão falou assim, mas não, toca pra mim um The Doors aí na programação. Falei, cara, vamos dar uma olhadinha, ver o que a gente tem aqui. Ele pediu uma música, mas eu não encontrei o que você pediu aqui, tá bom? Ele pediu pra gente mandar Dead Speech, Dead Wish, do The Doors. É o Cristiano, né? Bom dia, Márcio. Bom dia, Cristiano. Muito obrigado. Deixa eu ver o que a gente pode mandar aqui do The Doors pra você, bem legal, pra gente tocar aqui na programação. Essa aqui, ó. Pera lá. Deixa eu arrumar a música aqui, que a gente procura, né? A gente se bate aqui, mas a gente acha, né? A gente dá um jeitinho aqui na programação. Deixa eu rolar aqui The Doors. Vamos ver aqui o que a gente pode tocar aqui do The Doors pra você. Deixa eu ver essa aqui, se é legal, se aqui é boa. A gente já manda pra você, Cristiano. E a gente toca o que a galera pede, né? A gente toca o que a galera curte. Vamos ver essa aqui, ó. Ele pediu, eu não encontrei, mas vamos mandar uma aqui, ó. La Woman, The Doors.

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5: Muito bem. Olha, são 11 horas e 29 minutos. 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Bom dia. 102.7. Tamo junto.

Muito obrigado pela companhia, muito obrigado você que curtiu, que ouviu, né? Você que passou pela 102.7, que está no trabalho, na casa, onde quer que você esteja, muito obrigado mais uma vez pela sua companhia. Mais às 12:30 a gente volta, tá bom? Abraço pra todo mundo, vem aí o ponto de encontro Castrolanda, tchau, gente.

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2: 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Hoje é dia 16 de setembro, quarta-feira, um ótimo meio de semana para você, amigo produtor, pecuarista, você criador, você amigo do campo, agricultor familiar, fica com a gente. Aqui tem informação que você precisa. 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
2: Segundo informações do Sistema de Monitoramento Agrometeorológico do Grupo ABC, o tempo permanece firme, com sol aparecendo ao longo do dia e sem previsão de chuvas para a região do Grupo ABC. As temperaturas ficam amenas durante a tarde, com máximas previstas variando entre 21 e 25 graus. Para Castro, a máxima é de 20 graus. E neste momento, os termômetros marcam aqui na região 16 graus. Amanhã o predomínio de tempo firme, com sol aparecendo entre nuvens e baixa probabilidade de chuva na região do Grupo ABC. O amanhecer ainda será de temperaturas baixas, com possibilidade de nevoeiros pontuais à tarde e tarde mais amenas. Aqui em Castro, as temperaturas variam entre 8, a mínima e 16, a máxima. Em Ponta Grossa, hoje a temperatura máxima vai ficar em 20 graus, amanhã varia entre 9 e 20. Em Tibagi, hoje a temperatura máxima vai ficar em 22 graus, já amanhã os termômetros marcam entre 8 e 22. Para maiores informações, site da Fundação ABC.org.br/SMA.
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2: Agora são 11 horas e 42 minutos. Você está sintonizado aqui na rádio que vai mais longe. Olha, e teve início nesta manhã em Arapoti a segunda rodada dos encontros de núcleos cooperativos de 2026, que se estenderá até sexta-feira, dia 18. As reuniões serão realizadas em Maringá e Laranjeiras do Sul. Além de lideranças do cooperativismo paranaense, os eventos vão contar com a presença de integrantes da Frente Parlamentar do Cooperativismo, FRENCOP. O objetivo é debater os temas prioritários do setor junto ao Poder Legislativo. A expectativa é reunir um total de aproximadamente 400 participantes, entre presidentes, membros dos conselhos de administração e fiscal, líderes de comitês educativos, representantes dos grupos femininos e de jovens, participantes do grupo de trabalho de política pública, ou melhor, educação política, melhor dizendo, executivos e gestores das cooperativas do Paraná e convidados. Detalhes da programação, quem nos dá é Robson Mafioletti, superintendente da UCEPAR, como destaca o Paraná Cooperativo.
3: Vão ser 3 dias aí de intensa discussão. O assunto principal, educação política. Nós estamos prestes aí às eleições, que vão ser em outubro, né? Então nós vamos fazer uma discussão aí bem técnica, né? Levando toda a contribuição que os parlamentares, né? Os federais e agora também os estaduais, senadores, né? Mas principalmente os deputados federais e estaduais têm trazido para o cooperativismo paranaense brasileiro, né? Então é a hora de a gente fazer um painel, eles apresentar o trabalho que realizaram, né? E reconhecer esse trabalho, né? As cooperativas, para que a gente fortaleça cada vez mais a nossa representação. Muitas políticas públicas dependem, né? De Brasília, no caso dos deputados federais, e muitas coisas também aqui da Assembleia Legislativa aqui do Paraná, aqui em Curitiba, no caso dos deputados estaduais.
2: Pela primeira vez, os encontros acontecem sob o novo formato dos núcleos, que agora são 3: Centro-Sul, Norte e Noroeste e Oeste e Sudeste. Já a gente volta aqui no ponto de encontro falando um pouquinho sobre o OCEPAR Cast Inteligência Política.
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2: 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A entrevista foi conduzida pelos jornalistas Samuel Miléo Filho, e que é gerente de comunicação e marketing do Sistema Cepar, e Denise Morini. A entrevista com o desembargador também foi o 12º episódio do OCEPARcast Inteligência Política. O Paraná é o quinto maior colégio eleitoral do país, com mais de 8.600.000 eleitores aptos. O desembargador falou com o TRE, está trabalhando com as possíveis abstenções. Vamos ouvir.
11: A abstenção, ela deve ser vista por vários aspectos, não só eventual indisposição do eleitor com a política. Existem vários fatores que fazem com que o eleitor não vá no dia da eleição. Vou dar algum exemplo. Evento climático. Você pega aquela pessoa que está sozinha em casa, ou uma senhora que está com seus filhos doentes em casa, e chove no dia da eleição. Ela, por maior que seja a convicção política dela, ela acaba não indo votar. Depois ela sofre as sequências dessa sua abstenção, dessa sua não ida ao local de votação, regularizando o título na sequência. Ao mesmo tempo, nós temos uma abstenção, nós chamamos de geração prateada, que é menor do que a regra geral. Os 60 mais, a abstenção é bem menor do que a regra geral. Então, o TRE trabalha com várias frentes, estruturando os locais de votação, estruturando as sessões eleitorais, que todos tenham fácil acessibilidade. Já é uma organização grande hoje, envolvendo o transporte de eleitores, a liberação de ônibus, tudo para que o eleitor possa, no dia da eleição, ir lá votar com tranquilidade. Há uma campanha cívica feita pela escola do tribunal, informando como é que funciona o sistema de votação, informando a importância do voto. Repito, todo voto importa, então isso é importante para que essa pessoa tenha consciência do que, se ela quiser que o destino do país seja aquilo que ela deseja, ela tem que participar da eleição e ir lá votar.
2: O presidente do tribunal falou sobre os cuidados que a empresa privada deve ter para não se configurar abuso de poder econômico numa campanha eleitoral.
11: Quando a empresa, ela não pode engajar em favor de alguém, porque todo o dinheiro que ela aportar na sua campanha, na sua página social, por exemplo, sem passar na prestação de contas do candidato, vai gerar um abuso de poder econômico. Ele pode ser pequeno ou grande, não interessa. Esse dinheiro não vai passar na campanha, por isso que é uma vedação que as empresas têm que ter consciência de que não podem fazer. A diferença do assédio é que ninguém pode impor a sua vontade política a outrem. Essa é a ideia do voto secreto, você não precisa impor isso a alguém. Então, usar a empresa para obrigar a votar em A, B ou C não é uma atitude correta. E não é só uma empresa. Eu posso trazer várias situações. Sindicato, a cooperativa, uma empresa, uma universidade. Ela não pode impor a outra a sua vontade política. Esse controle é mínimo, porque o eleitor vota secretamente. Então, ele pode ser indicado em votar em alguém e não cumprir com aquele voto. De uma maneira bem clara até. Não se controla onde é que esse eleitor vota, não se controla, não se identifica para onde foi o voto dele. Então, essa é uma proteção que o eleitor próprio tem. Com relação às conversas, não se impede, é evidente, a conversa do café da empresa, conversa no setorista da cooperativa, na hora de descarregar o saco de soja. É claro que um vai conversar com o outro, que isso faz parte da vida social. O que não pode a empresa impor a alguém: olha, só vai votar no fulano, senão eu vou te demitir. Só vai poder votar no fulano, senão a empresa vai quebrar. Fazer uma imposição hierárquica sobre o seu empregado, seu colaborador, seu funcionário.
2: Luciano informa também como combater notícias falsas.
11: Nós já temos programas no Tribunal Regional Eleitoral, no programa Gralha Confere, em que a pessoa, se tiver alguma dúvida se aquele vídeo foi manipulado, se o áudio foi editado ou se o texto foi mal editado mesmo, encaminha o TRE nesse site e nós vamos conseguir, aplicando o software, um prompt próprio, identificar rapidamente: ó, isso aqui foi feito com inteligência artificial e não vale. Não é uma propaganda bem feita, não é isso. Esse vídeo foi editado, se houve uma edição daquela pessoa, se houve uma edição daquele áudio para enganar o eleitor.
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2: 11:55, vamos atualizar você com relação ao dólar. Neste momento, o dólar está sendo cotado a R$5,15. O dólar.
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2: E a gente vai encerrando aqui o ponto de encontro. Volta amanhã a partir das 11:40. Um grande abraço a você. E a gente se encontra hoje ainda aqui na antena, no Duca 7. Tá bom? Um grande abraço, até.
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0: meu Deus, humildemente falando, servindo a tantas pessoas, tantos produtores que têm, de certa forma, melhorado, né, sua condição, seus animais, tem tirado suas dúvidas, tem incrementado sua atividade. Isso é muito prazeroso para nós, Léo.
1: E esse é o objetivo do nosso programa, né? Sempre levar formação e informação. Eu digo isso porque rigorosamente todas as quartas-feiras nós estamos aqui juntos e também sempre de segunda a sexta também com o nosso Parceiros do Campo. O WhatsApp aqui do nosso programa, qual é para participar, doutor?
0: Opa, participe conosco sim, é o 42, para quem está nos municípios vizinhos, 988243375. Vou repetir para você anotar aí. 42 988243375. Aproveitando já, deixa eu mandar um abraço, Leandro, pro pessoal que tá ligado.
1: Claro.
0: Conosco lá, a Amália Leal, o Valdir Machado, são lá do Abapã, estão morando na Morada do Sol, estão acompanhando a gente. Ali o meu amigo Oscar Pires, né? Ali ele mora nas Termas, ele trabalhou muitos anos na Musa, um colega nosso aí, grande amigo. O Darcy, né, o tio Darcy, lá no Fundão, trabalha na Leiteria no Fundão, ligado conosco agora. O Mirta, a Luzia Nusda, o seu Werner Schuller, produtor dele de da Terra Nova, né? Na chácara Ventania, o seu filho, a Pita, o Pita, né? A Evelyn, a neta Emelin, estão todas ouvindo a gente agora. Lá na Lagoa dos Ribas, produtor Josuel participando conosco, também o Vermelho, Meio Dia Vermelho, Estresse de Castro, também tá acompanhando a gente. E ali na Santa Rita, o Índio Diniz, lá no Taboro Jauri. Todos vocês, obrigado de coração por estarem nos ouvindo, participando, é claro, registrando participação.
1: Com certeza, obrigado demais pelo carinho da sua companhia e também aos nossos patrocinadores. 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
1: Bora lá, sem mais delongas, vamos ao tema de hoje, que é sobre vacas secas. O que significa vaca seca na pecuária, doutora Dorie?
0: Então,
1: você... Essa é uma expressão, na verdade, no sentido figurado, tem até uma gíria, né? A falta de dinheiro ou recursos, é isso?
0: na verdade, não é isso. Pelo contrário, até a vaca seca é a futura vaca de leite. Então, é ela que vai, inclusive, sustentar a propriedade, porque quem paga a conta é o leite. Vaca seca é um termo usado há muitos anos, né? Chaitral, dry cow, quer dizer que o animal, ele está sem ser ordenhado, sem produzir leite naquele momento. Então, é um período em que nós colocamos o animal em descanso, isso faz muito necessário para que a glândula mamária se recomponha, se reorganize, alguns casos até há curas, né, de mastites aí persistentes nesse período, por ficar em 2 meses, pelo menos, né, são de 45 a 60 dias o período de descanso, o animal se reorganiza, volta com um novo parênquima, com uma nova célula produtora, ou seja, ele produz mais leite. Por isso que você tem animais parindo na média de um pico de 30 litros, depois no segundo vai para 40, no terceiro pode chegar a 50, então, porque além do animal vai ficando mais adulto, a glândula mamária também vai se recompondo e melhorando a sua produção. Então é um período totalmente necessário. O animal atingiu o 7º mês de gestação, você seca o animal, você para de ordenhar. Hoje existem várias maneiras para fazer isso, com animais de alta produção, nós sabemos que propriedades hoje com média de 40, 50 litros é muito normal na nossa região. Por isso, claro, somos a capital nacional do leite, né? Investimento, a tecnologia que é top, é de linha. Então, por isso que nós temos que estar prontos para esse período. E aqui eu trouxe esse tema, eu tô até com um produtor de socavão, nos mandou mensagem perguntando, né, por que antigamente não tinha tanto cuidado, ele até usou um termo aqui bonito, tanto mimimi com vaca seca, você secava o animal, largava pro pasto e quando ela começava a encher a uber, você trazia e pronto, né, não tinha muitas delongas, como diz você. Mas hoje não se pode fazer mais isso. Por quê? Bom, primeiro porque antigamente os animais produziam 15, 20 litros. Hoje eu tô falando, já acabei de comentar, 40, 50 litros é normal, de média, não sei. Tem animais produzindo 60, essa semana de uma propriedade, inclusive, o produtor tinha 3 animais com 90 litros sem tratamento, sem nada normal, no meio da rotina dos animais do barracão. 90 litros, 3 animais produzindo por dia. Então, você imagine, a diferença é gritante, é 4, 5 vezes quase a produção que nós tínhamos alguns anos atrás. Animais com alta genética, então, quanto maior a genética, sabemos que o cuidado tem que ser maior. E por fim, uma coisa que é muito importante é você tem que otimizar o potencial genético que esse animal tem de produção.

0: exemplo assim bem grosseiro, mas que exemplifica muito bem. Se você tem uma Ferrari, por exemplo, e em vez de você dirigir no asfalto, numa rodovia larga, etc., você dirige numa estrada de terra. Então você vai ter um carro com uma extrema tecnologia, potencial, capacidade, motor sobrando. Você não pode andar mais que 20, 30, porque está numa estrada de terra, você está deixando de aproveitar toda a tecnologia, todo investimento daquele carro. Não é diferente do animal, né, de alta produção que nós temos hoje. O animal tem um grande potencial, você não vai deixar esse animal rodando aí a 20 por hora. Você tem que fazer ele aproveitar o máximo e produzir o máximo. Ele tem potencial para produzir 60, 70 litros, vamos e aproveitá-lo. No período seco é o momento que ele vai recompor a glândula, que ele vai pegar às vezes até um pouco de peso. Se eventualmente você tem algum problema de casco, é o momento de você fazer a correção para o animal arrancar sem patinar, né? Um carro que arranca patinando também já perde a corrida. Então ele arranca já com toda a saúde, com todo o vigor. E é por isso que hoje já tem procedimentos, tem ferramentas para você secar o animal com o menos dor possível na ubre, você tem procedimentos para aproveitar esse momento para curar eventualmente alguma mastite, você dá um descanso, um conforto ao animal, porque não se esqueça que o animal que foi secado, ele está com uma gestação de 7 meses. O bezerro no último terço de gestação, ou seja, do sétimo até o nono mês, ele dobra de tamanho. Então, o animal depende de uma boa alimentação, um bom descanso, ele precisa de sombra, literalmente sombra e água fresca. Não pode disputar coxo de comida, de água, não pode ficar no sol. Então não se concebe mais ter um animal com esse potencial, com uma gestação tão adiantada, sofrendo lá no sol, tendo que subir morro, descer morro, se atolando em barro, tendo que procurar comida, se batendo. Então, o que existe de melhor hoje, eu diria, em conforto animal, barracão, comida, manejo, tem que ser dado para as duas categorias mais importantes da fazenda, que é vaca seca e pós-parto. São os dois momentos que o animal mais precisa de cuidado, mais precisa desse, né, usando o termo do nosso amigo lá, estou cavando de mimimi. Precisa mesmo. Tem que ser cuidado como se fosse uma Ferrari. Polido, deixado na sombra, andar com cuidado, porque é o momento que ele mais precisa e aonde ele vai, o momento que ele parir, passar de vaca seca para vaca de leite, ele vai, como falei para você, vai pagar a conta.
1: Eu até falei, brinquei no início aqui, no sentido figurado, a gíria, né, da vaca seca, é a falta de dinheiro, né, mas isso acaba impactando também no lucro, né? Uma vaca bem manejada nesse período seco, ela vai produzir mais leite na próxima lactação, ela também tem menos problemas de saúde, né, doutora Doris?
0: Exatamente.
1: E o que gera também uma maior eficiência para a fazenda e para o nosso amigo, claro, produtor.
0: Até aproveitando só rapidamente um dado muito importante, talvez o nosso amigo produtor não saiba disso, mas a cada litro que o animal dá no pico de lactação a mais, ele gera 400 litros de a mais na lactação como um todo, seja aí a valores de hoje aí, R$1.200 aí mais ou menos, ela vai gerar mais por litro de leite que ela gera. Então, se o animal tem potencial para dar um pico de 40 litros, e por mau manejo, para ele criar em condições não muito favoráveis, ter sofrido um pouco no período seco, ele vai ter o pico de 35 litros, então são 5 litros que você perdeu. 5 litros vai dar R$6.000 que você deixou de embolsar por nada, simplesmente por dar um conforto para esse animal.
1: Então é muito importante esse cuidado, sempre vai impactar no lucro para o nosso amigo produtor e para o bem-estar também do animal, que é muito importante. Não é à toa que somos a capital nacional do leite e temos muito a ensinar aí para o pessoal que vem até de fora, né? Caravanas, vem a Agroleite aqui, todo mundo. Tema muito bacana, muito importante. Vamos seguindo nisso nos nossos próximos encontros. Parceiros do Campo, 5:55 da manhã, como eu falei agora no início, coladinho com Fatos em Destaque. Você é o nosso convidado para nos ouvir. Mas agora vamos dando espaço para os nossos amigos do Antena Repórter que vem chegando por aí, doutor Odori. Um grande abraço, muito obrigado mais uma vez.
0: Obrigado a você, Leandro, obrigado a todos que nos ouvem. Acabou de chegar aqui meu amigo Beraldo Buturi aqui.
1: Opa, um abraço.
0: Kaique nos ouvindo agora. Grande abraço, obrigado pela audiência, Beraldo. Um abraço a todos, fiquem com Deus e até amanhã cedinho ou até a próxima quarta.
1: Um abraço, fique com Deus, ótima quarta.
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0: Maravilha, senhoras e senhores, boa tarde, horário de almoço, você que tá aí sentado com a sua família, muito obrigado pela companhia, muito obrigado e que Deus se faça presente, porque é um momento maravilhoso, né? Um momento da refeição, momento que a família senta. Deixem os celulares de lado, né, Alvinho? Você tá bom?
1: Exatamente. Como é que tá, Marcio? Eu tô tudo bem?
0: Porque, viu, a desgrana do tal do celular, hoje ele não tem mais barreira.
1: Só dá bronca.
0: O cara vai no banheiro, ele senta e fica com o celular na mão. Né? Antigamente tinha gente que pegava um jornal, uma revista, ia ler,
1: não,
0: um livro.
1: Não, nada disso, Marcio. Pegava o vidrinho ali de Bom Ar, uhum. Pinho Sol. O que é feito esse Pinho Sol aqui? Começava a ler o rótulo, o álcool que tava no banheiro. É álcool da ilha. É, era assim.
0: E hoje não. Hoje o cara quer saber de ficar no celular. Né?
1: Ah, louco.
0: Deus a Deus. Pessoa não dorme mais direito.
1: Não.
0: Quando o cara cochila e ele deixa ali o celular que ele vê que dá um apito do WhatsApp, o cara não se aguenta. A pessoa não se aguenta. Depois vocês perguntam por que tá tendo tanta briga de casal. É por causa disso, rapaz. É esse que é o fermento que inflama a relação. É, eu sei, porque minha mulher em casa ela me xinga, toda noite ela me xinga. Eu não aguento, você tocar o coisa ali, eu vou olhar. Agora já tô deixando mudo.
1: Eita. Então,
0: tô brincando. Senhoras e senhores, boa tarde, muito obrigado pela companhia. Que o dia seja abençoado, a tarde seja maravilhosa. Que você continue aí com a gente, porque nós vamos falar de coisas importantes e boas. Inclusive, lembrar vocês dos nossos patrocinadores.
1: Só um detalhe, Márcio. Tem até hoje a Manu, a Emanuele, da comunicação da prefeitura, mandou para nós aqui um atualizado aí das estradas rurais. Também dos serviços aí do município de Castro, saúde, educação, aí tá um atualizado aí de como que tá funcionando os serviços aí agora nesse pós-chuva, agora que o tempo deu uma firmada boa, né? O rio já está baixando, o Rio Apó começando a baixar, né? Tá lento, mas tá começando a baixar, Parque Lacustre aqui também, e as equipes das estradas rurais fazendo trabalho também, trabalho emergencial na região. Daqui a pouquinho passar um atualizado de como que tá a situação aí aqui no município de Castro. Daqui a pouquinho já.
0: Onde é que anda amarelo?
1: Tem tudo aqui. Já tem, ó, tem interdição em estradas rurais também.
0: Vamos passar já, pode passar.
1: Vamos primeiro já dar um alô aqui pro
0: então
1: pessoal.
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0: 12 horas, são 12 horas 48 minutos. 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
3: Você tá elegante, Arvindo,
1: seu cabelo
3: hoje.
1: Você cortou teu cabelo?
3: Alguns dias já faz.
1: Você tá muito chique, meu filho.
3: Abração lá pro seu Eliseu. Tá ouvindo a gente lá.
1: O Eliseu cortou
3: teu Eliseu na Rua do Morro, né? Abraço, Eliseu, querido ali. Ah, o Chame Chico tá com nós aqui. Abraço pro Chico, tá na escuta.
1: O Chico, essa hora, no mínimo, deve estar atrás de uma mesa.
3: Não tá?
1: Não, o Chico não para.
3: Sério?
1: O Chico tá na região aqui.
3: Tá puxando o povo?
1: Tá puxando o pessoal aqui, tá transportando
3: esse
1: o pessoal.
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3: não
1: estradas
3: tem hora,
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3: Não tem hora pra parar.
1: 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Ai, aí na
3: Chico,
1: região.
3: Correio, não há, o não que lide com o Chico.
1: Viu? 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
1: Nós temos que falar com o Chico e com a Chica.
0: Viu? Com toda a equipe ali,
1: tem o pessoal. Tem que saber o nome da esposa do Chico pra nós mandar um abraço pra dona Chica.
0: Um abraço pro Chico e toda a família. Pessoal aí, né? Quem começou com o serviço de transporte de aplicativo é a equipe do Chame o Chico, pessoal. 4299101-2817. 4299101-2817. E também tem o 4299960-3960. 4299960-3960. Chame o Chico, recusa imitações. O original, a Jocileia, a esposa, o Chico acabou de mandar pra nós aqui.
1: Jocileia, dona Jocileia,
0: Deus abençoe a toda a família.
1: Pessoal, é a Chica.
0: Pessoal com a gente aí. Chame o Chico, o aplicativo Chico de transporte.
1: Um abraço, né? Olha, Alvinho, eu não quero me identificar, mas eu gostaria de saber, fazer três perguntas pra você. A primeira, né? Se a estrada do Socavão está interditada.
0: Exatamente, temos já o relatório aqui do que está sendo feito na região. Vamos começar?
1: Qual é a previsão do tempo? Uhum. E quais os alertas da Defesa Civil? Alguma coisa?
0: Vamos começar já com o relatório da Prefeitura aí, que a Emanuele acabou de mandar para nós aí, contando o que está sendo feito, como está a situação das estradas rurais, também a educação. Pessoal da saúde também, né? Tá aí, como que tá o funcionamento das UBS, dos postinhos. Vamos trazer pro pessoal essas informações então, Márcio. Tá na mão aí já.
1: Tá. São 12 horas e 54 minutos. Gente, olha o seguinte, a Secretaria Municipal de Infraestrutura do Interior e também Logística emitiu ali, olha, um alerta urgente na manhã desta quarta-feira. A estrada do Socavão, ela será interditada por tempo indeterminado na região aqui do Lajeado a partir das 13 horas de hoje.
0: Daqui a pouquinho, então daqui 5 minutos, daqui 6 minutos
1: vai ser interditada
0: a estrada.
1: Essa medida de interdição, gente, ela vai ser uma interdição total. Ela foi adotada após vistorias técnicas constatarem graves problemas de, né, percolação de água superficial, né? Ou seja, infiltração intensa de água no solo abaixo ali do pavimento, o que comprometeu a estrutura da pista e provocou ali episódios de afundamento do solo. E somente na terça-feira, ontem, a estrada ficou bloqueada em duas ocasiões por caminhões que acabaram afundando nesse trecho.
0: Que é o que o pessoal tava mandando as mensagens para nós ontem.
1: A hora que tava aqui, tinha um caminhão lá, que tinha uns dois caminhão que acabou atolando lá, que ficou feia a situação. Mas para garantir a segurança dos motoristas e também restabilizar ali o leito da via, as nossas equipes devem iniciar a intervenção pesada no local, incluindo ali uma implantação de um sistema de drenagem profunda para a retirada do excesso de água subterrâneo, explicou então o secretário da pasta, o Eleandro Campos. Essa orientação, gente, ela expressa aos motoristas e moradores da região de atenção redobrada, principalmente ao trafegarem por essa região ali. Durante esse período de interdição, o desvio veicular deverá ser feito pela estrada do Cunha-Poranga. Então, você pode, vai sair do Socavão? Vem pelo Cunha-Poranga. Você vai sair daqui de Castro, vai pro Socavão? Pode ir ali pelo Cunha-Poranga, tá bom? Entra na estrada do Cerne ali e vai bater lá no Socavão. Daí chega ali nas fazendas ali, corta pelo meio da fazenda ali, Carretão e fazenda ali dos Caiano e tudo, né? Essas medições, gente, as medições oficiais registradas às 7 horas desta quarta-feira, apontam um nível ali do rio Iapó em 6,91 metros, marcando em recuo de 20 centímetros nas últimas 24 horas. O pico registrado na atual crise ocorreu no último domingo, quando o leito chegou a 7,23 metros. Com a diminuição gradual das águas, a situação de acolhimento também se estabilizou as 11 pessoas que necessitaram ou necessitaram, né? E essas 11 pessoas necessitaram deixar as suas casas no início da semana. Optaram por se hospedar na residência de familiares e parentes. Com isso, não há munícipes alojados na Casa Pop no momento, sendo todos acompanhados pelas equipes da Secretaria de Assistência Social na condição de desalojados. A Secretaria Municipal de Educação retomou também presencialmente as aulas e o transporte escolar nesta quarta-feira, na quase totalidade das unidades de ensino do município, né? Apenas ali 3 unidades do campo continuam com o cronograma presencial suspenso temporariamente. São Luís ali dos Machados, Tanque Grande, né? Tereza Casagrande Esguário, na Paina, a previsão é de liberação para o retorno amanhã, quinta-feira. A Secretaria Municipal de Saúde informa atualizações importantes sobre a rede de atendimento e a entrega também de medicamentos. A farmácia básica Jeová Ribeiro, a reabertura no endereço provisório foi reprogramada para amanhã, quinta-feira. A nova sede deve atender ali na rua Comendador Manuel Inácio, 1196, na Vila Rio Branco, no antigo prédio do Risolar. Pacientes que precisam ou precisarem retirar medicamentos de uso contínuo ou controlados hoje, quarta-feira, devem se dirigir às farmácias das UBSs Bom Jesus e Cantagalo. As demais unidades, né, de saúde da área urbana, elas funcionam normalmente. Na rede rural, os atendimentos das UBSs do Tronco, Socavão, Abapã, Castrolanda continuam concentrados exclusivamente nas sedes principais de suas localidades. As equipes das UBSs do Guararema permanece alocada com reforço às UBSs Bom Jesus. Atendimento de dúvidas, né? Vocês podem ligar no 42-21-22-5216. Eu repito, 42-21-22-5216. As frentes de trabalho da Secretaria do Interior e Logísticas registram ali avanços nas operações de liberação de vias e pontes atingidas pelas tempestades. O trecho liberado, trechos liberados, o tráfego até a escola e sede da comunidade de Guararema está liberado sem obstruções, com a ponte sob monitoramento enquanto a água recua. O acesso nos órfãos ali, subida do da Barriguinha, Passo do Chapéu e Gramas também apresentam trânsito restabelecido. Frentes ativas com máquinas operam na remoção ali de terra e também barreiras na região do Socavão, na Campina também de baixo e no trecho Água Vermelha, Invernada e Ribeira, né? Pontes de recuperação. Na Quebrada Funda prossegue ali a captação de materiais para a reconstrução da ponte comprometida que atinge ali cerca de 5 famílias. Intervenções de cascalhamento e também contenção ocorrem também no Palmital, Ribeirão, Balsa e Tanque Grande. Olha, Ferreiras, Lagoa dos Ribas, Pinheiro Seco, Pinhal Grande, Butiazal, Paina e Varjedo. Em caso de emergência ou solicitações de apoio, utilize os nossos canais direto de socorro. Na Guarda Municipal, você vai ligar 153. A ligação é gratuita 24 horas. No Corpo de Bombeiros, 193 também. Você pode ligar 24 horas.
0: Márcio, eu tô conversando aqui com o Chico, né? O nosso amigo, a equipe do Chame o Chico. O Chico tá fazendo esse transporte agora. Agora na área rural aqui também, né? Está atendendo a região. Ele comentou aqui de uma situação nas estradas, na proximidade ali, neste desvio que está sendo feito. Tem alguns pontos críticos ali também que necessita uma intervenção urgente, que por mais que está sendo interditado esse trecho agora do Socavão, vai causar transtorno lá para frente no desvio.
1: Ali no Cuiaporã.
0: No desvio. Tem um trecho ali, inclusive, que seria uma estrada de responsabilidade do Estado, sim, né? Mas devido o trânsito intenso que vai se formar ali na região agora com a interdição que começa agora da estrada do Socavão, seria interessante talvez a prefeitura ali alinhar com o DR ou a própria prefeitura mesmo mandar uma equipe para fazer a manutenção de alguns pontos. Até o Chico comentou que vai passar daqui a pouco lá e talvez até o final do programa ele vai trazer informações pra gente de como que tá as condições das estradas. Até o Chico mandou um áudio para nós aqui, ele me autorizou a gente colocar no ar, ele explicando ali qual que é os pontos críticos ali que requerem atenção aí das autoridades, Márcio.
2: Muito. Álvaro, boa tarde, deixa eu só fazer dar um feedback ali, por exemplo, eu sei que eles vão fechar agora a estrada do Socavão, mas ali perto da Cargill, indo pra na estrada do Cerne, antes de chegar na fazenda Natália, tá tendo um encaiador ali, agora de manhã tinha um ônibus ali encaiado e um caminhão. Eu acho que a prefeitura deveria dar um apoio ali, arrumar aquele pedacinho ali, porque senão vão ter problema toda hora alguém ligando a prefeitura, por mais que seja do governo ali para arrumar, mas acho que só um pedacinho aqui, 20 metros quadrados, dá para eles pegar aí um caminhão e uma máquina rápida lá, fazer um conserto lá, né? De chegar na estrada do Cunhoporanga, como o Márcio tá falando, aí tem um atolador ali, um encaiador ali, eu acho que tinha que dar uma arrumada ali. Senão vai ter um probleminha ali.
1: É verdade, viu?
0: Exato. Informações do nosso amigo aí, o Chico. Que tá neste momento passando nas estradas rurais. Aí.
1: Porque até ontem o pessoal pedia também máquina ali nesse trecho da estrada do Cerne.
0: Falaram ontem mesmo.
1: É porque você tem que pegar, você entra pela Castrolano, tanto você vai ali pela Cargill, você vai pegar a estrada do Cerne ali, né? E você entrando, cortando aqui por dentro da Castrolano também, pela Capão Alto, você vai acabar pegando esse trecho. Porque você vai chegar lá naquele trecho, você vai ter que pegar a esquerda, que é a estrada do Cerne. E ali, de fato, existe também um grande problema ali, que é a questão dos buracos e aquela subida que tem aquele atolador depois das três pontes.
0: Exatamente.
1: Então vamos torcer que dê tudo certo, isso, mas a princípio é o que tem também.
0: Eu até falei, conversando aqui com o Chico agora, né? Agora no WhatsApp, que a gente vai estar repassando essa demanda. Atenção, Eleandro, atenção, Rick, o pessoal aí que deve estar ouvindo a gente, né? O Ricardo, que é ali do gabinete, o Eleandro, que é da infraestrutura, dá uma olhadinha nesse trecho aí que o pessoal tá citando, senão vai causar mais transtorno também aí pros moradores da área rural. Dora, mas com certeza o pessoal vai providenciar, né?
1: Vai dar
0: uma solução aí. 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
2: Tudo bem, são 13h07, dona Iva, lá de Piraí do Sul, um abraço, né? Um abraço para todo o pessoal de Piraí do Sul, minha mãe que tá lá escutando o programa também, a dona Cleusa, o Pombinho tá lá ligado junto com a gente, né? Tanta, o Lucas Petroski, o homem do couro lá, um abraço para você, obrigado. O Carlinhos, o Joãozinho, o Cabriteiro também ligado com a gente, obrigado pela sintonia. Gente, a Polícia Civil aqui do estado do Paraná, por intermédio da delegacia da cidade de Carambeí, deflagrou na manhã de quarta-feira, hoje, portanto, uma operação chamada Bate e Volta. Essa ação, ela teve como foco o combate aos crimes de furto qualificado e associação criminosa contra transportadoras situadas nos municípios de Carambeí e também Castro, aqui nos Campos Gerais, né? Na nossa cidade, aqui na região, a vizinha cidade de Carambeí, essa ofensiva, ela contou com o apoio da Delegacia Regional aqui de Castro e também da 4ª Seccional da Polícia Civil aqui do estado de São Paulo. Ao todo, as equipes cumpriram 4 mandados de busca e também apreensão e um mandado de prisão preventiva. Um segundo suspeito não foi encontrado durante as abordagens e passa a ser considerado foragido pela justiça. As investigações apontam que uma associação criminosa ali composta por 3 homens saía da capital paulista no período da tarde com destino ao Paraná. Os suspeitos agiam durante a madrugada visando ali veículos de carga estacionado em pontos de combustíveis localizados às margens da PR-151. O grupo ele furtava os módulos eletrônicos das cabines dos caminhões e imediatamente após o crime retornavam para São Paulo para realizar ali a venda das peças roubadas. Dinâmica que deu nome à operação policial, né? A sequência de furtos, inclusive apuradas, ocorreu nos dias 28 de abril, 13 de maio e 21 de maio e também 11 de junho deste ano. Em interrogatório prestado às autoridades, um indivíduo preso, ele confessou a participação nos crimes e revelou também detalhes do esquema, afirmando ali que recebia cerca de 6.000 por cada módulo furtado. Então tá aí a Polícia de São Paulo com Carambeí e Castro. Acabaram prendendo gente hoje nessa operação, nessa ação desenvolvida com a parceria aqui da nossa polícia. O detido encaminhado para audiência de custódia no Fórum de Barra Funda em São Paulo, onde a justiça determina, né, em qual unidade prisional ele deve aguardar o decorrer do processo penal. A Polícia Civil ressalta a importância do apoio da população com informações que auxiliem na localização do investigado, foragido e também na identificação de outros possíveis envolvidos. A denúncia ou as denúncias, elas podem serem feitas de forma totalmente anônima através dos canais 197 e também do Disque Denúncia 181. A Polícia Militar apreendeu uma motocicleta com a placa adulterada durante um patrulhamento no bairro Jardim das Araucárias, aqui em Castro, foi ontem, terça-feira. Segundo os agentes, durante a abordagem, os policiais constataram que a placa instalada na motocicleta pertencia a um outro veículo e estava, né, posicionada de forma a dificultar a visualização. O condutor, que já possuía passagens pelos crimes de receptação e adulteração, foi detido e encaminhado à delegacia de polícia para as providências cabíveis, Álvaro Filho.
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2: Senhoras e senhores, 13 horas e 12 minutos, 13:12, um grave acidente de trânsito registrado no início da noite de ontem, na terça-feira, deixou ali duas pessoas feridas na PR-513, nas proximidades ali do Jardim Paraíso, em Ponta Grossa. As vítimas, um homem e uma mulher, sofreram ferimentos graves após o automóvel em que eles estavam capotar na rodovia. Segundo as informações apuradas pela equipe de reportagem, o veículo ele trafegava no sentido Ponta Grossa, retornando do distrito de Itaiacó, quando o condutor perdeu o controle da direção e capotou as margens da pista. Os militares do Exército Brasileiro que transitavam pelo trecho no momento do acidente pararam para prestar auxílio imediato e orientar também o tráfego de até a chegada ali do socorro especializado. Equipes do Serviço de Atendimento Móvel de Emergência, o SAMU, foram acionados, né, para dar prosseguimento ao resgate. A Polícia Penal recapturou o Jonathan Fagundes, de 31 anos, um dos 8 indivíduos que fugiram da cadeia pública de Castro na noite da última sexta-feira. A Guarda Municipal continua mobilizada em conjunto com as demais forças de segurança nas buscas pelos dois presos que ainda permanecem foragidos. A Secretaria Municipal de Segurança Pública reforça a importância da colaboração da população, informações que possam auxiliar na localização dos foragidos podem ser repassadas de forma segura pelos telefones 181, pelo 190 ou pelo 153, que é o da Guarda Municipal. As forças de segurança orientam que a população, né, não tente realizar qualquer abordagem ou contato com os foragidos. Em caso de localização ou informações sobre o paradeiro deles, a recomendação é acionar imediatamente os canais oficiais de denúncias. Dois homens foragidos da justiça foram presos pela Polícia Militar pelos crimes de estupro de vulnerável e roubo em Ponta Grossa. As ocorrências foram registradas ontem, terça-feira, em diferentes pontos da cidade. Conforme os agentes, durante a tarde, por volta das 14 horas e 40 minutos, uma equipe da Rádio Patrulha cumpriu ali um mandado de prisão contra um homem de 44 anos na rua Antonil, no bairro Varanas. O mandado estava ali relacionado ao crime de estupro de vulnerável. O homem foi detido e encaminhado à cadeia pública de Brando de Souza. Já durante a noite de ontem, por volta das 23 horas e 40 minutos, uma equipe do pelotão da polícia de choque abordou um homem de 36 anos na Avenida Visconde de Taunay, aqui na região do Contorno. Em consulta ao sistema, os policiais constataram que havia ali um mandado de prisão em aberto contra o homem pelo crime de roubo. Ele também foi detido e encaminhado à cadeia pública, onde ficou à disposição da justiça. Três homens foram presos pela Polícia Militar após arrombarem e furtarem um estabelecimento comercial na região central de Ponta Grossa. A prisão foi realizada no bairro Varanas ontem, terça-feira. Segundo os agentes, vigilantes identificaram a movimentação dos suspeitos e acionaram a Polícia Militar. Uma equipe da CPU realizou buscas e conseguiu localizar os três homens. Durante a abordagem, os policiais encontraram com o trio produtos que haviam sido furtados do estabelecimento. Conforme a PM, os suspeitos confessaram a prática do crime e relataram que pretendiam trocar as mercadorias por entorpecentes. Diante da situação, os três homens foram presos e encaminhados juntamente com os produtos recuperados à delegacia de polícia, onde foram tomadas as medidas cabíveis. Uma confusão também com agressão foi registrada na noite de ontem, nas proximidades ali do Shopping Paládio, no encontro das ruas Conselheiros Barradas com a Avenida Ana Rita, na cidade de Ponta Grossa. O caso resultou em um homem ferido após ser agredido e em seguida atropelado por uma caminhonete. De acordo com os relatos colhidos no local, a situação teve início após um desentendimento. O suspeito da agressão informou que no dia anterior a vítima havia feito, apanhar da mulher. E por isso prometeu vingança. Essa história aqui, eu vou ter que contar uma coisa, Serginho. Tem coisa que a gente não entende. Ao reencontrar a vítima na terça-feira, onde, portanto, na região central, o agressor foi tirar satisfação, momento em que os dois entraram em vias de fato. Durante a troca de agressões ali em via pública, o homem acabou desferindo um soco contra o outro indivíduo. Na confusão, a vítima desequilibrou, caiu no meio da rua e acabou sendo atropelado no local por uma caminhonete que passava. Você imagina, o cara... Então, pelo que eu entendi aqui, o cara brigou com a mulher, apanhou da mulher um dia
0: antes. E falou que a culpa foi do outro. Você falou alguma coisa lá e a mulher bateu em mim. Aí se encontraram de novo, tocaram um soco ali.
2: Foi tirar a satisfação.
0: Foi caindo uma rua, a caminhonete acertou o rapaz ainda.
2: Mas eu vou te contar uma coisa. Rapaz.
0: Cada coisa.
2: Ele se livrou do Maria da Penha, mas entrou numa outra confusão que vai te custar, filho. Vai te custar caro.
0: Márcio, quero mandar um abração pra Salete, tá ouvindo a gente, nossa querida Salete da Guarda Municipal.
2: Mas Salete, você está bem, Salete.
0: Um beijo, Salete, pra você, toda a equipe aí, pros nossos valorosos guardas municipais aí, estão fazendo os patrulhamentos, atendendo a população aqui no município de Castro. Salete, um beijão, um bom trabalho, Deus abençoe. Quero mandar um abraço também aqui, tá com a gente nosso querido Capitão Araújo, também comandante, né? Da Polícia Militar.
2: O nosso comandante.
0: Da Polícia Militar, do Capitão Araújo também, sempre passando aqui as ocorrências em primeira mão. Abração aí pro Capitão Araújo aí, nosso valoroso capitão aí, comandante da Companhia da Polícia Militar, que faz um excelente trabalho. O Capitão Araújo mandou para nós uma ocorrência também aqui. A Polícia Militar cumpriu na manhã de hoje aí um mandado de prisão durante um patrulhamento no bairro Boqueirão, em Carambeí. Um homem foi abordado pelas equipes da Polícia Militar e, após consulta ao sistema, foi constatada a existência de um mandado de prisão em aberto relacionado ao crime de porte ilegal de arma de fogo. Durante a busca pessoal, nenhum ilícito foi localizado. Diante da ordem judicial, foi dado voz de prisão e o homem encaminhado à cadeia pública aqui do município de Castro. Informações aí do Capitão Araújo, comandante da Polícia Militar aqui da nossa região, aqui da companhia do município de Castro. Quero mandar um abraço também aí, aproveitando, né, esse abraço às forças de segurança, também nosso querido Dr. Marcondes. Estava conversando com o Dr. Marcondes ontem, ele vai estar com a gente semana que vem aqui na rádio. Um abração pro nosso valoroso Dr. Marcondes, nosso delegado da Polícia Civil aí, que faz um excelente trabalho também, né, liderando as equipes da Polícia Civil aqui no município de Castro e toda a nossa região. Dr. Marcondes, um forte abraço, vai estar com a gente semana que vem aqui na rádio. Parabéns pelo trabalho, nosso querido Dr. Marcondes. Um abração também pra doutora Renata, que está lá em Ponta Grossa também. Um abraço a toda a equipe da Polícia Civil. E também, Márcio, aproveitando os abraços aí às forças de segurança, um abração também pro Pinheiro, nosso secretário de Segurança Pública. Ontem, Márcio, eu mandei uma mensagem pro Pinheiro, a gente estava tendo um problema aqui na região do Vomboque, que tá os pontos de alagamento aqui na rua, na General Câmara. Tinha um pessoal ali que não estava respeitando os vizinhos e passando com os veículos no meio do alagamento. Tipo, fazendo aquela onda, jogando onda dentro, jogando mais água dentro das residências. Deu até uns bate-bocas ali na vizinhança. E eu avisei o Pinheiro dessa situação, né? Nosso secretário de segurança. E o Pinheiro já reforçou a sinalização ali, né? As equipes da Guarda Municipal, o Pinheiro determinou ali um reforço na sinalização dos pontos de alagamento ali, para evitar que o pessoal entre com os veículos, né? Então, agradecer o trabalho do Pinheiro aí, à frente da Secretaria de Segurança Pública, também ao Luciano, né? O pessoal, o comandante da guarda, um abraço aí a toda a equipe da segurança do município de Castro. Pinheiro, parabéns pelo trabalho, um abraço, meu amigo.
2: Olha, eu tô vendo aqui uma mensagem que diz assim: boa tarde, não quero me identificar, nós precisamos que a polícia venha até o Imbuial, né? Tem ali uma situação que tá acontecendo, só para te avisar aqui, o munícipe aí que mandou para nós essa mensagem. Acabei de encaminhar aí pros polícia aí.
0: Positivo. Lá no Imbuial, o pessoal mandou. Então, o pessoal viu muita mensagem hoje, não vai dar tempo de ler as mensagens, mas as reivindicações que estão vindo aqui, estrada rural, nós estamos repassando tudo aí para a prefeitura. Pode ficar tranquilo. Hoje o programa é um pouco mais corrido, né, Márcio? Mas tudo que tá chegando aqui de demandas, a gente tá repassando aos órgãos competentes. Márcio, luz e brilho?
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0: Alvinho, tem um outro pedido do pessoal ali do Alvorada.
1: Certo.
0: Márcio, tem, ó, tarde, meu amigo. Não precisa dizer que fui eu, mas peço para você que fale, peça pro pessoal através do rádio, pra polícia vir direto aqui no Alvorada. Tem umas motos cortando giro, fazendo racha, moto piseira, não aguentamos mais. A gente liga pra polícia, mas eles falam que já vão dar uma olhada e não vem. Ligamos pra polícia, ligamos pra guarda, estamos esperando pessoal tomar providência e tirar esses baderninhos.
1: Vamos passar isso aí, o Pinheiro pode estar ouvindo a gente aí, Pinheiro, dá uma olhadinha pra nós com a Guarda Municipal, Capitão Araújo, também passar pro Capitão Araújo essa demanda aí, né, pras equipes da PM aí fazer o patrulhamento na região. Até que dia vai ficar fechada a estrada do Socavão Lajeado? Sem previsão, pessoal. Sem previsão aí de abertura aí, as equipes já vão começar a trabalhar, vamos ter mais, vão ter novidades ao longo da semana, mas por enquanto não tem uma data. Mas eu acredito que o mais breve possível aí, o pessoal vai terminar o serviço lá, né, pra liberar a estrada. O Leandro vai estar sexta-feira com a gente aqui, o Leandro vai trazer mais novidades aí.
0: Meu Leandro, secretário,
1: o Leandro, secretário um querido nosso aí da infraestrutura, o Leandro vai estar contando para nós aí mais detalhes como que vai funcionar as questões das estradas.
0: Anderson Miller tá lá escutando nós. Ó,
1: postinho do Socavão, o pessoal mandou para nós aí, falta de respeito com a população, a gente chega às 7:30 e os médicos vão chegar 9:30, pessoal. Tá complicado a situação aqui, eles vão embora cedo depois, o pessoal fica aguardando os atendimentos ali e não recebem atenção devida, a população ali pedindo urgente melhorias no postinho do Socavão. Eu vou estar mandando essa mensagem aqui pro Rick também, pro Dr. Matiovani, pra gente ver, né, o que pode ser feito lá no Socavão. O ouvinte mandou para nós aqui pedindo uma atenção ali, tá difícil a situação no atendimento do posto do Socavão, Márcio.
0: Muito bem, são 13 horas e 23 minutos já.
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1: Suprimax também, Márcio.
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1: Como é que vai ficar o pessoal que precisa ir pegar medicamento na cidade com o ônibus vai passar aonde? O pessoal do cercado aqui perguntando. Pessoal, vamos estar repassando. Eu acho que é importante, eu vou ver pro Rick vir com a gente conversar amanhã aí. Tá vindo muita dúvida com relação ao fechamento da estrada. Ricardo, tá ouvindo a gente, pessoal aí do gabinete? Seria importante vocês virem aqui amanhã. Tá vindo muita mensagem, o pessoal com dúvidas com relação ao fechamento da estrada ali do Socavão. O pessoal que mora no meio do trecho que está sendo fechado. Vamos estar repassando as demandas aí. Estamos no aguardo aí das autoridades para esclarecer os nossos munícipes, Márcio. 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

0: Aproveite, pessoal. 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Um abraço. Um
1: abraço pra todo mundo. Amanhã às 10:30 a gente tá por aqui com vocês.
0: Positivo. O Pinheiro tá ouvindo a gente. Abração pro Pinheiro, pessoal da Segurança Pública.
1: Já mandei lá pro Pinheiro, inclusive, também aí um pedido.
0: As reivindicações aqui.
1: Do Imbuial, tá bom?
0: Positivo, abraço, pessoal. Gente. Valeu.
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1: Boa tarde, boa tarde, boa tarde, boa tarde, boa tarde. Vambora, vambora, vambora, vambora, vambora, vambora, vambora, vambora, porque tá na hora. O programa é Dose pela Antena Sul. 98409-1431, liberando o WhatsApp. Vambora, vambora. Ei, maravilha. Hoje é quarta-feira. Graças a Deus é quarta-feira. Graças a Deus é quarta-feira. Quarta-feira bata no meu peito, diga que me ama. Vambora, vambora, vambora, vambora, vambora. Boa tarde pra você, boa tarde pra você, pra você, pra você também. Oi, tudo bem? A mãe tá boa, filha? O pai tá bom? Que ótimo. Todo mundo ligado na Antena CFM, o programa é Dose.
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1: E aí, qual a rádio que você escuta?
3: 102.7.
1: Vambora, vambora, vambora, vambora. O programa Dose começou. 98409-1431. Notícia, informação, entretenimento, dica do ouvinte. Vale tudo aqui no programa Mais Dose do Rádio. Vale tudo. Programação Antena Sul FM 98409-1431. Não vou falar mais o número do telefone, não. Chega. Temperatura agora 19 graus e subindo. Graças a Deus também. Amanhã a máxima vai para 22. Sexta-feira, oh não, oh não, oh não. Vai para 18. Não importa, domingão vai fazer um calor maravilhoso. Então, alegria no rádio para você. Obrigado pela sua audiência. 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
1: 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Boa tarde, eu quero dar um boa tarde pra quem tá ligado junto com a gente na tarde 102. Hoje é dia 16 de setembro, furacão Ivan atinge a Flórida. Isso ocorreu em 2004, foi um furacão que devastou o Caribe. Início da Guerra da Independência do México. Isso aconteceu quando? 1810. Mais notícias e informações. Hoje é dia de São Cornélio. Dia Internacional para a Prevenção da Camada de Ozônio. Eu digo pra você, tá na hora de falar com o ouvinte que manda na tarde 102. Boa tarde.
5: Fala comigo, vai.
1: Alô, meu amigo Gilson Herman, tá ligado na Antena Sul do Centro de Castro. Obrigado pela audiência. Boa tarde, tudo bem? Boa tarde. Queremos mandar um abraço especial para todos aqui. A Ivonete Martins, ligada na Antena Sul. Alô, boa tarde, você está na rádio que vai mais longe.
6: Boa tarde, Michael Emanuel Lazzarini. Como é que é? Como é que tá? Como é que tá, coisa? E daí, tô trabalhando aqui, tô sintonizado no programa, Dose Diária. A rádio que vai mais longe. Manda um abraço, Zé da Cuia.
1: Como é que é? Ó, deixa eu falar uma coisa pra vocês. Deixa eu falar um negócio pra vocês. E peraí, vou repetir novamente a mensagem do seu ouvinte, que eu acho que ele cometeu um equívoco. Fala comigo.
6: Boa tarde, Michael Emanuel Lazzarini. Como é que é? Como é que tá? Como é que tá, coisa? E daí, tô trabalhando aqui, tô sintonizado no programa Dose Diária. A rádio que vai mais longe. Manda um abraço pro Zé da Cuia.
1: Ah, meu Deus do céu. Ramon tá ligado, a tarde 102,7, a rádio que vai mais longe. Obrigado pela grande audiência em toda a região dos Campos Gerais. Meu amigo trabalhador, tá trabalhando agora? Vem aqui um pouquinho mais perto do rádio, por favor. Isso, aumenta o volume. 1, 2, mais, 7, 8, 9... aumenta um pouquinho mais. Não está legal ainda. Aumenta um pouco mais. Aumenta um pouquinho mais. Isso. Aumentou? Então é o seguinte. Eu queria saber aonde que você está nesse momento. Eu gostaria da sua participação. Ramon, pode mandar novamente seu áudio. Não vamos falar sobre política. Não vamos falar sobre esquerda, direita ou candidatos, porque até é proibido falar e a responsabilidade de quem fala. Então vamos lá. 984091431. Diga assim: meu nome é fulano, eu tenho tantos anos, eu sou da cidade tal, estou no bairro tal, e o que que você está fazendo agora? Você está parado agora? Ou você está trabalhando agora? O que que você está fazendo? E a frase é o seguinte, um exemplo: meu nome é Michael Lazzarini, estou agora no ar trabalhando na Rádio Antena Sul FM. Eu trabalho desde os meus 15 anos de idade e estou trabalhando agora em Castro, Paraná. O que que você achou de ontem? Da sessão extraordinária, sem muita agressividade, sem baixo calão, mas você vai falar, sem política, é a sua grande chance, pra você, brasileiro e brasileiras. Aumenta o volume porque o programa é Dose pela Rádio que vai mais longe.

0: 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Do Rio de Janeiro, vamos pra onde? Vamos para Minas Gerais, com o mineirinho Alexandre Pires.
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11: Tá curtindo?
13: Yes. Depois do intervalo tem essa aqui.
14: E tudo que fizer é passar de fora.
15: Daqui a pouquinho, dentro de instantes, aqui na 102,7, você vai ouvir Henrique Juliano. Ame o tanto que puder.

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8: 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Boa tarde para você. Excelente tarde. 2:09, 2:09 na rádio que vai mais longe. Vambora, vambora, vambora. Região inteira ligada. Na tarde que vai mais longe. 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
8: Atenção aposentados, pagamentos aposentados 24 de setembro, finais 01, Bolsa Família, amanhã 17 de setembro, finais 01. Informações 18ª festa do dia de Castro, 18, 19 e 20 de setembro, parque, disposições Dário Macedo, entrada franca. Programação musical David Keelan, dia 18, sexta-feira, sábado, dia 19, às 21 horas, Roupa Nova, 20 horas, domingo, 16 horas, Irmã Marezelli. Da Copiosa Redenção. E dia 20 ainda também Antony e Gabriel. Notícias do rádio acontecendo. Temperatura agora 20 graus. Previsão de tempo bom na região dos Campos Gerais. Vamos à cotação do dólar. R$5,14. Notícias também sobre as loterias da Caixa. Mega Sena acumulou ontem e a estimativa do sorteio é de 102 milhões de reais. Dezenas sorteadas foram 14, 23, 53, 56, 57 e 60. Notícias, Álvaro Teles Filho, nos estúdios do programa Dose, trazendo informação.
10: Exatamente, como é que tá, Michael?
8: Tudo bem, boa tarde.
10: Tranquilo, boa tarde. A gente comentou agora meio-dia, né, no Antena Repórter, com relação à interdição da estrada do Socavão. Né, muitas mensagens, muitas dúvidas aí, os ouvintes, né, os moradores da região mandaram pra gente, né? Foi anunciado então a interdição, né? Para vistorias técnicas ali e para os inícios dos trabalhos do pessoal da infraestrutura com relação à estrada do Socavão, né? Foi detectado ali muita água ali, né? É necessário ali a drenagem profunda para retirada do excesso de água subterrânea e mais alguns trabalhos ali, né, para poder liberar a estrada aqui, equipes ali do nosso secretário Leandro, que estão no momento no local. A orientação que foi passada é que os motoristas e moradores, né, desviem ali pela região da estrada do Cunhaporanga. E foi passado também que não havia previsão da liberação da estrada, né? Então eu tava conversando com o Leandro agora há pouco, as equipes já iniciaram os trabalhos, né? E no que termine, o quanto antes, daí a

0: estrada vai ser liberada, pessoal. No mais tardar amanhã, outra previsão é tempo bom aí para as próximas 24, 48 horas. Então, no máximo amanhã, provavelmente, já vai estar liberada a estrada, Michael. Então ficou aquela dúvida, né? Que no primeiro momento foi passado que não havia previsão de liberação. Mas as equipes já estão trabalhando no local. E no mais tardar amanhã, a gente acredita que até o final da tarde de amanhã a estrada estará liberada. Então, hoje está bloqueada, tarde de hoje a estrada está bloqueada, estrada do Socavão. As equipes estão trabalhando ali no local. E no mais tardar, amanhã à tarde, a estrada estará liberada. Amanhã, final da tarde da manhã, ou talvez antes, a estrada esteja liberada. Mas as equipes estão trabalhando direto agora, Michael.
1: Informação para você que chega agora na redação de jornalismo da Terra FM com Álvaro Teles Filho. Então, a estrada que liga Castro ao Socavão interditada, o desvio é pelo Caiaporanga. Pelo
0: Caiaporanga, exatamente. Interditou agora, 1 hora da tarde, a estrada foi fechada. Num primeiro momento foi passado que não haveria previsão de liberação. Da pessoa ficou naquela dúvida. Mas as equipes já estão trabalhando. A previsão é tempo bom, agora para as próximas 24 horas. Então, o máximo, a gente está conversando com o Leandro aqui, até o final da tarde de amanhã, a estrada estará liberada. Então, hoje bloqueada, amanhã de manhã bloqueada, né? Então, para o final da tarde de amanhã, provavelmente a estrada estará liberada, os trabalhos já estarão concluídos.
1: Notícias, Antena News. Boa tarde, Alberto.
0: Obrigado, Marco. Valeu.
1: Filho. Notícias e informações do Antena News para você. Volta a qualquer instante, aqui na rádio que mais informa você.
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1: Vambora, vambora, vambora, gente, porque tá na hora. 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Se a gente ficar falando de política e de políticos aqui, a gente passa mal. Então vamos falar de coisa boa. Programação Antena Sul, boa tarde pra você, pra você, pra você, pra todo mundo ligado na maior audiência do rádio das tardes em toda a região dos Campos Gerais. Vamos pra onde? Ô Luiz Augusto, cadê você? Eu vim aqui só pra te ver e ouvir você, porque você está aí agora nas farmácias ou na farmácia São João. Boa tarde, Luiz Augusto.
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0: 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Bom, começamos o programa com um assunto polêmico, embora os blocos comerciais estejam lotados de propaganda, então a gente vai tentando atender todo mundo aqui. Alô?
1: Fala, Mike.
0: Oi.
1: Meu nome é Ramon, moro na cidade de Castro, estou trabalhando no momento, estou dirigindo. O que eu achei da sessão, eu achei que até a sessão do Chaves, que atropelou o gato do Kiko no episódio do Chaves, foi mais sério do que a sessão que teve ontem.
0: Meu Deus do céu! Nos pegou, a coisa tá feia, a coisa tá preta. Fala comigo na Tela Sul.
1: Mas, né, mas, viva a democracia, viva! Michael, oi. Toca aquela música que é o tema do nosso cenário político nessa época. Sabe qual que é? Aquela
0: qual?
1: Lá. Legião Urbana. Que país é esse?
0: Olha.
1: Reflita, pensa.
0: Obrigado pela audiência, Ramon. Só uma coisa, fica mais perto do rádio. Será que o Renato Russo estaria fazendo se ele estivesse vivo hoje? Bom, ele já fez essa letra maravilhosa que o de Ouro Preto do Capital Inicial já pegou, né? Eu queria saber o que ele estaria escrevendo, compondo, porque pelo amor de Deus! Brasília, 19 horas.
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14: Fica com a gente. 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
14: 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Ame o tanto que puder.

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7: Antena Esporte, chegando agora na sua tarde 102,7. Você bem informado, falamos aí do Campeonato Brasileiro na tarde de ontem e também antes de ontem. Vamos falar do quê? Vamos falar do Caramuru. Castro, Caramuru Futsal, porque com certeza esse time merece destaque. Parabéns ao todo o time do Caramuru aqui na nossa cidade brilhosa de Castro. Também tá brilhando e vai brilhar com certeza. Amanhã, dia 17, jogo de volta. Amanhã o Caramuru Futsal tem decisão em casa. 20 horas, ginásio Pagnaco Castro. Placar do jogo de ida, São Miguel, Amarelinho do Oeste, 7. O Castro Caramuru, 3. Mas eu tenho certeza que essa piazada vão brilhar amanhã, a partir das 20 horas, e vão devolver o jogo para o Oeste, Amarelinho. São Miguel do Oeste, Amarelinho do Oeste. O jogo vai ser amanhã, portanto, o Caramuru precisa vencer por 4 gols de diferença. Isso não é dificuldade para vocês, viu, rapaziada? Para levar a decisão para a prorrogação, vencer por 5 gols para conquistar o título do tempo normal. A torcida é convocada para comparecer e apoiar o time de busca, que busca a taça. Vamos falar do Operário Ferroviário. Operário Ferroviário Ponta Grossa. Série B. Resultado de ontem, Náutico 3, Operário também 3, empate. O FEC é o 8º colocado. Próximo jogo em Criciúma. Não, é Criciúma. É Criciúma e Operário. Vai ser segunda-feira, dia 21, 19h30. Vamos apoiar o Fantasma? Então vamos. Dentro de instantes tem mais informações. 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

0: Vossa Excelência, me permite. É com a palavra, Vossa Excelência. Vossa Excelência Álvaro Teles, me permite, por favor, Vossa Excelência. Vossa Excelência César Teles, me permite. Gostaria de deixar no que tange o quesito da PET 1609-2026 de hoje do programa Dose. E estamos finalizando. Vamos pedir o arquivamento do programa de hoje, gente? Creio que é isso. Peço, senhor presidente, aqui na Rádio Terra Sul tem dois senhores presidentes, presidente Álvaro Teles, presidente César Teles. Peço a vocês o arquivamento do programa de hoje, o que deu. Temos que trabalhar mais um pouco, enfim. Senhoras e senhores, senhores maravilhosos ouvintes, o que tange no quesito do artigo da PET 1609-2026. Eu acho que era isso que nós tínhamos pra falar.
1: Michael, toca aquela música que é o tema do nosso cenário político.
0: Oi.
1: Nessa época.
0: Com todo respeito à Vossa Senhoria. Primeiramente, pra se falar, imposte um pouquinho da voz, senhor presidente. Presidente. Fala. Impostação de voz, vamos lá, Ramon. Impostação de voz, dicção perfeita.
1: Ah, sabe qual que é aquela?
0: Qual?
1: Legião Urbana. Que país é esse?
0: Olha, vossa senhoria está pedindo para eu refletir que país é esse? Vossa senhoria, eu tô levantando o dedo na sua cara porque vossa senhoria não sabe me respeitar. Eu toquei essa música ontem. Não sou obrigado a tocar logo. Eu peço o arquivamento desse áudio, senhor presidente. César Teles, Álvaro, eu peço o arquivamento desse ouvinte. Eu peço a exclusão desse ouvinte. Peço cadeia, 14 anos para esse ouvinte, porque ele pediu de novo que país é esse. Não pode um negócio desse, não podemos repetir música. O que que estão tocando de novo essa música? Não é possível. Ah, não. Peço vista, senhor presidente, peço vista, só amanhã.

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1: 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Não esquece porque tá ligado na antena e aqui a gente recorda música boa, música que tava lá no passado, que tá no passado, mas que estão sempre presentes no seu, na sua mente, na sua memória, né? E eu sou o Luiz Augusto, a partir de agora tem Duca 7 pra gente matar a saudade e agora a gente vai viajar já pro ano de 1979, hein? Uma banda Queen, escrita por Fred Mercury, lançada em 5 de outubro de 1979. Você vai curtir agora aqui na antena. Queen! Crazy Little Things, Keller.

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3: Ouviu nada, tá ouvindo. Ouviu? Vai ter as 4 horas, né? Mas tá, calma aí, rapaz. Estamos firme e forte aqui. Agora são 15 horas e 23 minutos. Você está sintonizado na rádio que vai mais longe, Antena CFM. Tudo bem? Tudo certo? Tudo legal? Manda mensagem aí. Participe pelo 984091431. 984091431. Este é o momento onde você faz aquela viagem pro passado, relembra sucessos de todos os tempos, né? E é de uma maneira que faz a gente ter aquela nostalgia, né? Não é verdade? Nostalgia é bom, né? E agora, 3 da tarde, você sabe, aqui na Antena tem 1985. Paul Young relançava uma música chamada Every Time You Go Away, que é essa aqui, né? Essa é daquelas músicas que você tem que erguer o volume e se concentrar e viajar no tempo, né? Música que expressa a dor de perder alguém e o vazio que fica quando a pessoa vai embora. Vamos curtir, vamos viajar, vamos matar a saudade.

1985, Paul Wang, aqui na antena. Boa, né? Boa, matou saudade, viajou no tempo. Agora a gente vai pra década de 70. Música que chegou aí nas paradas da Billboard, alcançando o primeiro lugar sempre, né? E está na 49ª posição da lista das 500 melhores músicas de todos os tempos. É verdade, hein? E a história da música? Eu tô falando de Hotel California. Hotel California, né? E os compositores já dizem, eles afirmam de pé junto que não tem nada de satânico e real nas teorias a respeito da música, né? A letra da música nada mais é do que uma crítica aos excessos e às tentações, além de falar sobre o alto custo do estilo de vida de uma banda no auge do sucesso. E essa versão ao vivo foi lançada ali no início dos anos 90, no meio dos anos 90, né? Ficou boa demais, né? Pra você relembrar, matar a saudade. Hotel California. Aqui na antena com o Eagles.

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1: 1989, Tracy Chapman. Essa é boa demais também, né? Nesse estilo aí, romântico, na tarde da antena, o do cassete no ar. Tracy Chapman, Baby Can I Hold You.

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18: Do cassete aqui na antena 102.7 e você sintonizado também, mandando seu alô, sua mensagem. Quem tá aqui?
20: Fala, boa tarde, meu amigo Luiz Augusto. Como é que você tá, menino? Bem bom?
18: Tudo jóia!

0: Ramon, é? Opa!
1: Toque aquela música lá do Zezé.
0: Puxa!
1: Ah, desculpa, esqueci que é só flashback agora.
0: Só flashback.
1: Pode ser Phil Collins.
0: Phil Collins.
1: Ou Bryan Adams.
0: Uhum.
1: Aquela onde fala assim, ó. Look at you, my eyes.
0: Look at you, my eyes. Oh, você
1: na,
0: tá...
1: Na, na, na.
0: Na, na, na, na. Boa, boa, Ramon. Vê se encaixa aqui uma do Bryan Adams. Não, se tocou uma do Bryan Adams. Não, do Phil Collins. Foi do Phil Collins ontem. Boa tarde pra você, Fernanda, também. Boa tarde também. Olha aqui, boa indicação aqui. Depeche Mode, Oséias. Vamos ver se a gente encaixa as duas aqui.
2: 17 anos e
0: antes tem a Natasha.
2: 7 horas.

0: Capital Inicial, essa aí de 2001, né? No acústico.
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0: Vamos agora relembrar essa aqui, Oséias. Indico essa aqui do Depeche Mode. Strange Love. Isso aí, vamos ouvir, curtir na antena. 3:47.

0: Strange Love aqui na antena, Depeche Mode. A rádio que toca música boa, música de qualidade, música que faz a gente viajar no tempo, é
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0: É o do cassete que vai encerrando aqui, a última fica com Bryan Adams. Ramon pediu, vai tocar essa aqui. Na sequência tem Carlinhos Gomes, Cowboy do Rádio, no ar. Eu volto amanhã a partir das 8h30, na manhã bem legal. O Duca 7 volta às 3 aqui na programação da 102. Um grande abraço, tchau.

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1: É, boa tarde, boa tarde.

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O horário tá começando e começando muito bem com o melhor da música sertaneja.

Papo de Mulher, tá aí, Tran. Tá começando, né? Tá começando, é, a gente tá iniciando o horário é bom, é só música boa, o pessoal tá inspirado aqui, enquanto a música boa chegando, peço a

0: 14h31. Tocou Fernando Sorocaba, Little Beat, Alan Jackson, Johnny Cash, iniciando aí com Riders in the Sky.
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0: semana, Rio Negro e Solimões, algumas que não tocaram ontem, vai tocar hoje, assim é o sistema é bruto, rústico e sistemático, se não toca no dia, toca no outro dia. O programa começa na segunda, vai até na sexta, estamos na metade da jornada, quarta-feira, 16 de setembro. Ei, não mexe aí, essa rádio é minha,
1: A minha rádio.
0: E aí, que a gente vai tocar do Rio Negro e Solimões? As garimpadas do cowboy. Chegou a música Como Esquecer um Amor. Quem pediu, manda um joinha pra gente saber que você ouviu.

pesquisando que a gente tem aí Dolly Parton na semana que vem. Semana boa essa também, né? Tem sol aí? Tem sol aí? Aqui tem sol. É, o vídeo tirou uma foto ali bonita do campo, cenário agrícola, né? Agricultura, o agronegócio, a gente tá por todo lugar. Pessoal aí do campo e da cidade sintonizando a rádio na 102. Não sei, não sei. Localiza aí, Carlinhos, não sei. Eu vou chutar Carambi. Carambi, essa paisagem não é São João? São João, eu acho que é, né? Olha, chegou um monte de recado ali, hein? Já chegou um monte de recado. Vamos acionar então os controles aqui, já são 4:18.

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1: Estamos aí numa bela tarde de sol, hein? Dia iluminado, iluminando seu dia com boa música e também com a interatividade. Tá bombando aqui, adoro ouvir isso, hein? Digitando. Imagina quando o Canário da Terra chegar, aí explode, né? Nosso herói de Atos já está voando pra cá, já vai ter pergunta. Hoje é pergunta de ouro. Pergunta de ouro é quando vai se aproximando aí o final da temporada, que essa semana lança uma perguntinha difícil. Tem que ser muito inteligente pra descobrir. Eita! Deixa o Canarinho chegar pra explicar. 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

e relaxar. O Cowboy do Rádio apresenta Professor Canário da Terra, me faça aí a perguntinha, já tá trazendo no bico, a semana tá boa, né? Quanta pergunta, hein? Quanta pergunta nessa temporada, só acertou. Quantas você acertou, hein? Canarinho levou uma só, né? Uma de todas as perguntas que fizemos, o ouvinte tá na frente, hein? Apenas uma ficou aí sem resposta e hoje vai ter uma pra deixar você na curiosidade, cultive a curiosidade, a mente, né? Saúde mental é tudo e pra isso acontecer você tem que estar aí buscando as coisas no seu cérebro. Entendi. Hoje é a pergunta de ouro, aquela pergunta difícil que se ninguém acertar fica acumulada, né? Ninguém acertou, ela acumula. Aí deixa, né? Deixa até alguém acertar. Tem até sexta-feira daí. Isso já ocorreu aí, uma pergunta, pega lá no sistema, enquanto tá buscando ali a pergunta de ouro da a vez passada aí, tá buscando ali, enquanto isso eu falei da família Beck, né? 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Tá ali, acabou de aparecer. Sistema é bruto, hein? Sistema foi buscar uma perguntinha que ficou sem resposta e levou 2 dias, né? 2 dias, lembra disso? A gente perguntou aí na pergunta de ouro, o líquido mais caro que existe. O líquido mais caro que existe na história da humanidade. É o que o pessoal falou, água, né? Água, petróleo, gasolina. Chegou até a cachaça, né, Canarinho? Lembra? Chegou até a cachaça. E ninguém descobria e o troço foi ficando interessante demais, né? Que pergunta é essa? Pois é, a pergunta de ouro deixa todo mundo, parou a cidade, hein? Parou a região, né? Líquido mais caro.

conseguiu responder. Esse canário, eu vou te contar, hein? Ele traz cada coisa que a gente fica pensando de onde ele tira essas perguntas, hein, canarinho? Ei, canarinho da terra. Tem palavra-chave pra esse assunto aqui? Acabou de me passar aqui. Você que gosta de desvendar as coisas. Hoje é detetive, hein? Hoje tem que ser detetive pra acertar. Sherlock Holmes. Aliás, pergunta lá pro Billy the Kid, quando que morreu o Sherlock Holmes, hein? Quando que morreu? Ô, Billy the Kid, Sherlock Holmes morreu quando? Comente. Tá buscando, é a pesquisa mais rápida do rádio. Chegou ali, ele morreu oficialmente em 4 de maio de 1891. Data cronológica da história no conto O Problema Final. Publicado em dezembro de 1893. Daqui se estende o assunto, mas não é o assunto. Não é isso que a gente vai falar. A gente vai falar sobre esse personagem, né? E sobre algo que você vai ter que puxar pela cabeça, hein? Sherlock Holmes morreu e foi para o céu. Chegando lá, foi recepcionado por São Pedro. Inclusive, que era seu fã aqui na Terra. São Pedro, na intenção de desafiá-lo. A sua habilidade de encontrar as coisas e resolver todos os casos difíceis aqui na Terra, me fez uma pergunta. Sherlock Holmes, já que você é o cara, encontre a Eva aqui no céu. Eu vou te dar 10 minutos. Passaram-se 5 minutos e Sherlock Holmes encontra a Eva. Chega com a Eva e apresenta para São Pedro. Está aqui a Eva. A pergunta que fica: como conseguiu? Como conseguiu? A pergunta de ouro. Como é que ele conseguiu tão rápido? Tem uma lógica aí, né, canarinha? Tem uma lógica. Então vamos aguardar. Enquanto aguarda, uma das músicas mais lindas do

0: Até saudades aí dos grandes sucessos do Rio Negro e Some Bons, Frio da Madrugada, foi um monte de gente ali que pediu, né? Galera mandando joinha aqui, agradecendo aí a audiência de todo mundo, essa interatividade é fundamental. O rádio hoje é isso, né? O rádio é interagir, o rádio é tocar música, é informar, é abordar um assunto, é comentar alguma coisa, é fazer companhia. Quem tem o rádio ligado não está só, jamais. Tá aí com a companhia do Carlinhos e o professor Canário da Terra, que mandou uma pergunta polêmica hoje, hein? Hoje é a pergunta de ouro, aquela difícil, hein? Tá difícil, é? Pensa que eu não sei.
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13: Ah, é? Então prove, manda aí 98409 1431. Manda aí um recado, um abraço, manda uma foto, um vídeo, manda um áudio pra mim aí no 984-09-1431. Tá bombando ali, hein? Tá bombando, pergunta de ouro, né? Aquela que sim, ninguém responder, fica acumulado, fica aí até alguém acertar. Temporada final, final da temporada das perguntinhas, a gente tá aí na reta. Na reta de um ano que tá voando, hein, canarinha? Tá voando, hein, canarinha da terra? Tá voando 2023. E é verdade, tá chegando primavera aí, esse calor aí, esse sol aí já dá uma amostra do que pode ser aí a nova estação que chega para aquecer seu coração. Chega de chuva, né? Chega de frio. Eu quero calor, quero verão. Verão vem aí também. Calma que chega rapidinho. 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Quanta música boa, né? O sertanejo tem muita música boa, nova. Ah, tá, a ouvinte perguntou, tem palavra-chave? Tem, temos, não lancei ainda, canário. Esqueci de você, não é essa música, a palavra conseguir. Conseguiu? Como é que conseguiu? Essa perguntinha é uma história, né? Já vou repetir ela. Vamos só colocar em dia aqui os pedidos. Vou tocar Moradinha, quem pediu aí, Daniel, com João Mulato e Douradinha, um clássico, né? A palavra-chave conseguir, conseguiu, conseguimos, tem no sertanejo? Eu acho que tem, se pesquisar direitinho, eu acho que tem. Pesquisa aí no seu cérebro, um programa que te faz

Morreu, morreu e foi pro céu. Sherlock Holmes morreu e foi para o céu. Chegando lá, foi recepcionado por São Pedro, que era fã dele aqui na Terra. São Pedro, na intenção de desafiá-lo, a sua habilidade, né, de encontrar as coisas e resolver todos os casos difíceis aqui no planeta Terra, lhe fez uma pergunta. Sherlock, já que você é o cara, é o detetive, encontre a Eva aqui no céu. Eu vou te dar 10 minutos. Passaram-se 5 minutos e Sherlock Holmes encontrou a Eva. A pergunta que fica, como conseguiu? É assim, Tanarim? É assim a pergunta? Como conseguiu essa façanha de encontrar tão rápido? Tem uma lógica aí, se você tá puxando pelo cérebro, hein? Tá na curiosidade, sabe? Aliás, eu mandar um abraço pro ouvinte, ele pediu pra não identificar ali, só mandou até pega lá então, pega lá, é um salmo, né? É um salmo. A gente falou aí do líquido mais caro que existe na história da humanidade, que é a lágrima, né? Foi assim a resposta da última pergunta de ouro, que foi no ano passado, né? No ano passado essa perguntinha fez uma audiência, uma polêmica aí, né? Quanta gente respondendo. Lágrima é o líquido mais caro. Afinal de contas, se você duvidar, é só perguntar pra alguém que passou a noite toda chorando. É, custa caro isso, hein? Aí o ouvinte falou, o Carlinhos, a lágrima, né? É um salmo, é bíblico aí. É um salmo, né? Deus valoriza tanto as lágrimas de uma pessoa que ele guarda no odre. Canarinho da Terra pede pro Billy de Kid o que é odre. Pra quem não sabe o que é odre, pesquisa lá, chegou ali. Um odre é um antigo recipiente feito com a pele inteira de um animal, geralmente de cabra ou ovelha, usando aí para guardar e transportar líquidos como água, vinho, leite e azeite. Um odre é bíblico, né? É um salmo, né? Mandou até um salmo ali. Pega lá o salmo, vamos colocar no ar aí. Bonita a participação do ouvinte. Tu acompanhas as minhas andanças, por favor, recolhe as minhas lágrimas no teu odre. Não estão registradas no teu livro. Salmo 56, versículo 8. Pesquisa lá. Bacana, obrigado pela participação aí. Ficou completa então a perguntinha de ouro que a gente fez no ano passado, que encerrou aí a temporada, que foi gigante aí a participação. E hoje tá difícil, hein? Tá difícil essa do Sherlock Holmes. Bacana aí a participação do ouvinte. É isso aí, né? Elogios aqui no WhatsApp, galera bombando ali, hein? E a música com conseguir? Conseguiu? Conseguiu alguma? A ouvinte conseguiu ali. Eita! Suelen Canambi. Tem aquela do Mato Grosso e Matias, de igual pra igual, tem conseguiu na letra. Será que tem? Eu nunca prestei atenção. Vamos prestar atenção se tem conseguiu na letra?

0: vão encontrar algumas com a palavra-chave. Conseguir. Conseguiu. Essa aí conseguiu. Suelen. Carambi, Paraná. Ela escreveu ali. E aí? Que mais? Tem mais, né? Eu acho que tem mais aí. Palavra conseguir. Conseguimos também vale. Manda aí no 984091431. Ia tocar mais uma música, mas já mostra aí a hora fechando. Quase 5 horas. Voou, a gente nem viu passar. O rádio é isso, né? O rádio é companheiro, é todo dia. Um assunto diferente, uma música diferente. Hoje melhor que ontem. Esta semana melhor que a semana passada. Aposto que sim. O que tem de música boa aí na sequência? É só você aguardar e ficar sintonizando aí a 102.7. Galera que tá pelo mundo afora, nosso abraço. A audiência da rádio é muito boa. Também aí pela internet, né? www.antenasufm.com.br. Visite a nossa página lá, tem muita notícia, informação e tem a maneira de você interagir com a gente também, como faz aí pelo WhatsApp. O WhatsApp é mais fácil, né? Então tá, tem Daniel aí pela frente, tem Henrique Juliano, tem Milionário José Rico, tem Fidu Menjeca, tá boa? Próxima hora, hein? Já vai começar. 5 horas, quase 5 horas. 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O assunto agora é primavera, verão, família Bé.
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0: E aí, beleza? Então diga beleza! Beleza pura, uma tarde bonita, um sol carregando aí as baterias depois de tanto frio e chuva. Tomara que fique assim, né? Vai ser assim o tempo, a tarde tá linda, né? Já vai atualizar ali, a gente já vai falar da previsão aí para os próximos dias. É!

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história pra desvendar, pra tentar. E seu lado Sherlock Holmes existe aí no seu cérebro, hein? Tem que pensar na lógica, hein? Tem que pensar na lógica. Dá uma pista aí, canalha. O vídeo perguntou, dá uma pista aí? Uma pista? Não tem pista? Não, não tem pista. Já vou repetir a história ali, o vídeo já cobrou. Toca. Ah tá, Arranhão. Arranhão tem conseguir? Será que tem? Pega lá a música Arranhão. É a ouvinte, não é ouvinte. A ouvinte, Alessandra. A Ali, né? Ponta Grossa. Apareceu Ali. Ela comentou ali no recadinho, todo dia ouço. A música Arranhão tem conseguir na letra. Henrique e Juliana apareceu aqui. Vamos prestar atenção na letra. Palavra-chave conseguir. Conseguimos. Conseguiu. Você consegue? Será que você consegue desvendar a história do Sherlock Holmes? Tem uma lógica aí. Vai acompanhando e vai mandando recado. Enquanto isso, a gente fala aí dos patrocinadores. 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Abraço aí o Célio Gomes, Botec Calizones. Toca aí pra nós, Alma Transparente, Correio Paraná. Parabéns pela programação, tá bombando mesmo. Falou, amigão. Grande abraço. Calem Pirei Sul, faz fotos da cidade de Pirei do Sul. Cidade Amizade. Falou, Carla. Obrigado. Não tá. Ela falou que não apareceu ali, né? Não apareceu. Providenciar essa música, hein? Ela comentou ali que tem conseguiu na letra. Já vou anunciar aí a música. Deixa eu só ver aqui como é que tá. Tá bombando ali. Não chegou nenhuma resposta certa, hein? Nada. Ninguém acertou. Ninguém vai acertar, cara. Isso é muito difícil. Localiza a Paula. Pirei do Sul também. Ei, Pirei do Sul. A audiência na região toda, Campos Gerais. A Amélia comentou ali. Repita a história aí, por gentileza. Não consegui captar. Não conseguiu captar, a Amélia não conseguiu captar, a Ângela em Tibagi também quer que repita a história para prestar atenção. Tem uma lógica aí, já vou repetir, já repito. Aqui o Eduardo em Tibagi, tem letra? Ah tá, tem. Bom de sertanejo, a música Seguir em Frente, tem conseguiu, é conseguir, né, na letra. Só que a gente não conseguiu encontrar, que não tem, né, tem que pesquisar e garimpar essa música aí do Bom de Sertanejo. Apareceu um monte ali, mas não apareceu Seguir em Frente. Providenciando, a gente toca, amigão. Aliás, algumas que não tocaram ontem vão tocar hoje, né? Teve do Rio Negro e Solimões, várias pedidas ontem, a gente vai tocar hoje, já tá preparado aqui na próxima hora que tá movimentado. Ei, vai tocar minha música? Vou tocar, é do Daniel, daqui a pouquinho toca aí. Itapoiacanga na escuta, Itapoiacanga. Oi, Carlinhos, tudo bem? Adri Matos, Adri na escuta sempre, confirmou a audiência ali, Itapoiacanga. Adoro falar essa palavra, Itapoiacanga. Araraquara! Qual outra que a gente falou outro dia? Esferográfica! Esferográfica! Sabia que é bom pra radialista? Isso é ótimo, né? Treinar palavras como essas são muito boas. Tá enrolando por quê? Tô procurando música ao mesmo tempo e raciocinando, né? Onde é que tá aqui? Apareceu ali, vai tocar. Carla também já. Ah, tá. Rosinilda falou que Acidente de Amor do Gini Gênio tem a palavra conseguiu. Vou pesquisar aí. Tem vídeo chegando ali. Coloca no ar aí o vídeo do ouvinte. Tá viajando ali, né? Tá viajando. Eita! Olha só, é caminhão. Do lado esquerdo, do lado direito, plantação. E o rádio ligado em alto volume. Tem ali a... Como é que é, canário? Me ajudei. Eu ia falar a sombra, né? A sombra não é. Tem mais uma. Qual é outro nome que fala de sombra aí? Tem outra. Ah, é silhueta! Silhueta! Silhueta do caminhão mostrando na estrada ali. É raciocínio, mas apareceu, né? Ainda bem que o canarinho ajudou, hein, canarinho? Você é o cara.

0: Dene, pelas atitudes dele aqui na terra, o São Pedro, esse é o cara, hein? Esse é o cara, São Pedro, na intenção de desafiá-lo, a sua habilidade de encontrar o detetive mais famoso do mundo, né? A sua habilidade de encontrar aí as respostas, resolver os assuntos, os casos difíceis, né? Ele é o detetive número um da história, não tem pra ninguém. São Pedro fez uma pergunta, Sherlock Holmes, já que você é o cara lá na terra, vamos ver aqui no céu, encontre a Eva aqui no céu, eu te dou 10 minutos. Passaram-se 5 minutos, o Sherlock Holmes encontrou a Eva. E aí fica a pergunta, como é que conseguiu, hein? Como é que conseguiu? Como conseguiu essa façanha em 5 minutos?
1: Ei! Pesquisa aí no seu cérebro. Foi pesquisar lá na tecnologia e não encontrou nada.
0: E o Canarinho, você vai desafiar o Canarinho? O Canarinho é o cara, né, Canarinho? Vai desafiar lá, não tem nada também. Nem a IA, nem a inteligência artificial, não tem nada lá também. Ah, não apareceu nada. Chama o Billy de Kid aí. O Billy de Kid registrou a história. Tem alguma resposta? E Billy de Kid? Nada, ele falou. Nada. E agora? E a palavra-chave, hein?

0: Repen conseguiu na letra. Arranhão, Suelen, a Ângela. Teve mais alguém ali que também mandou essa aí, né? Arranhão. Henrique Juliano, boa, boa. Palavra-chave, conseguir, conseguiu. Conseguiu alguma? E aí, você conseguiu? Se você conseguiu, manda aí no 984091431. 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Que horas são? 5:15. Dá tempo de mais uma música aí? Vamos colocar mais uma pedida aqui. Aliás, eu tá bombando ali, é vídeo chegando. Abraço o Ramon, né? Capão alto aí na estrada, amigão. Um grande abraço. Sueli já agradeceu ali, a Simone também aqui no centro. Joyce em Carambi. Aqui é o Joinha. De quem que é o Joinha ali? Sampaio, né? João Maria Sampaio. Falou, amigão. É isso aí. Galera, vai mandando joinha, vai mandando oi, olá. Boa tarde pra você. Ótima quarta-feira. Pra você também, João Silva. Ouvinte fiel aí, né? Araucária, o Vardo. Abraço, Oswaldo, né? Vardo. Grande abraço, obrigado pela audiência. Ele pediu Daniel, Moradia, vai tocar. E mais que eu não toquei ainda pra colocar todas as pedidas aqui. Tem muita gente mandando áudio. Chama no ar aí.
1: Olá, carinhos, tudo bem? Aqui é a Gabi. Carinhos, hoje vamos do modão raiz com os Gargantas de Ouro. A música é Linha Molhada. Já estamos agradecidos desde já se conseguir mandar pra gente. Um beijo, fica com Deus e até mais.
0: Amém. As fiéis ouvintes lá em Ponta Grossa. A Gabi mandou a porta-voz, né? Linha Molhada, providencia aí pra gente. Milionário José Rico apareceu ali, Linha Molhada. E a lenha tá molhada. Ei, aproveita esses dias de sol aí, né? Recolhe a lenha. O rio tá baixando o rio, mas temos chuva, hein? Chuva na sexta-feira, no sábado. Recolhe aí a lenha molhada, tá secando, tá aí na fazenda, tá aí na chácara do sítio, no seu reino encantado, seu pedacinho de chão. Quando toca um clássico, você fica feliz, né? Aliás, é os Gargantas de Ouro que tá pintando. Milionário e José Rico, Linha Molhada.

secar, né? Tem hoje e amanhã, hein? Na sexta chove, sábado chove, domingo chove também. É o fim de semana de chuva, sol até quinta, até amanhã então. Temperatura igual hoje, né? 20 graus, não passa disso. 9 graus a mínima, hoje também tá assim, agora tá 18 graus com sol na região aí dos Campos Gerais. O dia semelhante será amanhã, quinta-feira, também dia bem semelhante, até as temperaturas batem exatamente iguais, para você aproveitar e recolher a lenha. Recolher a lenha na quinta-tarde, né? Amanhã tarde. Será que amanhã tarde vai ter a resposta aí, canarinho? Quinta-feira, a intenção da pergunta de ouro é ficar uns 3 dias, né? A pergunta da lágrima ficou 2 dias, eu vi ali, 2 dias, alguém acertou daí, né? Teve pessoa que acertou aí a pergunta da lágrima. Tô devendo uma música que tem lágrimas, né? Do Milionário, não, do Rio Negro e Solimões. Ele muda de assunto muito rápido.

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0: 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Alô, Rainha dos Campos, cidade Rainha dos Campos Gerais, semana que vem tem ela. Artista da semana que vem. 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Tem aquela outra lá que ela regravou a música do Sting. Tem aí, tem tantas aqui, né? O pessoal tá dando dicas aqui no 98409-1431. Dolly Parton na semana que vem. Uma super homenagem que a gente fará a essa grande artista, cantora.

0: a parceria aí com The Police, o Sting cantando junto com a Dolly Parton, elogios ali no WhatsApp, a galera curtiu, eu também, né? Tanto que deixei rolar inteirinha, Every Breath You Take, é uma versão, e tem o Mundo Country com ela, maravilhosa, na semana que vem, já vai pesquisando aí alguma da Dolly Parton pra gente tocar. Chegando aqui a informação, no momento que ela está acontecendo, agora ponto é a publicação aí, né? Academia Brasileira escolhe Feito Pipa como representante do Brasil no Oscar 2027. A pré-lista do Oscar 2027 em filme internacional e outras categorias serão reveladas em 15 de dezembro. Já a lista oficial de indicados será anunciada em 21 de janeiro. Então a Academia Brasileira escolheu Feito Pipa como representante do Brasil no Oscar ano que vem. Ano que vem, a gente fala assim, pensa que tá longe, hein? Não tá longe não, hein? Daqui a pouquinho já chega aí, né? O Natal, estamos na quase primavera. Eu ia falar, estamos na primavera, quase primavera.
1: Ah, sinto um cheiro bom no ar.
0: Já tem um cheirinho aí, né? Já tem um cheirinho de primavera.
1: Ah, sinto um cheiro bom no ar. Da primavera, Antena
0: falou,
1: FM.
0: Moça, falou, Canarinho até me ajudou aqui, né, Canarinho? O que que tá acontecendo com você, Canarinho da Terra? Bora viver? Bora viver.

0: aproveitar, afinal de contas, esse mundão a gente não leva nada, né? Não leva nada, daqui um tempo nós nem vai estar aqui, não é, canarinho? É, quer aproveitar a vida, né? Viver aí todos os momentos, sabendo que os momentos são únicos, né? Esses momentos únicos que a gente vive e que podem não se repetir, não é assim? Nunca mais teremos esse dia novamente, então faça valer a pena. Nunca mais teremos um dia como hoje, 16 de setembro de 2026. Nunca mais vai se repetir. É, pensar assim, você já começa a pensar em coisas que valem a pena. Aliás, ontem a gente, um assunto chama outro, né? Com a perguntinha do país lá da América Central, Belize, a gente encontrou, né? A história da, como é que era o nome dela? Vanessa, né? Vanessa Lourenço. Eu gosto de falar tudo de cabeça pra treinar o cérebro. É o que você faz aí também quando ouve o Cowboy do Rádio, que deixa inteligente a cada dia. 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O que que eu tava falando? Pois é, da moça lá que saiu de São Paulo até o Alasca, né? De motorhome. E um detalhe, ela foi sozinha. Foi sozinha. Coragem, hein? Conheço gente que não vai nem até Ponta Grossa. Não, tenho medo. Imagine pegar um motorhome São Paulo, capital, pegar a estrada e ir até o Alasca. E ela fez isso, se tornou então a primeira mulher a fazer esse trajeto sozinha. É. E a gente tá falando de uma mulher aí, né? De uma mulher aí, o vídeo perguntou, né? Dá pra repetir a história, pelo menos só mais uma vez? A gente tá falando de uma mulher aí, a Eva.
1: A Eva! Tá dando o que falar ali, hein? Ninguém acertou ainda, caralho. Eva, acho que vai ficar até sexta-feira, é o limite, né?
0: Eu vou repetir a última vez a história, daí vai ficar pra amanhã. A curiosidade, você vai dormir pensando na Eva. Eita, vai sonhar com a Eva. Me deu um susto aqui, eu não contei nada, né, canário? Não contei nada. Às vezes eu falo os comentários aqui e acabo revelando a história. É a história de uma mulher, né? A Sherlock Holmes morreu e foi para o céu. Chegando lá, foi recepcionado por São Pedro. São Pedro, na intenção de desafiá-lo, a sua habilidade de encontrar as coisas, resolver os casos, todos os problemas difíceis aqui na Terra, ele fez uma pergunta. Lá na Terra, você foi o melhor detetive de todos os tempos. E aqui no céu, vou te dar um desafio. Sherlock Holmes, já que você é o cara, encontre a Eva aqui no céu. Eu te dou 10 minutos. Se passaram 5 minutos apenas, estava lá a Eva do lado do Sherlock Holmes. E a pergunta, como é que conseguiu, hein? Como é que conseguiu? 5 minutos apenas. Tem uma lógica aí, né? Tem uma lógica aí. Pesquisa. Me manda a resposta se você conseguir. Conseguiu? Consegue, será?

0: que vale a pena ouvir de novo.
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0: 15 para as 6 já, boa, né? Falei para você, passa muito rápido. A gente começa às 4, vai até às 6, tem 15 minutos aí pra frente.
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0: Fala em passar rápido, já é primavera? Quase.
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0: 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Essa história do Sherlock Holmes não tá fácil, né? Tem mais alguma música aí com conseguiu na letra? Tem Acidente de Amor, Gino e Gino. Altair em Prudentópolis e a Rosenilda em Castro lembraram dessa música. Caixa lá. Será que dá tempo de tocar um Chico Rei Paraná? Tem Rio Negro e Solimões, artistas da semana. Tem tanta música aqui que a gente vai colocando em dia a programação, atualizando sempre aí os pedidos. Vai lá. Em movimentação, tá um movimento também. 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Não tem pra ninguém. Para com isso. Para com isso, não acredito.
2: Isso.
0: Teve gente que acertou ali, canarinho. Ei, canarinho da terra. Pensávamos, né, que ia até... Ah, aciona aí os controles, quero tomar uma água antes. Não sabia que... Eu pensei que ia até sexta-feira. Pensávamos, né? Ia até sexta-feira, mas não. Teve gente que acertou ali. Eita! Como é que pode? Como é que conseguiu? Hein, Amélia? Manda um áudio aí explicando pra gente como é que você conseguiu desvendar esse segredo. A gente contou a história do Sherlock Holmes e ela descobriu. Ele lá no céu procurou pela única mulher que não tinha umbigo.

né? Chegou lá, você sabe que é mulher, uma sabe da outra, né? Daí ele chegou no meio das mulheres e perguntou: qual de vocês não tem umbigo, hein? Qual de vocês não tem umbigo, hein? É, acertou. Conta pra nós aí. Manda, grava um áudio aí, Amélia. Parabéns, tirou 10. Que horas que era lá? 5:16 quando ela mandou. 5:13, né? Não, é 5:16 quando ela mandou a resposta. E ela falou que tem a música Mais Uma Noite Sem Você, do Leandro Leonardo. Tem Conseguir na letra. E eu não consegui encontrar aqui, não. Não apareceu. Tem que garimpar essa música. Parabéns, Amélia. Final do celular. Pega lá o final. Não precisa nem falar. Ela tá digitando lá, vamos ver o que ela vai falar. Parabéns, a única pessoa. Fizemos a perguntinha ouro, né? É aquela pergunta que a gente pensa que vai passar o tempo e ninguém vai acertar. E lá no final a gente segura a audiência e dá em conta a história toda, como fizemos com a perguntinha da lágrima, né? A lágrima também foi um espetáculo, durou 2 dias apenas, mas foi um espetáculo aí, causou o que causou hoje. A gente sentiu aqui a audiência, todo mundo aguardando a resposta, né? A resposta da lágrima, o líquido mais caro do mundo é a lágrima. Se você duvidar, pergunte pra quem ficou a noite toda chorando. E o ouvinte mandou até um versículo lá, né? Salmo, né? 56, versículo 8, tem aí, ó, que Deus valoriza a pessoa, tanto as lágrimas de uma pessoa que ele guarda no reservatório, no odre, né? Que é reservatório. Bonita a participação do ouvinte já no início do horário. Então tá, então é isso aí, né? Eu acho que é isso, né? Eu acho que é isso. Dá tempo de tocar mais uma música aí? Já tá quase chegando 6 horas. Conseguiu achar? Achei mais uma com Conseguir na letra. E aí, Gino e Gino? Instantes finais, quase 6. Acidente de amor.

0: umbigo. A Eva não tinha umbigo, ela nasceu da costela de Adão. Uma história muito bacana. Elogios aqui no WhatsApp. Galera, curtiu, né? A semana continua, né? Amanhã nova programação aí, Canário da Terra tira umas férias, quarta-feira, 16 de setembro, 1h16 só, hein, Canarinho? Só isso, 1h16 da Perugia Ouro pra fechar aí a programação. Ela escreveu ali também, meu livro preferido de Sherlock Holmes é O Cão dos Beckersville. Tá aí uma dica então, hein? Tem vários livros de Sherlock Holmes, hein? Cão dos Beckersville. Pronúncia aí, carinhos, nós vou te falar, mas o pessoal já pegou aí, né? Pegou aí então, quase 6, tô indo embora, não temos mais tempo, temos aí a atração Alma Serrana pela frente, nossos agradecimentos em audiência, gigante audiência da tarde de hoje, amanhã a gente volta aí a partir das 4h, tá lá.
1: Saudamos a todos aqueles que rezam conosco neste momento tão sagrado da Ave Maria. Desejamos um bom final de tarde, uma boa noite a todos e vamos iniciar em nome do Pai, do Filho e do Espírito Santo. Amém. Amém. Nesse momento sagrado em que até os ponteiros do relógio ligam a terra ao céu, rezemos a oração do Ângelus. O anjo do Senhor anunciou a Maria.
2: E ela concebeu do Espírito Santo.
1: Ave Maria, cheia de graça, o Senhor é convosco. Bendita sois vós entre as mulheres e bendito é o fruto do vosso ventre, Jesus.
2: Santa Maria, Mãe de Deus, rogai por nós, pecadores, agora e na hora de nossa morte. Amém.
1: Eis aqui a serva do Senhor.
2: Faça-se em mim segundo a vossa palavra.
1: Ave Maria, cheia de graça, o Senhor é convosco. Bendita sois vós entre as mulheres e bendito é o fruto do vosso ventre, Jesus.
2: Santa Maria, Mãe de Deus, rogai por nós, pecadores, agora e na hora de nossa morte. Amém.
1: O Verbo de Deus se fez carne
2: e habitou entre nós.
1: Ave Maria, cheia de graça, o Senhor é convosco. Bendita sois vós entre as mulheres e bendito é o fruto do vosso ventre, Jesus.
2: Santa Maria, Mãe de Deus, rogai por nós, pecadores, agora e na hora de nossa morte. Amém.
1: Rogai por nós, Santa Mãe de Deus,
2: para que sejamos dignos das promessas de Cristo.
1: Oremos. Infundi, Senhor, nós vos pedimos em nossos corações a vossa graça, para que, conhecendo pela anunciação do anjo a encarnação do Verbo, cheguemos por sua paixão e morte à glória da ressurreição. Por Cristo nosso Senhor. Amém. Amém.
2: Dia 16, quarta-feira. A igreja faz memória de São Cornélio e São Cipriano. Para os mártires e para nós, seguir Jesus, o Deus caridade, é o que faz valer a pena viver na terra, pois é o único caminho rumo à vida plena dos céus. Ouçamos a palavra que nos ajuda nesse caminhar.
3: Proclamação do Evangelho de Jesus Cristo segundo Lucas.
2: Glória a vós, Senhor.
3: Naquele tempo disse Jesus, com quem hei de comparar os homens dessa geração? Com quem eles se parecem? São como crianças que se sentam nas praças e se dirigem aos colegas, dizendo, tocamos flauta para vós, e não dançastes, fizemos lamentações e não chorastes. Pois veio João Batista, que não comia pão nem bebia vinho, e vós dissestes, ele está com um demônio. Veio o filho do homem, que come e bebe, e vós dizeis, ele é um comilão e beberrão, amigo dos publicanos e dos pecadores. Mas a sabedoria

0: Maria foi justificada por todos os seus filhos. Palavra da salvação.
1: Glória a vós, Senhor. A palavra dos ouvidos ao coração. Se Deus não fosse caridade, amor, não seria Deus e nada nos valeria, mas ele é amor. E se uma vez nas mãos nos amasse, deixaria de ser Deus, segundo sua semelhança. Assim mesmo, se falássemos todas as línguas, tivéssemos o dom da profecia, conhecêssemos todos os mistérios e toda a ciência com fé a transportar montanhas, mas sem caridade seríamos nada, estaríamos negando nossa divina identidade. Jesus viveu, Deus amor, entre nós e nos chama a segui-lo, como os homens de seu tempo. Podemos encontrar as justificativas mais contraditórias para não o seguir, mas as circunstâncias difíceis até de chorar, ou nas fáceis da dança ao som das flautas, que ele e seu caminho sejam nossa opção a qualquer preço.
2: Louvado seja nosso Senhor Jesus Cristo, para sempre seja louvado. Eu sou o padre Leonel Stansky, da paróquia Santa Ana de Castro, e quero nesse momento desejar as bênçãos de Deus para você, para a sua família, que a proteção de Nossa Senhora acompanhe sempre a sua vida. Quero deixar aqui o meu agradecimento por você que nos acompanha todos os dias nesse momento da oração da Ave Maria. E que Deus te abençoe. Em nome do Pai, do Filho e do Espírito Santo. Amém. E permaneça na paz.
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0: Bueno, moçada, agora são 6:03, 6:03, estamos chegando. É, vamos bolhando a perna, abrindo a porteira do rancho, porque a partir de agora vão com as cordionas no Alma Serrana. É o programa mais gaúcho do seu rádio, sempre aqui pela 102.7, antena sua FM. Estamos chegando com casca e tudo. Hoje, 16 de setembro, meio de semana, quarta-feira, bagualada, né, tia? A apresentação fica a cargo desse indivíduo que vos fala, tamo aí, faceiro, bonito e corado, falando de Castro, Paraná. Por aqui, Rony Gomes. 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Tudo certo, tudo prontinho. A partir de agora, então, você vem comigo, 98409-1431. Esse é o telefone do Gauchão, nosso WhatsApp. Você pode mandar sua mensagem, mandar seu áudio. Atendo vocês até às 7. Tá bom, então vamos atracando, moçada. Já vamos dando cancha pro Rio Grande, que ronque as cordionas a partir de agora, porque tá chegando a primeiríssima de hoje pra vocês aí.
1: Quem é o cantor?
0: Aí, Márcio Correia, retemperado a gaitaço.
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0: Legal, moçada, tá aí pra vocês, os tiranos. Do meu jeitão bem largado aqui na antena, vem comigo.
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Vamos mostrando até o telefone do Gaúchão, hein? Tamo por aqui, aqui com Alma Serrana aí pra vocês, né, tia? Nós vamos até às 7 da noite. Levando aquela marca de fundamento. Sempre, sempre pela 102.7, Antena Sul FM, a rádio que vai mais longe. É, vamos aí, além fronteiras, né, tia? Levando essa música de fundamento, é o Rio Grande Velho aqui 100% no Alma Serrana. É mais ou menos assim, né, tia? Vai participando comigo, 984091431. Esse é o telefone do Gauchão. Estamos de pé na patroa. Mais ansiado que a não em comício. Mandando um abraço lá pro meu amigo Zé Pires, como é que ele tá? Tudo especial, hein? Um abraço, índio velho. Sempre na sintonia da 102.7. E por aqui nós vamos mexendo o doce. Não podemos frouxar.

0: ao garrão, porque marcou parado no ganha frete, né, meu galo velho? Marca véia chegando e é de fundamento pra vocês, cantor. Grupo Rodeio por aqui, Iguaria Campeira.
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1: Daí, moçada linda, música Grupo Som do Sul. Há quanto tempo eu não danço uma vaneira?
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1: Vou almoçar agora, são 6:27.
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1: A moçada sempre, né? Todos os dias, encontro marcado aqui com o Rony Gomes, aqui pela 102.7, Antena Sul FM. A rádio que vai mais longe, é, Indiana, mais longe. Pessoal aí participando com a gente, mandando um abraço lá pra Cris, aí lá nas pedras, né? Ligadinho no Alma Serrana, boa noite pra você. Tamo aí com casca e tudo, já foi meia hora do programa, passa muito rápido, né? Barbaridade, que não dá tempo, é que nem cama de anão se esticar, sair os pés pra fora, não dá muito tempo, né, tio? Mas por aqui nós vamos atracando uma marca em cima da outra e você vai participando comigo, 98409-1431. Chegando uma marca velha daquela pra você marcar dois pra lá e dois pra cá.
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1: É, Grupo Campeirismo, é Chimarreando só por aqui.
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0: Aí, moçada, tira o missioneiro, domador do Rio Grande aqui na antena. 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
0: Beleza, moçada, agora 6:42.

0: Beleza, então, moçada, agora 6h42, estamos aí com Alma Serrana, sempre aqui pela sua rádio, até na sua FM, a rádio que vai mais longe, né, tia? Quero que eu dar um recadinho pra você, atenção, atenção, a moçada, o pessoal aí do interior, né? Hoje pela manhã, a Secretaria Municipal de Infraestrutura emitiu um alerta urgente nesta manhã de quarta que a estrada do Sucavão estava interditada, né? Por tempo indeterminado. Atenção, atenção, que foi normalizada a situação, tá certo? O tráfego agora pode seguir normalmente aí na estrada do Sucavão, tá certo? Tudo normalizado, beleza, moçada? Tá dado um recadinho aí pra vocês, tá bom? Por aqui, vamos empurrando com o peito que nem lagarto em ladeira, marca velha fandangueira. Com Alma Serrana, aquela marca velha aí que é louca de especial, louca de buena. Um abraço lá pra Cris, que está na sintonia. A Cris aí de Tibagi. Também lá pra nossa amiga, deixa eu ver aqui, a Sandra, alô Sandra, em Piraí do Sul. Marca Fandangueira chegando, moçada, pra vocês aí. É o Serranos, a estampa do Rio Grande.
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0: Aí, linda música pra vocês, né, tchê? É, essa marca aqui é de fundamento, barbaridade, como é bonita, né, tchê? Tá aí, foi pra vocês aí, é, o projeto tá olhando, é, ternura dos teus olhos, tá bom? Vem comigo, então.
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0: É, moçada, é 102.7. Tamo por aqui com casca e tudo, né, tchê?
2: Boa noite, meu companheiro. Lá num shotão bem, bem faceiro pra nós aqui no Lajeado. E vou pedir uma pro povo ter mais um pouco de educação. Chegaram aqui na chácara onde eu moro e me abriram um portão com cadeado e tudo. Arrancaram com tudo o portão. Pouco tem mais um pouco de educação na chácara onde eu moro aqui, arrancaram o portão.
0: Ah, que barbaridade, né, tchê? Ah, barbaridade. Opa, é, vamos ter um cuidado com a moçada. Tá certo, um abraço, índio velho. Vamos atracando. Vamos trazendo música, música boa no seu rádio. Quem tá aí, é grupo Cordiona, herança do pai do Gaitaço.
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beleza? Vamos almoçando agora às 6h58 e nós estamos ficando por aqui, vamos fechando a gaita, né? Prometendo voltar amanhã às 6h com a Alma Serrana. Uma boa noite pra você, obrigado pela sintonia, pela companhia. Fique com o Pastorão Velho Coelho, vou seguindo. Um abraço do tamanho do Rio Grande a todos os gaúchos e gaúchas da nossa igreja e até amanhã. Tchau, tchau, gente.

0: Está no ar a Voz do Brasil. As notícias do governo federal que movimentaram o país no dia de hoje.
1: Olá, boa noite.
2: Uma boa noite para você que nos acompanha em todo o país.
1: Quarta-feira, 16 de setembro de 2026.
2: E vamos ao destaque do dia.
1: Brasil cria política nacional para minerais críticos e estratégicos.
2: A ideia é produzir mais e agregar valor aos recursos naturais brasileiros. Gabriela Noronha.
3: A lei cria uma política nacional voltada a minerais considerados estratégicos para o país, além de estabelecer incentivos fiscais e instrumentos de financiamento para o setor.
1: Segurança pública.
2: Forças integradas de combate ao crime organizado deflagraram uma operação em 19 estados.
1: E mais de 500 milhões de reais foram bloqueados de organizações criminosas. Claudimário Carvalho.
4: A operação investiga crimes como tráfico de drogas e armas, lavagem de dinheiro, homicídios, extorsão e atuação de organizações criminosas violentas.
2: Problemas com plano de saúde.
1: Saiba como acionar a Agência Nacional de Saúde Suplementar em busca de orientações. Cleide Lopes.
5: A ANS disponibiliza um serviço gratuito para orientar os consumidores sobre seus direitos e as regras dos planos privados de saúde no Brasil.
2: Hoje, na apresentação da Voz do Brasil, Nazi Brum e Mariana Jungmann.
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2: Foi sancionada agora há pouco a Política Nacional de Minerais Críticos e Estratégicos.
1: A nova lei busca agregar valor à indústria nacional, utilizando esses recursos naturais, além de fomentar a pesquisa e a inovação.
2: Vamos ouvir os detalhes agora na reportagem de Gabriela Noronha.
3: A lei sancionada nesta quarta-feira cria uma política nacional voltada a minerais considerados estratégicos para o país, além de estabelecer incentivos fiscais e instrumentos de financiamento para o setor. Márcio Elias Rosa, ministro do Desenvolvimento, Indústria, Comércio e Serviços, detalhou como a norma pode ser utilizada para fomentar a atividade industrial do país.
6: São 51 artigos, 9 instrumentos legais, todos eles associados àquilo que é essencial. E é essencial desde a lavra, pesquisa, o beneficiamento, a transformação, a mineração urbana. Ou seja, nós estamos falando de uma atividade integrada e de uma política que quer transformar o que nós já temos em abundância em inovação e assim ampliar a nossa competitividade industrial.
3: Minerais críticos são aqueles necessários a setores importantes da economia e cujo abastecimento possa estar sujeito a risco, seja pela dependência externa ou outras questões geopolíticas. Um exemplo é o potássio, utilizado na produção de fertilizantes e essencial para a agricultura. Já os minerais estratégicos são essenciais para o desenvolvimento tecnológico, com redução de emissões de gases do efeito estufa. As terras raras, por exemplo, fazem parte desse grupo e são utilizadas na produção de diferentes tecnologias, como na fabricação de celulares, carros elétricos e turbinas eólicas. O ministro de Minas e Energia, Alexandre Silveira, disse que será possível avançar no processamento desses recursos naturais.
7: A norma contribui também para a neoindustrialização, oportunidade que não está somente na extração. Reside especialmente na capacidade de instalar no Brasil as etapas de beneficiamento, de separação, de refino, de transformação e de elaboração de materiais avançados de componentes e produtos industriais.
3: Para coordenar as ações, foi criado o Conselho Nacional para a Industrialização de Minerais Críticos. O colegiado terá entre suas atribuições a definição de prioridades e o acompanhamento de projetos considerados estratégicos, como explica a ministra Miriam Belchior, da Casa Civil.
8: Que ele possa definir regras claras e a agilidade necessária nas suas decisões para que os investimentos possam ocorrer da maneira mais rápida possível. E é por essa razão que o Conselho vai contar, além de todos os ministérios envolvidos, que serão 13, também representação dos governos estaduais, municipais, do setor industrial, do setor de mineração e da academia.
3: A lei também cria um fundo garantidor, visando reduzir riscos e ampliar a capacidade de investimento no setor. E o Programa Federal de Beneficiamento e Transformação de Minerais Críticos e Estratégicos. Com ele, as empresas poderão transformar em crédito

0: fiscal até 20% de seus gastos com beneficiamento, transformação e mineração urbana. Reportagem Gabriela Noronha.
1: O Ministério dos Transportes apresentou um novo modelo de chamamento público para a exploração de trechos ferroviários ociosos, desativados ou em processo de devolução.
2: Ele permite que empresas privadas explorem a malha ferroviária pública por meio de contratos de autorização.
3: Cerca de 10 mil quilômetros de ferrovias ociosas, desativadas ou subutilizadas poderão voltar a operar no país. O Ministério dos Transportes apresentou na B3, em São Paulo, um modelo para atrair empresas interessadas em explorar esses trechos. A proposta prevê chamamentos públicos para apresentação de projetos de requalificação da malha ferroviária. Nos trechos selecionados, o interessado terá 2 anos para desenvolver o projeto e poderá propor soluções para transporte de cargas ou passageiros. Os contratos poderão ter prazo de até 99 anos. Segundo o ministro de Portos e Aeroportos, Tomé Barros, a proposta contempla o aperfeiçoamento logístico dos trechos.
4: No estudo que a gente contratou, aponta um volume de carga muito grande, que hoje está por caminhão. Então a meta nossa é diminuir o custo logístico, aumentar a participação do modal ferroviário, abrindo possibilidades. Então assim, a gente acha que vai ter muita gente interessada e vai ter, pelo menos eu vou trazer um olhar do mercado para os trechos existentes hoje. Estou dando um destino e buscando um caminho para essa quantidade de quilômetros que eu tenho em desuso no país.
3: A carteira inicial reúne 7 ferrovias de linha curta, conhecidas como short lines, além de trechos de menor extensão conectados à malha ferroviária nacional. Entre os trechos estão as ligações entre Brasília e Lusiânia e entre Campina Grande e Cabedelo, além de linhas nos estados do Rio Grande do Sul, Minas Gerais. A recuperação dos trechos poderá envolver investimentos privados e recursos públicos, quando houver interesse e viabilidade. A proposta prevê ampliar a utilização da malha ferroviária e integrar diferentes regiões do país. Reportagem Pablo Mundim.
1: País de norte a sul, enfrentando o sol, a chuva e a distância da família para garantir que o Brasil não pare.
2: Seja levando o alimento que chega à nossa mesa, o combustível que move nossas cidades ou remédios que salvam vidas.
1: No Dia Nacional do Caminhoneiro, a Voz do Brasil presta uma homenagem aos mais de 4 milhões de motoristas que fazem das rodovias o seu sustento e a engrenagem que ajuda a mover o país.
2: Para celebrar a data, a Polícia Rodoviária Federal realiza ações educativas de saúde e faz um alerta. Neste ano, aumentaram as estatísticas de sinistros de trânsito envolvendo caminhões, mortes e feridos nas rodovias federais.

0: O caminhoneiro Senito Pereira nasceu no interior do Paraná, mas há 26 anos sua casa é todo o Brasil.
1: O ofício é quase uma tradição de família. 5 irmãos, um filho e uma sobrinha ganham a vida transportando carga nas estradas do Brasil.
0: E hoje nós preparamos uma reportagem dando dicas para viagens seguras.
1: Só para se ter uma ideia, de janeiro a julho, 1.681 pessoas morreram nos sinistros de trânsito em que caminhões estavam envolvidos. Número 4,54% maior que o registrado no mesmo período do ano passado.

0: sol clareia às primeiras horas da manhã, quando Senito Pereira desperta para mais um dia de trabalho. Ele deixa a boleia, acende o fogareiro e faz um café. Para ele, que passa os dias na estrada, o caminhão é um pouco de tudo: meio de transporte, fonte de renda e casa. Antes de dar partida, o caminhoneiro, nascido em Curiúva, no interior do Paraná, sempre confere se está tudo em seu lugar.
1: Primeiro eu dou uma olhada, né? Como é que tá óleo, água, essas coisas, que é o dever da gente, né? Quando ele tem um probleminha, a gente já cuida de levar na oficina, né? Tudo tem que estar em cima, manutenção do caminhão em primeiro lugar.
0: Além dos cuidados com a manutenção do veículo, a Polícia Rodoviária Federal faz outras recomendações aos caminhoneiros para que trafeguem com segurança. A atenção deve ser redobrada com os veículos menores por conta da grande quantidade de pontos cegos. Consumo de álcool ou drogas antes de dirigir, carga muito pesada e amarração incorreta da carga são causas de acidentes graves na estrada, segundo Estênio Pires, coordenador geral de segurança viária da PRF. Ele também alerta para o perigo do excesso de velocidade.
2: É um veículo desse que transporta dezenas de toneladas, tem um comportamento muito diferente de um veículo de passeio, um veículo pequeno. Para se fazer a frenagem total, leva um espaço muito grande. Se estiver em excesso de velocidade, muito mais, podendo provocar grandes tragédias.
0: A Lei dos Caminhoneiros, que regulamenta a profissão no país, estabelece regras para a jornada de trabalho e para proporcionar descanso seguro a esses profissionais, há pontos de parada localizados ao longo das rodovias. Nos contratos de concessão, eles devem aparecer pelo menos a cada 400 quilômetros. Postos de gasolina e outros estabelecimentos privados também são habilitados a oferecer um serviço, mas nesse caso, podem fazer uma cobrança pela utilização da área. De acordo com Viviane S., secretária nacional de transporte rodoviário do Ministério dos Transportes, essas paradas também ajudam a prevenir acidentes.
3: A gente consegue colocar áreas adequadas e seguras para que os caminhoneiros e caminhoneiras possam descansar, cumprir a legislação que impõe aí horas de descanso e com isso seguir uma viagem mais tranquila e efetivamente isso tem um impacto então na redução no número

0: caminhoneiro Senito Pereira, no início desta reportagem, conta que apesar de a vida na estrada ser marcada por vários desafios, também é uma alegria desbravar melhor o Brasil.
1: A gente conhece tudo, né? A gente ouve falar numa cidade lá, opa, mas essa eu conheço, já passei, né? E conhece todo o desenvolvimento do Brasil, né? Hoje a gente tem uma potência muito grande.
0: A lei dos caminhoneiros também determina que é direito desses trabalhadores ter acesso gratuito a programas de formação e aperfeiçoamento, contar com sistema único de saúde para atendimento e receber proteção do Estado contra ações criminosas. Reportagem Márcia Fernandes.
2: Bancos e instituições de pagamento terão que adotar medidas para identificar e interromper operações ligadas a casas de apostas não autorizadas.
3: A determinação está em uma portaria publicada esta semana que também prevê o bloqueio ou encerramento de contas usadas por operadores irregulares.
4: Uma portaria do Ministério da Fazenda estabelece novos procedimentos para suspender transações financeiras relacionadas à exploração irregular de apostas de cota fixa. Entre as ações previstas estão a identificação dos meios utilizados por operadores irregulares para receber valores e a interrupção do fluxo financeiro destinado a essas atividades. A norma também permite o bloqueio de contas e o impedimento de novas transações relacionadas à exploração irregular de apostas. A medida fortalece a cooperação entre regulação, fiscalização e sistema financeiro no enfrentamento do mercado ilegal. No Brasil, somente empresas autorizadas pela Secretaria de Prêmios e Apostas do Ministério da Fazenda podem operar nacionalmente. Desde janeiro de 2025, os sites autorizados utilizam o domínio .bet.br. Todos os detalhes da portaria estão disponíveis no portal gov.br/fazenda. Thaís de Araújo, para a Voz do Brasil.
2: As plataformas digitais com mais de 1 milhão de usuários menores de 18 anos deverão publicar relatórios com informações sobre as medidas adotadas para a segurança, a privacidade e a proteção desse público.
3: As empresas têm até esta quinta-feira, dia 17 de setembro, para divulgarem essas informações.
5: Os relatórios das empresas devem mostrar uma prestação de contas à sociedade e ao poder público das medidas adotadas para a proteção de menores de 18 anos no ambiente digital. O relatório deve apresentar informações sobre denúncias e os encaminhamentos dados, moderação de conteúdos e contas, medidas de proteção de crianças e adolescentes, proteção de dados e privacidade, além dos mecanismos de consentimento parental e da avaliação e gestão de riscos à segurança e à saúde desse público. A data limite para publicar o documento é 17 de setembro. A obrigatoriedade vale para as plataformas com mais de 1 milhão de usuários cadastrados menores de 18 anos. E esse primeiro relatório deve abranger o período de 1º de janeiro a 30 de junho de 2025. Lorena Gilberte Coutinho, diretora da Agência Nacional de Proteção de Dados, a ANPD, destaca que o relatório é importante para famílias, pesquisadores e toda a sociedade, além dos órgãos de proteção.
6: Esse tipo de instrumento, ele vai possibilitar que pesquisadores, até que pais e famílias possam ter, né, um maior esclarecimento sobre, né, se essas plataformas estão recebendo muitas denúncias. É também um instrumento importante para que os próprios pais e responsáveis possam fazer escolhas, controlar mais quais aplicativos seus filhos utilizam, né, e como fazer esse tipo de controle.
5: A plataforma Discord teve a funcionalidade de transmissão ao vivo suspensa no Brasil até que a empresa comprove a adoção de medidas para proteger crianças e adolescentes. A medida faz parte do processo de fiscalização instaurado pela ANPD para apurar possíveis falhas na proteção desse público no ambiente digital. E além do Discord, a agência agência segue com a fiscalização e o monitoramento, inclusive de lojas de aplicativos. É o que explica Lorena Gilberte Coutinho.
6: Para verificar a adoção de sinais de idade, né, os mecanismos de verificação de idade por parte de lojas de aplicativo e sistemas operacionais em relação às empresas Apple, Google e Microsoft.
5: A ANPD recebe denúncias de violação pela página na internet gov.br/ANPD. Reportagem Luciana Colares de Holanda.
2: As Forças Integradas de Combate ao Crime Organizado deflagraram hoje operação em 19 estados.
3: O objetivo é o enfrentamento ao tráfico de drogas e de armas, à lavagem de dinheiro e a organizações criminosas violentas.
2: As decisões judiciais determinaram bloqueios superiores a R$508 milhões, incluindo imóveis, veículos, ativos financeiros e outros bens vinculados a organizações criminosas investigadas.
7: As Forças Integradas de Combate ao Crime Organizado, as FICOs, deflagraram nesta quarta-feira a Operação Força Integrada 4, com ações simultâneas em 19 estados. Ao todo, foram expedidos 173 mandados de busca e apreensão, além de 44 prisões em flagrante durante as diligências. A operação investiga crimes como tráfico de drogas e armas, lavagem de dinheiro, homicídios, extorsão e atuação de organizações criminosas violentas. As decisões judiciais também determinaram o bloqueio de mais de R$508 milhões em bens e ativos financeiros. Até agora, 29 imóveis e 18 veículos foram apreendidos, além de armas, munições e drogas. Claudimário Carvalho, para a Voz do Brasil.
3: Com a marcação de procedimentos, reajustes e outras dificuldades com planos de saúde estão entre as reclamações dos consumidores.
2: Para orientar quem enfrenta esse tipo de situação, a Agência Nacional de Saúde Suplementar, a ANS, oferece canais gratuitos de atendimento. Confira na reportagem.
8: A gestora Karen Nascimento tem plano de saúde há muito tempo, mas sempre tem problemas com ele, principalmente com a marcação de procedimentos.
9: Sempre atraso de agendamentos, procedimentos que não são autorizados no tempo hábil.
8: Já o funcionário público Manuel Freire reclama dos aumentos do plano de saúde que considera abusivos.
10: Todo ano aumenta e a oferta, você não sabe se a rede aumentou, se a rede diminuiu.
8: Para solucionar problemas e reclamações como estas, a Agência Nacional de Saúde Suplementar, ANS, disponibiliza um serviço gratuito para orientar os consumidores sobre seus direitos e as regras dos planos privados de saúde no Brasil. A diretora de fiscalização da agência, Eliane Medeiros, explica qual o primeiro passo.
11: Quando o consumidor tiver um problema com o

0: plano de saúde. A primeira orientação é procurar a própria operadora e guardar o número do protocolo desse atendimento. Agora, se o problema não for solucionado, aí ele pode procurar a ANS e registrar uma reclamação. A reclamação é encaminhada à operadora, que tem até 5 dias úteis para solucionar problemas de atendimento de saúde, como negativa de cirurgia, exame ou consulta.
1: Eliane Medeiros alerta ainda que, ao contratar um plano de saúde, o consumidor deve ficar atento às regras pré-estabelecidas.
0: É importante que o consumidor conheça bem as características do plano que contratou. Também é importante guardar o contrato e qualquer outro documento relacionados ao plano. Conhecer previamente as regras do plano também é uma forma de exercer seus direitos.
1: Em caso de qualquer problema com o plano de saúde, o cidadão dispõe de 3 canais principais para fazer uma reclamação: pela internet, no site da ANS, no endereço gov.br/ANS, ou por telefone, gratuitamente, no número 0800-701-9656, de segunda a sexta-feira, das 9 às 17 horas. Para pessoas com deficiência auditiva, o número é 0800-021-2105. Mas se a pessoa preferir fazer a reclamação presencial, é preciso agendar o atendimento nos núcleos de fiscalização da ANS. Reportagem Cleide Lopes.
2: Da parcela de setembro do Bolsa Família tem início nesta quinta-feira.
3: O Ministério do Desenvolvimento Social, Família e Combate à Fome informa que a greve dos bancários não vai interferir no repasse.
2: Nesta quinta-feira, dia 17, tem início os repasses do Bolsa Família de setembro. As transferências ocorrem até o dia 30 deste mês. O pagamento é feito de acordo com o último dígito do número de identificação social, o NIS, que cada beneficiário tem no cartão do Bolsa Família. Recebem primeiro famílias com o NIS terminado em 1 e assim sucessivamente até o NIS final 0. Este mês, o valor médio do benefício é de R$ 678,18. Para verificar a situação do benefício, extratos e valores, o beneficiário pode consultar os aplicativos do Bolsa Família e Caixa Tem. O Disque Social pelo número 121 também está disponível para atendimento ao público. A ligação é gratuita de todo o Brasil. O Ministério do Desenvolvimento e Assistência Social, Família e Combate à Fome informa que a greve dos bancários, que envolve a Caixa Econômica Federal, não afeta os pagamentos do Bolsa Família, que vão ocorrer normalmente. Reportagem Érica Brás. Essas foram as notícias do governo federal.
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3: E agora com o Minuto do TCU e em seguida as notícias do Poder Judiciário e do Congresso Nacional. Uma boa noite.
2: Boa noite, até amanhã.
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8: Supremo decide que venda interestadual de combustíveis não exige cancelamento de créditos de ICMS.
9: STJ fixa a tese sobre o uso de provas do inquérito e validade do testemunho indireto na pronúncia.
8: Mais de 99% dos pedidos de candidatura já foram julgados pela Justiça Eleitoral.
9: Boa noite, eu sou Arthur Filho.
8: E eu sou Walter Lima.
9: Os ministros do Supremo Tribunal Federal decidiram que a venda de combustível derivado de petróleo para outro estado não exige o cancelamento dos créditos de imposto sobre circulação de mercadorias e serviços, ou ICMS, gerados nas operações anteriores realizadas dentro do estado de origem.
8: A decisão foi tomada em sessão virtual no julgamento de um recurso extraordinário. Por se tratar de matéria com repercussão geral reconhecida, a tese fixada deverá ser aplicada pelos demais tribunais do país.
9: A situação analisada no julgamento diz respeito a empresas que compram produtos de outra empresa do mesmo estado, operação em que há cobrança de ICMS e geração de crédito para a distribuidora.
8: Quando parte dos produtos é posteriormente vendida por outro estado, não há incidência de ICMS. Assim, a discussão consistia em saber se o estado de origem pode manter o imposto cobrado nas operações internas anteriores e se a distribuidora deve estornar o crédito na operação interestadual.
9: STJ fixa tese sobre o uso de provas do inquérito e validade do testemunho indireto na pronúncia.
8: Como o julgamento foi pelo rito dos repetitivos, o entendimento valerá para casos com o mesmo tema em todo o judiciário. Fátima Uchoa.
10: A pronúncia é a decisão judicial que avalia se o acusado de crime doloso contra a vida, como matar alguém, será julgado pelo tribunal do júri. O magistrado verifica se o suposto crime ocorreu e se há indícios de que o acusado participou dele. Para o STJ, a pronúncia não pode se basear exclusivamente em provas colhidas durante o inquérito policial. Nem esse pronunciamento judicial pode ser feito só com apoio de testemunho indireto, ou seja, de quem apenas ouviu dizer que o fato ocorreu. Mas o tribunal reconheceu que o testemunho indireto pode ser mais relevante como prova em contextos como criminalidade organizada e tentativa de silenciamento da vítima ou de testemunha. O relator foi o ministro Reinaldo Soares da Fonseca.
9: Acordo de 193 milhões de reais beneficia quase 800 trabalhadores.
8: A ação faz parte da Semana Nacional da Execução Trabalhista, mutirão promovido pela Justiça do Trabalho para acelerar o pagamento de dívidas judiciais trabalhistas. Rafael Silva.
11: 761 trabalhadores fecharam por meio do Sindicato dos Petroleiros um acordo de 193 milhões de reais com a Petrobras. E eles são apenas alguns dos milhares de trabalhadores beneficiados pelo mutirão da Justiça do Trabalho. Já foram feitas quase 32 mil audiências e arrecadados 2 bilhões de reais. Entre os tribunais regionais de pequeno porte, o TRT-19, em Alagoas, é ouro no ranking de acordos. E você que ganhou uma causa, mas ainda não recebeu, pode procurar a vara do trabalho onde tramita o processo.
9: Há 18 dias para o primeiro turno das eleições gerais, mais de 99% dos pedidos de candidatura já foram julgados pela Justiça Eleitoral.
8: O dado foi divulgado pelo presidente do Tribunal Superior Eleitoral, ministro Cássio Nunes Marques. Vitor Struck tem mais informações.
12: A Justiça Eleitoral já analisou e julgou 20.982 pedidos de candidatura em todo o país. O número corresponde a mais de 99% do total. O dado foi divulgado pelo presidente do Tribunal Superior Eleitoral, o ministro Cássio Nunes Marques, em sessão plenária do tribunal. De acordo com o ministro, restam 205 processos pendentes de julgamento. Entre os casos já decididos, 980 ainda estão dentro do prazo para recurso. No caso das candidaturas à presidência e vice-presidência, todos os 13 pedidos foram julgados até o dia 11 de setembro.
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9: A você uma boa noite.
8: E até amanhã.
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0: frota de motoristas de aplicativo e entregadores. Boa noite. A Comissão de Constituição e Justiça pode criar um grupo de trabalho para discutir a reforma do Judiciário. O texto estabelece um prazo de 60 dias para que o grupo apresente uma proposta sobre a reforma. A criação do grupo ainda depende de decisão da Comissão de Constituição e Justiça. O trabalho deverá subsidiar as discussões sobre o tema no Senado. Repórter Pedro Pincer.
1: A Comissão de Direitos Humanos aprovou uma indicação para que a Comissão de Constituição e Justiça cria um grupo de trabalho para apresentar uma proposta de reforma do Judiciário no prazo de 60 dias. A indicação é um tipo de proposição legislativa pela qual se sugere a adoção de providência, a realização de um ato administrativo ou se recomenda que determinado assunto seja tratado por outra comissão. Por exemplo, a proposta de indicação feita à CCJ foi apresentada pela presidente da Comissão de Direitos Humanos, senadora Damaris Alves, do Republicano do Distrito Federal.
2: Que a Comissão de Direitos Humanos faça uma indicação urgente à Comissão de Constituição e Justiça do Senado, para que a Comissão de Constituição e Justiça do Senado crie imediatamente um grupo de trabalho onde busque todas as propostas, PECs e projetos de lei que estão tramitando de reforma do Poder Judiciário.
1: A decisão ocorreu durante reunião da CDH em que foram discutidos os desdobramentos institucionais da sessão plenária do Supremo Tribunal Federal que aconteceu nesta terça-feira. A sessão do STF tinha a finalidade de decidir se haveria ou não investigação sobre o ministro Alexandre de Moraes por supostas relações com o banqueiro Daniel Vorcaro, dono do extinto Banco Master, liquidado pelo Banco Central após a constatação de fraudes.
0: O Palácio do Congresso Nacional recebe nesta semana uma iluminação verde em alusão ao Dia Nacional de Conscientização sobre as Distrofias Musculares, celebrado em 17 de setembro. A data foi instituída em 2024, após a aprovação de um projeto pelo Senado para ampliar o conhecimento sobre o grupo de mais de 30 doenças hereditárias que podem causar enfraquecimento e perda progressiva da massa muscular. Reportagem Yasmin Rodrigues.
3: As distrofias musculares formam um grupo de mais de 30 doenças hereditárias que podem causar enfraquecimento e perda progressiva da massa muscular. A data nacional celebrada em 17 de setembro foi criada por lei em 2024. A senadora Leila Barros, do PDT do Distrito Federal, relatora do projeto na Comissão de Assuntos Sociais, destacou que a falta de informação ainda é um obstáculo para pacientes e profissionais de saúde.
4: O conhecimento de distrofias musculares ainda é limitado entre a população geral e muitas vezes até mesmo entre os profissionais da saúde. Por meio da conscientização, busca-se ampliar o conhecimento sobre os sintomas, os métodos de diagnóstico e as possíveis terapias, promovendo uma detecção mais precoce e melhor qualidade de vida para os pacientes. Outro impacto importante da instituição deste dia é o fortalecimento das políticas de inclusão para as pessoas com deficiência.
3: A legislação que criou a data também prevê campanhas de esclarecimento, eventos e materiais educativos para ampliar o acesso à informação sobre as distrofias musculares.
0: Foi sancionada a lei que cria a Política Nacional de Conscientização e Orientação sobre Lifangioleiomiomatose no âmbito do Sistema Único de Saúde. A doença, conhecida como LAM, é rara, afeta principalmente os pulmões e não tem cura. A lei prevê que o SUS ofereça as pessoas com LAM o acesso a todos os meios disponíveis para o tratamento e o controle da doença. A reportagem é de Márcio Maturana.
5: Mulheres entre a puberdade e a menopausa são as mais atingidas pela lifangioleiomiomatose, uma doença rara e progressiva, também conhecida como LAM, que causa cistos nos pulmões, nos rins e no sistema linfático, podendo levar à insuficiência respiratória. A LAM é frequentemente confundida com asma ou bronquite. Por isso, a nova Política Nacional de Conscientização e Orientação, publicada nesta terça-feira no Diário Oficial da União, prevê capacitação de profissionais de saúde para facilitar o diagnóstico precoce. A senadora Damaris Alves, do Republicanos do Distrito Federal, foi a relatora do projeto que deu origem à lei.
6: A única coisa que os pacientes da LAM querem é respirar. Estamos falando de uma doença que eles querem tão somente respirar. Ter uma política pública para

0: acompanhar esses pacientes é mais que necessária. Ampliar a conscientização sobre a LAM, favorecer o diagnóstico oportuno, organizar o encaminhamento assistencial e aprimorar a produção de informações epidemiológicas e clínicas sobre a doença.
1: Outras ações previstas pela nova lei são a criação de centros de referência especializados e implantação de um sistema nacional de coleta de dados. A LAM não tem cura, mas pode ser controlada com medicamentos já disponíveis gratuitamente no Sistema Único de Saúde.
2: Também foi sancionada pelo presidente da República a lei que garante a continuidade do programa de renovação de frota com condições especiais de financiamento para a compra de veículos novos. A medida beneficia motoristas de aplicativo, taxistas e entregadores de aplicativos. O programa permite o financiamento de carros, motos e bicicletas elétricas zero quilômetro. O Congresso Nacional também ampliou as possibilidades de uso dos recursos, incluindo veículos leves para transporte escolar e transporte de cargas. A lei resulta da unificação de duas medidas provisórias aprovadas pelo Congresso. Mais informações com a repórter Patrícia Oliveira.
3: A nova lei garante até 30 bilhões de reais para financiar veículos novos para motoristas de aplicativo com no mínimo 6 meses de atividade, além de taxistas e cooperativas de taxistas. Cada motorista poderá financiar um veículo. A lei também possibilita o uso de recursos para renovação de frotas e infraestrutura do transporte escolar e do transporte urbano de passageiros ou de cargas. Aprovada no Senado, a lei unificou duas medidas provisórias. O senador Camilo Santana, do PT do Ceará, destacou que a iniciativa pode beneficiar cerca de 1.400.000 trabalhadores.
4: Agora terão condições mais dignas para conquistar seu próprio veículo, gerar renda com mais autonomia e melhorar sua qualidade de vida.
3: A lei também permite que motoristas com habilitação na categoria B conduzam veículos elétricos ou híbridos de até 4.250 quilos de peso bruto total.
5: Eleições 2026.
2: Eleitores que não votarem nas próximas eleições marcadas para 4 de outubro precisam justificar a ausência. A justificativa pode ser feita por duas formas: pessoalmente em uma sessão eleitoral ou pelo aplicativo do Tribunal Superior Eleitoral. Se o eleitor estiver fora do município que vota, é possível baixar o aplicativo e-título no celular e justificar a ausência por lá no dia e horário em que ocorre a votação. Em caso de ausência, é preciso apresentar uma justificativa para cada turno da eleição. Os eleitores que não votarem nem justificarem ficam sujeitos às penalidades, como impedimento de emitir documentos e de participar de concursos públicos, além do pagamento de multa. Um projeto quer incentivar navios tanque e embarcações de apoio marítimo que utilizem biodiesel, etanol ou a mistura desses combustíveis. A proposta em análise na Comissão de Infraestrutura prevê cotas adicionais de depreciação acelerada. Isso significa que as empresas poderão contabilizar mais rapidamente a perda de valor de um bem e reduzir custos fiscais. O benefício terá duração de 5 anos. O senador Fernando Dueire, do PSD de Pernambuco, relatou a medida na Comissão de Assuntos Econômicos. Para ele, a proposta poderá estimular a renovação da frota e a sustentabilidade.
6: Porque nós queremos fazer com que um combustível sustentável seja incorporado à frota de navegação com mais agilidade.
2: Trabalhos técnicos de Eliseu Caires. O Jornal do Senado fica por aqui. Acompanhe agora as notícias da Câmara dos Deputados. Boa noite e até amanhã.
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7: Câmara dá mais transparência à verba destinada a mulheres no orçamento.
8: Pode alterar regras de herança em casos de assassinato na família.
7: Pais de pessoas com deficiência poderão usar meia entrada em eventos.
8: Comissão aprova proposta que incentiva a exportação da moda brasileira.
7: Boa noite. avança na Câmara projeto que cria um programa de incentivo à exportação da moda brasileira sustentável. A repórter Maria Neves tem mais detalhes da proposta.
9: A Comissão de Meio Ambiente da Câmara dos Deputados aprovou o projeto que institui o programa Moda Brasileira no Mundo. A proposta prevê ações governamentais integradas para adaptar a indústria da moda às novas exigências sociais e ambientais dos principais importadores de produtos brasileiros. O texto também prevê medidas para promover as marcas nacionais no mercado externo. Dentre as ações propostas estão, por exemplo, a realização de campanhas internacionais de promoção da moda nacional, participação em feiras e eventos, assim como a criação de selos e ações coordenadas de comunicação internacional. A proposta sugere ainda parcerias com plataformas internacionais de moda sustentável e de moda indígena. A inclusão da moda produzida por indígenas e povos tradicionais, assim como da utilização de conhecimentos e técnicas dessas populações no texto, foi proposta pela relatora, deputada Célia Chacriabá, do PSOL Mineiro. A parlamentar argumenta que o sucesso de inúmeros estilistas indígenas atesta a habilidade dos povos tradicionais para a moda contemporânea. Apesar disso, sustenta que, ao que parece, a indústria ignora os saberes ancestrais em aspectos como técnicas têxteis, fibras naturais e tingimentos. De acordo com Célia Chacriabá, apenas 2% dos 1,5 milhão de indígenas que vivem no país atuam na indústria criativa.
10: Estilistas como Veena Ticuna, Patrícia Camaiurá, Dai Molina, que demonstra que moda indígena já ocupa espaço em destaque no Brasil e no exterior. Assim também como Cildo Rick veste grandes artistas como Anitta, assim como Marina Sena, mulheres Awanawá, mulheres Axaninca, mulheres Machaca, Chacriabá, Ludmila Pataxó, Daru e, sobretudo, a experiência que tive a oportunidade de conhecer, que são mulheres que porque sabemos que a única ferramenta que mais impulsiona para que as mulheres saiam da situação da zona de violência se chama autonomia financeira.
9: Célia Chacriabá explica que o projeto nasceu da necessidade de que a indústria da moda brasileira se adapte às exigências de importadores, principalmente da União Europeia, que, de acordo com ela, é o maior comprador de produtos nacionais de maior valor. Célia Chacriabá explica que o projeto nasceu da necessidade de que a indústria de moda brasileira se adapte às exigências de importadores, principalmente da União Europeia, que, de acordo com ela, é a maior compradora de produtos nacionais de maior valor. A deputada explica que o Bloco Europeu editou uma norma em 2024 que passa a exigir o passaporte digital de produto para têxteis. Para receber o documento, o exportador tem de garantir a rastreabilidade completa da cadeia produtiva, desde a matéria-prima até o consumidor final. Célia Chacriabá relata ainda que a União Europeia vai exigir que as empresas monitorem impactos em direitos humanos e meio ambiente em toda a cadeia de fornecedores. Além disso, o bloco vai passar a pedir comprovação das medidas adotadas para destinação de resíduos têxteis. Ainda, segundo a deputada, todas as demandas entram em vigor em abril de 2021. O projeto, que visa criar incentivos para a exportação de moda brasileira sustentável, ainda será analisado por 4 comissões da Câmara. Da Rádio Câmara de Brasília, Maria Neves.
5: Desenvolvimento Regional.
11: Pastor Diniz, do União, propõe que parte da economia obtida com a integração de Roraima ao Sistema Interligado Nacional seja usada para reduzir a conta de luz dos consumidores do estado até 2030.
7: Pela proposta, uma parcela da redução dos gastos da conta de consumo de combustíveis seria destinada à modicidade tarifária em Roraima. Pastor Diniz afirma que a medida evita

0: aumentos nas tarifas e corrige uma desigualdade histórica enfrentada pelo estado.
1: Economia.
2: A Câmara aprovou a criação do Orçamento Mulher. O projeto pretende dar mais transparência aos recursos destinados a políticas públicas para as mulheres no orçamento federal. A repórter Silvia Munhato explica.
3: A Comissão de Constituição e Justiça da Câmara dos Deputados aprovou a criação do Orçamento Mulher. A proposta, que deve ser enviada agora ao Senado, obriga o poder público a dar transparência aos programas e ações voltados ao atendimento das mulheres, por meio de quadros anexos nas propostas e nos relatórios de execução orçamentária. O projeto é de autoria dos deputados Laura Carneiro, do PSD do Rio de Janeiro, e Ricardo Aires, do Republicanos de Tocantins. A deputada Laura Carneiro explicou o sentido do texto.
4: Não adianta políticas públicas se nós não tivermos o dinheiro para arcar com essas políticas. O Orçamento Mulher vai, a partir do plano plurianual, a partir da Lei de Diretrizes Orçamentárias, organizar todos os recursos a serem gastos com as mulheres brasileiras.
3: A relatora da proposta na Comissão de Defesa dos Direitos da Mulher, deputada Flávia Moraes, do MDB de Goiás, citou exemplos de ações orçamentárias.
5: E como exemplo a gente pode citar aqui para a educação os CMEIs, né, que vão atender as crianças para que as mulheres possam trabalhar, as clínicas especializadas em atendimento à saúde da mulher, as ações de enfrentamento e combate à violência contra a mulher, enfim, então são muitas ações específicas que precisam ter investimento, ter orçamento e que, nesse caso, aprovando orçamento mulher, vão ter prioridade, orçamento bem definido e claro para investimento nessas políticas.
3: De acordo com o texto aprovado, os orçamentos da União, dos estados e dos municípios deverão

regularmente, para que qualquer cidadão possa conferir quanto desse dinheiro foi efetivamente usado. As despesas.

0: do país anualmente para avaliar.
1: Saúde.
2: E a assistência de transição de cuidados. Antes.
3: TV atendimento. E você treinamento de cuidadores. Na visão dele, a medida evita.

0: parlamentar mista em defesa do programa Espaço. O colegiado terá como missão acompanhar e propor iniciativas voltadas ao fortalecimento do setor espacial no país.
1: Bandeira de Melo ressalta que o programa espacial envolve soberania nacional, inovação tecnológica e desenvolvimento econômico. A frente também pretende estimular políticas públicas ligadas à defesa, comunicações, previsão climática, monitoramento territorial e aplicações ambientais.
0: A Comissão de Cultura aprovou a meia entrada para os pais e responsáveis legais por pessoas com deficiência em eventos culturais e esportivos, mesmo sem a condição de acompanhante. A reportagem é de Luiz Cláudio Canuto.
2: A Comissão de Cultura aprovou o projeto que assegura a meia entrada a mães, pais e responsáveis legais por pessoas com deficiência em eventos culturais e esportivos. Pela proposta, cuidadores de baixa renda inscritos no Cade Único com renda familiar de até 2 salários mínimos também teriam esse direito. O texto final foi elaborado pela relatora deputada Érica Cocai, do PT do Distrito Federal, com base em um projeto deputada doutora Alessandra Haber, do MDB do Pará. A proposta altera a lei que regula o benefício da meia entrada no Brasil. A exemplo da autora da proposta, a relatora afirma que essas pessoas necessitam de apoio do Estado para usufruir de seu direito à cultura, o que este projeto de lei pretende garantir com o direito ao benefício da meia entrada.
3: É fundamental que nós possamos assegurar a mais plena acessibilidade. É fundamental que nós possamos ter parcerias com a iniciativa privada, com a sociedade civil. Sem inclusão, a gente não tem direito pleno à cidade. Sem inclusão, a gente não tem direito a mergulharmos e vivenciarmos a nossa humanidade na sua plenitude.
2: A Comissão de Cultura acrescentou um único parágrafo à lei para assegurar o direito. O benefício vale para o acesso a salas de cinema, cineclubes, teatros, espetáculos musicais e circenses e eventos educativos, esportivos, de lazer e de entretenimento. A legislação vigente já garante meia entrada às pessoas com deficiência e, quando necessário, acesso a acompanhantes. No entanto, pais, mães e responsáveis legais que não estejam na condição de acompanhante no momento do evento não têm direito ao benefício. A autora da proposta, doutora Alessandra Haber, afirma que estudos apontam casos elevados de estresse, ansiedade, depressão entre cuidadores, sobretudo entre mães de baixa renda, que compõem a maioria desse grupo. E barreiras financeiras restringem o acesso dos cuidadores a essas oportunidades, comprometendo um recurso terapêutico de comprovada relevância. A proposta ainda vai ser analisada pela Comissão de Constituição e Justiça. Da Rádio Câmara de Brasília, Luiz Cláudio Canuto.
4: Justiça.
1: Sônia Guajajara, do PSOL de São Paulo, defende a realização de um debate com representantes do governo, do sistema de justiça, de organizações indígenas e de especialistas sobre a criação da Comissão Nacional Indígena da Verdade.
0: Para a Sônia Guajajara, a iniciativa pode fortalecer políticas de memória, verdade, reparação e justiça voltadas aos povos indígenas. A deputada afirma que a proposta busca aprofundar a investigação de violações de direitos humanos e ampliar as garantias de não repetição.
1: Rodrigo Valadares, do PL de Sergipe, apoia projeto que define o antissemitismo na legislação brasileira para orientar políticas públicas de prevenção à discriminação. A proposta adota como referência a definição da Aliança Internacional para a Memória do Holocausto.
0: De acordo com Rodrigo Valadares, a proposta estabelece que o antissemitismo é uma forma de racismo, mas não impede críticas ao Estado de Israel. O congressista também garante que o projeto não cria mais tipos penais.
1: Projeto de Rodrigo Gambale, do Podemos de São Paulo, estabelece medidas para garantir o pagamento de pensão alimentícia. A matéria prevê retenção de valores em contas bancárias, restituição do imposto de renda e prêmios de apostas para quitar débitos.
0: De acordo com Rodrigo Gambale, a proposta cria um cadastro nacional de devedores e prevê de forma subsidiária a apreensão de passaporte e da carteira de habilitação. Para as medidas dão mais eficácia para garantir os.
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1: A proposta que impede um condenado por homicídio de receber herança de parentes da mesma família está pronta para análise do plenário. A repórter Paula Bittar acompanhou a votação da chamada Lei Suzane von Richthofen na Comissão de Constituição e Justiça.
6: A Comissão de Constituição e Justiça da Câmara aprovou uma proposta que impede herdeiros condenados por homicídio de receber, por vias indiretas, o patrimônio de outros parentes da mesma família. A proposta estende o chamado Instituto da Indignidade aos parentes colaterais até o quarto grau. Pela regra atual, a perda do direito à herança por crime doloso só vale quando o crime é cometido contra o dono dos bens, seu cônjuge, companheiro, pais ou filhos. O projeto foi apresentado com o objetivo de criar a Lei Suzane von Richthofen. Richthofen foi condenada a 39 anos de prisão por planejar o assassinato dos próprios pais em 2002 e hoje cumpre a pena em regime aberto. O caso voltou a repercutir pela possibilidade legal de ela herdar parte do patrimônio de um tio falecido. O texto aprovado estabelece que seguro de vida também não poderá ser pago nesses casos. Segundo a relatora da proposta na comissão, deputada Laura Carneiro, do PSD do Rio de Janeiro, essas modificações, além de trazerem mais segurança jurídica ao evitarem longas discussões judiciais em inventários, garantem que o patrimônio familiar permaneça com aqueles que respeitam a solidariedade inerente aos vínculos de sangue e afeto, compatibilizando a norma aos valores que informam o direito civil contemporâneo. A proposta que impede herdeiros condenados por homicídio de receber por vias indiretas o patrimônio de outros parentes da mesma família ainda precisa passar pelo plenário da Câmara antes de seguir ao Senado. Da Rádio Câmara de Brasília, Paula Bittar.
0: Projeto de Gilvanda Federal do PL do Espírito Santo propõe reforçar o Fundo Nacional de Segurança Pública com recursos das loterias federais. Pelo texto, 10% da arrecadação bruta das loterias, que hoje ficam com a União, passariam a ser destinados à segurança pública.
1: Gilvanda Federal também incluiu no projeto uma nova regra para eventos culturais de médio e grande porte que recebam dinheiro público. Segundo o deputado, pelo menos 25% desses recursos teriam que ser usados obrigatoriamente para pagar a segurança do próprio evento.
0: Kim Kataguiri, do Missão de São Paulo, é favorável ao projeto que proíbe condenados por pedofilia de se aproximarem de escolas, creches, parques e de manterem contato com menores de idade pelas redes sociais. Ele explica que a iniciativa visa ampliar a proteção a crianças e adolescentes.
1: O texto prevê que a justiça estabeleça um perímetro mínimo de distância entre condenados por pedofilia e locais frequentados por crianças, além das próprias vítimas. Kim Kataguiri afirma que a proposta também impede que essas pessoas exerçam atividades com contato direto com crianças.
7: Hoje, infelizmente, uma pessoa condenada por pedofilia pode se aproximar de uma escola, pode se aproximar de uma creche, pode se aproximar de um parquinho, né? E pode mandar mensagens para menores de idade, né? O que, na minha avaliação, é um absurdo, né? Isso jamais deveria acontecer. Hoje, inclusive, um pedófilo pode ter uma creche. Ele pode ser sócio, ele pode ser administrador de uma creche e esse projeto que eu sou relator visa proibir, né? Se o pedófilo se aproximar de uma creche, mesmo que ele não tenha tido contato com uma criança, vai preso.
0: Felipe Beccari, do Podemos de São Paulo, é autor de projeto que proíbe a distribuição de animais como prêmios em rifas, sorteios e outras ações promocionais. Segundo o parlamentar, a medida busca evitar abandonos e maus tratos decorrentes de adoções sem planejamento.
5: A rifa pode ser legítima para ajudar uma pessoa, alguma questão de saúde, mas os animais não podem ser rifados, porque aquela família que ganha geralmente comprou os números da cartela para ajudar a rifa, o propósito da rifa, e não estava preparada para receber aquele animal no seu seio familiar, com estrutura, com tempo, com financeiro. Então, animais, esperamos que no Brasil em breve não possam ser mais distribuídos como brindes de festas ou qualquer tipo de rifa ou sorteio.
1: Felipe Beccari informa que a proposta surgiu a partir de denúncias envolvendo animais abandonados ou mortos após serem entregues como brindes. O projeto já teve a urgência aprovada e está pronto para votação no plenário da Câmara.
0: Termina agora o jornal Câmara dos Deputados, produzido pela Rádio Câmara, com trabalhos técnicos de Wellington Teles e a apresentação de Luciana Vieira e Val Monteiro. Boa noite.
1: A Voz do Brasil volta amanhã. Uma boa noite para você.
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Graças a Deus. Deus seja louvado. Que Deus continue nos abençoando, nós que estamos aqui, também todos que estão acompanhando através dos meios de comunicação. O mesmo Deus que está aqui, está aí também. Nós vamos cantar o hino de número 12, Tu

Deus. Louvado seja o nome do Senhor Jesus Cristo. Não canso de clamar. O último louvor que nós estaremos cantando nessa noite, nós vamos cantar ele inteiro, irmãs, e depois nós voltamos na última estrofe para cantar novamente, amém? Graças

Aleluia, graças a Deus. Com as nossas cabeças inclinadas, somente crer, tudo é possível, somente crer. Pastora Aparecida Araújo estará trazendo a palavra de Deus para nós, mais uma vez nessa noite. Aleluia.

Aleluia, glória a Deus, aleluia, boa noite em o nome de nosso Senhor e Salvador Jesus Cristo. Podemos dizer, Ebenezer, até aqui nos ajudou o Senhor, Ele é o nosso grande ajudador, Ele conhece todas as nossas necessidades. Todas as nossas necessidades. Ele não só conhece, mas Ele tem tudo aquilo que nós precisamos. Nossos preciosos irmãos, através do canal do YouTube, Ministério Curas e Milagre. Que bom você estar junto nessa noite. Muito obrigado pela confiança de você entrar nesse canal para ouvir, participar juntos, orar juntos e receber a bendita palavra de Deus. Também através da rádio Antena Sul, FM 102,7, para todos os Campos Gerais, a grande Curitiba sintoniza muito bem a rádio Antena Sul. Deus abençoe grandemente a todos os nossos milhares e milhares de ouvintes. Começar a ouvir esses programas de rádio ainda criança, e hoje já são pai e mães, não é verdade? Nós estamos com 32 anos, fez ontem um aniversário, 32 anos que nós moramos na cidade de Ponta Grossa. Chegamos aqui justamente no aniversário da cidade. Um ano de Rádio Antena Sul. Centenas e centenas de pessoas foram batizados por todos os lugares. Podemos dizer graças a Deus. Dentro desses 31 anos, nós nunca pedimos um centavo a ninguém. Nunca pedimos voto a nenhum candidato. A nosso único objetivo é a sua alma, é o seu coração ser rendido completamente a Jesus Cristo. Como disse um irmão que ele me ouvia e veio até os cultos, 10 anos mais tarde se passaram. Voltar naquele tabernáculo. E lhes encontrei o velho pregador com a mesma mensagem, no mesmo lugar, crendo no mesmo Deus. Não mudamos a fé. Nós não mudamos a nossa fé. Aquele que em vós começou a boa obra há de aperfeiçoar até o dia de Jesus Cristo. Você crê nisso? Nós estamos aguardando uma grande intervenção divina nesses últimos dias, para a noiva de Jesus Cristo, a não ser o grande arrebatamento. Carro novo, não há fama, nada que nós aguardamos, a não ser a nossa única solução de todos os nossos problemas, que é esse grande arrebatamento, aonde estaremos sempre e sempre com o Senhor Jesus Cristo. Meus amados irmãos que estão aqui na igreja, que também estão na cabina do caminhão, outros no lar, na casa, atrás das montanhas, né? Deus os abençoe. A leitura da Bíblia Sagrada nessa noite maravilhosa, capítulo 11 de Hebreus, no versículo 24 ao versículo 26. Hebreus, capítulo 11, versículo 24 ao versículo 26. Para nós, aonde está escrito assim?
pela fé, Moisés, sendo já grande, recusou o seu chamado, filho da filha de Faraó, escolhendo antes ser maltratado com o povo de Deus do que, por um pouco de tempo, ter o gozo do pecado, tendo por maior riquezas o vitupério de Cristo do que os tesouros do Egito, porque tinha em vista a recompensa. Amém. Vocês podem se assentarem. Meu irmão, minha preciosa irmã, dá uma olhada para estas escrituras. Nós vemos hoje o mundo evangélico, de um modo geral, correndo e dizendo: Deus me aprovou porque eu prosperei. Você vê os testemunhos, eles dizem assim: olha, antes de eu vir a esta igreja eu não tinha nada, porém logo eu conquistei casas, eu conquistei carro novo, a empresa que estava em dívida hoje está em lucro. Vocês estão notando? Então eles tomam todo o lado material, claro, meu irmão, minha irmã, que Deus abençoa a tua vida, sem dúvida alguma, mas nem sempre a prosperidade é um sinal que Deus está abençoando a pessoa, nem sempre, porque notamos um homem aqui que ele abandonou a glória do Egito. Você sabe o que é a glória do Egito? Você tem noção o que é ser tratado filho da filha de Faraó, ser criado e ser estar em um palácio com todas as regalias que existe em um palácio? Glória pelo vitupério de Cristo. Olha, ele deixar tudo aquilo que o mundo jejua, que o mundo ora, para alcançar o quê? Olhar para quem? Enquanto o Faraó olhava pela janela e via o povo hebreu como um punhado de escravos, pessoas sem nenhuma valia a não ser o trabalho deles. Moisés olhava e via ali o povo escolhido de Deus, que tinha uma promessa que dentro de 400 anos o Senhor o tiraria com as mãos fortes, e o tempo de Deus havia chegado, o tempo de Deus havia determinado, estava ali, e ali estava o jovem com toda a riqueza na mão, porém a voz de Deus falou mais alto naquele eleito e chamado de Deus. Vocês entendem? Então trocou toda aquela glória pelo vitupério de Cristo. Olha, o mundo religioso hoje tem que ser paparicado, mimados. Os crentes têm que ser mimados para estar na igreja. Vocês entendem? Qualquer coisinha, já não somos mais. Temos muitas e muitas maneiras de sairmos dos caminhos de Deus. Mas nós encontramos

para o mundo. Você não vai na onda do mundo, jamais. Você estará na onda de Deus, na palavra de Deus, na vontade perfeita de Deus. Mas meu irmão, minha irmã, em São Mateus, no capítulo 17 e o versículo 5, São Mateus capítulo 17 e o versículo 5, dá uma olhada para vocês verem. Olha para essas escrituras. São Mateus capítulo 17, do verso 1 ao 5. Eu chamo você do verso 1 ao verso 5. Que grande decisão o homem chamado Moisés fez, trocando a glória do Egito. Se ele permanece com a glória do Egito, hoje ele seria uma múmia lá no lugar dos faraós, entendeu? Olha, não seria grande? É verdade, ele preferiu que o nome dele para os reis fosse pequeno, para que o nome dele foi escolhido por Deus e estivesse eternamente gravados nos livros de Deus. Dê uma olhada para a Bíblia. 6 dias depois, é São Mateus capítulo 17. 6 dias depois, tomou Jesus consigo a Pedro e a Tiago e a João, seu irmão. Particular em um alto monte. Meu ouvinte, meu irmão, minha irmã, note que Deus chamava esses três discípulos em particular. Deus quer falar com você em particular. Você entende? Deus separa você do meio ambiente e trata com você em particular. Dessa família agitada, oh, é verdade, desse meio ambiente agitado, Deus te tira e trata com você em particular. Diante deles, e o seu rosto resplandeceu como o sol, e as suas vestes se tornaram brancas como a luz. E eis que apareceram Moisés e Elias falando com ele. Prestaram atenção nisso? Apareceu alguém que tomou uma decisão, alguém que trocou a glória de Cristo. Eu estou te chamando a sua atenção para isso, amados. Palavra, um céu te espera. Você não está destinado à morte, mas sim à vida. Quem sabe muitos poderiam pensar, Moisés está morto, mas logo ele aparece no monte da transfiguração, mostrando que ele estava vivo. Oh, que linda decisão! E você fica aí pensando, olha, se a minha mulher pudesse ver que essa mensagem é a verdade, eu tomaria a minha decisão. Olha, se o meu patrão não me mandasse embora, mas se eu declarar essa fé, eu vou ganhar a conta. Olha, eu vou desagradar o patrão. O patrão é o pastor da igreja, o patrão é o chefe, essa coisa toda, entendeu? Não, Moisés não trocou por uma cesta básica, não é isso, não. Moisés trocou, olha, a glória do Egito pelo vitupério de Cristo. Mas ele apareceu no monte da transfiguração. Que coisa bela! E Pedro, tomando a palavra, disse a Jesus: Senhor, se queres, façamos aqui 3 tabernáculos. Um para ti, um para Moisés e um para Elias. Estando ele ainda a falar, eis que uma nuvem luminosa os cobriu, e da nuvem saiu uma voz que dizia: este é o meu filho amado, a quem me comprazo.

0: escutai-o.
1: Esse é o meu filho amado, a ele ouvi. Vocês estão compreendendo? O Senhor te abençoe. Amém. Nós encontramos as pessoas aguardando recompensa por seguir a Jesus Cristo. Olha, eu vou tomar o caminho, e os pregadores fazem um caminho e deixa tudo florido pelo caminho. Não, você tem que rejeitar. Você tem que vencer. O céu é para o vencedor. É verdade, é como a Santa Ceia. A Santa Ceia é para o vencedor. A Nova Jerusalém é para aquele que vencer. Claro que há algo dentro de você, há um chamado dentro de você que te faz ser um vencedor. É certo? Quando você olha para um cristão, uma cristã, caminho a Jesus Cristo, ele não se preocupa mais com a moda que o mundo oferece. Não, Senhor. Agora a nossa oração mudou. Seja feita a tua vontade, assim na terra como no céu. Não é mais a nossa vontade, mas agora é a tua vontade. Ainda 19 e o versículo 29. São Mateus capítulo 19 e o versículo 29. Dê uma olhada para essas escrituras. O mestre, o Senhor Jesus Cristo, falando com cada um de nós. E vamos agora pensar, e as pessoas têm medo de abrir mão de alguma coisa, pensando que vai perder. Eu sei, eu recordo do batismo, e você estava lá, irmã Iná Caetano, quando batizei a irmã Gilda. Olha, eu fui amigo do saudoso irmão João, mas quando a irmã Gilda tomou uma decisão para se batizar em nome de nosso Senhor Jesus Cristo, que ela creu na mensagem, eu me recordo, ela estava a passear na sua casa, irmã Iná, e ela veio num culto, e a irmã Iná havia falado para ela do batismo em nome de Jesus Cristo, da verdade do Evangelho. Bom, e ela tomou a decisão, e ela me procurou e disse: pastor, se ele vai ficar brabo com essa notícia, eu batizo primeiro para avisá-lo, ou eu aviso ele para mim se batizar? Eu me recordo muito bem, irmã Gilda, que eu te dei um conselho e disse: olha, irmã, eu no seu lugar eu avisava. Se ligava para ele, avisava: olha, haverá batismo amanhã, eu tomei uma decisão, eu vou me batizar. Irmã Gilda, é um testemunho, está entendendo? Quando ele ficou tão nervoso, e o saudoso irmão João naquele tempo foi tomado por um espírito errado, diz: olha, se você tomar essa decisão e se batizar, você vai morrer, eu vou te matar. Que coisa! Eu me recordo da irmã Gilda entrar nas águas do rio ali, e ela entrou chorando. Eu me recordo das mãos dela levantadas antes de ser batizada. Eu me recordo disso, irmã Gilda, você está me ouvindo, e dizer: Senhor Jesus, o Senhor deu a vida pela minha vida. Hoje eu estou entregando a minha vida pela vida do Senhor. Eu disse: conforme a tua confissão de fé, irmã, como ministro da palavra de Deus, eu te batizo em um nome do Senhor Jesus Cristo para perdão dos pecados, e receberei o dom do Espírito Santo. E ela foi mergulhada nas águas, e ela permanece na fé. Não há tempestade, não há luta que possa tirar uma pessoa que colocou a fé na rocha das eras, que é a fé na imutável palavra de Deus. Você não vem para cá pensando assim: ó, eu vou porque eu os problemas vão terminar, eu não terei mais problemas. Não, não, a nossa mensagem não é essa. Venha e não sofra mais. Não, venha e sofra pela verdade. Venha e sofra a rejeição pela verdade. Mas creia de coração, porque há uma recompensa no além. Poderia passar uma fita, Deus perante Moisés e dizer: Moisés, a tua escolha é isso, a tua escolha é um deserto, a tua escolha é a rejeição de teus irmãos. Ele de todas as formas era chamado, escolhido por Deus, ele tomaria o caminho provido por Deus. Você está me ouvindo? Olha, você diz: pastor, eu estou completamente desiludido com religião, virou comércio religioso, política religiosa, mentira, perseguições nas igrejas. Tudo isso é verdade, irmão, mas há um lugar e há um único descanso para você, e esse descanso é na imutável palavra de Deus. Venha, tome a sua decisão. Capítulo 19 e o versículo 29. E todo aquele que tiver deixado casas, ou irmão, ou irmãs, ou pai, ou mãe, ou mulher, ou filho, ou terra, por amor do meu nome, receberá 100 vezes tantos e herdará a vida eterna. Amém? Mas o que acontece é que esse grande Deus, o autor da vida eterna, ele não permite tomar o segundo lugar no nosso coração. Não, ele é o primeiro na nossa vida. E às vezes, meu irmão, meu ouvinte, e as pessoas idolatram, a idolatria. Olha, nós podemos ler a Bíblia Sagrada e as pessoas dizem: a minha igreja não crê assim. Sabe? Não, mas meu irmão, o batismo é em nome de Jesus Cristo. Meu irmão, a Santa Ceia, de acordo com a Bíblia, é com pão asmo. Olha aqui a leitura da Bíblia. Meu irmão, olha, dá uma olhada nas escrituras, é com vinho puro, meu irmão. Ó, Melquisedeque não deu suco de uva para Abraão, ele deu vinho. Entendeu, meu irmão? A minha igreja não crê assim. Ele morre pela placa da igreja. Você se entrega pelo nome de Jesus Cristo. Você se entrega pela verdade. Por quê? Os céus, a terra, tudo pode passar, mas a palavra dele permanece para sempre. Amém. Podemos dizer graças a Deus. Aleluia. Vocês notaram? Então há uma recompensa de vida eterna. E quando você abre mão, quando você abre mão, é quando você toma ele em primeiro lugar. Entendeu? Às vezes nós fazemos de um neto ou de um filho o nosso ídolo, da mulher o nosso ídolo, irmã, do marido o ídolo. Nós devemos amar a todos, mas acima de tudo a palavra de Deus. Esse deixar pai, mãe, mulher, filho, tudo por amor à palavra, é Deus em primeiro lugar. Correto? Você nunca será decepcionado. E deixe esse amor de Deus tomar conta da sua alma. Ainda em Hebreus, no capítulo 13 de Hebreus, capítulo 11 de Hebreus, Hebreus capítulo 11 e o versículo 13. Hebreus capítulo 11 e o versículo 13. Vamos ler aqui essas escrituras e logo nós estaremos orando para todos os nossos irmãos. Olha, isso eu estou vos dizendo, pregando essa verdade. Eu tenho visto centenas e centenas de milagres acontecer. Conhecerei-vos a verdade, e a verdade vos libertará. Amém? Agora, a salvação é 1 milhão de vezes acima do que a cura divina. É 1 milhão de vezes. Salvação. Você pode ser curado do câncer hoje à noite, agora mesmo. Você já foi curado há 2000 anos atrás. Você pode receber tua cura. A cura do coração, você está entendendo? É verdade. Mas você pode, a semana que vem, ou daqui 15 dias, ou daqui 10 anos, voltar a ficar enfermo de novo. Mas quando você toma Deus em sua palavra, e o grande Deus salva a tua alma, você não se perderá semana que vem. Não tenha medo disso. Você entregará a tua vida para alguém que cuida da sua vida, Jesus Cristo. Correto? Não tem perigo de você se perder. Mas, pastor, e se eu cair? Se você cair, o Pai Celestial te encontra, tanto quanto ele encontrou Adão e Eva no Jardim do Éden. Olha, nós usamos assim, meu irmão, minha irmã, meu precioso ouvintes. Usamos uma maneira de expressar assim: eu estou buscando a Deus. Isso é muito bom. Mas sempre quando o homem está longe de Deus, é Deus quem busca o homem. Quando Adão pecou, Eva no Jardim do Éden, nós não encontramos na Bíblia Sagrada que Adão estava correndo para lá e para cá gritando: Oh Deus, onde é que o Senhor está? Toda tarde o Senhor vinha me visitar, e agora? Não. Foi o Todo-Poderoso, foi o Pai Celestial que foi atrás de seu filho caído. Adão, e a voz do Todo-Poderoso invadiu o Éden. Adão, até encontrá-lo escondido. E agora mesmo, ele está te encontrando escondido, atrás de um arbusto chamado religião, placas de igreja. Mas ele deseja te revelar a você, te levantar pelo poder da palavra e da palavra do Deus vivo. Mas vamos aqui. Em Hebreus 11, versículo 13. E nós aguardamos sempre e sempre. E vemos as pessoas dizerem: eu quero que vocês fiquem com a Bíblia. Todos estes morreram na fé. Olha lá. Todos estes morreram na fé, sem ter recebido a promessa. Mas eles não desistiram da fé. Eles morreram na fé, sem terem recebido a promessa, mas vendo-as de longe, nelas e abraçando-as, confessando que eram estrangeiros e peregrinos da terra. Amém? Então, eu me recordo agora, muitos anos atrás, irmãos, e passei com um irmão que estava comigo, e havia uma linda fazenda. Todo mundo enchia o olho com aquela linda fazenda, onde havia aquela casa tão linda, aquela sede tão bonita. E nós passamos perto. O irmão falou: puxa vida, pastor, dá uma olhada para isso aí. Eu penso que o dono dessa grande fazenda deve ser uma pessoa muito feliz. Olha que tão linda. Eu disse: irmão, ali chega a lágrima, ali chega a decepção, ali chega a morte. ali chega a solidão, a decepção.

são a morte, a mágoa, a lágrima, não respeita dinheiro e nem posição. Porém, irmão, podemos ser que não temos tudo isso. O que se você tiver, amém. Mas que a tua esperança não permaneça nisso. Olhe para um reino além. Entendeu? Se olhe para lá, nós temos uma promessa. E nós estamos olhando como estrangeiros e peregrinos dessa terra para aquela promessa. Corpo ser transformado. Eu vejo principalmente as mulheres e hoje também os homens gastam tanto dinheiro. Eu não sei como é que eles falam, eles aplicam no rosto, pro rosto, tirar as rugas e os pés de galinhas e assim, e cirurgia plástica para um lado e coisa para o outro. Você está entendendo? Tudo bem. Mas vai encontrar que pode fazer o que quiserem fazer, o corpo vai continuar fraco, está morrendo todo dia. Vocês estão entendendo? Mas você que guarda a promessa de Deus, você receberá uma transformação, tanto como Sara recebeu. E tornaremos a ficar jovem de novo. Correremos, diz a Bíblia, como bezerro do cevadouro. Correremos e não cansaremos. Você entende, meu ouvinte? Talvez você da cidade não compreenda o que é um bezerro do cevadouro quando você solta ele. Que coisa! É verdade, ele está no cevadouro preso ali. Quando você abre aquela porteira e deixa um pasto limpo para ele, você fica admirado de ver. Ele corre para cima e para baixo, ele dá cambalhota, ele salta, ele faz tudo. Nós, então, teremos essa liberdade do além. Crê de todo o teu coração. Tome sua decisão pela palavra de Deus, porque você terá 100 vezes mais aqui neste mundo e ainda a vida eterna como garantia, tanto como Moisés trocou, olha, a glória do Egito pelo vitupério de Cristo. Vai lá no monte da transfiguração, quando todos haviam sido esquecidos da sepultura. Os milionários daqueles dias haviam sido esquecidos da sepultura. Moisés falou, Elias apareceu, a glória de Deus brilhou e eles estavam vivos. O apóstolo São Pedro, que contemplou, diz: vamos fazer 3 tabernáculos, Senhor, um para o Senhor, vamos fazer um para Moisés, outro para Elias. Acalma, Moisés, acalma, Pedro, acalma, tem tudo preparado do outro lado. Eles sofreram aqui decepções, eles sofreram, olha, tanta maldade na terra, mas eles não rejeitaram o meu nome, não rejeitaram a palavra, eles guardaram em seu coração a verdade do evangelho. Meu ouvinte, você que teve o privilégio de ligar o teu rádio, você que teve o privilégio de entrar no canal do YouTube, é um privilégio, entendeu? De estarmos juntos. Tome sua decisão. Não olhe se você tem dinheiro, carro. Olha, quando a gente tem dinheiro e tanta coisa, é um punhado de gente batendo nas costas. E daqui uns dias você deixará tudo isso. Entendeu? É verdade. Mas tome Deus em sua palavra. Não tome a religião. Não te esconda atrás de uma religião. Tome Deus em sua palavra. Te encha do Espírito Santo. Peça o teu batismo em nome do Senhor Jesus. E juntos iremos à glória eterna. Vocês creem nisso? Então vamos nos colocar em pé, igreja. Acompanha a pregação da verdade do evangelho. O que acompanha são os milagres de Deus. Irmão, você que está aqui em favor das pessoas. Deus, eu sei que a sua palavra falou com o coração do teu povo. Eu tenho certeza disso. Pela fé eu posso ver o teu anjo entrando nos lares, na casa, no ambiente de trabalho,
abençoando.

0: as pessoas, dizer: você tomou a decisão. Essas lágrimas que estão em seu rosto, de decisões, elas são guardadas pelo anjo do Senhor. Deus te abençoe agora, nessa linda decisão pelo reino de Deus. Deus, agora, pelo poder da palavra, você está curado. Esse tumor maligno está desfeito. A diabetes, a tuberculose, a depressão, todo mal, desde o alto da cabeça à planta dos pés, Satanás, retira a mão suja, imunda da vida das pessoas, em nome do Senhor Jesus Cristo. Ansiosos irmãos, amanhã, às 20 horas, nós voltaremos, se Deus permitir, no programa na Antena Sul. E domingo nós estaremos reunidos aqui na cidade de Ponta Grossa, na Rua Sertaneja, número 36, na frente da praça do... Você é bem-vindo. Você e sua família, traz as suas crianças para a escolinha. Venha juntos para ser abençoado. Eu tenho certeza que haverá uma mudança na sua vida e uma mudança no seu lar, uma mudança na sua família. Vocês são bem-vindos. Domingo, 9:30 da manhã. Venham para cá. O telefone do pastor Aparecido Araújo, o código de área é o 42. O telefone é o 999-77-71-77. Amados, até amanhã, com a fé no Filho de Deus, a fé que vence o mundo. Deus abençoe a todos. Boa noite a todos, em nome do Senhor Jesus Cristo. Amém.
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